0: Saideira. Quem ainda vai aproveitar a virada cultural ou sair do evento pode aproveitar o Catraca Livre. Segundo a Prefeitura de Belo Horizonte, a previsão de encerramento é às 10:30 da noite. Para Itatiaia, Vitor Brandão.
1: Belo Horizonte registrou hoje o dia mais quente do ano. Os termômetros alcançaram 35,4 graus na medição feita pelo Instituto Nacional de Meteorologia, o INMET, na Pampulha. A umidade do ar também ficou bastante baixa, chegou aos 27%. A Defesa Civil de Belo Horizonte acabou de confirmar este recorde de temperatura de 2026. O segundo dia mais quente do ano foi em 1º de janeiro, quando a capital chegou aos 34,8 graus. E detalhe, que o mesmo dia que registrou o recorde de calor, que foi hoje, também registrou fortes chuvas e rajadas de vento, inclusive na mesma região. Haja saúde, hein? Na Pampulha, entre 2 e 3 da tarde, período que houve uma tempestade na capital, as rajadas de vento chegaram a quase 70 km por hora. Mas a região que mais choveu foi a Oeste, com 54 milímetros de chuva, quase 500% além do que era esperado para o mês. Ou seja, em 2 horas, a região registrou mais de 5 vezes o volume de chuva esperado para agosto. A região acumulou, neste mês, 75,8 milímetros de chuva.
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6: Ministro Dias Toffoli do Tribunal Superior Eleitoral, TSE, retirou de pauta o julgamento do registro da candidatura do candidato à presidência Renan Santos do Missão. A análise começaria amanhã, na segunda-feira, no plenário virtual. Toffoli apontou indícios de ilicitude na documentação que foi apresentada pela campanha e questiona a inclusão posterior de 18 perfis de redes sociais que não haviam sido informados no pedido original do registro. Agora, a defesa será ouvida antes de uma nova análise pelo TSE. Nossa reportagem entrou em contato com a campanha do candidato Renan Santos, que não teve agenda neste domingo, mas ainda não houve resposta. De Brasília, Pedro Nascimento.
7: O Complexo Público Veterinário de BH, que funciona atualmente no bairro Madre Gertrudes, vai mudar de endereço nesta semana. Para viabilizar a mudança, de amanhã até quarta-feira, a atual estrutura não vai funcionar. Segundo a Prefeitura de BH, a medida é necessária para que toda a transferência seja feita com segurança, organização e sem comprometer a continuidade dos serviços. A previsão é de retomada dos atendimentos na quinta-feira, já no novo endereço que ainda não foi informado. O complexo veterinário é equipamento público de referência no atendimento clínico, cirúrgico e hospitalar de cães e gatos pertencentes a tutores em situação de vulnerabilidade social cadastrados no CadÚnico. Repórter Aline Neves.
1: Informação que chega agora, um acidente grave deixou pelo menos 3 pessoas mortas na BR-040, na altura da cidade de Itabirito, no quilômetro 589. A via está neste momento interditada nos 2 sentidos. Há atendimento do Corpo de Bombeiros e também da concessionária da via, EPR Mineira, que ainda não falou sobre o envolvimento de possíveis outras vítimas ou qual foi a dinâmica do acidente. Mas a informação confirmada agora pela reportagem é que houve uma colisão, BR-040 em Itabirito, 3 mortes no local. 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

0: 5:05 em Belo Horizonte. E você aí ligado, agora que nós estamos com as informações atualizadas e o nosso querido Edson Costa confirmando a informação. Então, esse acidente ali na 040, altura do quilômetro 589, que a gente está recebendo relatos de pessoas que estão, inclusive, paradas lá no trecho, e a informação de 3 mortes no local. Meu Deus do céu. Então, e muita calma nessa hora, muita prudência. Você que foi, aproveitou aí o seu final de semana e agora está voltando, venha com calma, venha na tranquilidade e na fé, porque a gente sabe o risco que é você botar o seu carro nas estradas, botar a sua família dentro de um carro. Então, que Deus acompanhe, Nossa Senhora Aparecida cubra com o manto sagrado todos aqueles que estão agora nas estradas aí do Brasil e do mundo. Esse aqui mandou agora é o Geraldo Açougueiro, tá dizendo: você falou aí da linda cidade de Ouro Preto, abraços, e hoje estive no distrito de Ouro Preto chamado Santo Antônio do Salto. Olha, eu não conheço e pretendo, viu? Lugar maravilhoso, e tendo oportunidade aparece lá um dia, se Deus quiser, vou sim, viu, querido? Obrigado. Ali naquela região tudo é maravilhoso, tudo é fascinante. Ouro Preto, Itabirito, Mariana, Glaura, Marantina, Santo Antônio do Leite, Lavras Novas, tudo ali é maravilhoso, eu gosto muito. E aliás, um abraço para a galera ligada através das ondas da Itatiaia, Ouro Preto também, a nossa tremenda audiência por lá. Quem mais aqui, ó? Muita gente querendo também essa possibilidade de um romance aí. Daqui a pouquinho a gente vai abrir espaço aqui para esses áudios também. Boa noite. Quem mais aqui? Ah, muito bem. É a Isabel Cristina. Oi, Isabel. Obrigado, querida. Um abraço para você. Código 35. Depois você manda aí de onde você está nos acompanhando também. Tá legal? 9:07 agora. Ô, Lucas, vamos botar aquela bonita aí, o encontro do Alexandre Pires com Alcione. E aí ela diz assim: Alexandre Pires não é um qualquer. Bota aí aquela música bonita. Depois do prazer. 9:08 na Itatiaia, é o nosso Noite Livre, animando aí o seu domingão. O meu amigo Boizinho tá ligado agora nos dando aquela carona. Alô, Boizinho, aquele abraço.
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0: É lindo demais. No dia em que eu saí de casa, o encontro da Ana Castela com o Zezé de Camargo aqui na Itatiaia. O sinalzinho eletrônico marcando 9:15 já é. O programa está acelerado, hein, Lucas? 9:15, intervalinho rápido. Voltamos já.
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5: 9:18 aqui na Itatiaia. Falei do meu amigo Ayrton dos Boizinhos, tá ligado agora no programa. Deve estar voltando lá da querida e acolhedora Bambuí. E tá pedindo aqui para mandar um alô para Euzi, que é a irmã dele, e também o Dalmir, que é o cunhado. Ô, Boizinho! Um abraço, querido. Obrigado. Sempre uma alegria saber que você está aí nos prestigiando e saber que essa nossa amizade de longa data, ela persiste aí. Valeu. Bom demais saber que você está nos prestigiando nessa noite de domingão. Abraço, Boizinho. 9:18 Quem está me mandando um abraço agora? Vou até gravar esse áudio e mandar para ele aqui, que isso aqui nos dá uma tremenda audiência ali na região da Zona da Mata. É o nosso querido Manuel Azevedo. Ô Lucas, sabe de que ele trabalha lá na rádio Tipo Ana? Trabalha de dono. Se alguém fala assim, passa lá no RH, ele vai lá e manda o RH inteiro embora. Então o nosso querido Emanuel Azevedo está nos prestigiando agora e mandou a informação aqui, ó. Um beijo, querido Gutenberg, a Tipuana, afiliada Rede Itaçati para Leopoldina, Cataguases e Zona da Mata, em breve ainda mais potente. Tipuana e Itatiaia, uma parceria de muito sucesso. Oh, mas que coisa boa, querido. Que notícia boa você nos dá. É claro que a gente está recebendo muita mensagem aí, sobretudo na madrugada, né? Da turma que nos acompanha aí pela Rádio Tipo Ana em toda a Zona da Mata. E transmito o meu abraço também para o nosso querido Getúlio Borges, grande comunicador e que não perde também a nossa madrugada. Então, um abraço a todos aí. Ô Lucas, vamos ouvir o que a turma tá mandando. São 9:20 O nosso zap não para, é o Bombadão, é o 999-96-7074. Se você está fora da região metropolitana, aí você coloca o código 31. E se você está fora do Brasil nos acompanhando, aí bota aquele mais 55-31. 999-96-7074. E de amigo para amigo, fala comigo.
6: Ei, Gutenberg, boa noite, boa noite.
5: Boa noite.
6: Aqui é o Ronaldo Leite, volante grande. Estou a 50 quilômetros aqui, acabei de passar na divisa Goiás e Minas Gerais, hein?
5: Olha.
6: Próximo Paracatu. Um abraço, que Deus te abençoe sempre, cara. Você é sucesso, hein? Garantido.
5: Ô, querido, obrigado, um abraço e Deus acompanhe você aí rasgando as estradas do Goiás. Ei, turma querida, o que tá chegando de mensagem aqui do código 61, 62, 65, é tudo aquela região ali, Goiás, né? Distrito Federal, a nossa grande audiência por lá também. É, que tá dizendo aqui? Ô, Gutenberg, eu sou sua fã e gosto muito desse maravilhoso programa. Manda um abraço para todos nós aqui em Santa Luzia. É claro, se for agora. Adelina Lisboa, um beijo, querida. Obrigado e respondi também a sua pergunta. Olha, você que não foi lá na corrida Itatiaia, você perdeu um evento maravilhoso, um evento para toda a família. Então, dá uma chegadinha lá no Instagram, @itatiaiaoficial. Tem muitos momentos desse evento. Também aqui no nosso site itatiaia.com.br. Eu também coloquei um videozinho que tá lá nos stories. Vai lá, @GutenbergGomes. Seja minha amiga, meu amigo lá, todas as orações que a gente apresenta às 3 da manhã no Dona da Noite, você encontra lá no @GutenbergGomes e @OraçõesItatiaia, aquele conteúdo de fé, aquela mensagem que inspira, que nos eleva também. Então, toda madrugada nós temos esse conteúdo. E o que chegou, Lucas? O que chegou de gente lá dizendo: ô, Gutenberg, aquela oração das 3 da manhã, que programa gostoso esse da madrugada da Itatiaia. Então, quero agradecer ao carinho de vocês também. Eu tava lá gravando um videozinho, o Vinição lá no palco mandando alô pra mim, aí de repente chegou uma simpática me abraçando de um lado, o outro homenzinho que falou que trabalha no IML de um outro. Eu falei: meu Deus do céu, é carinho demais que essa turma tem por nós. Então, obrigado. E é claro, né? Foi a 10ª edição da Corrida Itatiaia. E na próxima eu vou estar lá correndo. E quero você pelo menos caminhando lá com a gente, caminhando, cantando e seguindo a canção. Mais um áudiozinho, 9h23 agora, hein?
0: Boa noite, Gutenberg.
5: Ah, não.
0: É o Toninho do Churrasco, Caboclo Informativo. Da minha Itatiaia, minha mãe, que me ajudou a criar nesse mundo. Toninho da Fiuca, Toninho do Churrasco, obrigado, Guto, por você me receber com todo amor, todo carinho nessa querida Itatiaia.
5: Mas é claro.
0: Tô aqui comendo uma panqueca pra dormir um sonão, pra amanhã começar de novo. Falou, meu amigo, meu amigão, que Deus abençoe vocês da minha querida Itatiaia.
5: Valeu. Um abraço. Valeu, Toninho. Esse homem, depois que ganhou esse microfone do povo do Maraca, eu vou te contar, ele... Ê, Toninho da Fiuca, para de ficar andando na madrugada, meu filho. Fica quietinho em casa aí, quietinho, radinho ligado, é o melhor que você faz, tá certo? Olha aqui no código 41, tá dizendo: boa noite, Gutenberg, que alegria poder falar com você e com os queridos ouvintes da Rádio Itatiaia. Sou Aguinaldo de Pontes, tenho 45 anos, sou paranaense, deficiente visual e moro em São José dos Pinhais, na região metropolitana de Curitiba. Sou empreendedor, divorciado, não tenho filhos e sou membro da Igreja de Jesus Cristo dos Santos dos Últimos Dias. Mesmo sendo do Paraná, sinto-me muito próximo de Minas Gerais e tenho grande carinho pela Itatiaia, que gosto de ouvir especialmente nas madrugadas. Aproveito para perguntar, já vou responder para você, e aí depois ele prossegue dizendo: também gostaria de me apresentar aos ouvintes. Estou solteiro e procuro conhecer uma mulher entre 28 e 40 anos para construir uma relação com respeito, carinho, amizade e propósito de formar uma família. Se ela tiver uma criança pequena, não vejo problema. Acredito que uma família pode crescer unida com amor, responsabilidade e companheirismo. Se alguém tiver interesse em conversar com respeito, então ele mandou aqui o telefone de contato dele, prossegue dizendo: grande abraço, Gutenberg, e a todos os ouvintes da Rádio Itatiaia, que Deus abençoe cada um. Então, olha que moço simpático, né? Do código 41, o nome dele é Aguinaldo, é lá de São José dos Pinhais, região metropolitana de Curitiba, está procurando uma mineira, ou mesmo uma paranaense que esteja nos ouvindo agora. Então, vou deixar o telefone de contato dele. É deficiente visual e tem 45 anos, é empreendedor. Então, é código 41, que ele é lá do Paraná, tá certo? E aí o telefone é 3798-0002. Não vai ligar pra fazer raiva, pra passar trote, pra amolar, não, meu filho. É moça, ele quer moça. Moça pra bater um papo, quem sabe conhecer melhor. E moças de 28 a 40 anos. Ô, querido, por que você não amplia esse leque aí? 28 a 55. As moças de 55 hoje, hein, Lucas? Parece que elas têm 32. Ora, eu tô dizendo que eu tenho uma dessas lá em casa e é o melhorzinho que tá tendo, viu? Então, as de 55 parece que tem 32. As de 65 parece que tem 40 agora. Olha aí um bidiz, hein? E saudade. Esse é o clima. O amor está no ar na Itatiaia. Até com cortaram a gente do YouTube lá. É a música corta o embalo da gente, né? Então, pode deixar o Bidiz, deixa rolando aí que eu vou falar mais um recadinho aqui, Lucas. A turma tá afim de um, é, com esse tempinho de chuva aí, todo mundo quer uma costelinha em casa também pra dar um abracinho e um amassinho também, que é uma coisa muito boa, né? Gutenberg, boa noite, procura uma namorada de 25 a 40 anos. Trabalho em uma cerâmica há mais de 32 anos. É tudo com motosserra e trator, cortando eucalipto para a fábrica de tijolos. Não bebo, não fumo. Tenho casa. Namorar, você namora? Namora, ele tá procurando a namorada. Então ele tem casa própria, está sozinho, pronto para encontrar uma mulher que queira compartilhar a vida com muito amor. Então que seja da região dele, que é Pará de Minas. Eu vou dar o telefone de contato. Sobe o som. Ei, Bidiz. É só pra moça pegar uma caneta e... É só pra caneta tá escrevendo mesmo, pra anotar o telefone de contato. Um homem bom desse trabalho é 32 anos no mesmo lugar, hoje em dia, hein? Meu Deus do céu. Então, pegou aí, tá escrevendo essa danada dessa caneta? Quando a gente mais precisa, a caneta falha, o papel rasga. Então, anota no celular, meu bem. Anota o celular do homem lá de Pará de Minas. Qual é o nome dele? É o simpático... Não colocou o nome aqui, né? Como é que a moça vai chamar você? Chama de meu bem. Pode chegar chamando de meu bem, que é o melhor que tá tendo, né? Então, o telefone de contato dele é esse aqui, ó. Ele é de Pará de Minas. O código é 37. Sobe de novo. Sobe, Lucas. Tá funcionando a caneta aí, simpática? Então, código 37 e o WhatsApp do moço é 99875-2890. Repetindo, 037-99875-2890. O homem que tá há 32 anos trabalhando no mesmo lugar, isso aí é pra arrumar namorada e ficar pro resto da vida. Isso não vai fazer hora com a cara de ninguém, não. Só manda o nome aí, simpático, para as moças que estão interessadas em você. Mais uma vez, repetindo, 037-99875-2890. Sinalzinho marcando 9:30. Temos mais áudios aí? Vamos ouvir a turma. Bota aí, Lucas, bota aí que eu quero ouvir. São 9:30 agora, hein?
4: Boa noite, Gutenberg. É Denilson Quedé aqui, olha. Parece que um dia aqui pra você tomar uma com nós aqui, ó.
5: Olha, meu Deus do céu, isso aí é a melhor coisa que eu já ouvi hoje até agora, foi isso, né? Aparece aqui em Caeté para tomar uma. Olha, mas com o maior prazer, com todo carinho. Terra de gente boa é Caeté. Valeu, Edenilson. Depois você passa o endereço aí que, hora que você assustar, a gente tá chegando aí também, tá legal? Obrigado pela participação e pelo carinho. Boa noite, me chamo Samuel, sou solteiro, moreno, moro no bairro Santa Inês, tenho 52 anos, procuro uma namorada de 30 até 60. Sou independente, moro sozinho, meu número é. Aí tem aqui o Samuel. Samuel Souza. Deixa me. Olha o bigodinho na régua. Simpático ele, hein? Então anota aí o telefone de contato do Samuel, que quer moças de 30 a 60 anos. Aí sim, abriu o leque de possibilidades, né? Então é isso. Ele tem 52 e o código dele é 31 e o zap é 98-410-9529. O telefone de contato do Samuel. Tá procurando uma namorada, uma tchuquinha pra ele. Código 31-98-410-9529. Cadê as moças? As moças que estão solteiras aí, né, Lucas? Você tá solteiro, Lucas? Não, não, eu sei que você tem uma namorada muito simpática também, então você tá bem resolvido. Aí, tá, como é que ela chama? Luísa. vem cá, Luísa, me dá tua mão, pro Lucas aqui, né? O Ronald Adriano tá mandando um videozinho aqui também, tá ligado, ó? Opa! Uma Scania bonita que ele tá lá mandando um recado. Olha aí, parece um pouquinho com Oswaldo Diniz, o nosso repórter aqui da Itatiaia. É a cara do Oswaldo Diniz, meu Deus. Tá mandando beijo ali pra todo mundo e tá lá com a camisa do Cabuloso e pertinho de uma Scania linda, linda. Valeu, querido. Eu só vi você, eu não consegui ouvir o que que você tá dizendo, mas vai aqui o nosso abraço para o Ronald Adriano. Só mais um áudiozinho, 9:32. Quem é que tá chegando aí, Lucas?
7: Meu amigo Gutenberg, boa noite.
5: Boa noite.
7: Acabando o domingo, né, meu amigo?
5: Ei, nem me conta, viu?
7: Preparar pra amanhã, se Deus quiser, uma semana abençoada para todos nós. Que é Pedro Filho de Curvelo. Grande abraço.
5: Valeu, querido. Um abraço para você e para todos aí da querida e acolhedora Curvelo. Olha, são 9:33. Ele falou e eu me dei conta, né? Agora não, que agora a gente tá numa outra vibe, né? Mas eu me lembro quando era garoto, né? Chegava uma hora dessa ali no domingão, aí você tinha que parar tudo, tinha que parar a bola na rua ou a brincadeira com os amigos e já batia aquela rebordosa, né? Aquela sensação de que tinha, como dizia o nosso querido Marco Antônio Brook, e como eu digo também quando estou iniciando o programa, e daqui a pouquinho a gente vai dizer, né? Acabou o domingão, tá começando a segundona. Então é isso, e você não pode reclamar, não. A segunda-feira representa aí um recomeço na nossa vida, e isso é maravilhoso. Então, me conta aí como é que é o seu fim de domingo, como é que você tá agora, se você fica naquela ansiedade, naquela expectativa ou não. Olha quem tá mandando um abraço aqui pra mim, é o meu cunhado, ô Diegão, olha que beleza, ele tá aqui com o nosso querido, oh meu Deus, esqueci o nome do camarada. Ô Diego, qual é o nome do jogador aí? Ô gente, o general que jogou no Galo, como é que ele chama, Lucas? Ô gente, Patia, que era uma beleza. Leandro Donizete, quem é que soprou aí? Washington Bittencourt. O Leandro Donizete é gente da melhor qualidade, a gente se encontra assim, mas batia, hein? Batia sem dó, da medalhinha pra cima, pra baixo, não interessava. E tá aqui o nosso querido Leandro Donizete. Sempre que nos encontramos é de uma simpatia extrema também. Um abraço, general, gente boa toda vida. É amigo do nosso querido Américo Martins, do Amarildo, da galera do Xodó de Minas, então é nosso amigo também. Quem é que tá chegando pra cá? Cantar agora aí. Bota o Jorge Mateus, pelo amor de Deus. Essa música é bonita, hein? Olha que clima gostoso aí pra esse domingão. Louca, louca de saudade na Itatiaia. 9:35 agora. Ótima noite de domingão pra você.

0: Bruto toda a vida, e a versão de Careless Whispers do nosso saudoso George Michael, né? Dos tempos do One também, é Careless Whispers. Aí, ó, acabou virando corpo nu, nu. Olha aí, 9:42 aqui na Itatiaia, é o nosso Noite Livre do Domingão, daqui a pouquinho a edição das 10 do Itatiaia, urgente, e nós estamos aqui ao vivo, e você que tá nos dando aquela caroninha agora, você que tá aí pelo Brasil e pelo mundo, tava mostrando aqui pro Lucas, o nosso querido é o Denis Rocha, ele mandou aqui a noite toda na companhia do Gutenberg, estou na França, indo para a Espanha. Ô Denis, obrigado, querido. Aí ele mandou lá o aplicativo da Itatiaia, cortando na alta e ele rasgando as estradas da Europa na boa, excelente companhia da Itatiaia. Itatiaia. Valeu, querido, obrigado. Ele saindo da França, caminho da Espanha, e o aplicativo cortando na alta lá. Valeu, querido, obrigado. Um abraço. Temos mais áudios aí. Vamos ouvir a turma. 18:50 na Rádio de Minas, que tem um Brasil de audiência. Então, de amigo para amigo, fala comigo.
1: Oi, Gutenberg Gomes. Oi. Boa noite. Como foi seu final de semana? Foi bem?
0: Graças a Deus.
1: Espero que sim. Olha. Sou eu, Nilma de Contagem. Estou passando só para mim desejar um excelente final de semana para você e toda a família Itatiaia.
0: Obrigado.
1: E todos os ouvintes. E também, que bonitinho esse moço falando aí da cidade de Nassif Haidan, próximo de Governador Valadares. Nossa, é a terra natal do meu paizinho, João Alves, em memória. E Deus abençoe, Guto. Tudo de bom? A voz dele tá perfeita, parece que ele tá coladinho aí no... próximo da rádio. Que legal, boa noite, tudo de bom, forte abraço.
0: Valeu, Nilma. Um beijo, querida. Obrigado. Você também brilhando. Parece que você tá aqui dentro do estúdio da Itatiaia. Então, muito obrigado aí pelo carinho e um abraço a todos de Nassif Haidan, terra boa. Deixa eu dar mais uma passadinha aqui. Vai chegando mensagem o tempo todo. É, esse aqui tá mandando um relato. Boa noite, tudo bem? Estão liberando aos poucos sentido BH. Rezar para liberar rápido, se Deus quiser. Então, é Valéria. Ô, Valéria, obrigado, querida. Mandou a informação aqui de momento. Olha, vou te contar. Ali realmente é uma situação desesperadora, né? Quando você trava, quando você agarra naquilo ali e você não sabe o que está acontecendo, e aí realmente nós temos a informação de um grave acidente ali, à altura do quilômetro 589. Mas então, Valéria, vem na calma, vem na miudinha aí, mandou um vídeo aqui pra gente, tô acompanhando lá, e é carro pra danar, hein? Isso aqui me parece que tá no sentido Belo Horizonte, não é isso? Então, vamos na fé. Ah, mandou aqui, ó, sentido Conselheiro Lafayette, fluiu um pouquinho aqui. Então, valeu, querida, obrigado, venha na calma, venha na tranquilidade, para que você chegue bem, porque isso é o que verdadeiramente importa, tá legal? E depois me conta onde é que esse rio que você tá mostrando aí na sua foto do perfil, que lugar maravilhoso, hein, Valéria? Um abraço, querida, obrigado, e venha na calma, e daqui a pouquinho você chega. E para você que tá aí agora na 040, muita calma nessa hora, hein? Mais um áudiozinho, quem é que tá chegando aí, Lucas?
2: Boa noite, Gutenberg.
0: Olha as moças.
2: Tudo
0: aí,
2: bem?
0: Ó. Graças
2: aqui
0: a Deus.
2: Aqui quem tá falando é Regina.
0: Ei,
2: do
0: Regina.
2: Do bairro Belmonte. Eu tenho 66 anos.
0: Olha.
2: Eu gostaria de conhecer uma pessoa na faixa de 77 anos.
0: 77,
2: eu sou uma pessoa evangélica. Graças a Deus, uma pessoa cristã.
0: Ótimo.
2: Eu queria que uma pessoa que não tenha visto, porque é muito ruim a pessoa que tenha visto.
0: Nem tigrinho,
2: aí eu
0: hein?
2: Eu peço, né? Pessoa trabalhadeira também, já sou viúva, entendeu? Graças a Deus, sou aposentada e tenho minha casa, entendeu? E gosto muito de lazer, de roça, né? Roça, essas coisas.
0: Bom,
2: eu vou deixar o número do meu celular.
0: Pode falar.
2: Que é 98-49-277-24. 98 49277724. Muito obrigado. Uma boa noite a todos vocês.
0: Olha, eu não sei como é que uma moça boa dessa tá sozinha, sem ninguém. Não tem base o negócio desses, não. Ô, meu bem, 66. Mas por que você quer logo um homenzinho de 77? Não pode ser de 66 até 80, não? É, 77 é número de bingo, né? Então, abre esse leque aí, de 60 até 80. Um homenzinho bom, solteiro, com energia aí, com vitalidade ainda para vocês aproveitarem a vida. Então, Regina do Belmonte, que moça boa, hein? Fala tranquila toda a vida. Isso pra morrer de repente demora 15 dias. Então é 98-492-7724, o telefone da Regina, é código 31, que ela aqui do Belmonte, né? Então é 98-492-7724. Não liga pra molar a moça, não. Liga se você realmente tem interesse, se você está dentro aí do perfil que ela tá buscando também. Tá legal? Olha, outro do código 87. A nossa audiência no Nordeste do Brasil está uma coisa fantástica. E ela mandou aqui: boa noite, Gutenberg. Ele, perdão, né? Meu nome é José. Moro em Petrolina, Pernambuco. Queria tentar arrumar uma companheira dos 25 aos 45 anos. Tá dizendo aqui que é deficiente visual, mas é bastante criativo. Olha, você é passivo ou ativo? Ah, eu sou criativo. Aí tá compreendido tudo ali, né? Então. Eu não falei isso, não. Falei? Então tá falado, né? Olha, mas que coisa. Então, ele tá dizendo aqui que ele é criativo, bastante inteligente, o número do telefone, o DDD é 87 e o zap dele é 991-336173. Então, moço lá de Petrolina, Pernambuco. Ô, José, um abraço, querido. Obrigado, tudo de bom aí pra você. Então, se você está dentro aí do perfil que ele tá buscando, uma moça dos 25 aos 45 anos, o DDD lá de Pernambuco é 87 e o zap é 991-336173. Valeu, querido. Obrigado. Boa sorte e seja feliz aí na sua vida também. Tá legal? Muito bem. 11 para as 10. Só mais um aí, Lucas. Quero ouvir agora, hein?
3: Ô, Gutenberg. Boa noite, Guti.
0: Boa noite.
3: Quando fez aniversário minha sobrinha aqui, a Luísa. Ana Luísa.
0: Olha.
3: Do general do Piratininga de Milité. Mandei por favor, tá, Guti? Aniversário dela, Ana Luísa. Aniversário dela, Daniel do Piratininga de Milité. Boa noite, Guti.
0: Valeu, Daniel. Um abraço pra você e outro.

0: Valeu, Ana Luísa, parabéns, felicidades, aí são os votos do Daniel e de todos nós aqui da Itatiaia também, tá certo? A Valéria mandou agora, atualizando aqui, ó, a notícia, então tá sendo liberado lá, sentido Belo Horizonte, já tá liberando aos poucos lá e ela mandou, e o problema é que a turma começa a querer recuperar o tempo perdido. E não é assim que a banda toca. Vai na fé, vai na miúda aí. E muita calma nessa hora. Graças a Deus não está chovendo lá no local. Imagina você ficar parado dentro do carro, agarrado, o fluxo que tá lento ainda, né? Pelo menos é o que eu tô vendo aqui, né, Valéria? Sentido Belo Horizonte está sendo liberado agora, mas não sai desembestado, não, meu filho. Venha na tranquilidade aí, venha suave. Para você chegar bem, que isso é o que verdadeiramente importa. Ô Valéria, quando você passar aí pelo local do acidente, me parece que você está na carona, aí você manda para cá imagens pra gente também, tá legal? Desse grave acidente que nós estamos relatando aí e aconteceu ali na altura do quilômetro 589, tá certo? Informação de pessoas que morreram no local também, então fica aquele saldo terrível aí do final de semana e muita calma nessa hora. 9:50, o Lucas está fazendo aquele sinalzinho que é hora de um breve intervalo e já voltamos com Noite Livre. Vamos faturar, Lucas.
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10: Muito bem, faltando 7. Aliás, mudou ali. 6 para as 10 agora. 6 para as 10 aqui na Itatiaia. Lembrando que às 11 teremos o apito final. E logo depois do apito final vem o nosso Dona da Noite, a madrugada mais acolhedora do rádio, a madrugada mais interativa do Brasil. Aí serão 4 horas pra gente bater muito papo e curtir melhor programação, a informação de momento na madrugada. Olha, eu tô aqui agora no nosso canal da Itatiaia no YouTube. Olha, mas como eu tô lindo, hein? Meu Deus do céu. Então, olha quem tá lá, o Charles, eu vou te contar, é no WhatsApp, é no YouTube, ele tá sempre lá também. O nosso querido Luiz Eduardo também, de São João del Rei, tá dizendo, escuto sempre a Itatiaia, faz muito sucesso aqui na minha cidade, Itatiaia, é tudo de bom, muito boa noite, valeu Luiz Eduardo, um abraço para você aí, é a Rádio São João del Rei, a rádio da nossa história também, valeu, obrigado e tudo de bom aí para essa turma. E tem uma galera lá que, eu vou te contar, sem a gente falar nada aqui de política, aí a turma, parece uma doença isso, né? Em tudo a turma vai e um conteúdo que não tem nada a ver com isso e a turma tá lá digladiando também sobre política. Meu Deus do céu, não tem base. Então é isso, né? É, muito bem. Quem mais aqui, ó? Olá, mandou agora lá, é o Fábio Ferreira. Valeu, querido, olá aí pra você também, tamo junto e um abraço pra toda a galera que tá nos acompanhando lá no canal da Itatiaia no YouTube. Tem uma galerinha boa por lá, hein? Acompanhando a gente aí em vídeo também. Olha, faltando 4 minutos para as 10 agora, o nosso querido Edson Costa vem aí, é o Itatiaia Urgente. E na sequência a gente volta com muito mais do nosso Noite Livre. Enquanto isso, vamos deixar o Tiaguinho cantando aí, Lucas. Pois que bonita essa, do repertório da Sandra de Sá, Retratos e Canções. Na Itatiaia, até daqui a pouquinho a gente volta já. 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Lembra dessa?

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1: Valeu, Tiaguinho, retratos e canções aí do repertório da Sandra de Sá. Olha, daqui a pouquinho a gente prossegue com o nosso Noite Livre. Muito obrigado a toda a turma que está aí participando e interagindo. 999-96-7074. E agora vamos atualizar aqui as informações. O nosso querido Edson Costa está chegando e daqui a pouquinho a gente volta com o Noite Livre pela Itatiaia. Até já, hein?
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4: Agora 10 horas em ponto em Belo Horizonte, que tem noite de tempo estável. 23 graus na Itatiaia, umidade relativa do ar 73%. Informações atualizadas sobre acidente aqui em via importante próximo à Grande BH. Vitor Brandão ao vivo.
5: Edson Costa. 3 pessoas morreram após um grave acidente na BR-040 em Itabirito. Essa ocorrência foi registrada no quilômetro 589 e envolve ao menos outros 3 veículos. Além dos mortos, outras várias pessoas ficaram feridas e seu estado de saúde ainda não foi confirmado. O Corpo de Bombeiros também foi acionado e presta apoio na ocorrência. O congestionamento na região passa dos 4 quilômetros, tanto para quem segue para o Rio de Janeiro, quanto para quem vai para Belo Horizonte. Até a última atualização da EPR via Mineira, concessionária que administra o trecho, a rodovia está totalmente interditada em ambos os sentidos, sem previsão de liberação da pista. Da Central de Trânsito Itatiaia MIV, Vitor Brandão.
4: E tem mais acidente. Foi retirado do local o corpo de uma das vítimas de acidente na MG-424 em Sete Lagoas, região central do estado. Uma batida de frente entre um carro Fiat Siena e um ônibus de viagem deixou uma pessoa morta e outra ferida. A vítima que precisou de socorro era a passageira do ônibus e foi encaminhada para o hospital pelos socorristas do SAMU. Já o motorista do Siena, que era um tenente da Rotan, ficou preso às ferragens e morreu no local. A pista já foi totalmente liberada e o trecho que passa pela cidade neste momento não tem interdições.
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4: Termina amanhã o prazo para aposentados e pensionistas que fazem aniversário em agosto e recebem pela Prefeitura de Belo Horizonte realizarem a prova de vida.
7: Dos 1.779 beneficiários que precisam fazer o procedimento neste mês, 707 ainda não regularizaram a situação. Após o prazo, o pagamento será suspenso e retomado somente no mês seguinte. A prova de vida é obrigatória e deve ser realizada no mês de aniversário do beneficiário. Ela pode ser feita pela internet e também presencialmente nas agências do Banco Bradesco. A nova opção utiliza a tecnologia de biometria facial já disponível no banco e permite que o beneficiário confirme a identidade de forma digital. No mês de aniversário do beneficiário, o Bradesco envia uma comunicação informando sobre a necessidade de realização da prova de vida. O aviso pode aparecer no aplicativo por meio de notificação. Para realizar o procedimento, o beneficiário deve acessar o app Bradesco, selecionar conta, entrar em perfil e clicar no card de prova de vida disponível durante o período de convocação. Outras informações no site da Prefeitura. Repórter Aline Neves.
8: A barqueata, realizada pelo candidato à presidência Flávio Bolsonaro do PL no último sábado na cidade de Angra dos Reis, no Rio de Janeiro, teve um evento no mar com um jet ski do Corpo de Bombeiros que acabou batendo em um barco que participava da manifestação política. Os bombeiros caíram na água e precisaram ser resgatados por colegas. Na agenda, Flávio defendeu a conclusão das obras de Angra 3 com participação da iniciativa privada e também o aumento da produção de petróleo e do uso de gás natural. Ainda nessa agenda, além da barqueata, que foi feita no mar do Rio de Janeiro, o senador também participou de uma motociata pela cidade de Angra dos Reis. Neste domingo, o candidato participou de agenda em São Paulo. De Brasília, Pedro Nascimento.
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0: Vem comigo e vamos juntos aí nessa noite de domingão, agora com as informações atualizadas. E estava conversando ali com o nosso querido Vitor Brandão, estamos acompanhando aí toda a atualização desse acidente grave, muito grave ali na 040. Então a gente vai atualizando também aqui no nosso Noite Livre, inclusive com os relatos de quem está lá no local e passando por esse problema, né? Ah, meu Deus do céu, já fiquei ali várias vezes, aquele trajeto que você imaginava que faria ali em 2 horas, 2 horas e meia, e aí aquele pesadelo, a viagem se transforma em 4 horas e 5 horas, e menino querendo ir no banheiro, e dá fome na gente. Então, muita calma nessa hora. Tá dizendo aqui, ó, fila sentido Belo Horizonte está enorme, então parece que foi liberado lá no sentido Rio de Janeiro, e no sentido Belo Horizonte ainda está complicada a situação, tá certo? Que tá dizendo aqui? O nosso querido Washington mandou: Gutenberg, boa noite, aqui é o Washington Ramos de João Monlevade. Esse seu programa é muito bom, estou curtindo desde o início. Valeu, querido, obrigado e um abraço aí para você e tudo de bom para essa turma querida de João Monlevade. 10 horas e 6 minutos, vamos ouvir áudios aí. Ô Lucas, quem é que tá chegando para brilhar agora no programa, hein?
1: Boa noite aí, Gutenberg.
0: Boa noite.
1: Boa noite aí, de Furtão. Boa noite a todos os ouvintes aí da rádio Itatiaia, a melhor rádio do Brasil. Meu nome é Marco aí, tô em casa, tô de férias ainda, tá terminando, mas daqui a pouco, se Deus quiser, eu tô voltando. Trabalho no TCMG no QAP lá até 7 da manhã.
0: Aí, ó.
1: Gutenberg, vou deixar meu telefone no ar aí. Meu telefone é 31995699543. Deixar um pouco aí da minha... Falar de mim um pouco aí, né? Eu tenho 1,75m de altura, tenho 67kg, tenho um olho meio esverdeado, cabelo preto, né? Tenho 54 anos. Se alguma cremosa interessar, uma amizade sincera ou até mesmo um relacionamento, ele quiser me ligar, é só me ligar que eu vou atender todas. Para vocês aí, uma boa noite e até amanhã.
0: Valeu, querido, obrigado, um abraço e aproveita aí o finalzinho das férias e amanhã é garrar de novo aí no chifre do boi e vamos rompendo, né? Eu não anotei ali o telefone de contato dele, mas alguém que se interessou provavelmente anotou. Só percebi que o final é o mesmo do meu, hein? 6543. Valeu, querido. Um abraço aí para você e aproveita aí os últimos momentos das férias também. Tá legal? Quem tá mandando mensagem aqui? Quem é esse? É o Marinho. Ô Marinho, um abraço para você, obrigado, querido, tudo de bom. Tá dizendo aqui o outro: boa noite, meu nobre amigo Gutenberg, por gentileza, vou deixar o meu contato inicialmente para boas amizades e quem sabe um futuro relacionamento sério. Tenho preferência pelas mulheres gordelícias de 45 aos 70 anos. Pode ser de qualquer lugar do Brasil. Sou Júnior, sou negro, tenho 1,75m de altura, completo 45 anos agora, na quarta-feira, dia 2 de setembro. Parabéns, simpático. Ele é baiano, né? Mora em Salvador, Bahia. É deficiente visual e trabalha e é independente, mora sozinho. Então, esse aqui é o WhatsApp dele de contato, tá legal? 071, que é o código lá de Salvador, e o zap é 99183-7169. Repetindo, 071 99183-7169. Pra turma que tá sempre ligada aí no Noite Livre, que nesse horário, tradicionalmente, o programa era o ponto de encontro, que era especificamente para esse tipo de relacionamento. É claro que a gente não vai cortar totalmente o embalo daqueles que estão aí à procura de um amor, de um relacionamento, de uma amizade. Tudo começa com amizade, né? Ninguém se encanta pela voz aqui no rádio e daqui a 2 dias já tá namorando, aquela coisa. Não, não é assim que a banda toca, né? Primeiro vai se conhecer, depois vai saber se realmente tem a ver ali uma coisa com a outra e pode ser então que tudo vá caminhando para um bom relacionamento, né? Agora, o que eu sempre digo e reforço e peço atenção aí, não vá no primeiro dia, olha, eu moro aqui na rua tal, não sei o quê. Não, não chama ninguém para sua casa, não, pelo amor de Deus, hein? Ninguém tem estrela na testa, estamos vivendo tempos difíceis aí. Olha, estão roubando até o número da casa da gente agora, para você ter uma ideia, era só o que me faltava também, né?
2: Tá doido,
0: é
2: senhor.
0: Verdade, se alguém aparecer vendendo os números aí, 5, 6 e 3, é lá de casa, hein? Ah, meu Deus do céu, eu vou colocar agora de plástico, eu vou ter que botar de plástico lá. Eu acho que o negócio era de ferro, passaram lá com a chave de fenda e levaram os 3 números lá de casa.
2: Estão roubando
0: a meia sem tirar o sapato, Lucas. O negócio
3: não... Tá,
0: mas não fica um, é? É desse jeito aí, o negócio está muito embaçado e realmente dá o que pensar, mas então eu gostaria até de reforçar isso, a gente fala nesse tom de brincadeira, mas é a pura e concreta realidade, não vá chamando ninguém para sua casa. Conheceu alguém aqui, começou a trocar uma ideia, primeiro tenta fazer uma chamada de vídeo, tá legal? Porque a pessoa pode pegar lá e botar uma foto do George Clooney, do Brad Pitt, do Gutenberg e Gomes, e você pensar assim, nossa, é lindo demais, e aí
2: é não... mesmo, gatinho sensual.
0: Mas não é aquela pessoa, não vai bater cara a crachá, aí não dá, tem que ser uma chamada de vídeo para você ver se é aquela pessoa mesmo com quem você tá ali conversando, e depois que a coisa vai fluindo ali da melhor maneira, você marca no lugar público, tá legal? Olha, vamos encontrar ali no shopping, vamos lá na praça de alimentação, com que roupa você vai? É mais ou menos como a gente fazia nos primórdios do rádio, sabe, Lucas, quando não tinha negócio de rede social e a voz era aquele mistério, né? A moça ouvia uma voz do Gutenberg, uma voz do Assir Antão, uma voz do José Lino e mandava carta pra rádio, pedia foto da gente, imaginava que a gente era lindo, aquela coisa, e realmente somos, né? Mas nem sempre é assim. Então tinha moça que ia na porta da rádio, falava assim, eu vim conhecer o fulano de tal. Aí a secretária fala, não, pode esperar um minutinho, chamava, fulano de tal, vem cá, tem um ouvinte querendo te conhecer. Aí a moça olhava para aquela figura e falava assim, não. Não, ela não aceitava que a pessoa não correspondesse à imagem que ela criou na mente dela. Então, pela voz, por aquilo que a gente passa no rádio, essa alegria, essa espontaneidade, essa coisa boa da comunicação do rádio, a pessoa vai criando ali uma imagem. Hoje a cara da gente está estampada para todo lado. Quer ver o Gutenberg? Vai lá no arroba Gutenberg Gomes no Instagram e você vai me ver lá e você vai ver que corresponde assim uma voz de um simpático, meia idade e tal. Meia idade é feio toda a vida, fica parecendo que é pneu meia vida, né? Então é aquela coisa. Mas nos primórdios do rádio, eu não sei o que era pior. Quando a moça ia conhecer a gente, quando ela falava nó, ou então quando ela falava nu. As duas eram horríveis assim, né? Quando a reação da moça era essa, porque imaginava a gente de uma forma e quando não correspondia aquilo que ela estava esperando, aí eu vou te contar, tinha que ter até um desfibrilador lá na porta da rádio, que a moça tinha um derrame, um infarto lá, não, não pode ser esse, eu não admito. Ora, mas sempre foi dessa maneira, viu? Só mais um áudiozinho aí, Lucas, 10:14 já, hein?
4: Oi, meu querido Guti. Olha, tudo bem? Boa noite.
0: Boa noite.
4: Aqui, se você puder, Guti, claro, manda um abraço pro meu amigo baiano, o Jadir e o Sansão.
0: Olha.
4: Motorista de táxi.
0: Baiano. Mas,
4: se você puder, um beijo, um abraço, abençoada noite pra vocês aí, todos vocês. É Doura de Ouro Preto.
0: Ô, Doura de Ouro Preto, então um abraço aí para o baiano, para o Jadir e para o Sansão e todos aí da querida e acolhedora Ouro Preto. O que que tá dizendo aqui? O Genderson, amigo locutor, novamente estou... Ah, não, isso aqui é outra coisa, daqui a pouquinho eu leio. Cadê o rapaz que falou que esteve lá na corrida Itatiaia e não nos viu? Ô, meu Deus do céu, cadê ele? Falou aqui agora. Gente do céu, é mensagem demais, eu clico numa e cai noutra. É, cadê aqui, gente? Ô Marquinho, um abraço pra você do Código 37. Cadê a pessoa que mandou? Gente, sumiu aqui, ó. É, tem gente falando que lá agora está funcionando em Pare e Siga, ali na 040. Meu Deus, acabei de ver uma mensagem dizendo, Gutenberg, estive lá, aqui, achei, ó. Ah, agora eu achei. Boa noite, Gutenberg. Fui na corrida Itatiaia, não vi você, o Júnior Moreira, Cássia Cristina, o Clever Ribeiro, João Felipe Loli, o Júlio Silva me avisou que iria na casa da mãe dele, só vi o Vinícius e uma menina que estava lá com o Vini. É o Adalto Quejeiro, o Adalto do bairro Jaqueline, um abraço, estávamos todos lá, viu? É, só que no palco, de vez em quando a gente aparecia lá, viu? Então, tava todo mundo lá, Júnior Moreira com a filhinha dele, que é uma gracinha, é, a Cássia Cristina, porque ela apresentou o programa Dona da Noite, né? A madrugada de meia-noite às quatro, ela chegou em casa 4:30 da manhã e está dormindo até agora. Para botar o sono em dia. Imagina nós, imagina a gente que tá aqui todo santo dia na madrugada, aí fica com essa olheira de urso panda. Então, Adalto, faltou você lá. E aliás, vai aqui a minha gratidão pela folhinha, o calendário maravilhoso que você mandou do ano 2027 pra gente já tá lá, 2027, o calendário lindo, lindo, pegou uma foto bonita minha lá do Instagram. Adalto, muito obrigado, querido, muito obrigado, e faltou uma coincidência da gente se encontrar lá na corrida Itatiaia, evento maravilhoso que aconteceu hoje lá na Praça da Pampulha. São 9:10, 10:17 agora, 10:17 é o intervalinho ali para um comercial e a gente volta já. 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
0: 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Muito bem, 10:20 aqui na Itatiaia. ali no bairro Ouro Preto. Quem tá ouvindo o programa agora é a minha sogra. E minha sogra querida, dona Fia, tá lá ligadinha no programa, radinho na mão, ouvindo o Gutenberg. Que beleza, obrigado, querido. Um abraço aí para todo mundo. E o Diegão tá lá também agora gravando até no YouTube esse abraço que eu tô mandando para ela. Valeu, um abração aí, tudo de bom, hein? 10:20, temos mais áudios aí, Lucas. Vamos ouvir a turma enquanto a gente vai registrando aqui também. É muita mensagem que tá chegando. É, o Túlio tá mandando aqui. É, Gutenberg, tem um tempinho que eu estou sozinho e ficar sozinho não é muito bom. Me chamo Túlio, tenho 66 anos, 68 quilos, claro, 1,82 m de altura. Desejo conversar com mulheres simpáticas, de bom humor, respeitosas, simples. Sou uma pessoa muito simples. Através de uma conversa, a gente pode sentir algo bom para uma amizade. Mulheres compatíveis com a minha idade. Então ele tem 66 anos, aí vale de 50 até 70, né? Vamos abrir esse leque de possibilidades. E aí ele mandou aqui, o código é o 31. Ele é aqui de Belo Horizonte, né? E o zap dele é 975693. Como é que é? Não, peraí. 975693483. 975693483. E tá dizendo que precisa botar uma foto aí no perfil do WhatsApp, né? Olha aqui o nosso simpático Túlio. Um abraço, querido. Obrigado e boa sorte para você. Mais um áudiozinho, 10:22 agora, hein?
18: Boa noite, Rádio Itatiaia. Meu nome é Marisa Baetê. Por gentileza, eu gostaria de utilizar os serviços seus aí de utilidade pública. Sim. Eu peguei um Uber na Maria Gomes Pereira, aqui no bairro IP, e fui para Padre Maurício, lá no Nova Sintra. Eu esqueci um celular dentro do Uber. E eu não estou conseguindo contato com a pessoa do Uber. Vocês poderiam divulgar o amigo que me levou do bairro Maria Gomes Pereira, da Maria Gomes Pereira 138, no bairro IP, para Padre Maurício, em torno das 17 horas e 15 minutos, ele me pegou aqui. Nós embarcamos lá em torno de 17:35. Por gentileza, já grato pela gentileza.
0: Ô Marisa, uma utilidade pública sempre tem espaço aqui na Itatiaia, mas querida, pode acontecer o seguinte, pelo menos assim na minha imaginação, o seguinte: você deixou o telefone cair dentro do carro e o motorista ainda não encontrou, né? Ficou lá no chão do carro, alguma coisa assim. Agora, é rezar para que um outro passageiro não tenha entrado e encontrado o celular, né? Aí tem esse risco. Mas você que levou aí a Marisa, né? Do bairro IP até o Nova Sintra, ali por volta das 17:15, por favor, dá uma olhadinha aí no chão aí do seu carro, se não ficou o celular da moça, e qualquer coisa, manda aqui para Itatiaia que a gente passa também o contato dela para que seja devolvido. E hoje em dia, hein, Lucas? Vou te contar, se a gente perde o celular, se o ladrão leva, é uma sensação de um vazio, assim, porque tá tudo no celular. A gente está transferindo tudo para dentro do celular. Aí são os bancos, né, que a gente tem ali, aplicativo de banco. Aí você já fica naquele desespero. São os contatos que você tem ali e as suas redes sociais. Então tá tudo lá dentro do celular. Então quando acontece isso, eu imagino aí, viu, querida, o seu desespero, mas se Deus quiser, vai ser encontrado. Então, só reforçando aqui, ela foi do bairro IP até o Nova Sintra, num aplicativo, por volta das 17:15, e acabou perdendo dentro do carro o aparelho celular. Dá uma olhadinha aí no chão, se não tem um celular aí, e aí se tiver, entra em contato que a gente passa o contato também da Marisa, tá legal? Esse aqui, o Júlio, tá mandando aqui. Boa noite, Gutenberg, sou Júlio César e falo de Ponte Nova, Minas Gerais, Tô te ouvindo pela rádio Ponte Nova 89,7 FM. Mande um salve para nós aqui. Deus abençoe. Valeu, querido. Um salve aí para todos de Ponte Nova. E aí ele tá falando lá dessa nossa grande audiência, o que tá chegando também de participação ali da região de Ponte Nova. Então é a Rádio Ponte Nova em 89,7, levando também o conteúdo da Rádio de Minas, que tem um Brasil de audiência. 10:25, bota mais um aí, Lucas.
19: Gutenberg, boa noite.
0: Boa noite.
19: Eu quero uma namorada de 40 a 60 anos. Sou solteiro, não tenho filho, sou aposentado, não fumo, não bebo. E o meu zap é 31 e eu tenho 66 anos. Meu zap é 31983888617. 983888617. Boa noite, meu nome é Samuel.
0: Samuel, Samuel, o cruel. Então, tá aí um homem bom, voz de gente boa, né? Honesta, simples, trabalhador, bruto. Então, código 31, eu anotei aqui, não sei se tá batendo direitinho com o dele lá, ó. 983888617. Não é isso? Eu achei que tinha oito demais, mas agora que eu separei ali os quatro últimos, aí tudo fez sentido para mim. Código 31 983888617 é o telefone de contato do Samuel. Tá doido para arrumar uma coroa. E que beleza, né? Então é isso. São 10:26 agora. Vamos tocar o Embaixador aí. É aquela música bonita da Joana que ele regravou, hein? A turma agora também só regrava, né, Lucas? Olha aí que beleza. Tô fazendo falta. Na Itatiaia é o nosso Noite Livre com você até às 11. Continue mandando a sua participação e daqui a pouquinho a gente registra com todo carinho e com o maior prazer. Lembra dessa aí, ó? Canta, Embaixador, na Itatiaia. 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

0: Ciúme, ciúme de você. O ciúme é o tempero do relacionamento. Só não pode é exagerar na dose, que aí desanda tudo também. São 10 horas e 34 minutos. Nós estamos acompanhando aí esse acidente grave ali na 040. E quem chega agora para nos atualizar com as informações é o repórter Vitor Brandão. Alô, Vitor, boa noite.
1: Gutenberg, boa noite para você e para quem nos acompanha. O Corpo de Bombeiros acaba de atualizar esse grave acidente que aconteceu na BR-040 em Itabirito, no quilômetro 589. Segundo informações dos militares, três carros estão envolvidos nesse acidente e são 11 pessoas envolvidas, 11 vítimas nessa ocorrência. Três delas, infelizmente, morreram e outras 8 pessoas foram encaminhadas para hospitais da região, para hospitais em Bom Jesus de Congonhas e João 23. Uma pessoa em estado grave foi encaminhada para o Hospital João 23 aqui na capital. Segundo o Corpo de Bombeiros ainda, Gutenberg, a rodovia está parcialmente interditada. A EPR também confirmou que funciona agora o sistema Parisiga em direção ao Rio de Janeiro. Parte da pista em sentido Rio de Janeiro está funcionando o sistema Parisiga. Ainda não há informação sobre quem são essas pessoas, quem são essas vítimas, e a dinâmica desse acidente ainda será apurado. Mas o fato que foi confirmado pelo Corpo de Bombeiros é que, infelizmente, realmente 3 pessoas morreram e outras 8 pessoas ficaram feridas, entre elas um estado grave, encaminhada para o João 23. Gutenberg.
0: É isso, Vitor, é o que a gente sempre fala, né? A gente estava comentando aqui antes de você entrar no ar, aquela região ali, né? E pelo vídeo que nós recebemos agora aqui da nossa querida ouvinte Valéria, que está lá envolvida nesse trecho também, tá a caminho ali da querida Conselheiro Lafayette, é a falta de um guarda-reio, uma mureta ali, né, Vitor? Já evitaria esse tipo de colisão frontal, que foi o que aconteceu, e aí a gente tem esse grave acidente ali à altura do quilômetro 589. Era uma coisa, parece simples, né? Mas que já realmente resolveria bem essa questão, né, Vitor?
1: São objetos simples de segurança no trânsito que, infelizmente, ainda não foram implementados, Gutenberg. Eu até estive no começo do ano na EPR lá em Nova Lima, e eles falaram que uma das ideias era realmente a implementação do guarda-reio no trecho em que eles administram, né? Se não me engano, entre Belo Horizonte e Juiz de Fora. Só que isso ainda, de fato, não foi implementado e, infelizmente, quando falta esses objetos de segurança do trânsito, a gente fica mais suscetível a esse tipo de acidente fatal. Porque a gente pode perceber pelas imagens que houve uma batida frontal entre um dos 3 veículos. Isso condiciona ainda mais o risco e a situação de que o acidente ele fique mais grave, né, Gutenberg?
0: É verdade. E ali é aquela coisa, você tá na 040 para conseguir um atalho, para conseguir sair ali.
1: É que houve uma batida frontal entre um dos 3 veículos. Isso condiciona ainda mais o risco e a situação de que o acidente ele fique mais grave, né, Gutenberg?
0: É verdade. E ali é

0: rota alternativa do motorista é a paciência, ficar no carro, e quando a rodovia voltar a ser liberada, quando ela tiver uma movimentação um pouco maior, ela está funcionando agora em Parecida, mas quando tiver uma movimentação, que o motorista tenha paciência, né, igual você comentou, Gud, de não querer adiantar o tempo perdido, porque às vezes o tempo pode ser eterno, né?
1: É isso aí. É, seja paciente no trânsito para não ser paciente no hospital, né, Vitor?
0: Tá certo, Gut.
1: É verdade. Eu tô encaminhando para você aqui o vídeo que a nossa ouvinte Valéria, que tá lá no local agora, já tá quase chegando, graças a Deus, em Conselheiro Lafayette, e passou agora pelo local ali, e são cenas terríveis ali, o estrago, e realmente a gente perdendo aí 3 pessoas no trânsito na 040 de novo, né, Vitor?
0: De novo, Gutenberg, e assim, infelizmente, esse número pode aumentar, já que nós temos uma pessoa gravemente ferida sendo encaminhada, acredito que ainda não tenha chegado, mas sendo encaminhada ao João 23. Então, assim, a torcer para que essa pessoa se recupere prontamente, mas infelizmente esse número pode ser que ele aumente. Então, é pedir paciência, é pedir calma para o nosso motorista e também pedir para quem seja responsável pela rodovia que implemente logo esses objetos de segurança no trânsito para que a gente evite, pelo menos, que acidentes com vítimas fatais aconteçam.
1: É isso aí, Vitor. Muito obrigado, um abraço, e daqui a pouquinho você volta no Itatiaia Urgente, não é isso?
0: A qualquer momento, com atualizações, Gutenberg.
1: Muito bem, são 10h38, intervalo rapidinho, e a gente volta com o nosso Noite Livre já naquela reta final, porque daqui a pouquinho tem apito final na Itatiaia. 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
1: 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Faltando 19 para as 11 aqui na Itatiaia, 19 para as 11. Já quero aproveitar e convidar para que você esteja comigo daqui a pouquinho. A gente vai inaugurar aquela segunda-feira e aqui não tem desânimo e ficar reclamando de segunda-feira. Não. A gente vai fazer aquela madrugada animada, aquela madrugada diferenciada, e agradecendo a todo mundo que está interagindo o tempo todo e de todas as maneiras. Olha aqui a moça dizendo: ô, Gutenberg, sou eu que apareço no vídeo com você aí na corrida Itatiaia. Olha, mas que beleza. Eu tava lá gravando o videozinho, aí

0: E tudo coincidência, nada armado não. Tava lá, Lucas, fazendo videozinho. Opa, e dessa maneira eu tô encerrando aqui a minha participação na corrida Itatiaia. Nisso, o Vinícius de Castro tava lá no palco e mandou alô pra mim. Te amo, Gutenberg, né? Nesses termos que ele usou, entendeu? Foi assim, muito amor envolvido, né? E aí ele mandando abraço pra mim. Aí chegou uma moça, me abraçou de um lado. Chegou o moço que falou que é padeiro e trabalha no IML do outro lado. Então, por onde a gente andava, era carinho que a gente recebia. E aí a gente via lá todos os comunicadores, todos os jornalistas, toda a nossa equipe da promoção, do marketing, todo mundo que se empenhou muito para realizar esse evento maravilhoso, a corrida. Aí, aquela turma que tava lá debaixo de um sol, meu Deus do sol, do sol não, meu Deus do céu, um sol para cada um ali na região da Pampulha, no período da manhã, e ninguém arredava pé, e sorteio de muitos brindes, e a equipe Itatiaia lá fazendo aquela festa boa. Então, já foi a 10ª edição, e na próxima, você também tem que estar lá. Se você vai correr ou vai caminhar ou vai lá só para ver a gente, interagir com a gente, é isso que a gente conta sempre, tá legal? E muito obrigado pelo carinho, é gratificante demais, né? Quando a gente chega lá e olha você do programa da madrugada, do Dona da Noite, então é carinho que a gente recebe por onde a gente passa. Essa nossa oração das 3 da manhã, o que isso tá rodando aí pelo Brasil, pelo mundo. E não esqueça que agora a lista de transmissão do WhatsApp já tá tudo ok lá, viu? Então, todas as orações você recebe pela lista de transmissão do WhatsApp e também lá no Instagram, no arroba Gutenberg Gomes e no arroba Orações Itatiaia. E além disso, muito conteúdo, muito bate-papo, muita informação de momento ali da madrugada. Então, de 00h às 16h é a madrugada mais acolhedora do rádio, a madrugada mais interativa do Brasil. E agora no Noite Livre, quem é que tá chegando para brilhar aqui no programa, hein, ô Lucas? E ninguém vai falar antes da Marília, não? Bota só um áudiozinho aí antes da Marília Mendonça, que a gente já tá na reta final. Aliás, deixa eu só dar razão aqui a uma moça. Veja você o que é uma pessoa que é mal intencionada, né? A querida Maria Imaculada, ela mandou um áudio aqui agora dizendo: Gutenberg, esse moço que deixou o telefone de contato aí é. Olha o alarme disparando para quando eu venho para pegar à meia-noite. Aí dispara agora. Aí se eu tô dormindo, se eu tô jantando, se eu tô fazendo o que eu estiver fazendo, ó, aí é hora de acordar e sair correndo para comandar a madrugada. Hoje, como a gente chegou mais cedo, aí o alarme tá tocando de bobeira aqui, porque eu já estou e permanecerei aqui na Itatiaia até as 4 da manhã. Mas então, eu dou toda a razão aqui à Maria Imaculada, que falou que o Samuel, né, que participou agora há pouco, falou que ele participa com muita frequência, troca nome, bota chip. Então é por essas e outras que realmente a gente fica assim meio desconfortável. E infelizmente, né? Porque tem tanta gente que tá aí enfrentando essa coisa terrível que é a solidão, mas ao mesmo tempo existem pessoas que usam da boa fé de alguém para realmente se aproveitar de alguma forma. Então, ô Samuel, lamentável, viu? Pelo menos é o que tá dizendo aqui a Maria Imaculada, e é isso que a gente tem a dizer, né? Quem é que tá chegando aí, Lucas?
1: Alô, Gutenberg, meu nome é Robson, sou de Uberlândia, tenho 60 anos e quero encontrar um amor da minha vida, né? Quero ir entre 50 e 63 anos. Moro em Uberlândia e quero passar meu WhatsApp para vocês, ó. É 64981358526. Ó, tenha uma boa noite, estou aqui. te esperando, esperando para falar com você. Você mesmo, tá? Olha, que tá me ouvindo nesse momento.
0: Meu Deus.
1: Boa noite.
0: Ah, isso é louco, tô. É o carro do ovo passando na porta da sua casa. É doce, doce, feito mel. Então tá aí, voz bonita, o homem. Eu não peguei o telefone dele porque não deu, eu tava cuidando de outras coisas aqui. Só mais um então, Lucas, quem é que tá chegando agora, hein?
2: Boa noite, Gutenberg.
0: Boa noite.
2: Evandro Tameirão de Curvelo, sempre ouvindo seu programa e te acompanho também aqui pelo YouTube.
0: Opa!
2: Uma ótima noite para você.
0: Valeu, querido.
2: Seu programa é muito bom. Muito, um abraço.
0: Muito obrigado, um abraço para você. Então, além de acompanhar aí, tá nos vendo lá pelo YouTube da Itatiaia. Tem uma turminha boa lá e sempre uma alegria. E é claro que a gente tem que ter uma atenção difusa, né? Aqui é um olho no peixe, um olho no gato, um olho no zap, um olho no YouTube, um olho no site, um olho na informação que vai chegando a todo momento. Então, é aquilo que a gente chama de atenção difusa. É mais ou menos como no trânsito, né? Você tem que estar atento a um retrovisor, ao outro, ao que vem pela frente, ao que vem por trás. Ui! Então, mais um áudiozinho.
3: Opa!
0: Opa! Por trás. Bota mais um aí, que isso não me caiu muito bem, não. Quem é que tá chegando agora aí, Lucas?
4: Oi, Gutenberg, boa noite.
0: Boa noite.
4: Aqui é o Fernando Luiz.
0: Ei, Fernando.
4: Sou de Belo Horizonte. Estou à procura de um relacionamento amoroso com mulheres próximas da minha idade, de 18 a 20 anos.
0: Ah, meu Deus.
4: Pois
0: filho.
4: Eu tenho 20 anos de idade e sou deficiente visual.
0: Olha.
4: O meu número de telefone é 31991917391. Vou repetir: 31991917391. Um abraço.
0: Valeu, Fernando. Jovem você, né? Jovem. Se Deus quiser, vai aparecer uma moça boa aí pra você e pelo menos pra fazer uma amizade, né? Pra que vocês possam se conhecer melhor, tá legal? Eu até anotei aqui o telefone do Fernando, código 31, que ele é aqui de BH mesmo, né? E é 999-191-7391. Foi dessa maneira que eu anotei aqui, mas tem outra maneira, né? 999-191-7391. Jovem Fernando, se Deus quiser, vai dar tudo certo aí. Depois você dá a notícia pra gente. Ô Lucas, 11 para as 11, hora boa pra gente meter uma Marília Mendonça no peito da turma aí, hein? Bota ela cantando aquela moda boa dela aí, ó. Hey! Bye, bye, na Itatiaia, é o nosso Noite Livre. Vem comigo.

0: Marília e aquele bye bye na Itatiaia, faltando 8 para as 11. Eu tô pelejando aqui para lembrar o nome de um garoto que chegou lá na corrida Itatiaia e me deu uma imagem de Padre Eustáquio. Olha, mais um garoto simpático, tiramos foto lá, eu, ele, a mãe dele, o pai dele, aí ele foi e falou que estava lá no santuário ali de Padre Eustáquio e me deu ali uma imagem de Padre Eustáquio que eu guardei com muito carinho. Então, eu não tô me lembrando o nome dele aqui, mas ouve o programa religiosamente também, então vai aqui a minha gratidão pelo seu gesto de carinho e a minha devoção a Padre Eustáquio também é muito grande. E tô vendo aqui, no, olha, meu Deus do céu, no Itatiaia Oficial lá no Instagram, o estrago da chuva, e foi uma chuva rápida ali no, na tarde desse domingão e nem choveu em todas as regiões aqui de Belo Horizonte, né? E eu tô vendo a quantidade de árvore podre prontinha para cair em cima do carro dos outros, em cima da casa dos outros e em cima dos outros. E quem sabe até de nós, né? Então, pelo amor de Deus, né? Agora é que é o momento, agora é a hora, a gente não sabe, né? É tudo que está sendo dito aí sobre esse super El Niño e tudo, né? As chuvas de fim de ano, agora é a hora da turma começar a dar uma olhadinha aí, o que tem de árvore podre por aí é uma grandeza, né? Tem que cuidar porque o estrago é grandioso, né? Tô vendo aqui as imagens, tá tudo lá no arroba Itatiaia Oficial. Faltando 7 para as 11, intervalinho rápido, já já a reta final do nosso Noite Livre desse domingão.
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4 para as 11 na Itatiaia. Mandaram um abraço aqui para Júlia. E a Júlia tá dizendo: Gutenberg, manda um alô para o meu filho Ricardo, lá na cidade de Raposos. E um alô para todos os ouvintes. Que Deus abençoe a todos. Ô, Júlia, valeu, querida. Um beijo para você aí e abração para o Ricardo, lá na querida cidade de Raposos. E toda essa galera, olha, infelizmente não deu tempo, né? Não deu tempo de ouvir todos os áudios, de registrar aqui todas as participações. Bom sinal, sinal que a nossa audiência está maravilhosa e crescendo mais e mais a cada dia. E é por isso também que eu já quero fazer aquele convite para que você esteja comigo daqui a pouquinho, logo depois do apito final. Eu vou chegar com a madrugada mais acolhedora do rádio, a madrugada mais interativa do Brasil. Muito bate-papo, música boa, informação, oração e aquela maneira leve de você começar cada novo dia na companhia da Itatiaia. Combinado? Então é daqui a pouquinho. Tá chegando o nosso Pedro Abílio já já com o apito final. E agora o Edson Costa vem aí. Itatiaia urgente. Até daqui a pouco. Valeu, valeu. Obrigado, hein, Lucas. Show de bola. Até a próxima. Canta Zeca Pagodinho aí, ó.

0: 12 horas em ponto em Belo Horizonte, que tem noite de tempo firme, céu limpo, 23 graus na Itatiaia, umidade relativa do ar 74%. Com edição e apresentação de Edson Costa, está no ar o repórter Itatiaia, Vitor Brandão.
1: Edson Costa, BR-040 segue parcialmente interditada em Itabirito. Como Itatiaia acompanha, três pessoas morreram após um grave acidente envolvendo três carros no quilômetro 589. Segundo o Corpo de Bombeiros, outras sete pessoas ficaram feridas e foram encaminhadas para o Hospital Bom Jesus de Congonhas. Uma pessoa se feriu gravemente e foi levada para o Hospital João 23 na capital. As dinâmicas do acidente ainda serão apuradas, mas conforme informações preliminares, um dos veículos invadiu a contramão e atingiu outro carro. Equipes do SAMU, EPR Via Mineira e da Polícia Rodoviária Federal também prestaram atendimento à ocorrência. O trânsito no local está sendo operado pelo sistema Parisiga em uma das faixas em direção ao Rio de Janeiro. A pista no sentido Belo Horizonte segue completamente interditada e o congestionamento passa dos 3 quilômetros. Quem vai para o Rio de Janeiro também encontra retenções e ainda não há previsão de liberação total da rodovia. Da Central de Trânsito Itatiaia MIV, Vitor Brandão.
0: Foi retirado do local o corpo do tenente Anderson Martins, da Rotan, que morreu em um acidente na MG-424 em Sete Lagoas, região central do estado. Uma batida de frente entre um carro Fiat Siena e um ônibus de viagem deixou uma outra pessoa ferida. A vítima que precisou de socorro era passageira do ônibus e foi encaminhada para um hospital pelos socorristas do SAMU. Já o tenente da Rotan ficou preso às ferragens e morreu no local. A pista já foi totalmente liberada e o trecho que passa pela cidade neste momento não tem interdições. Em nota oficial, a Polícia Militar de Minas, através da comandante-geral da PM, Coronel Cleide Barcelos dos Reis Rodrigues, manifestou pesar da corporação e disse que o militar é um profissional dedicado e prestou solidariedade aos amigos e familiares. A Defesa Civil de Belo Horizonte registrou pelo menos 9 ocorrências de destelhamento de imóveis durante o temporal que caiu na tarde de hoje na cidade. Na Pampulha, entre 2 e 3 da tarde, período que houve uma tempestade em Belo Horizonte, as rajadas de vento chegaram a quase 70 km por hora. Mas a região que mais choveu foi a Oeste, com 54 milímetros de chuva, quase 500%, além do que era esperado para o mês. Stephanie Souza, de 31 anos, é moradora de uma casa no bairro Santa Efigênia, na região leste. O imóvel que ela mora é um dos que foi destelhado pela ventania.
2: Olha, meu, sendo bem sincera, eu tinha acabado de ir na minha varanda ali, estender umas roupas minhas que eu tinha lavado, e aí começou a chover, eu fiquei com medo, porque tava vento. Entrei pra dentro do quarto, né, que a varandinha é aqui do lado do quarto. Aí quando eu entrei pra dentro do quarto, fez um barulhão e meio que abriu um buraco na parede aqui, perto da minha cama. E aí eu assustei, liguei pra minha mãe, falei que tinha caído o telhado e tal. Quando eu fui ligar pra Jaqueline, que é a dona da casa, que eu saí lá fora, que eu vi, a varanda caiu praticamente metade dela e caiu em cima da casa do vizinho. Derrubou a casa do vizinho todinha, a varanda da casa aqui.
0: E apesar da chuva, Belo Horizonte registrou hoje o dia mais quente do ano. Os termômetros alcançaram 35 graus e 4 décimos na medição feita pelo Instituto Nacional de Meteorologia na Pampulha. A umidade do ar também ficou bastante baixa, chegou no período da tarde aos 27%.
3: E esse domingo também foi marcado pela Corrida Itatiaia, que completou 10 anos com sucesso de público nesse domingo, na Praça Nova da Pampulha, em Belo Horizonte. Milhares de pessoas participaram das provas de 5, 10 e 15 quilômetros. Para a família, teve a Caminhada Kids e para os animais, a Cão-Miada. Após a corrida, quem esteve presente na arena curtiu um show de samba e pagode e participou de brincadeiras nos estandes. E foram premiados com diversos brindes. O evento, que promove saúde e bem-estar, já virou tradição no calendário da cidade e começou em 2017. O vice-presidente de operações da Itatiaia, João Vitor Xavier, fala sobre a importância da corrida.
4: Um domingo lindo, né, Clever? E com aquilo que a gente mais gosta, que é o ouvinte da Itatiaia, é próximo da Itatiaia. Então é muito bom encontrar o nosso ouvinte, você usou um termo correto. Isso aqui é uma grande celebração. É a oportunidade que temos de estar com o time da Itatiaia, junto com o ouvinte da Itatiaia, junto com a cidade de Belo Horizonte, pessoas da região metropolitana inteira. Então é uma festa muito bonita e Deus foi generoso conosco, que nos deu um domingo lindo para essa celebração. Então tá sendo um dia muito bonito aqui na Pampulha.
3: Agora não vou deixar você escapar não, você tá com a blusa aqui, já correu, vai caminhar, conta pra gente.
4: Rapaz, aqui é para todo mundo. Eu não tô em condições no momento da corrida, mas eu vou fazer a caminhada que começa agora e vou aproveitar aqui com a família na caminhada da família, tem a caminhada, tem para todo mundo. Só não vem quem não quer.
3: Repórter Clever Ribeiro.
1: O governo federal prevê um aporte de 6 bilhões de reais nos Correios em 2027. O recurso está previsto no projeto de orçamento que será enviado amanhã ao Congresso Nacional, que tem como objetivo garantir liquidez para a estatal durante o processo de reestruturação. Segundo o governo, os Correios reduziram em 14% os custos dos serviços no primeiro semestre e diminuíram em cerca de 4% as despesas com pessoal. Mesmo com essa melhora e também a melhora de outros indicadores, o executivo afirma que o reforço de caixa é necessário para manter a recuperação financeira da empresa. De Brasília, Pedro Nascimento.
0: As condições do tempo.
5: Minas Gerais terá nesta segunda-feira um dia de céu parcialmente nublado no Jequitinhonha, Mucuri, Rio Doce e Zona da Mata. Demais regiões, céu claro a parcialmente nublado. Névoa seca no norte e noroeste e Triângulo Mineiro Alto Paranaíba. Possibilidade de chuva isolada à noite no sul-sudoeste. Já BH terá neste início de semana um dia de céu claro a parcialmente nublado. A temperatura máxima deve chegar aos 32 graus e a umidade ficará em torno de 30% à tarde. Repórter Aline Neves.
0: Com edição e apresentação de Edson Costa, termina aqui o Repórter Itatiaia. Bom domingo e ótima semana para você. 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

0: 11:08, um abraço, muito boa noite, terminando o domingão aqui na Itatiaia, apito final, a gente vai até virar o dia. Vamos até a segunda-feira, dia 31 de agosto, juntos aqui na Rádio de Minas, nas nossas multiplataformas, para atualizar a informação da bola rolando e, em especial, nesta semana que começa. Afinal de contas, vamos conhecer o semifinalista da Copa do Brasil na terça-feira. Depois de amanhã, na Arena MRV, tem Atlético e Cruzeiro às 9 horas da noite. Então já estamos, ó, respirando o clima de clássico aqui na Itatiaia. Produção e apresentação do apito final, hoje é comigo, Pedro Abílio, com comentários de Nath Fiuza, coordenação de esportes de Alexandre Simões, direção de Michel Ângelo. Os destaques são estes. Pedro Abílio. Cruzeiro, Rubens Júnior.
1: Cruzeiro já se reapresenta depois de derrota pro Vasco, com foco voltado para a decisão da Copa do Brasil. E força máxima contra o rival.
0: Atlético, Paulo Azeredo.
2: Galo aguarda até o último minuto pelo goleiro Everson e terá retorno de titular para o clássico decisivo na Arena MRV.
0: América, Fabrício Calazans.
3: Com grande jogo de William do Bigode, Coelho vence a Ponte Preta e segue sonhando em escapar do rebaixamento à Série C.
0: 23 graus a temperatura em Belo Horizonte. Vem com a gente. O apito final já começou.

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8: Rodada de número 25 do Campeonato Brasileiro, a sexta do retorno, será encerrada nesta segunda-feira, só mais um jogo faltando, 8 horas da noite. A bola rola para Remo e Coritiba no Mangueirão em Belém. A gente destaca aqui os jogos de agora à noite, tivemos algumas partidas interessantes, resultados que inclusive estão balançando treinadores por aí. Já vou começar inclusive com este. Foi a derrota do Internacional lá na Fonte Nova pro Bahia em Salvador. O Inter abriu o placar aos 16 minutos do primeiro tempo com Alan Patrick, mas Eric Pulga, ainda na etapa inicial, virou o jogo para o Bahia. O Eric chegou a fazer 3-1, mas Vitinho diminuiu no início do segundo tempo. Final, Bahia 3, Internacional 2. Na Arena do Grêmio, em Porto Alegre, vitória dos gaúchos contra a Chape. Garcês abriu o placar para a Chapecoense, mas Gustavo Martins desviando um chute e depois Pavon viraram ainda no primeiro tempo. O próprio defensor, né, o Gustavo Martins, fez o terceiro gol do Grêmio, segundo dele no jogo. Final, Grêmio 3, Chape 1. E também agora à noite, Mirassol e Palmeiras ficaram no 1-1 lá no Maião. José Maria de Campos Maia em Mirassol, no interior de São Paulo. Gol do Eduardo, ex-cruzeiro por Mirassol, abrindo o placar de cabeça. E aos 30 minutos do segundo tempo, o gol do Maurício diminuiu para o Palmeiras. Mirassol ainda teve gol anulado. Pênalti marcado que a arbitragem foi lá no VAR revisar e não deu após a revisão. Lembrando que hoje mais cedo a gente teve Atlético Paranaense e Fluminense empatando por 3-3 na Arena da Baixada, inclusive com gol de falta do Hulk. O Flamengo vencendo o Botafogo no clássico por 3-0 e o Santos batendo o Corinthians por 1-0. 11:15, marcou o sinal eletrônico da Itatiaia. Classificação mostra a diferença em 4 pontos. Do Palmeiras pro Flamengo. Palmeiras tem 52 contra 48 do Flamengo, que tem um jogo a menos. Atlético Paranaense e Fluminense fecham o G4 com 45 e 42 pontos, respectivamente. O Bahia é o quinto com 40, o Cruzeiro o sexto com 39 pontos. O Galo é o sétimo, são 36. Na sequência, Red Bull Bragantino com 35, Coritiba com 34, Corinthians com 32 e o São Paulo com 30 pontos. Também com 30 vem o Botafogo em 12º, 13º é o Vitória com 29, também tem 29 pontos o Santos, que tem um jogo a menos. O Grêmio também com 24 jogos tem 28 e o Mirassol 16º tem 25. Zona do rebaixamento, Vasco 25, Inter 25, Remo 23 e Chapecoense com 14 pontos. Nath Fiuza comentando o apito final na noite deste domingo. Olha a situação se complicando para o Inter na semana do Grenal na casa do Grêmio, com o jogo empatado. Pode pintar técnico no mercado aí essa semana. Boa noite, Nath.
1: Ei, Pedro Abílio, boa noite, viu? Bom estarmos juntos mais uma vez aqui nesse domingão da Itatiaia, e agora no apito final, essa 25ª rodada, mexendo com os times, né? Na parte de cima, na parte de baixo da tabela, nessa briga aí contra o rebaixamento. O Internacional tinha um desafio difícil, né? Antes do segundo e decisivo Grenal, que era enfrentar o Bahia lá em Salvador. O Bahia dentro da sua casa na Fonte Nova é sempre muito forte, vinha embalado também pela vitória no clássico contra o Vitória na semana passada, e aí foi um jogo em que o Internacional até consegue sair na frente do placar, mas não consegue sustentar a vantagem, toma a virada. O Internacional até que depois do segundo gol, o gol do Vitinho, teve uma chance claríssima com o próprio Vitinho, que desperdiçou e acabou aí não conseguindo sequer um empate. E o Internacional entra na zona de rebaixamento porque o Mirassol, dentro de casa contra o líder, conseguiu somar que fosse um pontinho, né? Mirassol que saiu na frente do placar, depois o Palmeiras empatou com o Maurício. O Maurício, aliás, um dos melhores jogadores do futebol brasileiro nesse recorte pós-Copa do Mundo. Paraguai, o Maurício, né? A Copa fez bem a ele, fazendo esse gol importante pro Palmeiras, buscando um pontinho nesse jogo lá no interior de São Paulo, mas o Mirassol consegue se manter fora da zona do rebaixamento. E o Internacional agora é o 18º colocado. A vitória do Vasco contra o Cruzeiro foi uma vitória muito importante para o time carioca, né? Que tem agora os mesmos 25 pontos desse Mirassol, que está fora do Z4 aí pelos critérios de desempate. Mas o Vasco se via numa situação também bem difícil entre Copa do Brasil e Brasileirão, e opta por um time forte e consegue vencer em casa. E a gente já pontuava que o Internacional teria um final de semana mais difícil do que o Grêmio, que jogaria em casa contra o pior time do campeonato. E o Grêmio, fazendo a sua parte, vencendo, vai chegar com mais moral pro Grenal da próxima quinta-feira. E lá em cima, né, Pedro, expectativa grande para que o Mirassol, né, para o que o Mirassol pode fazer nesse jogo atrasado contra o Flamengo, que vai ser disputado num próximo meio de semana aí, já que as duas equipes não estão envolvidas na Copa do Brasil, porque o Flamengo agora terá a oportunidade de ficar a um só pontinho do Palmeiras, né? E aí nós teremos ainda o confronto direto entre eles nesse segundo turno, jogo que vai ser na casa do Palmeiras, mas tudo em aberto ainda na busca também pelo título, né, Pedro?
8: Jogo na quarta-feira, 19h30. Todo mundo de olho para saber o que o Flamengo vai aprontar, o que o Mirassol pode aprontar nessa sequência de campeonato brasileiro. Agora, Nath, eu tava observando, me chamou muita atenção o caso da criança corintiana, fã do Neymar, que ganhou a camisa do Neymar depois do jogo hoje, em que o Santos bateu o Corinthians lá na Neoquímica Arena. Neymar sai de campo, dá uma camisa para um torcedor, era uma criança, tava ali com os pais, e os torcedores do Corinthians em volta começaram a xingar como se não fosse uma criança ou como se não fosse um ser humano ali, né? E essa criança, junto com os pais, precisou sair escoltada pelos seguranças da Neoquímica Arena. Uma cena muito triste, muito lamentável, né? Que retrata exatamente o que a gente está vivendo hoje enquanto sociedade, em termos de intolerância e muito mais. E o futebol não está nada distante e que a gente perde a razão a todo tempo na vida. Mas que nesse momento, num momento de histeria coletiva, A razão coletiva foi embora no estádio do Corinthians, viu, Nath?
1: É aquele tipo de cena que você assiste, mas você não quer acreditar no que você tá vendo, né? Eu te confesso que eu tive que assistir, assim, 2, 3 vezes para entender a dinâmica de tudo aquilo ali, de tão absurdo. O Abel Ferreira, treinador do Palmeiras, deu uma entrevista coletiva, se eu não me engano, no jogo anterior a esse, deve ter aí alguns dias, em que ele falava que o futebol tá adoecendo as pessoas. Não acho que seja só o futebol, mas entendo o contexto da frase dele nesse sentido, né? Da intolerância, de todo mundo só querer vencer, o segundo colocado nunca presta, né? Você perder um clássico dentro da sua casa, você não pode aceitar que uma criança tenha também um jogador do rival com uma idolatria, ainda mais quando a gente tá falando do Neymar, né? Que é um grande jogador, dos maiores do nosso futebol. É natural que ele seja admirado por vários torcedores de vários times, ainda mais tratando de uma criança que estava ali com um cartazinho, pediu a camisa, foi vista pelo Neymar, ele levou a camisa até lá num gesto muito bonito, justamente até por se tratar de um torcedor rival. Mas as pessoas estão, infelizmente, doentes, né? E aí, como você bem pontuou, é um reflexo dessa sociedade intolerante, dessa sociedade que só consegue olhar para o próprio umbigo. É claro que aquele recorte ali não significa a totalidade da torcida do Corinthians, mas, infelizmente, cenas muito feias, lamentáveis, de uma grande quantidade de pessoas, e que me chamou a atenção também, Pedro, adultos, né? Homens velhos já. E hostilizando a criança ali, né? Pessoas que, inclusive, deveriam estar dando exemplo para outras crianças que estavam ali próximas, e todo mundo entrou naquela histeria coletiva, como você pontuou, de ficar hostilizando. É muito triste, ele sai assustado, né? Os seguranças ali da Neoquímica Arena tiram ele da arquibancada, ele passa pelo campo, sai pelo túnel, e na hora que ele tá saindo, ele inclusive tem vários torcedores ali que estão naquele anel superior que arremessam coisas nessa criança. Deve ter o quê? 6, 7 anos aquele menininho. Então, uma cena aí que chocou, né? Infelizmente, o lado triste, o lado também negativo do futebol, que não se repita e que essas pessoas também sejam responsabilizadas, né? Que elas sejam identificadas, porque também queima o filme da torcida do Corinthians, né, Pedro?
8: Exatamente, que essa criança continue cuidando da criança dela com a idolatria a quem ela quiser, e que esses marmanjos passem a cuidar das crianças mal cuidadas tem dentro deles. 11:23 aqui no apito final. 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E coisa boa, arroz e feijão Vasconcelos. 11:23, tá na hora da gente falar do Cruzeiro. Rubem Júnior trazendo o domingo na Toca da Raposa. Abraço pra você, Rubinho. Boa noite.
9: Boa noite, Pedro. Alô, Nath. Alô, meus amigos e minhas amigas do Apito Final. Um excelente restinho de domingo a todos. Um domingo de reapresentação do Cruzeiro depois da derrota ontem para o Vasco. Já um bom tempo o Cruzeiro não perdia fora de casa na competição. A gente falava no pré-jogo, quase 5 meses. A última derrota no Campeonato Brasileiro havia sido pro São Paulo. E dentro das equipes que colocou em campo o técnico Arthur Jorge nos últimos jogos, quando ele foi obrigado a mesclar a equipe, né, intercalando aí com Copa do Brasil e também com Copa Libertadores, ontem foi o time praticamente mais alternativo, podemos dizer assim. Teve como titular apenas o Otávio, também o Jonathan Jesus, e no segundo tempo aproveitando ali o Matheus Pereira e também o Wesley. É o Cruzeiro que chega para um momento decisivo da temporada. Foco total, a reapresentação que já aconteceu hoje no centro de treinamentos do Fluminense. Jogadores que já estão em BH descansando, a reapresentação na Toca que acontece amanhã. Vamos trazer ainda para falar sobre o resultado de ontem, sobre as mudanças que colocou em campo o técnico Arthur Jorge, o treinador português. Ele comenta aqui no apito final sobre o que colocou em prática em São Januário. Fala, Arthur.
10: Sobre a questão das alterações ou das modificações, são modificações necessárias
11: em função daquilo que é nós termos um vasto elenco que tem que competir ou teve que competir neste último mês e pouco em três competições fortíssimas, como é a Copa Libertadores, como é o Campeonato e como é a Copa do Brasil. Estamos nesta altura a competir pelo Campeonato e pela Copa do Brasil. Lembrar só que assim de repente, nestes últimos jogos, e onde fizemos 4, 5, 6 alterações no 11 inicial, recordo-me 3 jogos, Mirassol, Corinthians e Açúcar, em 9 pontos possíveis fizemos 6, portanto temos que conseguir ter uma maior abrangência de poder olhar para aquilo que é desempenho e resultados. Precisamos ser mais intensos, os últimos jogos dizem-nos isso também, acho que tem que nos servir para aprendermos que precisamos ser mais intensos com, sem bola, com bola, sermos mais fortes nos duelos.
9: Arthur Jorge, conosco aqui no apito final, Pedro e Nath, um time praticamente reserva. Cruzeiro teve um bom início, suportou depois, né? Uma pressão da equipe do Vasco e acabou sendo derrotado depois de um longo período. Lembrando, fora de casa, o técnico Arthur Jorge no Campeonato Brasileiro só tinha uma derrota para o São Paulo depois da arrancada espetacular que teve o Cruzeiro. Mas mantendo ontem o esquema tático que ele já vem utilizando, a estrutura da equipe, Pedro.
12: E mesmo utilizando mesmo o esquema tático, obrigado, Rubinho, o Cruzeiro teve alterações, né, nas peças, pensando no clássico de terça-feira, Nath. Agora, me chamou muita atenção o Arthur falar sobre intensidade, dizer que o Cruzeiro foi menos intenso nos últimos jogos. Você concorda, Nath?
1: Concordo, e acho que essa intensidade que ele se refere, Pedro, tem a ver com mais energia, né, para ganhar os duelos, como ele citava, esses duelos no meio-campo, a competir mais. Às vezes, quando a gente usa a palavra assim, o Cruzeiro competiu mais, faltou competitividade, o torcedor fala assim, não teve entrega, não teve luta. Eu acho que o Cruzeiro até tem lutado e se entregado em campo, mas às vezes falta aquele algo mais, né? Então é ter mais energia para brigar por essa bola, né? É entender que por mais qualidade que o time tenha, você precisa correr, você precisa entrar em todas as disputas, você não pode se dar ao luxo de ter um momento de desconcentração no jogo, né? Você não pode ficar marcando com o olho, achando que vai resolver. Você não pode se dar ao luxo de deixar um adversário passar nas suas costas livremente, porque todos os jogos são muito equilibrados, né? E qualquer erro, por menor que seja, ele pode causar um estrago gigantesco. Então tá faltando mais energia, mais intensidade para brigar, para correr, para duelar, para buscar, para se antecipar numa jogada, para marcar mais de perto, né? Para se movimentar mais no caso dos homens de frente, dos atacantes, para se colocar em condição de uma boa finalização. Então eu acho que é nesse sentido que o Arthur Jorge quis dizer ontem na coletiva, e eu concordo com ele. Acho que ficou muito evidente que faltou isso no primeiro tempo contra o Flamengo lá no Maracanã, faltou isso no primeiro tempo no Mineirão contra o mesmo Flamengo, mas aí o jogo do Campeonato Brasileiro, e aí naquelas oportunidades o Cruzeiro tinha que se doar mais ainda dentro do campo para compensar ali uma disparidade técnica que era inevitável, né, com relação ao Flamengo. Mas faltou também no clássico, e no clássico, ainda que o Cruzeiro tenha um time que talvez ali com um pouco mais de qualidade do que o Atlético, aí faltou esse algo a mais, faltou um pouquinho mais de energia, de intensidade. E você percebe em outros momentos, né, como o segundo tempo lá no Maracanã, em que o Cruzeiro vai atrás, faz seu gol, pressiona, quase que consegue levar a disputa da Libertadores para os pênaltis, é justamente essa intensidade a mais, essa energia a mais. Então tá faltando. Futebol hoje é muito igual, não dá para você confiar que só a sua qualidade vai resolver. Em muitos momentos sim, mas se tem um adversário do outro lado que tá brigando por todas as bolas como se fosse um prato de comida, o mínimo que você tem que fazer é igualar essa vontade, né, Pedro?
12: Com toda certeza, Nath. 11 horas e 29 minutos. Aliás, falando em igualar a vontade, quando você tá perdendo um jogo de 3-0, né, você observa reações extremas. E a gente pôde perceber, Rubem Júnior, a reação extrema, a chateação do Otávio, goleiro, ao longo do desenrolar desse placar que o Vasco acabou abrindo durante o segundo tempo. A gente percebeu um Otávio muito chateado com o resultado, Rubinho.
9: Pois é, Pedro, foi eleito pela equipe da Itatiaia o melhor em campo, 7 intervenções decisivas, firme muito bem no jogo, lembrando o Otávio agora que ganha, né, a concorrência do Cássio, que já está recuperado de uma lesão multiligamentar, mais de 5 meses parado, teve até o seu retorno antecipado dentro da previsão que tinha o clube, e o Otávio fala sobre a derrota aqui no apito final.
13: Fiquei um pouco chateado, né, pelo resultado. Sinto muito quando a gente tem uma derrota, principalmente do jeito que foi hoje. Então, fico um pouco bravo, fico um pouco chateado, mas consegui ainda mesmo assim ajudar a minha equipe, que foi muito importante também.
14: O Cruzeiro passa por alguns momentos de instabilidade, tem alguns jogos que conseguem resultado, como foi contra o Flamengo pelo Brasileirão, mas outros resultados negativos, ou se não empates. Como fazer para levantar a cabeça agora e chegar nesse clássico 100%, conseguir essa classificação que é tão importante para o ano do Cruzeiro?
13: Eu acho que a gente tem que levantar a cabeça e seguir em frente, porque a gente vem numa crescente, sim, tivemos um tropeço, infelizmente, mas terça-feira a gente tem um grande jogo e a gente precisa estar 100%.
15: Todo time modificado, mas você firme, quase 20 jogos seguidos na titularidade. Qual a importância do goleiro ter essa sequência?
13: Ah, para mim individualmente é muito importante, né? Acho que é dentro do campo que eu consigo crescer, que eu consigo evoluir. Então, com essa sequência, tô muito feliz, individualmente. E acho que tem muito a crescer e muito a evoluir ainda.
16: Como é que o Cruzeiro vai para esse jogo terça-feira? Como é que vocês têm visto? Principalmente o que está rolando aí nessa questão extra-campo, na segunda-feira tem o julgamento aí do Caio Jorge. Como é que o grupo do Cruzeiro tem enxergado tudo isso aí que está sendo feito para esse clássico da próxima terça?
13: Acho que o que está fora do campo não vai influenciar a gente. A gente tem que entrar terça-feira, entrar a milhão, entrar a mil e classificar lá dentro da casa dos caras. E que é o nosso objetivo, que é o mais importante até agora nesse ano.
17: Tá, esse retorno do Cássio tem agregado para você também nesses momentos decisivos, né? Ele já está sendo relacionado, ficando como opção. Como é que vem sendo agora você titular e o Cássio, né, como opção?
13: Como eu sempre falei, o Cássio é um grande amigo, é um ídolo para mim, uma referência. Então, ter ele por perto me ajuda, me tranquiliza também. É um cara que me ajuda muito e que me põe para cima sempre. Então, é um cara importante para mim e para o grupo também.
9: Obrigado, Otávio, conosco aqui no apito final da Itatiaia. O Cruzeiro tem a reapresentação marcada para amanhã e o técnico Arthur Jorge tendo força máxima para o clássico. Fabrício Bruno, que cumpriu suspensão pelo Campeonato Brasileiro, o restante, né, foi mesmo por decisão, opção do técnico Arthur Jorge, e vamos aguardar o que pode fazer o técnico do Cruzeiro para o clássico, lembrando, aguardando o KJ, que será julgado pelo STJD nesta segunda-feira pela manhã. O Cruzeiro está com seu corpo jurídico preparado para esse julgamento, inclusive para uma possível punição, e aí já tendo o efeito suspensivo para estar à disposição do clássico contra o Atlético, Pedro.
12: 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O Nath Fiuso, o Otávio se salvou ontem. Teve mais alguém que se salvou aí, dentre aqueles que entraram em campo ontem, Nath?
1: Ah, o Otávio se salvou e muito, né, ô Pedro? Aliás, a gente até normaliza o que o Otávio faz no auge dos seus 20 anos, mas é algo de fato espetacular, né? O Cruzeiro tem um goleiro hoje, o Otávio, que é goleiro para muitos anos e é um goleiro de um nível altíssimo. O Cássio agora é de volta, disponível, e vai ter que brigar, né, para retomar o seu espaço, porque o Otávio precisou ser utilizado, estava pronto para essa oportunidade e vem correspondendo muito bem. Foi o melhor em campo, além dele, o outro titular, o Jonathan Jesus, também fez uma boa apresentação na linha defensiva. O João Marcelo também, até o próprio Arthur Jorge destacou que a linha de zaga, né, os seus dois defensores foram os melhores ali dos jogadores de linha, junto do Otávio no gol, mas acho que ainda no comparativo de Jonathan e João Marcelo, o Jonathan foi melhor. E destacar o garoto, né, o Felipe Moraes, o gol que ele faz, nós até comentávamos mais cedo na grande resenha esportiva, a emoção dele ao fazer o gol, era aniversariante daquela noite, e pro atleta, o Pedro, o gol vale muito, ainda mais um atacante, né, um jogador que vive de gol, e ele comemorou e agradeceu ali por aquela oportunidade, independentemente do placar. O gol não evitaria a derrota do Cruzeiro, mas é importante para dar moral para ele, que está ganhando as suas primeiras oportunidades com o time principal. Foi lá, entrou, mostrou personalidade, aproveitou a chance para fazer o gol. E o Otávio, né? Chega com muita moral para terça-feira, onde, sem dúvidas nenhuma, ele será muito exigido e vai ser uma peça importante para o Cruzeiro tentar buscar a classificação na Copa do Brasil.
12: Fechando o Cruzeiro, Rubem Júnior, atualizações sobre o caso Juan Gabriel.
9: Pois é, Pedro, ganhou as redes sociais a fala do empresário, um dos agentes do jogador Juan Gabriel, jovem, 20 anos, é um cara que vem sendo tratado na toca como uma joia, até por isso tem os processos, né, para alçar o atleta ao elenco profissional. Me lembro ainda no Campeonato Mineiro, quando o técnico Tite esteve utilizando uma equipe alternativa, ele participou, foi relacionado. É um cara que na temporada pelo time sub-20 do Cruzeiro fez 30 jogos e marcou 23 gols. Foi importante também na conquista da Copa São Paulo, né, neste ano. E o Juan Gabriel tem o seu agente indo às redes sociais falando sobre um possível envolvimento da negociação com o Palmeiras, que o Palmeiras tem interesse no atleta, que ele jogaria com o técnico Abel Ferreira, que o Cruzeiro poderia lucrar em uma venda futura. Lembrando, o empresário disse que a proposta gira na casa dos 3,5 milhões de euros por 70% dos direitos econômicos do jogador. Cruzeiro recusou essa primeira oferta e não fala sobre o assunto. É um dos agentes, né? Não o principal do Juan Gabriel. O Cruzeiro vai conversar com o atleta, saber o interesse do atleta para definir da melhor forma o seu futuro. Lembrando, o Cruzeiro que também recusou recentemente uma oferta pelo Felipe Moraes, de 18 anos, do Shakhtar Donetsk, o clube principal do Juan Gabriel. O Cruzeiro vai conversar com o atleta, saber o interesse do atleta para definir da melhor forma o seu futuro. Lembrando, o Cruzeiro que também recusou recentemente

0: 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O Coelhão venceu na Série B do Campeonato Brasileiro. O garoto que marcou tá na Itatiaia contando assim.
1: Uruguaio recebe, domina, passadas largas, partiu pra cima, encara a marcação, tira bem do marcador, ainda Rodrigo Pinheiro pode bater pro gol, atenção, arriscou, bateu! Marcou! Golaço do meio da rua, na

0: 14, aos 14 minutos da etapa final, deixe o seu nome cravado no Indepa, 2 para o América, 0 para a Ponte Preta. Tem que pegar confiança. Vamos lá, Coelhão, é pela sua dignidade. Fabrício Calazans.
1: O uruguaio que estava no Vélez, um gigante do futebol argentino.
2: É o Rodrigo Pinheiro, vindo do gigante do futebol argentino. William Bigode fez o primeiro gol no início do segundo tempo e o Pinheiro fez aos 13 minutos esse segundo gol que ouvimos na voz do Enio Lima e do Fabrício Calazans. Vinícius Andrade comentou: América 2, Ponte Preta 0 na Arena Independência, e tá de volta aqui na programação da Itatiaia para contar pra gente como foi o jogo. Boa noite, Vini.
3: Boa noite, Pedro Abílio, Natália Fiuza e para todos que estão ligados no apito final. O América voltou a vencer na Série B do Campeonato Brasileiro. Não sei se vai ser o suficiente para buscar uma arrancada. A situação ainda é muito difícil, mas o fato é que o América tinha a obrigação de buscar hoje os 3 pontos e cumpriu esse objetivo diante de uma Ponte Preta que entrou com uma equipe sub-20, recheada de garotos, para evitar um WO. E aí a gente tem que enaltecer também a luta, né, desses garotos da Ponte que se entregaram até o final. A perna pesou, é normal, é muito diferente, né, o ritmo de uma Série B, mas eles honraram a camisa da Ponte Preta. O América, que não tem nada a ver com essa situação, foi melhor do início ao fim. No primeiro tempo, esbarrou naquela dificuldade de concretizar melhor as jogadas, e aí o time ficou nervoso, né, a bola não entra, o time vai ficando ansioso, mas no segundo tempo foi outro América. O Coelho voltou diferente para a segunda etapa, o Douglas Leite mexeu, colocou o Rodrigo Pinheiro e também o Elizari, e os dois entraram muito bem. Na primeira participação do Elizari, ele já deu uma assistência para o William Bigode abrir o placar logo aos 2 minutos da segunda etapa. E aí, depois desse gol, o América tirou aquele peso, né? Tirou a tonelada das costas e passou a jogar com mais tranquilidade, criando mais oportunidades, e ainda deu tempo também de fazer o segundo gol com o Rodrigo Pinheiro. Um golaço, numa arrancada, um contra-ataque, um chute de fora da área, e poderia ter sido um placar ainda mais elástico. O América não sofreu, conseguiu buscar essa vitória, assegurar o resultado até o final. E uma vitória merecida de um time que correu bastante e pegou um adversário que era bem inferior hoje. É o América voltando a vencer diante de um contexto hoje que era bem diferente, mas o que interessava hoje era dar pelo menos um pouquinho de alegria ao torcedor americano que compareceu novamente ao Independência.
2: Obrigado, Vinícius Andrade. Rápida pausa aqui no apito final. Já já tem o Atlético, hein? Paulo Azevedo vai falar da situação do Everson aqui no apito.
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6: A gente estava falando do América, que venceu a Ponte Preta por 2-0 no Independência, e tem a sequência da Série B do Campeonato Brasileiro. Fabrício Calazans, tá ligado? Boa noite.
7: Tô ligado, Pedro Abílio, deixa comigo, boa noite pra você. Alô, Natália Fiuza, boa noite pra quem se liga no apito final. Deu coelho, hein? 2-0 pra cima da Ponte Preta. William do Bigode marcando pela segunda vez. Na Série B, assistência do Elizari e Rodrigo Pinheiro, atacante uruguaio, marcando pela primeira vez com a camisa do Coelhão. O América somou a sua terceira vitória na Série B, segunda em casa. Abriu o retorno vencendo o Goiás, depois perdeu para o Atlético e hoje venceu a Ponte Preta. E o melhor, né? São 4 jogos sem sofrer gol na Série B. Além de ter vencido, não sofreu gol. O América, antes, só não havia tido a sua defesa vazada na vitória contra o Goiás 1-0, na vitória contra o Fortaleza fora de casa 3-0 e no empate sem gols aqui mesmo no Independência contra a equipe do Sport Recife. Deixa, ô Pedro Abílio, eu só mandar um abraço muito especial para a audiência do Almir Pinto. Ele foi árbitro e escuta o apito final todo dia lá em Feira de Santana, na Bahia. Senhor Almir Pinto. E o mais curioso, ele é pai da assistente FIFA Daniela Coutinho Pinto, que hoje trabalhou no jogo. Ela foi a assistente 1, Daniela Coutinho Pinto, do Bruno Pereira Vasconcelos, árbitro baiano, que levou o jogo numa boa, né? Deu apenas um cartão amarelo. Então, um abraço pro senhor Almir Pinto, lá em Feira de Santana. Ele é baiano e não perde o apito final nenhum dia. Um grande abraço para ele. Olha só, o William do Bigode foi eleito o melhor em campo, tá? E aos 39 anos, vai fazer 40 em novembro. O Will é um exemplo, né? Para toda a delegação, para o elenco do América Futebol Clube. Reapresentação nesta segunda-feira pela manhã, porque na sexta-feira, às 21h30 da noite, o América tem compromisso importantíssimo fora de casa no Rei Pelé, em Maceió, contra a equipe do CRB. É o Coelhão contra o Galo da Pajuçara. Pedro Abílio.
6: Obrigado, Calazans. Abraço pro Almir, pra toda a turma lá em Feira de Santana, na Bahia. Bora falar do Atlético aqui no apito final deste domingo. O Paulo Azeredo tá chegando com atualizações sobre o Everson. Será que dá, hein? Terça-feira tem o clássico, volta na Copa do Brasil. Boa noite, Paulinho.
0: Alô, Pedro Abílio. Alô, você ligado também aqui na Itatiaia, no apito final deste domingão. Nath Fiuza, boa noite. Chegando com o Atlético, que treinou hoje pela manhã na cidade do Galo, apenas aquele trabalho regenerativo após a vitória contra o Vitória da Bahia no sábado, né? Portanto, ontem na Arena MRV, 2-1. E agora, é claro, com o pensamento todo voltado para o clássico decisivo na terça-feira, 21h, na Arena MRV contra o Cruzeiro. Bom, para este jogo, técnico Barba Domingues vai aguardar até o último minuto pelo goleiro Everson. A situação, ele já mesmo informou na coletiva de ontem, após o jogo do Atlético, é delicada, muito delicada, e é muito improvável que o Everson esteja em campo na terça-feira contra o Cruzeiro no clássico da Copa do Brasil. Com isso, o Gabriel Delfim, que atuou contra o Vitória, foi bem no jogo. Não foi tanto exigido assim, é bem verdade, mas foi bem no jogo, demonstrou tranquilidade e também estar preparado para o clássico. Deve ser, portanto, o titular do Atlético neste jogo terça-feira. Aliás, vamos aproveitar aqui, meu caro Pedro Abílio, que estamos falando do Gabriel Delfim, vamos trazê-lo aqui também, dentro do apito final. Ontem conversei com ele na zona mista logo após a partida e perguntei da importância deste resultado e também, principalmente, da importância dele estar jogando, estar presente, já que pode ser escalado na terça-feira contra o Cruzeiro. Fala, Delfim.
8: Sim, foi uma ótima vitória, a gente manteve nossa sequência de invencibilidade. Conversei com o Danilo brincando que a gente precisava dessa vitória, mais uma para a sequência. E falando no Everson, a gente torce para que ele volte logo, o mais rápido possível, independente se vai estar ou não. A gente tem que estar preparado, trabalha muito firme no dia a dia para estar sempre preparado para responder da melhor forma quando for precisado.
9: Você esteja em campo, como é que fica essa responsabilidade e o coração de estar numa partida tão importante quanto essa, Delfim?
8: Partida é importantíssima na nossa casa. A gente trabalha a mente, lógico, e não tem como falar que fica normal num jogo desse tamanho. É responsabilidade imensa de estar substituindo o Everson, se acontecer, lógico. Mas a gente está preparado. Como eu falei, trabalho todo dia, da mesma forma que ele. Tenho o apoio de todos também. Se for preciso, vou responder de novo da melhor forma.
10: A segurança que a torcida do Galo tem muito no Everson são as cobranças de pênaltis. Se acontecer, tá preparado?
8: Com certeza. Trabalhamos da mesma forma todos. Estamos sempre juntos ali discutindo. E o que for preciso, novamente eu digo, vou estar lá para responder.
0: Muito bem, este então o goleiro atleticano Gabriel Delfim com a gente aqui no apito final. Uma outra situação também, a de Juan, né, Pedro Abílio? O jogador estava cumprindo o protocolo de concussão desde aquela queda que teve no lance polêmico com Caio Jorge no primeiro clássico na terça-feira passada. Este protocolo se encerrou hoje, domingo, e a informação que a gente tem é que amanhã ele deve ir para campo já para realizar a atividade normal com seus demais companheiros e deve ser titular contra o Cruzeiro dentro da Arena MRV. E aí formando a dupla ali com o Vitor Hugo também e ainda por um lado o Alan Franco, do outro lado o Renan Lodge, enfim, o time do Atlético deverá ser o mesmo que atuou contra o Cruzeiro. Não estou acreditando hoje em mudança, principalmente em relação à vaga de centroavante. Muita gente depois do jogo de sábado começou a cogitar, quem sabe, o Renier de volta no comando de ataque, ou até mesmo o Thiago Borbas, que marcou seu primeiro gol com a camisa do Atlético, mas acredito, até pela função tática, a obediência tática que ele faz, o Cassierra deve ser mantido como camisa 9 do Galo, pensando também em dar confiança para esse jogador e, quem sabe, quebrar, encerrar este jejum de gols, viu, Pedro Abílio? Então, é aguardar pelo Everson até o último minuto, já que a esperança é a última que morre, e ter mesmo time, viu, Abílio? Praticamente contra o Cruzeiro na terça-feira.
6: Como é que lida, hein, Nath, com uma ausência desse tamanho, com uma possibilidade, né, de não ter o Everson nesse jogo?
11: É, uma ausência de peso, né? Importante demais ter o Everson, ainda mais num contexto em que você pode ter uma disputa por pênaltis, e a gente sabe o quanto o Everson é decisivo também nesses momentos, defendendo, cobrando também pênalti. Mas enfim, acho que o Atlético está correto em esperá-lo até o último momento. O Everson é o craque desse time, é o jogador mais regular, com intervenções decisivas para vitórias, para classificações, então é natural que o Atlético espere até o último momento. Mas se ele não puder atuar, é confiar no Delfim. Ele próprio falava, né, há pouco nós ouvimos, o trabalho no dia a dia é feito em conjunto com o Everson, então o Delfim também está bem preparado, tenho certeza que aprende muito com o Everson no dia a dia, vai tentar colocar esses ensinamentos no jogo de terça-feira, caso ele seja titular. O Delfim tem uma vantagem, digamos assim, que é encontrar agora um Atlético defensivamente muito melhor postado, né? E isso, obviamente, contribui, ajuda o trabalho do goleiro. Então, é um Atlético que tem uma defesa mais sólida, é um time que tem sofrido poucos gols. Então, isso faz diferença, também dá um pouco mais de tranquilidade ao Gabriel Delfim. O fato dele ter jogado no final de semana também é importante, porque goleiro precisa de ritmo, e ele não entrava em campo, né? Não tinha uma oportunidade no gol do Galo desde janeiro. Então, que bom que ele pôde jogar no sabadão contra o Vitória, ainda que não tenha sido muito exigido, porque o Atlético controlou o jogo. É importante para ele já ter uma vivência e voltar a sentir um pouquinho de novo do campo antes desse clássico, que com certeza, se ele for o titular, o Atlético vai precisar muito dele também para buscar a classificação, né?
6: 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Paulinho, números do Galo melhorando, inclusive na Arena MRV, Paulo Azeredo.
0: É isso, Abílio. O Atlético tem tido, sim, um desempenho muito forte dentro de casa. Até a rodada, os jogos de ontem, o Atlético tinha o segundo melhor desempenho como mandante no Brasil. Primeiro, até ontem, era do Atlético Paranaense, que hoje, domingo, acabou empatando em casa com o Fluminense e caiu um pouquinho no seu rendimento. O Flamengo tinha a mesma porcentagem em termos de desempenho que o Atlético, mas como venceu hoje o Botafogo no Clássico do Rio de Janeiro, também acabou ultrapassando o Galo, mas o Galo está ali entre os três melhores mandantes na temporada e por isso quer fazer valer sua força dentro de casa em busca da classificação contra o Cruzeiro na Copa do Brasil. Em relação à invencibilidade, são 13 jogos, uma marca importante, inclusive próxima de um time mágico que o Atlético teve, que foi o de 2012, aquele do Ronaldinho, do Jô, do Bernardo, do Tardelli, do Donizete, enfim, do Pierre. Aquele time chegou a 14 jogos de invencibilidade. Então, caso o Galo venha a não perder, empatar ou vencer o Cruzeiro na terça-feira, ele vai igualar este feito do time de 2012. E o time de 2021, que foi o ano mais mágico do Atlético, digamos assim, na sua história, né? Em que o Galo faturou a Copa do Brasil brasileiro, foram 17 jogos de invencibilidade. Então esse time vai pegando casca, vai pegando cancha e cada vez mais, né, Pedro Abílio? Vai crescendo e tendo confiança. Por isso, o torcedor está bastante esperançoso em relação ao jogo de terça-feira para que o Atlético faça valer a sua invencibilidade e, mais do que isso, a sua força dentro da Arena MRV.
6: Boa, Paulo Azeredo, intervalo aqui no apito final. Daqui a pouco tem muito mais.
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6: 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Uberlândia, hein, gente? Vai jogar a final da Série D contra o Asa de Arapiraca. Hoje conquistou a classificação no jogo que foi fora de casa diante do ABC de Natal. Uberlândia já tinha vencido por 1-0 na primeira partida e hoje conquistou o empate fora de casa na Arena das Dunas. E Uberlândia lamentou há pouco, através de nota oficial, a confusão generalizada com seguranças da equipe local, com seguranças lá do jogo na Arena das Dunas. Nota de repúdio publicou há pouco o Uberlândia, manifestando repúdio contra a conduta violenta adotada por seguranças do ABC e da Arena das Dunas. Integrantes da diretoria e da comissão técnica foram atingidos de forma covarde durante o intervalo da semifinal da Série D, conforme a nota divulgada há pouco. Abraço pro meu amigo Matheus Malaquias, tá sempre lá no Triângulo informando a gente. Trouxe aqui essa nota oficial do Uberlândia, tem detalhes lá no itatiaiaesporte.com.br. Os vídeos viralizaram aí na noite desse domingo, cenas realmente lamentáveis. Vamos aos destaques finais aqui do apito de hoje, Cruzeiro, Rubens Júnior.
18: O Cruzeiro, com muito pouco tempo de preparação para o clássico contra o Atlético, finaliza os trabalhos nesta segunda-feira na Toca da Raposa. Foco voltado para uma manhã movimentada no STJD com julgamento do KJ. Mas o corpo jurídico do clube já tem tudo pronto para defendê-lo e, em caso de punição, entrar com o efeito suspensivo.
6: Galo, Paulo Azeredo.
19: Os jogadores do Atlético treinam nesta segunda à tarde na cidade do Galo e este será o apronto, o último trabalho para o compromisso de terça-feira, 9 da noite, com o Cruzeiro, o clássico decisivo das quartas de final da Copa do Brasil. O Barba Domingues vai esperar até o último minuto pelo Everson, mas a situação é muito delicada e a tendência é que Gabriel Delfim seja mesmo o goleiro atleticano nesta decisão. Juan cumpriu o protocolo de concussão até este domingo, amanhã deverá estar em campo então para já estar à disposição do Barba e vai para o jogo contra o Cruzeiro na terça-feira.
6: Coelhão, Fabrício Calazans.
7: O América venceu a Ponte Preta 2-0 na Arena Independência com o show de William Odobigode, marcando pela segunda vez na Série B, eleito melhor em campo e com direito ao primeiro gol do uruguaio Rodrigo Pinheiro. O América venceu e não sofreu gol pela quarta vez nesta Série B. Até então havia não sofrido gol nas vitórias contra o Goiás, 1-0, e na vitória contra o Fortaleza fora de casa, 3-0, além do empate sem gols do Independência contra a equipe do Sport. Felipe Amaral foi baixa hoje com dores no pubis e terá semana para se recuperar. O América na próxima sexta-feira encara a equipe do CRB no Rei Pelé em Maceió pela rodada 26 da Série B. Restam 13 rodadas para o final da competição. O América segue sonhando contra o rebaixamento. Vai precisar somar aí pelo menos 10 vitórias nas 13 partidas restantes na competição.
6: 2 minutos da segunda-feira, 31 de agosto de 2026. Obrigado pela sua companhia. Ele está de volta. Gutenberg Gomes vem aí. Vem comandando a madrugada na Rádio de Minas. Tá chegando a dona da noite. Um abraço para você. Ótima semana. Boa noite.
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0: alô, bom dia! Bom dia, turma do bom dia! Boa noite para quem é da noite, para quem roda a noite, para quem vive a noite. E você sempre precisa de uma boa companhia, precisa de um programa bom, um programa animado, um programa que tenha conteúdo, tenha bate-papo. Não é esses pendrive aí de música e rame-rame. Não. Aqui é um programa que deixa você atento, deixa você alerta na madrugada e vamos atualizando a todo momento as informações também. Então, cola esse radinho na Itatiaia que você vai ficar muito bem acompanhado até as 4 horas da manhã. Vamos juntos rompendo aí com o nosso Dona da Noite e já vou logo dizendo: acabou o domingão. Ah, mas que peninha, tava tão gostoso aquele domingão, corrida Itatiaia, só faltou você lá, viu, Fabinho Batista, você e o Júlio Silva, o resto tava todo mundo lá, correndo, andando, bebendo, caminhando e tudo mais. Que evento maravilhoso, vamos falar mais sobre isso daqui a pouquinho no programa. Então eu dizia que acabou o domingão, mas a boa notícia é essa, olha lá. Tá começando a segundona!
1: Hoje é segunda-feira!
0: Oh, glória a Deus!
1: Bora lá, galera!
0: Bora nessa aí, ó, nesse clima!
1: Segunda-feira!
0: Oh, graças a Deus! Valeu, valeu! Ah, meu filho, se não for com essa animação aí, eu nem saio de casa. Então, com alegria no coração e fé em Deus, estamos chegando aí com a nossa madrugada animada, diferenciada e que realmente é a melhor companhia para você que tá aí agora, rasgando as estradas desse Brasilzão, começando o seu plantão, o seu comando da madrugada. E eu quero informações, hein? Estamos trazendo aí desde mais cedo esse acidente horroroso que tivemos ali novamente na 040. Então, se você está no local, manda informação, se já liberou o fluxo ali, se ainda tá naquele pare e siga. Então manda informação, manda que nós estamos aqui ao vivo, 999-96-7074, e vamos a todo momento atualizando as informações da madrugada. Então é isso, e mais aqui nas ruas, nas avenidas, no anel rodoviário, está tudo liberado no anel ou não, hein? Manda informação pra cá. E nas MGs, nas BRs, você aí sempre nos trazendo a informação de momento, porque eu sei, você sabe, todo mundo sabe, a Itatiaia da notícia de tudo, o tempo todo.
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0: 999-96-7074. Mas se me permitem, eu quero apresentar o timaço que tá aqui juntinho comigo pra gente fazer essa madrugada animada, essa madrugada cheia de conteúdo, com a melhor programação, muita informação, oração, tem tudo. Tudo o que você precisa para passar aí essas 4 primeiras horas de cada novo dia. Então ali está ele, o nosso Fabinho Batista. Alô, Batista, aquele abraço. Tá feliz da vida ou não tá?
3: Eu tô aí feliz da vida.
0: Ah, bom, achei que você não tava feliz. Aí eu é que ficaria triste. Então quer dizer que você está feliz da vida? Graças a Deus, está rindo à toa. Por que que você não foi na corrida Itatiaia mesmo? Ah, tá contundido. É mesmo, foi correndo na trilha, na lombar? Ah, meu filho, então é Pilates. É Pilates que tem que fazer para dar uma fortalecida aí na região da lombar. Meu Deus do céu, nada é tão limita tanto a gente quanto um problema na lombar, na cervical. Então, é a estrutura do nosso corpo, é o que nos mantém ali de pé. Então, logo, logo você já estará apto a correr. Qual foi o recorde que você já correu, Fabinho? 50 km? É mais do que uma maratona? Betim Pampulha? Porque não tinha Santa Edviges no dia lá, não? Não tava passando ônibus, não? Eu estou saindo de Betim, mas tenho que chegar na Itatiaia. Como é que vai? Vai correndo e bora lá. E não corre para ver se não chega. Então, 50 quilômetros é muito chão aí para uma atividade física. E você tá de parabéns, viu? E logo, logo você já estará apto novamente às atividades. Ali na central está ele, passou por nós ali agora há pouco, o Alessandro Penido, o Penidão das Madrugadas.
2: Ai, gente, como é que é o nome do rapaz?
0: O nome do rapaz é Alessandro Penido, mais conhecido como DJ Tubarão, Tutu Barão e tudo mais, né? Está lá onde pulsa e vibra o coração da Itatiaia e nos ajudando também a fazer a madrugada mais especial do rádio brasileiro. A programação musical é do querido Mércio Sattler. E aqui na apresentação, recebendo esse carinho de vocês por onde eu passo, olha, hashtag gratidão. Gratidão porque lá no evento da corrida Itatiaia, olha, todo momento chegava alguém procurando por mim e alguém dizendo: olha, Gutenberg, que programa, que madrugada diferenciada essa que você tem feito lá na Itatiaia, que companhia boa, que astral bom, que levanta o nosso astral também. Olha o Pedro Abílio, que tá no carro dele, a caminho de casa agora, rádio ligado, já era para estar cansado de ouvir rádio, mas está ouvindo o programa agora, o nosso querido e simpático Pedro Abílio também, bom descanso. O nosso Vitor Brandão também já está ligado a caminho de casa, é aquele merecido descanso de quem se dedicou ao trabalho e a fazer o rádio do jeito que a gente acredita, o rádio ao vivo, o rádio da informação, o rádio da utilidade pública, o rádio da prestação de serviço. Assim é a Rádio Itatiaia. Então, todo mundo dizendo: olha, o programa tá muito bom e obrigado aí por tudo que você faz para nos deixar ainda mais atentos ali na madrugada. Então, obrigado de coração. Eu sou Gutenberg Gomes e de amigo para amigo, diga alô comigo. Bondade sua.
2: Arrebenta, meu Bruce Lee de Iguatu.
0: Ah, Iguatu, que eu nunca passei por lá, nem sei onde fica o tal do Iguatu, mas se é pra arrebentar, vamos arrebentar. Olha aí, 12:14 agora, então vem com a gente, vem fazer o programa dessa maneira leve, alegre, descontraída. O mundo já anda tão complicado, tá tudo tão pesado, é tudo que você vê. Agora há pouco, né? Eu tava até falando sobre isso no Noite Livre, né? Não tinha 15 minutos desse novo dia, então não tinha nada a ver o assunto ali, não tinha nada de política e lá na transmissão do YouTube a turma tava: aí fala isso e fala aquilo, eu sou desse, eu sou, eu vou te contar. Então estamos de uma certa forma adoecidos aí pela rede social e por essa necessidade que muita gente tem de se posicionar, mas não respeitar a posição do outro. Qual é a vantagem nisso, eu pergunto e eu mesmo respondo: não há vantagem, não há vantagem. Um voto é um voto, uma pessoa é uma pessoa, uma ideia, uma posição é uma posição e pronto. Ela deve ser respeitada, mas não, a gente o tempo todo quer o conflito, a gente quer o contato vem, aí todo mundo já fica pronto para a briga. É assim no trânsito, é assim na vida e é assim na rede social. Vamos levar uma vida mais leve. Olha, até quem nunca morreu tá morrendo de repente. Então, a gente tem que aliviar um pouquinho o peso do nosso coração. Senão, a coisa complica. Então, vamos com alegria, vamos com leveza, vamos fazer uma madrugada diferenciada até as 4 horas da manhã. Combinado? Posso contar com você? Então manda mensagem o tempo todo, 999-96-7074. Já está liberado para você mandar aqui informação. Você sabe que tem prioridade, né? Qualquer informação que você tem aí. Tá chovendo? Você que veio de moto agora há pouco, tá chovendo, Fabinho? Não está chovendo, né? Então, graças a Deus. Olha aqui, o nosso querido é o Flavim. O Flavim, ele que mandou falando desse acidente na 040 e ele mandou agora um vídeo, ó. um vídeo, ele passou pelo local e ele viu lá e realmente o pessoal da concessionária já está retirando lá os carros, mas foi uma cena assim terrível. Mais uma vez, o que na 040? Colisão frontal. Colisão frontal acontece quando, Fabinho? Quando não há um desgraçado de um guard-rail ali, uma muretazinha ordinária para segurar, para que não haja um impacto que traga um acidente dessa gravidade. Me parece, né, o Vitor Brandão, até o momento que a gente estava acompanhando ali, 3 mortos no local, mais uma quantidade de feridos, e a gente está vendo aqui, né? É lamentável, lamentável, porque poderia ser evitado, poderia ter ali uma mureta de proteção que impedisse que o carro, por um deslize, por um momento ali que a pessoa perde o controle do carro, invade a contramão, e uma colisão frontal, meu filho, a 60, a 80, a 40, 40 por hora que seja, já é um impacto muito, muito grave. Então, realmente, eu tô vendo aqui as imagens, ele passou agora pelo local lá, já tem lá o guincho, já vão retirar ali o carro do local daqui a pouquinho. Então, me parece que é uma caminhonete, um outro carro vermelho e um terceiro carro também envolvido nesse grave acidente, à altura da nossa querida Celinha ali na 040. Então, ô Flavinho, obrigado, querido, obrigado pela informação, você que mandou o vídeo de momento agora, e você que tá aí na 040, naquele perrengue, doido para chegar em casa, tomar um banho, sendo que você vai ter que enfrentar aí uma segunda-feira de trabalho, de escola, então realmente não é fácil, né? E vai nos atualizar aqui, estamos ao vivo, 19:00 agora, qualquer alteração que você avistar, você nos avisa e a gente comunica a maior audiência do rádio no Brasil. Valeu, Flavinho, obrigado e um abraço aí para você também. Mas, então, eu dizia que nós estamos aí nessa segunda-feira, meu Deus do céu, 31 de agosto, Fabinho. É perigoso amanhã ser 32, tem esse risco não, hein? Pelo amor de Jesus Cristo, eu não vou aguentar. Então termina hoje esse danado, esse agosto também, e nós temos aqui algumas efemérides para o dia de hoje. Hoje eu tô vendo aqui que é o dia do nutricionista. Olha, mas que beleza, que trabalho importante. Não é só enfiar monjaro para lá e outro para cá, não, meu filho, tem que ter um controle, tem que saber, né? Você é aquilo que você come, aquilo que realmente você tem aí como hábito, né? Se come coisa saudável, você tem um corpo saudável também. Agora, se você vive se alimentando de bobagem, aí realmente fica mais complicado. Então, parabéns aí ao trabalho de todos aqueles que são nutricionistas. Tô vendo também que hoje é o dia do samba rock. Você conhece algum samba rock bom, Fabinho? Um Jorge Benjó ou aquele do 16 toneladas? Ei, esse samba quente que é muito legal, é o samba da gente, é sensacional. Esse é o famoso 16 toneladas. 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Conhece essa, Fabinho? 16 toneladas, é bonito toda a vida. Então, o samba rock tem aí os seus representantes, né? Tem o nosso Jorge Benjó. Ê, Fabinho, sobe essa pedrada aí, ó. Isso é bom demais. 19:21 na Itatiaia. Ei!

0: Isso é bom demais, hein? Ei, samba, rock, é, tem dia pra tudo e hoje nós temos aí essa homenagem ao samba rock. Essa aí também é muito boa, hein?
1: 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Ei, samba quente, que é muito legal.
0: É samba da gente, é legal.
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0: Este balanço tira qualquer um da fossa.
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0: Esse é o famoso 16 toneladas. Ei, tem que gastar o gravão, hein? Gasta o gravão aí, ó.

0: Esse é o famoso 16 toneladas.
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Aí, Fabinho, show de bola. Então, dia do samba, rock, a galera gosta disso, a galera curte de montão. E nós temos duas cidades de Minas Gerais que estão celebrando também a sua emancipação. Olha que beleza, a nossa querida Uberlândia. Oh, mas que prazer, está celebrando 138 anos. Alô, turma do Triângulo Mineiro, onde nós temos uma tremenda audiência. Então, Uberlândia, 138 anos, e também a cidade de Campanário, fica no Vale do Rio Doce, jovenzinha Campanário, 64 anos. Então, parabéns! E você de Uberlândia, e você de Campanário. De Campanário eu nunca vi uma participação aqui, mas Uberlândia, eu vou te contar, é todo dia, toda hora. Então, manda mensagem para cá, você também, 999-96-7074. Alô, Uberlândia, alô, Campanário, são as cidades de Minas Gerais que estão celebrando a sua emancipação no dia de hoje. Eu procurei aniversariantes famosos, encontrei poucos ali. Tem aquele moço que se parece muito comigo quando ele era mais jovem, né? O Richard Gere está completando hoje 77 anos, minha Nossa Senhora Aparecida. Outro dia mesmo ele tava lá, tem um filme dele que eu adoro, que é A Força do Destino. Ah, meu filho, procura esse filme aí, o Richard Gere é novinho, jovem, bonito toda a vida, e tinha uma moça lá que era ela fazia uma francesa, acho que é Valérie Caprisky o nome dela, e aí no filme ela era a Mônica, e aí ele falava assim: Mônica, você vai para o México comigo, e ele era fissurado no surfista prateado. Então, ao invés de ficar vendo esses filmezinhos lesco de hoje em dia, que é tudo uma tela verde no fundo, então procure esse filme aí, A Força do Destino, ou é A Força do Amor, hein? Agora fiquei na dúvida aqui, mas tem tanto filme bom com ele, uma linda mulher, ali que ele estava muito parecido comigo hoje em dia. Então, Richard Gere está completando hoje 77 anos, parabéns para ele, hein? Essa moça, uma simpatia, a Carla Vizzi, é da banda Cheiro de Amor. Galera que curtiu muito aí o axé dos anos 90, lembra que a banda Cheiro de Amor tinha a Márcia Freire como vocalista. A Márcia Freire saiu, entrou a Carla Vizzi, que hoje está completando 56 anos aí. Portanto, parabéns também para Carla Vizzi. E foi justamente no... Você tem uma da Carla Vizzi aí, Cheiro de Amor? É um auê, é um aviãozinho. Ela entrou e fez grande sucesso com aquela do aviãozinho. Voa, voa, aviãozinho. A Carla Vizzi, ela nasceu também em 1970, hein? 56 anos está celebrando hoje e fez muito sucesso. Aliás, falando nisso, né? Encontrei lá na corrida Itatiaia com o nosso Léo Dias. Não é o Léo fofoqueiro, não. O Léo Dias, que era da DM Promoções, ele falou: Gutenberg do céu, olha, mas quanto evento bom a gente fez, hein? E tempo bom aquele lá, do Axé Líder, aquela coisa toda. Essa aí, ó, essa é a Carla Vizzi, ó. Morena bonita.

versão remix aí, bonita toda a vida, né? Chove lá fora, né? Faz tanto frio. Essa é aquela vez, meu Fabinho? Ah, então é boa, boa, boa homenagem aí, né? Então é isso. Olha aqui a minha querida amiga Rosária tá dizendo, boa noite, bom dia, meu filho está lá em Uberlândia, ele é apaixonado por Uberlândia, que beleza, Rosária, então ele tá no numa cidade que está aniversariando hoje. Ah, isso é lindo demais. É um projeto que ela fez homenageando a nossa Clara Nunes, né? Até projeto que tem o dedo aí do meu amigo Ricardo Pinheiro. Alô, Ricardinho! Um abraço simpático. Doutor.

Então, parabéns aí para a simpática Carla Vinzi, tá completando 56 anos. E num dia como hoje, nós perdíamos a princesa Diana. Olha, mas é um daqueles fatos que a gente lembra, assim, se puxar pela memória, a gente lembra quando a gente começou a receber aquelas informações, né? E tudo meio desencontrado ainda. Ela e o namorado dela, o egípcio lá, o Dodi Al-Fayed, e aí eles estavam fugindo de paparazzi. Aquela época era muito comum isso, né? A turma ficava em cima ali, marcando, e ela, e Michael Jackson, não tinha um sossego, não tinha um minuto de paz, coitada. Então ela estava fugindo e o motorista dela, me parece que perdeu o controle lá num túnel na França, e acabaram falecendo nesse acidente a princesa Diana e também o namorado dela, o Dodi Al-Fayed. E ela tão jovem, né? 36 anos, meia-noite e meia. Aí você pergunta, Gutenberg, isso foi há 3 anos atrás? Que nada, meu filho. 1997. Imagine você como esses fatos assim que viram uma certa referência ali também do tempo da nossa vida. Olha, me lembro daquele dia lá da morte da Diana, o Elton John cantando a música em homenagem a ela, aquela coisa toda, aquela comoção lá do velório da princesa Diana. Então realmente deu o que falar. E aí perceberam que ela realmente era a força daquela família real e o destaque que ela tinha, e realmente parece que incomodava de alguma forma, né? Então, perdemos aí a nossa princesa de Gales, a princesa Diana, 36 anos, tão jovem, né? Então é isso. Olha, são as efemérides de hoje. Fiquei devendo a frase, mas a frase vem logo na volta. Então, agora, meia-noite 31, é o tempo de um intervalinho rápido e a gente volta já já. O programa hoje tá animado, hein? Vem pra cá você também e manda mensagem. Aliás, tem uma informação de um outro acidente na 040. Eu não tô acreditando nisso. Eu até perguntei aqui pro Juan Felipe. Eu perguntei aqui, não é o da Celinha, não? Ele falou, não, da Celinha eu passei lá mais cedo. Aí tá falando aqui de um atropelamento e um acidente com vítima fatal também no trevo de Carandaí. Segundo ele, que passou por lá agora há pouco, 2 corpos no chão, sentido Rio de Janeiro, antes do radar de 40 ali. Meu Deus do céu. Ei, 040, que tem que benzer. E benzer essa 381, essa 262, é tudo desse jeito, né? Então, o intervalo rapidinho e a gente volta já já. Meia-noite 32 na Itatiaia.

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1: E hoje nós estamos passando aqui para os nossos associados da Aspra e demais militares, que nós já tivemos agora uma renovação junto à Vivo e a operadora agora para os nossos associados está disponibilizado 35 gigas pelo valor de R$ 44,99 para os associados. E para os não sócios, R$ 54,99. Plano da Vivo. 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E o valor para não sócio também é R$ 54,99. E o plano da Claro, já visto que nós temos três operadoras trabalhando conosco aqui, o plano da Claro com 40 gigas, R$ 44,99. Então a grande novidade é que a Vivo agora passou de 15 gigas para 35.
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3: 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Meia-noite, 34 agora. E que bom que você tá aí do outro lado do radinho, sempre participando, sempre interagindo. E vai mandando mensagem pra cá. A turma empolga na mensagem. Isso é maravilhoso, né? Alô, Gutenberg, estamos aqui, Xisto, Rita, Karen e Fabrício, ouvindo você. Ontem foi a Cássia Cristina, hoje ligados com você. Que beleza! Ô Fabinho, a Cássia cochilou aqui não? Não? Mas quer dançar na madrugada? Olha, mas o passinho do Romano? Meu Deus do céu! Mas então é aquela coisa, ela comandou com aquele brilhantismo, aquele carisma de sempre. Então, parabéns e um abraço aí para a nossa querida Cássia Cristina e toda a turma que vai interagindo aqui também. Mande mensagem e a gente vai registrando com todo carinho e com o maior prazer, né? Quem é esse aqui? O Arley. Ô, Arley Pitbull, você realmente estava sumido, hein? Eu vou responder você aqui por mensagem, tá legal? Mas pode mandar mensagem aí que a gente sente falta da galera, hein? Um abraço para você, o nosso querido Arley Pitbull. Tudo de bom e vamos juntos aí romper a madrugada. Esse aqui do código 19 é o Newton Alexandre, cidade de Santa Cruz das Palmeiras, São Paulo, e mandou aqui: tô passando Divinópolis a Itaúna. Bom dia, Gutenberg, um abraço, querido, obrigado e tudo de bom aí, Newton Alexandre. Vai mandando aquele áudiozinho pra cá, 999-96-7074. Esse aqui mandou: Gutenberg, aqui é o Hernani, QRA Patrãozinho de Sete Lagoas, juntamente com o Cheirozinho, do arroba de Pedro Henrique Volante Grande, passando aqui em Parauapeba na 040, agora tudo abandonado. E aqui nós estamos sentindo norte de Minas, Montes Claros. Valeu, querido, obrigado. Então, um é o Patrãozinho e o outro é o Cheirozinho. Aquele abraço e vamos rasgando essa 040 aí na companhia de vocês. Combinado? Para onde você for, me leva junto com você. Agora meia-noite 37, então o nosso Kennedy já tá a postos ali com aquele saxofone dele, prontinho para fazer a trilha pra gente trazer aqui a nossa mensagem. E é claro, sempre uma alegria trazer aqui uma palavra para inspirar o seu novo dia. para a gente refletir sobre as coisas da vida, e às vezes é uma simples palavra que nos dá uma direção, nos dá um alento muitas vezes para tudo aquilo que pesa o nosso coração. Então, ouvinte, ouvinte, um minutinho da sua atenção, por favor, porque agora vem aquele momento de sabedoria, aquele momento de filosofia. Ouvinte, atenção para a frase do dia que diz assim: acorde feliz, não porque a vida é perfeita, mas porque você decidiu enxergar as bênçãos em vez de enxergar somente os problemas. Reclamar assim: acorde feliz, não porque a vida é perfeita, mas porque você decidiu enxergar as bênçãos em vez

o otimista, ele larga na frente. Primeiro porque o pessimista já acha que vai perder, que vai dar tudo errado, que ele não merece, que ele não faz por merecer as bênçãos que estão a caminho da vida dele, então ele reclama de tudo, reclama se chove, reclama se está calor, reclama se faz frio, e o otimista não. O otimista, e eu me considero uma pessoa otimista, porque de tudo aquilo que a vida já me proporcionou, de tudo aquilo que Deus coloca no meu caminho, apesar de algumas perdas ali que a gente lamenta muito, temos tanto a agradecer, temos tanta coisa para a gente dizer, obrigado, Senhor. Obrigado por mais um dia que me dás, pelo alimento à minha mesa, pela família da qual sou parte, por amar aos meus irmãos, por buscar sempre ser justo, pelo bem que eu pude praticar, pelo mal que eu soube evitar e porque me deste a fé, me alimentas a esperança e me fazes filho da tua caridade. Por tudo, enfim, obrigado, Senhor. E quanto mais você agradece, mais coisas boas acontecem. Eu já disse aqui, né? Eu acordo e o meu primeiro pensamento é esse: se Deus achar que eu mereço, ele tem o meu endereço. Esse é o meu mantra de todos os dias, né? Eu vou cavando, eu vou plantando, eu vou jogando as boas sementes aí pelo caminho, mas tudo depende desse modo da gente enxergar a vida e entregar nas mãos de Deus aquilo que não está ao nosso alcance e ainda acordar com essa ponta de esperança no coração, dizendo: se Deus achar que eu mereço, ele tem o meu endereço. E aí as bênçãos vão se acumulando na nossa vida. Então, você quer que eu repita a bela frase de hoje? Eu vou repetir agora. Muita gente gosta de anotar, muita gente prefere gravar, ou muita gente apenas abre o coração e deixa essas palavras entrarem e transformarem o seu modo de encarar o dia, a vida e a segunda-feira. Tadinha da segunda-feira, todo mundo fica numa má vontade dizendo: ah, segunda-feira, aquele rame-rame e tal. E veja você, uma turma que ainda tem a alegria de poder agora estar dormindo, né? Enquanto nós já estamos aqui começando a segunda-feira nesse batidão aí, ó. Você no caminhão, você na portaria, você no hospital, você em casa, você é por aí, onde quer que você esteja, e nós já estamos vendo a boa carinha da segunda-feira. Então eu vou repetir a bela frase do dia. Atenção, hein? Ela diz assim: acorde feliz, não porque a vida é perfeita, mas porque você decidiu enxergar bênçãos ao invés de enxergar problemas. Reclamar não muda a realidade, mas a gratidão transforma a maneira como você vive. Agradeça, sorria e siga em frente. Grandes mudanças começam em um coração grato. Obrigado, Senhor, por esse novo dia e obrigado a vocês aí pelo carinho e pela companhia. Combinado? Então vai mandando mensagem pra cá e daqui a pouquinho o seu áudio brilha também aqui no programa. E aí você pergunta: Gutenberg, que nós teremos aí até as 4 da manhã? O que nós temos de conteúdo no programa de hoje? Informação. Informação, meu filho, é o tempo todo, porque a Itatiaia dá notícia de tudo. O que esse moço mandou aqui agora? Boa noite, Guti. Aqui é o Gil do Volante Grande, indo para Piuni, levando hortifruti. Eu acho engraçado o nome dessa cidade, né? Piuni, é com M, Piuni. Então, está levando hortifruti. Quando fala assim, estou levando hortifruti, é porque é do famoso Giló Delivery da madrugada. Ô, Gil, um abraço, querido. Eu vou com você até Piuni também. Me leva que eu vou para Piuni. Esse aqui mandou agora também. Cadê? Boa noite, Gutenberg. Aqui é o Sérgio do aglomerado da Serra. Não esqueça da minha oração. Ô, Sérgio, pode deixar que hoje vai ter uma oração linda, tá vendo? Informação é o tempo todo, mas às 3 da manhã, aquele momento de uma breve reflexão e uma linda e inédita oração.

Então você não pode perder, até às 4 a gente vai rompendo essa madrugada maravilhosa de segunda-feira, 31 de agosto, e se tudo der certo e se nada mudar aí na sequência, nós teremos aí amanhã um 1º de setembro, né? Pelo amor de Deus, um 32 de agosto, ninguém vai aguentar. Ô Fabinho, eu tô, achei a minha programação, segunda-feira, 31 de agosto. Então, tudo isso dito, e é tão bonito, e eu acredito que nós teremos uma madrugada realmente maravilhosa e diferenciada. Olha aqui o meu quase conterrâneo, ele é de Bias Fortes, né? A terra do papai, e ele mandou aqui: bom dia, estamos ligados aqui curtindo a melhor voz do rádio, acelerando de Aparecida a BH. Abraços e manda um abraço para a turma da Ramos Turismo. Ô, beleza! E parece que eles estão de comboio ali, um tá filmando o outro lá, o videozinho. Ô, Zé Ricardo, um abraço e que Nossa Senhora Aparecida cubra com o manto sagrado o caminho de vocês e as estradas por onde vocês ainda vão passar. E obrigado aí pela sintonia, hein? Acorda os gancinhos aí, todo mundo trazendo água benta, imagem de Nossa Senhora e tudo mais. E no coração também, boas lembranças daquele santuário nacional que é abençoado demais. Ô lugar maravilhoso. Então, agora faltando 15, o sinalzinho eletrônico marcando 00:45. Quem é que tá chegando para abrir a parte musical de hoje, hein, Fabinho? O Leonardo de novo? Deixa esse homenzinho cantar aí. O filho dele tá bebendo mais do que ele agora. Ah, bruto! Então, é o sol de primavera? Ah, mas não entrou setembro ainda, não, ué? Ah, meu Deus do céu! Deixa que amanhã vai entrar setembro. Bom dia para você.

É assim, ó, é assim que eu quero você até às 4 da manhã, agarrada em mim, Bruno e Marrone. E ainda teve aquele encontro maravilhoso do Fábio Júnior com a saudosa Bonnie Tyler, Sem Limites para Sonhar ou Reaching for the Infinite Heart. E saudade maravilhosa. E começamos com o Leonardo já antecipando aí quando entrar setembro. E se tudo der certo, amanhã em terça-feira será 1º de setembro também, e é o ano que está, ó, acelerado, está voando. E olha que tá chegando de mensagem aqui, é uma grandeza. Mande você também para cá, e sempre um prazer, sempre uma alegria, e continue participando, interagindo, e a gente vai rompendo aqui até às 4 da manhã. Esse aqui também do código 18, olha que beleza. Esse moço, será que ele fala sério isso aqui, dizendo que ele vai gravar o programa? Ele diz ele, né, que grava o programa para depois ouvir durante o dia. É o Aldo Silva. Ô Aldo, um abraço, querido. Obrigado. E mandou aqui um marmitex. Olha que beleza, hein? Uma carninha, um zuiudo lá no meio, um repolho, um macarrão, um feijãozinho, um arrozinho. Que beleza! Então, valeu, querido. Obrigado e um abraço para você aí. É o Aldo do código 18, tá lá ligadão no programa. E quem mais aqui, ó? Esse é do código 35. Bom dia, Gut. Tudo bem por aí? MG 050, sentido BH, tudo livre, leve e solto. Gostaria que você tocasse uma música aí para oferecer a todos os parceiros do Volante Grande. Como é que chama? Homem da Casa, Zé Neto e Cristiano. É o Francisco da Saritur de Capitinga. Olha que coisa, hein? Da terra do Nerso da Capitinga. Eu achava que essa Capitinga era lá para os lados de Juiz de Fora, e ele é do código 35. Ô Francisco, um abraço para você, querido. Obrigado e tudo de bom. E essa turma aí do fretamento, a turma das 40 janelinhas, sempre nos dando aquela carona e nos levando para cima e para baixo, para lá e para cá. E a gente vai nessa caroninha com vocês aí, combinado? Quem mais aqui interagindo? Daqui a pouquinho o seu áudio vai brilhar aqui no programa, tá legal? Esse aqui também do código 11. Boa madrugada, Guti. Vamos rompendo a madrugada juntos como sempre. É o Alcides, porteiro de São Paulo. Olha, falando nisso, né? Tem cada coisa. Até quem me mandou isso agora há pouco aqui foi o Roberto Rassar. Ei, Roberto, um abraço, querido. É aquela coisa, né? Aconteceu no jogo lá entre Santos e Corinthians, de um garoto torcedor do Corinthians que pediu a camisa do Neymar. O Neymar foi lá, não tinha nada com isso. Ora, o garotinho, mesmo se dizendo corintiano, ele queria ganhar a camisa do Neymar, e depois o garoto teve que sair escoltado lá do estádio. Estava julgando coisas nele. Então realmente é complicado isso, né? Complicado essa questão da rivalidade, essa questão do futebol aí também. E amanhã é dia, hein? Amanhã é dia de clássico decisivo aí da Copa do Brasil. E a gente já faz aquele pedido, né, para que todo mundo torça em paz, que vença o melhor. E realmente a gente não pode entrar nessa de brigar por tudo, né? O tempo todo a turma tá em pé de guerra, aí não dá. Então realmente tem essas cenas rodando aí. Ô, querido, obrigado, viu, Roberto, pelas imagens aqui. O Neymar falando: olha, eu não posso fazer nada, o garotinho me pediu a camisa, eu vi a placa que ele levantou lá e decidi dar a camisa do Santos para ele. E aí a torcida realmente ficou irada mesmo com o garoto e julgando coisa, e teve que sair escoltado do estádio. Imagina o garoto, né? Coitado, o que ele vai pensar depois e quando ele vai querer voltar a um estádio, né? Esse aqui é o detalhe. 1 hora, 1 minuto aqui na Itatiaia. Vamos para um intervalinho rápido e a gente volta já já.

0: 1:02 aqui na Itatiaia, 1:02, você que tá aí nos dando aquela carona, você que tá sempre na estrada rodando, sabia que o seu abastecimento pode render muito mais? 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Oh, mas que delícia, quanta gente ligada, participando, interagindo, e você que ainda não nos deu esse prazer, essa alegria de ter uma participação sua, manda mensagem para cá, manda no 999-96-7074 e aí você vai brilhar aqui no programa, tá legal? Olha a Fatinha, olha, esse padre é uma simpatia mesmo, hein? A Fatinha tá dizendo aqui, bom dia, Gutenberg, padre Christian Shankar esteve aqui em Caratinga nesse final de semana, ele é um ótimo padre, alegre e carismático, Fatinha Rodrigues de Caratinga, é aquele padre que fala umas coisas engraçadas, né? A mãe dele muitas vezes está lá na missa e ele conta umas histórias dele também, parece um pouquinho com o nosso amigo Gil Neves, né? O padre Christian Shankar. Valeu, Fatinha, que coisa boa, e você tirando uma foto com ele aqui, ficaram os dois lindos aí, tá certo? E um abraço para você e obrigado, e a todos aí da querida Caratinga, terra boa. 1:04 agora, ô Fabinho, vamos ouvir o que a turma tá mandando para cá no 999-96-7074, então, de amigo para amigo, fala comigo.
1: Ô, Gutenberg!
0: Oi!
1: É, as informações que eu tenho pra você sobre o acidente na 040 aí tá parado. Parado. Não anda nem um pouquinho mais, tá?
0: Onde?
1: Tava andando, agora parou de fluir o trânsito e o congestionamento aí vai pra mais de 5 km, tá?
0: Meu!
1: Pra ambos os lados. Estamos agarrados ainda, agarrados.
0: Ô, querido, então, é aquela coisa, eu não sei se realmente esse áudio que ele mandou aí reflete uma realidade de um momento anterior a esse que nós estamos vivendo agora, só sei que esse acidente foi muito grave, cenas terríveis que nós acompanhamos ali na 040, altura de Itabirito ali, né? É onde fica lá o restaurante da Celinha e ali uma colisão frontal envolvendo três veículos e a princípio a informação que nós recebemos aqui de 3 pessoas que morreram no local e outras feridas também que foram encaminhadas aí para os hospitais da região, né? Então, vai trazendo a informação de momento, se você tá aí ainda, se você já passou pelo local, manda para cá, tá legal? E mais um áudiozinho chegando, 1:06 agora.
2: Boa noite, Lutemberg.
0: Boa noite.
2: Mais uma vez, por favor, coloca o link no meu zap aí para me receber a oração das 3 horas. Eu moro em Mutum, Minas Gerais. Meu nome é Vanir no ar do Timor. Eu assisto a Itatiaia todo dia. Eu queria oração, por favor, manda pra mim. Eu amo essa Itatiaia, assisto porque eu me levo esporte, assisto o programa de vocês toda noite, não perco nenhuma noite. E com Deus aí. Mais uma vez.
0: Valeu, querido, obrigado, um abraço, tudo de bom aí e vamos juntos também. E depois eu vou encontrar aqui a mensagem do senhor e vou encaminhar o link para que o senhor esteja lá na nossa lista de transmissão e todos os dias, assim que a oração for ao ar, o senhor recebe esse conteúdo aí, tá certo? Que esse Diego tá dizendo aqui? Frase do dia: é melhor sair de casa no domingo para ir trabalhar do que acordar na segunda-feira cedo para procurar emprego. Não é que esse danado tem razão? Ê, bruto, valeu, Diegão, um abraço. Então é isso, né? Quando todo mundo tá preocupado no começo da segunda-feira e quando acordar, e a gente que pegou junto com o dia começando, né, ô Diegão? Eu tô com você aí. É melhor sair no domingo para ralar do que acordar na segunda-feira e sair ali procurando emprego, né? Meu Deus do céu. Então tem razão aqui o simpático Diego. Quem mais aqui? Guti, boa noite, bom trabalho. Eu sei que o esporte é no tiro de meta, mas está ficando difícil vestir uma camisa de qualquer clube. Sou Sidney de Diamantina. Abraços. Ô, Sidney, também não é bem assim, né? Mas que realmente a gente muitas vezes tem aquele temor, né? Eu, quando meu filho sai de casa para academia, qualquer coisa, e bota a camisa de time, eu já fico contra ali, né? Porque é aquela coisa, tem gente que olha para uma pessoa e apenas pelo fato de estar com uma camisa diferente daquela que ele gosta, já é motivo para entrar numa confusão. E eu dou um boi para não entrar numa confusão e uma boiada também para não sair dela, né? Olha aqui a Roberta. Ô, Roberta, é a minha querida amiga que eu conheci lá na Bírio Machado e ela tá ligadinha no programa também. Roberta, bom dia, Guti, ótimo programa. Obrigado, querida. Obrigado e um ótimo dia para você também. Mais um áudiozinho, 1h08 já, hein?
3: Bom dia, Gutenberg, aqui o Geraldo da Portaria da Mineração Matolene. Tô ligadinho na Itatiaia, viu? Pra mim terminar a noite aqui, viu? Aqui não tá chovendo, não. Bom trabalho pra você aí, Deus abençoe, viu? Fica com Deus.
0: Não tá chovendo, não? Então tá bom assim, viu? Olha, lá na corrida Itatiaia, eu tava lá gravando um videozinho, né? Encerrando a minha participação lá no evento, indo embora pra casa, aquela coisa toda. Aí, no que eu estava gravando, tudo muito espontâneo mesmo, não teve nada de armação, nada disso. Tava gravando, aí nisso, o Vinição, que estava lá no palco apresentando, mandou um abraço pra mim lá, gravei tudo aquilo, e aí chegou uma moça do meu lado e depois um rapaz que trabalha na padaria e trabalha no IML. Meu Deus do céu. Aí os dois falando: olha, adoro o programa Na Madrugada. Daqui a pouquinho eu vou anotar o nome dela direitinho, mas tá lá no Instagram, arroba Gutenberg Gomes. Vai lá pra você ver que beleza, que astral maravilhoso que é esse do universo das corridas aí. E a corrida Itatiaia, já tradicional, 10 anos de sucesso total. Aí eu tava lá falando, a moça veio se aninhando ali no meu ombro, falando que adora ouvir o programa. E enquanto ela falava, chegou um simpático lá que também trabalha no IML. Será que ele tá no IML agora, hein? Ô, bruto, um abraço, daqui a pouquinho eu vou mandar aquele alô especial. E dá uma chegadinha lá, arroba Gutenberg Gomes, e lá você encontra todas as orações apresentadas aqui na nossa madrugada no Dona da Noite. Mais um áudiozinho chegando, 1h10 já.
4: Boa noite, Guti Guti, a todos da Itatiaia. Guti Guti, eu vou te pedir só uma música, hein? Menino da Porteira ou o Franguinho na Panela? Nossa Senhora, brilhou, né? Rodrigo de Vespasiano, Gávea 2.
0: Olha, Rodrigo de Vespasiano. Valeu, querido, obrigado. Então ele pediu duas, vamos tocar uma só. Qual a gente prefere aí, Fabinho? É o Menino da Porteira com o Sérgio Reis ou o Franguinho na Panela com o Guilherme Santiago e outros que gravaram essa moda aí? Um pedido de música boa e um copo d'água, a gente não pode negar para ninguém, né? Então, daqui a pouquinho a gente vai atender esse Rodrigo aí, da querida Vespasiano. Hã? Lourenço Lorival, Franguinho na Panela. Vamos atender ele então agora, 1h11. Daqui a pouquinho tem mais áudios aqui no programa. Olha o Franguinho na Panela aí, ó. Ê, modão bruto, ajeitado. Tá me lembrando do Parada do Rádio também, de todo domingão aqui, ó.

0: Que saudade bonita com Gian e Giovanni, mil corações aqui na Itatiaia, e ainda teve aquela saudade com o Hildon, na rua, na chuva, na fazenda ou numa casinha de sapê, onde quer que você esteja agora com o seu radinho ligado na Itatiaia, receba o nosso abraço, o nosso carinho e o desejo de um ótimo dia e uma semana maravilhosa, a semana em que nós vamos dar as boas-vindas ao mês de setembro. Aí já viu, né? É aquela reta final. Então eu encaro agosto sempre como aquele divisor de águas, né? Aquilo que a gente planejou aí para o ano, se a gente não fez até agora, ah, meu filho, é melhor começar a fazer os planos já para 2027. Entrega nas mãos de Deus e vamos rompendo aí. Agora, 1:23, eu tô vendo aqui o caos que foi, né? Tava até conversando com o nosso querido Silvio ali, que tá cuidando da nossa segurança, e aí está aqui no site itatiaia.com.br. BH registra 35,4 graus em dia de temporal e tem a maior temperatura do ano. E olha que nós estamos no inverno, hein? Veja que o que virou o tempo, né? Que loucura que tá. A capital mineira teve um dia similar aos registrados no verão, enquanto chuva causou estragos na região oeste e no hipercentro de BH, a regional da Pampulha mediu a temperatura mais quente do ano. Então tá aqui, ó, a informação é essa. Para você que tá aí ligado agora, Belo Horizonte registrou 35,4 graus, a maior temperatura do ano no início da tarde desse domingo, de acordo com a Defesa Civil Municipal e segundo dados do Instituto Nacional de Meteorologia, INMET. De acordo com o órgão, a temperatura recorde foi registrada na regional da Pampulha por volta das 14 horas, quando um temporal atingiu o hipercentro e a região oeste de BH. A temperatura superou valores registrados no início do ano e no início desse mês. Antes, a maior temperatura havia sido registrada em 1º de janeiro, quando os termômetros ficaram na faixa dos 34,8 graus. Então realmente estava insuportável, né? No início de agosto, o calor também foi intenso e o mês quase superou a marca de janeiro. Na ocasião, no dia 9 de agosto, as temperaturas atingiram 34,7 graus, a terceira maior temperatura do ano. Então, são dados aí da Defesa Civil, da Prefeitura e também do INMET, e esse calorão que está fazendo. Calorão e as imagens da chuva que caiu ali no centro de BH, Carlos Prates, eu passei por lá e muitos sinais ali desligados e sem iluminação. Então vai mandando informação para cá se já normalizou, se tá tudo bem por aí, porque a gente fica preocupado, né? E outra coisa que me chamou a atenção também, nas imagens que eu vi ali no arroba Itatiaia Oficial, a quantidade de árvore caída depois dessa chuva que caiu. Olha, mas é árvore para tudo quanto é lado. Então a gente faz uma reclamação, a gente pede uma poda, e aí quando não vem, a gente fica à mercê da força da natureza. E a natureza, nós temos visto aí o que ela tem provocado, aquelas cenas lá do Nepal, no Tibete, né, que até agora estão sendo encontrados corpos que foram levados por aquela água com tudo, negócio, uma loucura, cenas realmente de fim do mundo, né? Então realmente a gente tem que ficar muito atento a tudo isso, e pelo menos assim que eu me lembre, né, dessa previsão da chuva de domingo, eu não vi em lugar nenhum essa informação aí da previsão de chuva para o domingo, e de repente veio aquela pancada, ou como dizem lá no interior, aquela manga de chuva, e aí vento toda vida, e realmente assim, a gente vai e faz a reclamação, né? Agora, depois que a árvore cai em cima de um carro, cai em cima de uma pessoa, aí já viu, o problema grave, né? Então é isso. Vamos registrando aqui mais participações. Boa noite, Gutenberg, sou Carlos aqui de Peçanha, Minas Gerais, manda um alô pra nós aí. Ô, Carlos, Um abraço para você, tô vendo que é do código 33. Depois me diz qual a emissora que retransmite aí na região de Peçanha, ou se você tá ligado, é pelo site, ou pelo aplicativo, ou pela TV a cabo, ou pelo AM 610. Manda para cá, manda, que eu gosto de saber através de que maneira você tá ligado aí na Itatiaia. E sempre uma alegria registrar aqui também. Combinado? Que tá dizendo aqui do código 37? Boa noite, Gutenberg. Em setembro vai entrar o grosso. Olha que beleza, hein? Então não vai ler minha mensagem? O Edmar da cidade de Itaúna tá dizendo que tá lá na padaria agora, adiantando o serviço para abrir às 5:30 da manhã. Tá vendo? É o que eu falei dia desses no evento que eu estive apresentando como mestre de cerimônias, o evento dos 50 anos da AmiPão, a entidade que representa aí o setor da panificação. E aí eu falava que é a padaria, a última luzinha que apaga e a primeira luzinha que acende. Então esse moço já tá lá adiantando o expediente e vai abrir a padaria às 5:30 da manhã. Ô Edmar Siqueira, um abraço para você, querido. Obrigado e tudo de bom aí para você também e para toda a turma das padarias. Manda para cá, manda mensagem para cá e me conta se você tá numa padaria 24 horas ou se você tá num trailer, numa lanchonete. Manda aqui, Gutenberg, tô aqui trabalhando, ouvindo o programa e tô em tal lugar, porque o que tem de taxista e guerreiro do aplicativo aí passando fome com dinheiro no bolso é uma grandeza. Olha outro aqui também que mandou, tá tomando uma cerveja uma hora dessa. Meu filho, já era para ter parado aí, viu? É o Belchior do código 37 e mandou aqui, ó. Olha, mas tem duas qualidades de carne lá no prato dele, hein? Tem um, não sei se é um peixe empanado ou um frango empanado, e do lado de cá uma carne gorda toda vida, uma beleza para entupir veia. E aí tem um arrozinho, tem um caldo e tem um verdinho ali que eu não sei se é uma couve, se é uma serga, alguma coisa aí, né? Mas tá de parabéns aí, o prato tá bonito, viu? Bonito e bom apetite para você aí na madrugada, mas essa cerveja aí já era para você ter dado um tempo, né, Barão? Amanhã já é hoje, né? E hoje já é segunda-feira e agora o sinalzinho eletrônico já tá marcando aí 1:30 na Itatiaia. Ainda não marcou, não? Que é isso aí, ó? 1:30. 1:30 na Itatiaia, intervalinho rápido e na volta tem mais áudios e você brilhando aqui na nossa madrugada. Só vem, hein? 1:30.
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0: vem comigo e vamos rompendo a madrugada aí até as 4 da manhã. Eu faço companhia para você, você me faz companhia e assim vamos rompendo a madrugada, não sem antes dar um recadinho muito importante da Dedé Autopeças. 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Olha o que que o Cornélio de Itatiaia do Sul tá querendo. É, bom dia, Gutenberg, se não ler a minha mensagem, irei quebrar o rádio. Ô, Cornélio, faz isso não, meu filho, hein? Tá bravo demais, meu filho, tá bravo demais. O rádio é, não judia do rádio, não. O rádio é quem tá dentro dele aí, é o Gutenberg, é o Fabinho. Daqui a pouquinho será outro, o Vinição vai chegar e ficar dentro do radinho. Se você quebra o radinho, você pode machucar a gente aí. Um abraço e sossega a periquita aí, viu, Cornélio? Um abraço para você lá na querida Itatiaia do Sul. Mandar um abraço também para a turma de São Joaquim de Bicas, onde nós estivemos aí no último sábado, no período da manhã, e uma turma muito querida lá e que ouve demais a Itatiaia. Ô, coisa boa! Esse aqui do código 35 mandou agora: bom dia, Gutenberg, tudo bem com você? Estamos aqui em Ijaci. Ijaci, é o Anderson do código 35. Valeu, querido, obrigado e um abraço. E quando for assim, me conta qual a emissora da rede Itasati que retransmite o programa aí na sua região. Tá legal? Esse Charles chegou aqui agora. Ei, Charles, um abraço para você. Cuida do seu e deixa o moço em paz. O Arley do 95202 não apareceu ainda com a historinha em quadrinho dele. Tô aguardando aqui o próximo capítulo da história também, né? Então, vamos ouvir mais áudios. É 99996-7074. Então, de amigo para amigo, diga alô comigo.
6: Bom dia, Gutenberg. Sou Edson, sou lá da cidade de Teoflotone, Minas Gerais. Saí de lá criança, fui morar no Rio de Janeiro. Morei por mais de 40 anos no Rio de Janeiro e hoje eu moro em Uberlândia, uma cidade top, maravilhosa. Cidade linda, de gente honesta, trabalhadora. Olha. Estou aqui. Parabéns, Uberlândia.
0: Valeu, Edson. Parabéns aí para todos de Uberlândia que você escolheu para ser a sua terra e que hoje está completando 138 anos. Tá vendo? Já apareceu alguém de Uberlândia. Ainda não apareceu ninguém da cidade de Campanário. Mas também é pequenininha toda a vida. Quer ver só? Campanário tem, se eu não estou enganado aqui, menos de 3 mil habitantes. Isso tem aqui no Conjunto Bolivar de Freitas, ali no JK, se espremer direitinho, tem mais habitantes do que Campanário, né? Então, se tem alguém aí em Campanário ouvindo a Itatiaia agora, mande mensagem para cá. Mande que eu estou fazendo um desafio, né? Vamos saber aqui quantos habitantes tem em Campanário. Mas antes, mais um áudiozinho. Quem é que tá chegando aí agora, hein?
7: Boa noite, Gutenberg. Olha, Campanário fica ao lado de Governador Valadares.
0: Tá brincando.
7: Cerca de 60, 70 quilômetros de Valadares, bem pertinho mesmo, entendeu? Então, eu não sabia. Fiquei sabendo através do seu programa aí que Campanário tá fazendo aniversário. Então, parabéns, Campanário, entendeu? Vizinha de Governador Valadares. Aqui quem fala é Roosevelt. Alô, boa noite.
0: Olha que beleza, que coincidência, hein, Fabinho? É Roosevelt, não é o Roosevelt lá da Fiat, não, é outro. Então tá lá pertinho de Campanário e eu tô vendo aqui, ó, como é que é? Do Vale do Rio Doce, estando a cerca de 390 quilômetros a leste da capital e tem 2.884 habitantes, isso na estimativa lá do ano de 2025. Então é aqui pertinho de Valadares também, né? Ô, Roosevelt, Obrigado, querido. Até assustei que eu falei, o desafio que apareça alguém de Campanário e você entrou falando aí da cidade de Campanário, então eu pensei, será? Mas será? 1:37, mais um áudiozinho chegando, ó.
8: Oi, Gutenberg, bom dia.
0: Bom dia.
8: Zé Maia do Jardim Telesol.
0: Ah, Zé Maia.
8: Manda abraço pra galera aqui. Manda abraço também pro nosso amigo Cabo Gregório, lá no Laranjeira, lá no Parque das Acacias também. E o Marcão da Regional Mineiro Sul. E também o povo do esporte. Um abraço pra você também. Eu vou ficar curtindo aqui, tá?
0: Boa, Zé Maiado, é o melhor que você faz aí. Você já tá com a vozinha de sono, mas deixa o rádio ligado aí que conta a audiência do mesmo jeito, tá legal? Você ouvindo ou não, o importante é o rádio estar ligado na Itatiaia. Que beleza! É, bom dia, Gutenberg, um beijo para você e manda um abraço para o meu filho João Antônio e Rafael. Por favor, me manda o áudio da dona que chamou todos aí de feio. É Aurélia. Ô Aurélia, um abraço, querida. Obrigado aí, tudo de bom para você, pro João Antônio e também pro Rafael. Eu acho que esse áudio da veinha, alguém já teve a boa ideia de deletar isso, porque não pode uma dona ficar falando que todo mundo da Itatiaia é feio. Deletou, né, Fabinho? Graças a Deus. Oh, demorou, viu? Demorou fazer isso. Miserável. Então, 1:38, mais um áudiozinho chegando aí, ó.
9: Oi, Guti.
0: Oi.
9: Tô ouvindo seu programa. Guti, manda uma musga pra mim.
0: Lá.
9: Tô
0: Saba
9: aqui
0: lá.
9: Em Santa Fé, Guti. Ah, eu adoro seu programa.
0: Saba
9: lá. Um abraço
0: lá.
9: No difundo. Oi, Guti.
0: Oi.
9: Tô ouvindo seu programa. Guti, manda uma musga
0: Saba
9: pra
0: lá.
9: Mim. Tô aqui em Santa Fé, Guti.

0: nada, não, vou de ônibus leito e vou dormindo daqui até lá, aquela coisa toda. Aí ele volta na próxima madrugada? Ah, é? Como é que ele vai fazer à noite, né? Volta às 18 horas, vai pegar 18 à meia-noite e é você que vai estar na próxima? Será? Será? Ai, alguém tem que estar aqui comigo, né? Que seja você. Então, hã? Aí é o Penidão? Ué, então o Loures volta de férias? Ah, meu Deus do céu. Já é 1º de setembro, hein? Na próxima madrugada, então já vai ter essas mexidas aí, mas o defunto ele deu um jeitinho de ir lá ver a mamãe dele e eu falei, vai meu filho, vai, porque enquanto você tem que aproveitar. Depois, igual ontem, né? Passei um domingo assim meio amuado, seria o aniversário da mamãe, estaria completando 93 anos se não tivesse partido aos 89, né? E aí a gente percebe como o tempo vai acelerando quando a gente começa a ter ali como referência essas partidas, né? Essas perdas que a gente tem na vida. Então, feliz aniversário no céu aí para minha saudosa mamãe Maria do Carmo. 1h40, tem mais um áudiozinho chegando aí, ó.
1: Fala Gutenberg, bom dia, bom dia. Lino Zanata chegando aqui em Viçosa agora. Grande abraço, saí de BH 18h30, cheguei em Viçosa agora, abraço, tamo junto, Arlindo Zanata, no YouTube, no Instagram e no TikTok, fui.
0: Opa, valeu Arlindo Zanata, então foi bem até Viçosa, né? Olha aqui do código 35, o Anderson tá falando que ele ouve lá em Ijaci, ele ouve pela Rádio Cultura de Lavras, tá dizendo que é a cidade vizinha e tá perguntando aqui, e o Tuniquinho, será que ele fez a prova de vida? Ô Anderson, o homem tá melhor do que nós duas, viu? Ele tá bom toda vida e quando não tá trabalhando, tá indo por uma gafieira, tá lá dançando, tá lá querendo namorar e parou de cair lá em casa. Agora ele tá caindo na casa dos outros aí. Sobe em escada, bota chapa de abreografia de baixo e sobe em escada em cima de skate. O homem é um fenômeno, fenômeno. Ô, Toniquinho, um abraço, tá sumido igual a nota de 200, mas é porque depois que a gente divulgou o trabalho dele aqui como o bom pintor que ele é, depois que ele pintou tudo lá em casa direitinho, aí realmente ele tá com a agenda cheia até 2039, por enquanto, né? Então, valeu Anderson, abraço aí para você. Mais um áudiozinho, 18 para as duas agora.
2: Eu Gutenberg, bom dia. Carregado aqui, primeira boiadeira da cidade de Janaúba, carregado aqui para Itaquara, carregando em cocos na Bahia, passando no Corvelo aqui. Ouço seu programa sempre. Bom dia.
0: Ô, querido, obrigado, bom dia, tá trazendo coco aí, o coco da Bahia, então, tá nos dando aquela caroninha, essa turma que vai rasgando as estradas do Brasil e do mundo, e muita gente que tá a caminho agora da Ceasa, você vindo de todas as cidades da região metropolitana, a turma que vem aí de todo o Brasil e vai chegando ali na Ceasa com o produto que a senhora vai encontrar logo cedinho naquele sacolão, naquele supermercado. E é dessa maneira, né? Olha que quando a gente fala que a nossa audiência é em todo o Brasil, não ache que a gente está falando da boca para fora, não. Código 47, bom dia, Gutenberg. Galdino, aqui de Santa Catarina, quer um pouco de chuva? Aqui chove muito. Então, mandou aqui uma imagem, uma escuridão, um breu danado. Não faço a mínima ideia o que ele está mostrando ali, mas provavelmente é a chuva que está caindo lá no sul do Brasil. Rio Grande do Sul, Paraná, então a coisa é realmente complicada, né? Que o Charles está falando aqui agora, meu Deus? Eu moro em Uberlândia, Guti, não precisa falar no ar, eu falo sim, eu falo mesmo, mas aqui em Uberlândia, meu Deus, não vou fazer essa futrica, coisa feia, homem fofoqueiro, falando que o povo de Uberlândia fala mal de nós, da capital. Ah, meu Deus do céu. Então, Charles, você além de tudo é fofoqueiro, viu? Coisa feia, homem que dá com a língua nos dentes igual você assim e querendo fazer intriga, cidade contra cidade. Isso é programa do Silvio Santos, rapazinho. Aqui, falei para não falar. Pronto, falei, pronto.

0: e eu acho que você está errado, não tem nada disso não. É igual, falavam, né? Que tinha uma rusga entre Belo Horizonte e Juiz de Fora. Não pode ter isso não, de forma alguma, né? Jamais, jamais. Então é isso, somos todos mineiros aí, né? Esse aqui do Código 32 está dizendo aqui: fala Gutenberg, boa noite, acabei de chegar aqui em São João del Rei, fui no Rio de Janeiro às 14 horas levar passageiros, táxi de seguradora. E cheguei só agora, tava na escuta de Barbacena até São João del Rei, só ouvindo a Itatiaia. Abraços, valeu querido, obrigado, não tem o seu nome aqui, né? Manda o seu nome aí para eu registrar. Então, o que é isso de táxi de seguradora, hein? Que ele foi de São João del Rei até o Rio de Janeiro. Aí falou o seguinte aqui, ó, rapaz... Ali é o Rafael de São João del Rei. Aí ele acrescentou aqui, rapaz, ali em Barbacena tinham 3 viaturas no trevo perto do parque de exposições, enquadrando umas 3 pessoas. O bicho tá pegando na sua terra. Deve ser uns maconheiros que tem lá. Maconheiro também, igual o Pardal, tem tudo quanto é lugar. Então, mas agora, quando é 3 viaturas assim, é porque o maconheiro fala, não, isso aqui é pro meu consumo. Aí vai ver, tinha um... Eu ataca lá de 2 quilos de maconha. Ah, bruto! Então, um abraço, querido. Obrigado. E você aí em São João del Rei e passou lá por Barbacena e passou em frente ao Parque de Exposições, vindo de São João del Rei. Valeu, obrigado. É o nosso querido Rafael, é táxi do seguro. Ele é motorista de táxi. Ah, então tá certo. Valeu, querido. Obrigado e um abraço aí para você. 14 para as 2. Mais um áudiozinho pra fechar aí agora, hein?
1: Bom dia aí. Quando falou assim, que é o William do Volante Grande.
0: Ei, William.
1: Bom dia aí pra galera aí que tá na estrada. E um bom dia aí pra galera da rádio. E uma segunda-feira abençoada pra nós e pra quem tá começando o dia aí.
0: Valeu, querido. Obrigado, um abraço pra você. Olha a Maria Selma da Espanha, que ela tá mandando aqui? Guti, bom dia. Você brilha só. Fica imaginando um programa, você com a Cássia Cristina. Ontem foi uma surpresa ligar o rádio e escutar uma voz feminina. Pensei que tinha colocado no rádio errado. Que maravilha de voz, transmite tranquilidade. Coloca o áudio do povo feio. Não, não temos mais esse áudio não, viu Maria Selma? Um abraço, querida, obrigado e tudo de bom aí para você. Direto da Espanha, buenos dias, preciosa. Tá lá ligadinha no programa também pela internet, né? Pelo site, pelo aplicativo e tudo de bom para você. Então é isso, faltando 13 para as 2, continue mandando. Eu quero atualizações ali da 040, como está, manda para cá e aí realmente a gente vai atualizando e informando aqui a turma da madrugada. É só mandar no 999-96-7074. Ô Batista, esse Chicago aí, vamos deixar esse para depois das 3, aí vai ser aquele nosso flashback. Enquanto isso, vamos tacar um Raça Negra no peito do povão aí, ó, pra acordar a turma aqui que gosta de um sambinha bom demais, hein? Quando te encontrei, isso é uma saudade maravilhosa. 999-96-7074, faltando 12 para as 2 na Itatiaia.

0: Ah, essa aí foi uma indicação minha, Fábio. Falei, Fabinho, vamos emocionar a turma que tá no trecho agora, nos dando aquela caroninha, rasgando esse tapetão preto das estradas do Brasil e colocando aquela saudade do Roberto Carlos, falando do velho caminhoneiro. E coisa bonita aí, ó, pra quem tá agora nos dando aquela carona, você que tá aí no trecho e sempre com o radinho ligado, eu obrigado aí pela sintonia. E vamos rompendo. Para onde você for na madrugada, a gente está agarrado com você aí para fazer essa madrugada diferenciada também. Tá legal? Então é isso. O sinalzinho eletrônico já vai marcar 2 horas em ponto e essa é a nossa madrugada animada. Agora não esqueça que daqui a pouquinho, às 3 em ponto, teremos também o nosso momento da oração do dia. Preparei uma oração linda, inédita, para a gente começar muito bem essa segunda-feira. E aí, já sabe, vira aquele conteúdo que você vai receber se você já está na lista de transmissão do WhatsApp. Sinalzinho marcando, hein? 2 horas em ponto e também nas nossas redes sociais. E detalhe, se você ainda não está na lista de transmissão, ou se por acaso você não está encontrando aí onde você acha a nossa oração do dia, manda agora que eu mando o link para você estar conosco ali, formando essa corrente de fé, de oração, e todos os dias uma mensagem mais linda que a outra também. Pelo menos é o que todo mundo diz pra gente por onde a gente passa também. Tá legal? 2 horas em ponto, é um intervalinho rápido e a gente já volta.
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0: é uma delícia. 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Pelo menos na minha concepção aqui, apesar, né, do domingão aí, aquele cansaço, a gente depois de uma semana muito corrida também, graças a Deus, muitas oportunidades, né? Então, realmente, essa madrugada tá acelerada. E agora que são 2:03, continue mandando mensagem para cá, 999-96-7074. E vamos registrar aqui mais participações. Quem mais aqui? É muita mensagem chegando. Outro do código 83. Bom dia, Gutenberg. Sou Radamés de Souza. Radamés de Souza, na Paraíba. Tô na escuta todas as noites pela Rádio Net. É o Rádios Net, é um aplicativo aí também, né? Abraço a todos da emissora mais ouvida do Brasil. Ô, Radamés, um abraço para você aí nesse estado maravilhoso pelo qual eu fiquei apaixonado também, que é a Paraíba. Eu não conheci a sua cidade aí, Souza, mas João Pessoa, aquela região toda, mais ali perto da capital, eu rodei bastante aí, praias lindíssimas e um povo muito, muito bom, muito atencioso, bem-humorado, que sabe receber o turista. Esse é que é o detalhe, né? Isso é que faz toda a diferença. Então, um abraço aí, Radamés, em Souza, na Paraíba. É do código 83, ele. É código de tudo quanto é lugar que você imagina no mundo aqui, ó. Que o Nilton Guedes está dizendo? Me manda o link da oração, por favor. Não estou recebendo mais. É o Nilton do Laguna, em Contagem. Valeu, querido. Vou encaminhar para você agora aí. Agora que são 2:04, temos mais áudios aí, Fabinho. Vamos interagir com a turma. Hoje eu não lancei nenhum tema, nenhum assunto aí na madrugada, justamente para você ficar mais livre aí e não ficar preocupado com assunto, não. Manda aí falando de onde você está nos acompanhando, conta como é que foi o final de semana e o que você espera também para esse mês de setembro, que está logo ali, ó. Já tá dando para ver a carinha de setembro e tá com uma carinha boa toda a vida, né? Então, bota áudio aí que eu quero ouvir. 2:05.
1: Ô, Lindeberg, aqui é o Paulo de Juatuba. De manhã tá agarrado, não consigo ficar sem ouvir esse programa seu de manhã, é bom demais. Olha, outra coisa que eu tenho pra falar, agora botaram uma voz feminina aí na comunicação, né? A Noite Viva, muito bacana essa menina também, né? Mas o problema da Itatiaca só tem feira, não tem ninguém ruim aí, não. Só feira. Então tá bom, um abraço.
0: Valeu, querido, valeu, é assim mesmo, a nossa querida Cássia Cristina já tem bastante tempo de Itatiaia também, está brilhando aí no comando do Noite Livre, e ontem ela fez aqui a nossa madrugada também, e realmente se destacou muito, né? Que esse moço está dizendo aqui? Realmente 0:40, que tá falando antes de eu ir embora, descansar, vou dar um cochilo. E tem como me mandar a oração das 3 da manhã que eu preciso? Então vou mandar. Sou um pintor muito responsável. Eu tenho que finalizar um serviço. E aí mandou aqui o nome de uma rua, Assis Chateaubriand. Então tá certo. Valeu, querido. Obrigado. É o Aldemir Dimas, é pintor dos bons aí também. E se um homem é pintor bom, não é os cagamassa, aí eu vou te contar, tem trabalho para todo dia e toda semana e todos os meses do ano também, né? Então, um abraço para você. Mais um áudiozinho chegando aí, ó.
2: Boa noite, Gutenberg. Diego, motorista aqui do Volante Pequeno em Uberlândia. Hoje é aniversário da cidade, né? Agora já virou meia-noite, então é hoje. Hoje também tá tendo, né? O show aqui do Bruno Marrone e Alexandre Pires.
0: Olha.
2: Do Camaro. Estamos esperando o show acabar para ver que se cantam umas corridas boas. Se Deus quiser, vai dar certo. Amém. Bom dia, boa segunda e boa semana a todos.
0: Amém, amém. Valeu, querido. Que horas vai acabar esse flagelo desse show aí? Então, é um abraço para você. Diegão é do aplicativo lá em Uberlândia, tá só esperando lá o show para depois ele seguir ali fazendo o seu corre-corre da madrugada. Então, lá em Uberlândia tá o fervo, né? E aqui em Belo Horizonte, já acabou o negócio da virada cultural? É, me parece que teve o show do Jorge Aragão na Praça da Estação e parece que é assim. Finaliza, né? A virada cultural aí. Me conta se você foi em algum show, alguma coisa dessas aí. Eu não tive a oportunidade de prestigiar, mas eu quero saber de você também. Tá legal? Enquanto isso, olha aqui do Código 38, Gutenberg. Aqui é o José Luiz de Januária. Todas as cidades aqui do norte, a Itatiaia é líder de audiência. Nossa cidade está linda e com uma bela praia. Venha nos visitar. Olha que beleza. Ô, José Luiz, obrigado, querido. Até conversando lá durante a corrida Itatiaia com o nosso querido jornalista Alan Passos, e ele falou: Gutenberg, eu tô rodando aí o interior, é um projeto especial da Itatiaia, e por onde eu passo, a turma sempre fala de todos os programas, fala do esporte, mas ninguém esquece dessa madrugada da Itatiaia. Todo mundo falando bem, e sobretudo aí na região de Montes Claros, em Januária também. Então, ô José Luiz, como é que é essa praia aí? É mais ou menos como a praia de Três Marias, é? Aquela praia de água doce, é uma beleza também. Valeu, querido, obrigado e um abraço aí para você, e não vai faltar oportunidade, quem sabe em breve a gente não chega aí para fazer uma visita para a turma também, né? Então, mais um áudiozinho chegando, 2:09 já, hein?
3: Ô, Gutenberg, bom dia. Deixa um abraço para nós aí de Diamantina, principalmente pro Cabeça. Aqui é Marco de São João da Chapada, município de Diamantina.
0: Opa, valeu, querido. Obrigado, um abraço aí a todos de Diamantina também, né? É, esse aqui é. Ah, muito bem. Aqui, ó, o Christian Almeida tá falando a verdade aqui, ó. Faz o jabá pra Cássia Cristina. Quem gostou dela é só ouvir todo sábado, 14h, no Sábado Retrô. Valeu, Christian, muito bem lembrado. E também ela está aqui sempre de 10 às 11 no Noite Livre, nas noites em que não temos o futebol acontecendo. Ela tá aqui brilhando como sempre também, tá legal? Amanhã eu vou ligar para ela para saber o que ela achou da madrugada. Se apareceu algum gracista fazendo qualquer gracejo para ela também, que ela é tem namorado, viu? Tem namorido. Então é isso. É, quem que esse aqui mandou? Manda um abraço para mim aí, Guti Guti. Meu nome é João Vitor, aqui nos Estados Unidos, pregado nessa madruga. Então somos dois, viu, João? Um abraço para você. Que essa empresa sua é de quê? De rolimã? Tá parecendo um monte de rolimã isso aí, mas então um abraço e bom trabalho aí, e você rompendo também para fazer o seu belo trabalho aí, tá legal? E depois me conta o que que é isso aqui, se realmente é uma fábrica de rolimã do carrinho de rolimã, né? Mais um áudiozinho, 2:10.
4: Bom dia, Gutenberg, a respeito do acidente na Serrinha, né? Eu fiquei preso lá, mas já liberaram sentido Rio. Sentido BH, tinha liberado uma pista só. Tá passando na Faeste aqui, uma BQ City.
0: Valeu, querido. Não mexe nas minhas gavetas aí, não, hein? Então, realmente está desse jeito, né? Libera um trecho, o outro tá meio agarrado, e aí, para quem tá lá, é uma situação complicada. Já passei muito por isso também, e aí você se programa, você faz ali uma estimativa do horário que você vai chegar, e aí você perde 2, 3 horas na estrada. É difícil demais. Meu Deus do céu, é enjoado demais também. Ah, ele mandou aqui lá dos Estados Unidos lá, o nosso querido, o que que é? É fábrica de caixa? Olha, mas quanta caixa que ele tá mostrando ali. Então, valeu, um abraço aí para você, bom trabalho. Cada caminhão bonito também lá da empresa dele, hein? Valeu, tudo de bom para você. É, quem mandou aqui agora? Que Luxemburgo, que meu nome é Gutenberg. Olha, Luxemburgo, manda o link da oração, é o Tonhão, não é isso? Então, como é que é? Não sei o que ele tá falando aqui, deve ser do parado do rádio, né? Ô Tonhão, um abraço para você e tudo de bom, viu? Esse aqui também, olha o que eu tô falando, hein? Código 84 que eu vi agora. Bom dia, Aloísio Araújo, aqui de Caicó, no Rio Grande do Norte. Hoje fazem 29 anos do falecimento da princesa Diana. É isso mesmo, falei logo no comecinho aqui, viu, ô Aloísio? Um abraço para você aí em Caicó, no Rio Grande do Norte. 2:12 agora. O Luciano Pinho tá dizendo: "Ô, Gutenberg, homem bom. Amanhã, 1º de setembro, 4 anos do novo formato do Dona da Noite. Parabéns adiantado pelo sucesso. Parabéns a todos que cuidam da produção, toda a equipe de som, turma da notícia, em especial a você, Júlio Silva, Penido, o Fabinho, Alexandre Peixe, Loures, o Sattler. Deus os abençoe." Valeu, querido, muito obrigado, forte abraço a todos. É o Luciano Pinho de Betim. Obrigado, querido, um abraço e tamo junto com você. E realmente ele tá nos lembrando, né? Amanhã, dia 1º de setembro, a gente vai completar aqui 4 anos, né? E veja você como o tempo passa. E eu tava me lembrando ontem que foi o dia de Padre Eustáquio, e por uma dessas coincidências, né? Aí eu me lembro que eu fui à igreja de Padre Eustáquio justamente no dia 30 de agosto, e aí era aniversário da mamãe também, fui lá rezar por ela, aquela coisa toda, e aí há 4 anos a gente estava lá naquela ansiedade, né? Sempre quando você muda de empresa, muda de trabalho, você sempre fica naquela ansiedade: será que vai dar certo? Será que pessoal da madrugada vai receber bem a nossa proposta de uma madrugada diferenciada no rádio? E não deu outra, né? Graças ao bom Deus e graças também a Padre Eustáquio, né? Desde aquele 1º de setembro, a audiência só crescendo, a nossa família Dona da Noite só aumentando. Então, meu filho, quando der medo, vai com medo mesmo. E se der frio na barriga, é melhor que seja assim. Eu sempre falo, né? Nos eventos aí, pessoal, Gutenberg, você já teve medo de enfrentar ali uma plateia muito grande? Eu já apresentei show assim para milhares e milhares de pessoas, e às vezes você tá ali diante de uma plateia até menor, né? E aí tem um compromisso de fazer ali uma apresentação, mas aquela coisa, enquanto você tem o frio na barriga, é sinal que você vai se preocupar e vai se preparar da melhor maneira para aquela apresentação. Ao passo que 2:15 agora, se você tá muito confortável ali, não, isso aí eu faço com o pé nas costas, não, isso para mim é moleza. Aí quando você tá se garantindo demais, aí você perde essa ansiedade boa que você tem que ter para fazer o seu trabalho, e aí você acaba dando com os burros na água, como diriam os antigos, né? Então, enquanto tem emoção, vale a pena fazer. O dia que você perde isso, meu filho, aí é melhor você procurar outra coisa e deixar para quem tem tesão de fazer ali, tá certo? Então, valeu, muito bem lembrado, viu, Luciano? Um abraço para você, e amanhã a gente vai dar um jeitinho de fazer um programa especial aqui também, tá legal? Que tá dizendo aqui? Outro do código 88. Meu Deus do céu, as rádios do Nordeste lá estão preocupadas com a invasão da Itatiaia, a Piatã lá de Salvador, as emissoras lá da Paraíba, do Ceará, todo mundo falando: "Olha, mas cadê a nossa audiência? Tá todo mundo ouvindo a rádio de Minas, é? Olha, mas que beleza." Então, o Mauro Célio, o que que ele tá dizendo? Gutenberg, pode colocar aí a música Filha do Caminhoneiro. Como é que é? não foi isso para todos os caminhoneiros nessa estrada. Um bom dia. Valeu, querido. Obrigado e um abraço para você. Depois você me diz de onde você está nos acompanhando, já que o seu código aí é o 88 também, lá para as bandas do Nordeste do Brasil. Obrigado e tudo de bom, né? Esse aqui, o nome dele aparece como Cabeça Gigante. Eu não sei quem foi que fez, não, mas deixa eu ver. Nossa Senhora! Mas parabéns, viu? Parabéns. O seu pai deve ter ficado bem chateado com você se o parto foi natural. Ele tem uma cabeça enorme mesmo, Fabinho. Olha, mas parece um moai da Ilha de Páscoa. Ô, bruto! E aí não sei quem foi que salvou o nome dele aqui como Cabeça Gigante, mas ele mandou aqui. Olha aí, Guti, sobre a praia de Januária, é essa belezura aqui, as margens do Velho Chico, só gente bonita. Aí mandou lá, olha, parece uma garapa, né? Uma caldo de cana lá, mas isso é uma beleza. É água docinha, docinha, não é aquela salmoura que a gente entra. E que beleza, viu, Cabeça? Um abraço para você, gostei de ver. Vou ver o videozinho aqui da turma se refrescando lá na praia de Januária, às margens do Velho Chico, o Rio São Francisco. Que beleza! Obrigado, querido. Um abraço para você. 2:18 agora. Só mais um áudiozinho, Fabinho. Quem é que tá chegando aí agora, hein?
5: Bom dia, Gutenberg. Bom dia, Rádio Tatiaia. Aqui é o Márcio, de Portugal, Lisboa, mas também morador de Minas Gerais. Muita saudade aí da região, muita saudade aí de todos aí. Eu costumo muito ouvir Tatiaia, que principalmente a Tatiaia Ouro Preto, porque me faz, né, lembrar bastante, me faz sentir parte de Minas Gerais ainda, devido às propagandas, devido aos anúncios locais. Que nós venhamos ter uma semana abençoada, que vocês também venham ter uma semana abençoada. Em nome de Jesus. Bom dia.
0: Valeu, querido. Obrigado. Sotaque bonito, né? Já tá misturando lá um pouquinho do sotaque de Portugal com o sotaque aqui de Minas Gerais e ficou uma mistura bacana aí, tá certo? Valeu, querido. E se possível, grava hoje o momento da oração e manda aquele videozinho rasgando as estradas da Europa e o radinho ligado na Itatiaia, tá certo? Muito obrigado e um abraço para você. Que tá dizendo aqui? Ótima madrugada. Manda um abraço para mim. Sou Gilmar Marcos de Ponte Nova. Se possível, como é que é? Ah, muito bem. Então tá certo. Isso aqui, meu filho, é depois. Vai ter uma grande cobertura aí ao longo de toda a terça-feira envolvendo a decisão aí da Copa do Brasil. Então, deixa baixo isso aí para depois a gente ver como é que vai ficar. Tá legal, Gilmar? Um abraço aí em Ponte Nova. Então, que esse aqui tá dizendo? Vocês estão. Ah, meu Deus do céu, quem é esse aqui? Ô Robson! Um abraço para você aí. Não tem ninguém falando nada de política aqui, meu filho. Isso não é hora. Olha, pelo amor de Deus, né? Eu não sei o que essa turma vê em ficar com essa paixão até na madrugada. Então, querido, nem tem ninguém falando de pesquisa, não tem nada disso não, tá certo? Então, dá um tempinho aí, garra num rosário, reza um terço e vai passar essa tara também, pelo amor de Deus, né? A gastura que me dá. 2:20. Ô, Fabinho, a minha pressão agora foi a 19:14 por causa desse moço. Então vamos tocar uma música bonita. Quem tá chegando para cantar agora é o Zezé de Camargo. Linda, linda. O sol chegou. Isso é lindo demais, hein? Ei, beleza. Que horas são? 2:20. Aqui você não perde a hora, não, hein? 2:20 é a nossa madrugada diferenciada. 999-96-70

Aí é Chico Rei, Paraná, com a participação do Zezé. O Zezé tá cantando aí também, Saudade de Nós Dois. Ê, coisa linda. Olha aqui, 2:32. Deixa eu mandar um abraço aqui pra esse moço que tá dizendo, bom dia, Gutenberg. Aqui é o Euler de São Joaquim de Bicas. Eu admiro muito o seu trabalho. Parabéns pelo programa. Deus continue te iluminando. Ô, Euler, obrigado, querido. Estive aí na sua cidade, sempre tão acolhedora, São Joaquim de Bicas, no sábado pela manhã, e realmente uma alegria e um abraço para você, e muito obrigado aí pela participação, e sempre que puder, dá um alôzinho. É isso, né? Muita gente participando pela primeira vez, então deixa a timidez de lado e manda mensagem aí pra gente registrar com todo carinho e com o maior prazer, tá legal? O Ildeberto também tá agradecendo aqui, quer receber a oração e tá lá no bairro Sagrada Família. Valeu, querido, obrigado, e daqui a pouquinho chega para você uma linda e inédita oração. Olha, 2:33, é o tempo de um intervalo rapidinho e já já tem muito mais aqui no nosso Dona da Noite.

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0: Olha, mas que beleza, hein? 2:35 agora, 2:35. Vem pra cá, vem fazer o programa juntinho com a gente. É sempre um prazer, sempre uma alegria. Esse aqui tá mandando o seguinte: bom dia, aqui é o Silvano do Barreiro, o homem das botas e reformas. Olha que beleza, isso está ficando cada dia mais raro, né? E ele mandou aqui, ó, ele reforma lá, papetes, que é tipo uma sandália também, né? Rasteirinha, bota. Aí, ô Fabinho Batista, você que gosta de bota, você que é country, né? Ele mexe também com bolsas e mochilas. Valeu, querido, bom trabalho aí pra você, que Deus ilumine a sua semana e que seja de muita prosperidade, muitas oportunidades aí também, e não desanima não, não pode desanimar. Tem uma turma que diz assim: ah, mas tá tudo tão difícil, ah, mas tá fechado no comércio, não sei aonde. Ora, meu Deus, tudo tá mudando. Tudo muda o tempo todo no mundo. Já dizia o Lulu Santos, né? Então, o que tá acontecendo é o seguinte: a gente vê a facilidade de você adquirir produtos pela internet, né? Então, a pessoa tem que se reinventar. A pessoa tem que descobrir uma outra maneira de comercializar. Então é isso que a gente está vendo nesse momento, e acontece em todos os segmentos, em todos os setores da sociedade. A gente vai vendo ali as mudanças e a gente precisa realmente procurar estar um passinho à frente na hora de perceber aí como tudo está mudando e como a gente não pode ficar para trás de jeito nenhum, né? Então, quem é essa simpática aqui? A Lu Miranda. Ô Lu Miranda, um abraço para você aí, tá ligadinha? E tudo de bom, obrigado pela participação também, viu? É, quem mais aqui, ó? Cadê aqui? Eu vi uma mensagem agora interessante também. Bom dia, Gutenberg. É o Balu, Balu da Lua. Que programa maravilhoso. Manda a oração, por favor. Vai chegar para você daqui a pouquinho, viu? Balu é gente nossa também. Obrigado pela audiência e pela participação. Olha outro aqui, ó, do código 33. Bom dia. Aqui é o Donizete Couto de Angelândia. É, seu programa é nota 10. Obrigado, querido. Um abraço para você aí. Então quer dizer que tem Angelândia e Andrelândia, que é ali para os lados de Barbacena também, São João del Rei, aquela região ali de Prados, né? Valeu, obrigado. Geraldo Ferreira, do bairro Felipe Cláudio, de Pedro Leopoldo. Bom dia. Bom, um abraço aí, manda oração para mim. Ô, Geraldão, vai chegar, pode aguardar que vai chegar, viu? Então é isso. A Rosália não apareceu ainda hoje, hein? Ô, Rosália, um abraço. E a moreninha do Jaqueline, tá quietinha lá, quietinha, mas com o radinho ligado. Que beleza. E vamos ouvir mais áudios agora. 99996-7074. Quem é que tá chegando aí, Fabinho?
1: Boa noite, Gutenberg. Aqui é Leandro de Januário, Norte de Minas. Cara, vi você falando aí do garotinho que saiu escoltado pela polícia no clássico hoje entre Corinthians e Santos. A Corinthians perdeu do Santos. Vi a imagem da mãe devolvendo a camisa para os policiais.
0: Olha,
1: eu pergunto assim: será que nós seres humanos estamos esquecendo o que é ser um ser humano? Aquele homo sapiens lá do passado que se juntou em comunidade para poder, né, sobreviver, para poder conviver em família. Fica a reflexão. Um abraço, Gutenberg.
0: Ô, Leandro, onde é que eu assino embaixo do que você falou? É porque tem que saber separar as coisas, né? É uma criança que tem admiração pelo Neymar, né? E vai lá e colocou a faixa dele: ô, Neymar, me dá a sua camisa. Como acontece em todos os jogos aí, a turma fica lá pedindo a camisa do jogador. Aí, pelo fato do garotinho ser da torcida do Corinthians, o que aconteceu foi isso: a hora que o Neymar deu a camisa, o menino precisou sair escoltado do é assim, em todos os jogos aí, a turma fica lá pedindo a camisa do jogador. Aí, pelo fato do garotinho ser da torcida do Corinthians, o que aconteceu foi isso. A hora que o

0: Ed, que admira o seu trabalho, seja lá o que você faz da vida. Então, calhou de, pela rivalidade, talvez pela derrota do Corinthians lá diante do Santos, aí deu essa polêmica tremenda aí, e o garotinho julgaram objetos nele. Então, é uma cena realmente lamentável. Lamentável, como tanta coisa que a gente tem visto aí no futebol também, extra-campo e dentro de campo também, né? Faltando 20 para as 3, bota mais um aí, Fabinho.
1: Bom dia a todos os ouvintes, a todos os vigilantes, né? O pessoal aí que se encontra já na luta, né? Padeiros, né? Muitos já estão na luta. Estou aqui te ouvindo, Nados Net, Taylor Torres, vigilante, Boa Esperança, da CAPEB, Agropecuária.
0: Ô, Taylor, obrigado, querido. Roberval Taylor, CAPEB. Depois eu vou pesquisar aqui para saber onde fica, mas que bom que você quebrou o gelo aí, participou pela primeira vez. Agora você está convidado a estar sempre com a gente, né? É o que todo mundo diz. Olha, o programa é bom que a gente começa a ouvir cada dia de um jeito, cada dia um assunto, cada hora muda tudo aí também. Então é uma maneira dinâmica que nós temos aqui de fazer a madrugada. Tá legal? Então, mais um áudiozinho, 19 para as 3 já, hein?
2: Boa noite, Gutenberg. Estamos aqui ouvindo seu programa aqui no Ouro Preto, no posto de gasolina. Marcelo e Adenizo. Um abraço para todos vocês da rádio. Adoramos seus programas.
0: Ô, querido, um abraço pra. Não é casal, não. Eles trabalham juntos, é diferente. É casal e pode ser até que sejam realmente um casal. Mas é o Marcelo e a Adenise. Eles trabalham lá no posto em Ouro Preto. Aliás, um abraço aí a toda a turma, frentistas, o pessoal que já vai começando aí a sua jornada de um novo dia, a turma do táxi, turma do aplicativo, turma do trailer, turma do food truck, e sempre trabalhando com o radinho ligado na Itatiaia. Que beleza! Faltando 18 para as 3, tem mais um aí, Fabinho? Vamos ouvir.
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0: Aí, ó que recadinho bom dele. Então, Alexa, Alexa, minha filha, tocar Itatiaia. Pronto, o seu dia tem a informação do esporte, tem a utilidade pública, a prestação de serviço, o jornalismo. 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Então é isso, faltando 17 para as 3, mais um áudiozinho chegando, ó.
4: Bom dia, Gutenberg, Demaclés, do Horizonte, no Norte Grande aqui, no Puxa da Água, que boi no bebe.
0: Olha.
4: De Salinas para BH, BR-040 aqui, de Trevão até Liberdade aqui, tudo na paz. Bom dia a todos.
0: Valeu, Anaclésio. Então ele tá trazendo a água que o boi não bebe, tá vindo de Salinas, será que é cachaça que ele tá trazendo? Meu Deus do céu. Ô, Anaclésio, um abraço e venha na calma, venha na fé e venha bem aí para você chegar trazendo esse líquido precioso. Pode ser outra coisa também, né? Mas muita gente mandando mensagem aqui falando também da 040, que agora já está liberado lá, tanto no sentido Rio de Janeiro quanto no sentido Belo Horizonte. Então, graças a Deus, já está fluindo ali, né? Olha aqui, mas puxa vida, e mandou agora às 2h40 o Leandro Capanema, que é do código 37, mandou aqui: bom dia, 2h40, 040 liberada. Então é isso, né? A Itatiaia da notícia de tudo, o tempo todo, e aí a turma vai nos atualizando também com informação de momento. O que que esse mandou aqui agora para mim? Isso é um videozinho, é? Deixa me ver aqui, ó. Rami. Bom dia, Gutenberg, aqui é o DJ Gancho, conto com você, grava uma vinheta para mim, para o meu som, estou em Ponte Nova, manda um alô, estou no trabalho, agora na padaria. Ô, DJ Gancho, Vou mandar aqui para se você que tiver como gravar aí no seu som aí para depois fazer a vinheta, você grava. Eu vou mandar aqui pelo WhatsApp, mas não fica com

0: Idade muito boa, né? Mas depois a gente vê isso aí direitinho, quer ver, ó? DJ Gancho, o número um do Brasil. Pronto, aí já tem um. Ah, ei, ei, Fabinho, estamos gravando ao vivo agora, hein? DJ Gancho, o Gancho só não pode é coçar lá embaixo.
1: Senão repita!
0: Eu repita? Eu vou falar aqui de novo, então. Você está ligado no som do DJ Gancho, o número um do Brasil. Ó, que beleza, hein? Duas vinhetas que ele já tem lá. Depois você me manda aí produzido pra ver se ficou bom mesmo, hein? O DJ Gancho só não pode é coçar, porque senão ele fica todo enganchado. Então é isso. Quem mais aqui? Muita mensagem, código 38. Quem é essa aqui? Aqui é Clênia de Montes Claros. Me coloca na oração, por favor. Claro, meu bem, claro. Daqui a pouquinho eu vou encaminhar o link para que você esteja conosco. Falei dela e ela apareceu aqui, a Rosália, todo santo dia. Religiosamente ela me manda mensagem lá no Instagram. Nem sempre eu tenho tempo para responder, mas estou mandando esse áudio aqui como forma de gratidão. Ela mandou aqui: Gutenberg e Fabinho Batista, bom dia, tudo bem? Estou aqui com meu rádio ligado, ouvindo o seu lindo programa. Que Deus os abençoe sempre. Valeu, querida, obrigado e tudo de bom aí para você. E um ótimo dia e uma semana maravilhosa também. É, quem é esse aqui agora do código 33? Gutenberg, estou aqui na cidade de Chapada do Norte, Vale do Jequitinhonha, ligado na Itatiaia, ouvindo Dona da Noite, aguardando a oração do dia. Um abraço, que Deus abençoe o nosso dia. Valeu, querido, obrigado e tudo de bom aí para você. Então é isso, faltando 13 minutos para as 3 agora, a gente já vai preparar aqui o momento da nossa oração do dia. Ô, Fabinho, me deu vontade de ouvir aqui uma música do Pedro Bento e Zé da Estrada, aquela da Boneca Cobiçada. Acho que nós tocamos ontem também no Parado do Rádio, e aí a turma gosta de um modão bruto, assim, um classicão do sertanejo. É Pedro Bento e Zé da Estrada, Boneca Cobiçada. Encontrou essa? Aí a gente toca enquanto a gente já vai preparar o nosso momento aqui da oração do dia para toda essa turma que está aí ligada e aguardando também aquela palavra de fé, aquela palavra de esperança, e a gente tem essa alegria de levar até você aí, tá certo? Encontrou? Aí, Fabinho Batista, Boneca Cobiçada. Não vá perder a hora e botar a culpa em nós, não, hein? Faltando 13 para as 3 agora. 13 para as 3 na Itatiaia, que é

Ah, é assim que todo mundo me conhece, né? O garanhão da madrugada sou eu, sou Joe. Olha que beleza, faltando 3 minutos para as 3 agora e já estamos preparando aqui aquele momento da oração e daqui a pouquinho você recebe também essa mensagem inédita, preparada com muito carinho para o dia de hoje. Olha aqui o Aguinaldo Leão mandando vídeos lá da Austrália pra gente. Ô Aguinaldo, obrigado, querido, um abraço. Isso aqui é canguru, é? Olha, mas lá tem canguru pra todo lado, hein? Olha aqui o que eles estão fazendo ali, meu Deus do céu. Um abraço, querido, obrigado aí pelo vídeo, mas é, tem canguru lá igual tem gato vira-lata e cachorro vira-lata solto aqui pelas ruas, né? E o que que dá pra fazer com o canguru? Nada, só lutar um boxe com um bicho bruto desse também. É, quem mais aqui, ó? É, Wheeler, do bairro Campo Alegre, Belo Horizonte, por favor, mande a oração. Nossa Itatiaia, a melhor do mundo em todas as programações. Valeu, Wheeler. Obrigado, querido. Então, é para você ficar 24 horas colado na Itatiaia, que é uma beleza mesmo, né? Então é isso. Olha, faltando 2 minutos para as 3, para a gente preparar aqui o nosso momento da oração. Ô Fabinho, dá um play aí naqueles moços, né? O Christian e o Ralph. Christian que já partiu e o Ralph que tá aí firme e forte, graças a Deus, e brilhou lá também no Barretão. Ei, saudade!

0: Aí é Christian e Ralph, saudade bonita no nosso Dona da Noite, nessa madrugada de segunda-feira, 31 de agosto. O mês 8 também já está indo, ó, para o vinagre, né? Então é isso, vamos fazer agora um intervalo rapidinho e na volta vem aí a nossa oração do dia, aquele momento tão, tão esperado do programa. E pode mandar mensagem aí que eu vou tirar um tempinho, nem que eu fique até depois de 4 aqui, mandando o link da oração do dia, mas que todo mundo vai receber, vai. Ah, isso vai. E também, é claro, lá nas redes sociais, o importante é que você receba e também que você faça a oração do dia circular, combinado? Então, são 3:02, é um intervalo rapidinho e a gente já volta com a nossa oração do dia para a gente começar muito bem essa segunda-feira. E que bom que você tá aí juntinho com a gente e vamos rompendo até as 4 da manhã. Agora são 3:02 na Itatiaia.
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0: São 3:04 agora na Itatiaia. 3:04 é o nosso Dona da Noite. E que bom que você tá aí desde o comecinho do programa. E você que tá chegando agora na nossa madrugada. E aí a gente já tá preparando aqui esse momento tão especial, que é o momento da oração do dia. Mais uma vez eu peço, se você puder fazer a gentileza de gravar a oração do dia, faz aquele videozinho bacana aí pra gente saber de que maneira a gente faz parte do dia e da vida de vocês, tá legal? É no trânsito, é no Brasil, é no exterior, é pelas emissoras da rede Itaçati, é você aí ligado agora no seu trabalho, turma da Ceasa, faz tempo que a turma não manda lá um videozinho também, né? O Buga, o Zago, aquela turma toda, a galera do Giló Delivery aí da madrugada também, Fabrício e todo mundo. Então grava aquele videozinho. E você do táxi, do aplicativo, você do caminhão, você do ônibus aí, grave a nossa oração do dia e manda para cá. Manda no 999-96-7074. São 3:05. Então chegamos agora ao nosso momento da oração do dia. A oração que a gente prepara com muito carinho. Então, é uma breve reflexão e depois vem o texto da nossa oração do dia. A oração vai estar à disposição de vocês lá no Instagram, @GutenbergGomes, e também no @OraçõesItatiaia. E agora nós já estamos ali novamente disponibilizando a oração lá na lista de transmissão do WhatsApp, tá legal? Então, todo dia a gente traz aqui uma oração inédita, uma oração preparada com muito carinho. E como na madrugada de sexta para sábado eu já falei ali do encerramento de um mês, né? Hoje que nós estamos aí nessa véspera da chegada de setembro, então eu preparei uma outra oração inédita para o programa de hoje. E aí, falando de uma coisa que toca o coração da gente, né? Às vezes, numa madrugada, a gente fica pensando em tudo aquilo que nos falta e a gente se ajoelha, a gente pede, a gente reza e procura palavras também para pedir alguma coisa. Mas quando a gente olha para a nossa vida e olha até em termos de comparação ali com a vida de pessoas que a gente conhece, a gente percebe como nós temos que ser mais gratos. A gratidão é a memória do coração. É você saber que tantas coisas que você recebe e você dá como garantido, né? Sendo que na verdade é uma bênção que você alcançou, é uma graça que você está vivendo agora e que lá atrás você pedia como uma coisa que esperava tanto acontecer na sua vida, e quando acontece você já dá aquilo como garantido e nem se lembra o quanto aquilo fez parte do seu sonho e do seu desejo para a vida. Então, hoje, começo de uma nova semana, antes da gente pedir, vamos também fazer aquela pausa para reconhecer e agradecer tudo aquilo que nós já recebemos de Deus. E não esqueça, quanto mais a gente agradece, mais coisas boas acontecem. Então, vamos começar da melhor maneira essa semana. É a segunda-feira que tá aí, nada de desânimo, hein? Agora, meu filho, agora é no vamos ver mesmo, pra gente fechar da melhor maneira esse ano de 2026. Combinado? Então, se você puder, se não for atrapalhar aí a sua rotina, o seu trabalho, grave a oração do dia e manda pra gente no 999-96-7074. Vamos agora à nossa oração de hoje. E para essa segunda-feira, a nossa oração que diz: Senhor, nesta madrugada percebemos o quanto somos privilegiados. Diante de ti, procuramos o que pedir e por instantes não encontramos. Não precisamos pedir comida, porque temos alimento. Não precisamos pedir um teto, porque temos um lugar para onde voltar. Não precisamos pedir a cura de alguém que amamos, já que estão todos bem. Talvez as maiores orações já tenham sido respondidas, só que nos acostumamos tanto com elas que deixamos de chamá-las de bênçãos. Obrigado, Senhor, por aquilo que a rotina tornou comum, pela saúde que só valorizamos quando nos falta, pela família por perto, pela mesa, pelo abraço, pela casa onde encontramos descanso, coisas que não conquistamos sozinhos e nem temos o direito de considerar como garantidas. Há quem nesta madrugada peça exatamente aquilo que nós temos e não valorizamos. Dá-nos olhos para enxergar o milagre escondido na simplicidade de cada dia. Se hoje alguém nos perguntar o que temos a pedir a Deus, talvez a resposta seja: nada, viemos apenas agradecer, porque tu, Senhor, cuidas de nós, mesmo quando não percebemos, mesmo quando nos lembramos apenas de reclamar daquilo que nos falta. Que nunca precisemos perder uma bênção para descobrir o seu real valor, e que novos pedidos jamais sejam maiores que a nossa gratidão por tudo aquilo que já recebemos, pela graça e pelo amor de Jesus Cristo.

Observe a inteligência que há em todas as coisas vivas. Sinta como a natureza se movimenta e constate que nada está entre nós por acaso. Pratique a aceitação das pessoas e não tente mudá-las para o seu formato, pois como filhos da natureza, somos diferentes, com virtudes e defeitos que devem ser respeitados. Deus está em você. Conte para Ele seus sonhos, seus projetos e agradeça sempre tudo que

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8: E 14 minutos agora na Itatiaia. São 3:14. Olha quanta gente gravou a oração e tá mandando pra cá. O nosso querido Aguinaldo Leão, ele mandou um videozinho lá. É uma turma que tá alimentando um punhado de canguru lá na Austrália. Ah, bicho bruto também o canguru. E aí a oração do dia. E lá na Austrália, a turma alimentando lá uns cangurus. E coisa boa isso, saber que a nossa audiência é pelo mundo afora, né? É, meu nome é Adriano dos Reis, morador do bairro Amazonas, Betim. Ah, e mandou aqui também, dentro da Estelantes lá. Olha que beleza, ó. A oração do dia dentro lá da montadora. Valeu, querido, obrigado e um abraço para você, Adriano Reis. Eu tinha um amigo chamado Adriano Reis, mas era Carlos Adriano, né? Lá de Juiz de Fora também. Um abraço, querido, muito obrigado. O William Fernando também gravou aqui, tá dizendo amém, tá certo. E é isso, né? Como eu falei na oração de hoje, a gente tem tanta coisa para agradecer, mas não, a gente só foca naquilo que nos falta. A gente não percebe todas as coisas boas que a gente já recebeu de Deus ali, coisas que a gente pedia no nosso íntimo lá, e aí a gente alcança a graça e depois a gente dá aquilo como garantido e acaba esquecendo, né? Então, lembre-se sempre, se você tem saúde, se você tem a família, se você tem um teto, se você tem um trabalho na madrugada também, então seja muito grato, né? Porque o que para você é comum, é quase nada, para outro seria também a realização de um sonho, né? Olha aqui o Ailton Vitor, valeu, querido, obrigado. Também mandou aqui a oração do dia e tá dizendo aqui: bom dia, na porta da descarga, São Paulo, Vila Maria. Valeu, obrigado, um abraço para você aí, tá lá em São Paulo e gravando também a oração do dia. Isso é uma beleza, né? Então, obrigado aí pelo carinho de vocês. Quem mais aqui, ó? Esse mandou agora também, o Claudinei, de Sem Peixe. Aí, Fabinho, seu conterrâneo lá, ó. Claudinei Salles Martins, é aquele moço que você viu a foto dele até reconheceu lá, não é parente não, né? É conterrâneo, é amigo conterrâneo. Ô, querido, um abraço para você aí. Sem Peixe está muito bem representada aqui pelo nosso Fabinho Batista e bom saber que você também é lá dessa terra boa. Obrigado aí pelo vídeo da oração que você mandou e tudo de bom. Quem mais aqui? Vou salvar pelo menos uns 10 vídeos aqui, eu tenho que salvar. Esse aqui é o Mickey, é Mickey Soares. Valeu, querido, obrigado. E ele gravou aqui dentro de uma paca regadeira daquela lá. Olha o tamanho da mãozona lá, hein? valeu, e todos aqueles equipamentos lá, e essa turma trabalha e tem que ter um radinho, né? Se o patrão tirar o radinho, aí tem que fazer piquete, greve, protesto e gritaria e sururu e vamos embora, e deixa o radinho ligado aí, que é uma forma da pessoa se sentir acolhida, abraçada. Um programa como esse, né? Que leva música, leva oração, informação, então não tem nada melhor do que um radinho. O brasileiro não vive sem um radinho, e o mineiro não fica sem a Itatiaia. Então já vou finalizar agora aqui a edição da oração do dia e já vou colocar à disposição de vocês aí pra gente fazer a oração circular. Combinado? Enquanto isso, é hora da gente matar a saudade aqui no Dona da Noite pela Itatiaia. São 3:18 agora.
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8: Essa marcou pra muita gente. Chicago, If You Leave Me Now, é a saudade na Itatiaia.

0: flagelo, hein? Isso é lindo demais, hein? É a velha porteira com Lourenço e Lourival. Ah, mas isso dá uma saudade na gente, né? Mesmo quem não é do interior, que não é da roça, ouve uma moda dessas aí e vem aquela saudade, aquele clima bom, né? Então é isso, são 3:30, marcou o sinalzinho eletrônico, 3:30 aqui na Itatiaia, e já tô finalizando aqui a edição da oração do dia e já vou colocar agora lá para você, daqui a pouquinho chega lá também na lista de transmissão do WhatsApp, e aí você nos ajuda também a fazer essa oração correr o mundo aí, combinado? 3:30 é rapidinho e a gente já tá voltando, hein?
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0: Ai, daqui a pouquinho já sabe quem chega, é o nosso Vinição. Ele já tá na área, hein, Fabinho? Ah, é? Então, eu acho que é ele sim, ele vai sair de férias, mas acho que é a partir de amanhã, 1º de setembro, né? Então, estamos aguardando, vamos aguardar, e daqui a pouquinho é o nosso Café com Notícia, a informação que você precisa para começar muito bem o seu dia, começar bem a sua semana. É assim, radinho ligado na Itatiaia e acompanhando todas as informações, a turma vai atualizando ali com aquilo que vai chegando de momento. Então é isso, 3:32. Já vou postar agora lá a oração, mas antes vamos tocar aí essa moda bonita do trio Parada Dura com Zé Neto e Cristiano. Vivendo aqui no mato, eu não troco o seu despertador pelo cantar do meu galo. Olha aí que coisa linda, hein? Ei, não vá perder a hora. 3:33 agora.

Linda demais, Adalberto e Adriano, culpados na Itatiaia. Olha, já tá lá, viu? Já tá lá no arroba Gutenberg Gomes, já compartilhei também no arroba Orações Itatiaia e agora só vou colocar também lá na lista de transmissão do WhatsApp, tá legal? Então, é isso, é toda maneira que a gente encontrar de facilitar a sua vida para que você encontre a oração do dia, para que você tenha a alegria de compartilhar. Muita gente falando aqui, olha, Gutenberg, você hoje tocou num assunto aí que realmente a gente pensa nisso, né? A gente fala assim, olha, mas eu só encontro tempo para pedir as coisas a Deus e nunca um tempo para agradecer a Deus. Então essa oração de hoje é especial e já tá lá à disposição de vocês. Lá no dá para baixar, salvar, compartilhar e aí é só você fazer circular também a nossa oração do dia. Combinado? Então é isso. Olha aqui o nosso querido secretário geral do universo, o Afonso, é o Afonso conhecido como Afonso do Abraço e ele está pedindo hoje aqui para o Raul Zapa, que é procurador lá do município de Sabará. Então tá certo, querido. Um abraço aí para você e tudo de bom também. O Alício tá lá em Ritápolis e toda essa galera que vai interagindo aqui, esse do Código 77, tá pedindo aqui Meu Reino Encantado, boa dica, hein? Então é o Sidão lá de Borborema, como é que é? Sidão Borborema em Mortugaba, Bahia. Então valeu, querido, obrigado, um abraço, se der tempo a gente toca essa aí pra você também, tá legal? Então é isso, faltando 3:13, é Pião Carreiro e Zé Paulo isso aí, né, Fabinho? Aí o Daniel? Ah, é? Ah, Meu Reino Encantado. Então vamos tocar o Meu Reino Encantado, atendendo o pedido desse moço aí, o Sidão Borborema, que tá lá em Mortugaba, Bahia. Ele pediu essa moda bruta aí, ó. É o Daniel, Meu Reino Encantado na Itatiaia, faltando 12 para as 4 agora.

0: Aí sim, hein? Aí aquele modão de respeito também na nossa reta final aqui do Dona da Noite. E dessa maneira nós estamos finalizando também aqui o nosso programaço dessa segunda-feira. Tá vendo só? Às vezes parece que a gente vai ter que parir um ouriço, né? É, bruto, quando a madrugada tá pesada, aquela coisa toda, bate solidão, bate tristeza, bate desânimo. Agora, por outra, se a gente tem uma boa companhia, se a gente tem um programa bom e animado como esse, a hora que você assusta, ó, já tá acabando. Então, que a sua semana também comece da melhor maneira e que você aproveite, que você receba as oportunidades. E é como eu disse na oração de hoje, que já tá lá, hein? Já tá à disposição de vocês. Antes de pedir, agradeça, porque a gente pede demais, pede o tempo todo, pede até o que não precisa. Mas na hora de agradecer, a gente não é tão frequente assim. Então, antes de pedir, agradeça e agradeça sempre e cada vez mais por tudo aquilo que está vindo na sua direção também. Às vezes, Deus não demora, né? Deus capricha. E aqui, faltando 3 para as 4, vamos saber quais são os destaques de hoje do Café com Notícia. Você não foi lá correr com a gente, hein? Bom dia, Wallison Góes.
1: Bom dia, Guti, bom dia pro ouvinte aqui do Dona da Noite. Não fui correr porque tava aqui trabalhando, mas fiquei acompanhando de longe vocês correndo, viu?
0: Ah, muito bem. Alguém pois tem que trabalhar, né?
1: Alguém tem que trabalhar.
0: É isso aí, Góes. E quais são os destaques de hoje?
1: Então, Guti, o Café com Notícia de hoje destaca: região oeste de BH registra mais de 5 vezes o volume de chuva esperado para agosto. Virada cultural, movimento fim de semana em BH leva multidão ao hipercentro. Projeto de lei que prevê a requalificação dos centros de Belo Horizonte deve ser votado hoje. Prazo para a prova de vida de aposentados da Prefeitura de BH termina nesta segunda-feira. E no esporte, Atlético e Cruzeiro se enfrentam amanhã em jogo de volta das quartas de final da Copa do Brasil. Essas e outras informações daqui a pouquinho no Café com Notícia.
0: Aí a gente já sente aquele clima, né, Góes? É amanhã esse jogão que define aí pela Copa do Brasil e um show de cobertura é da Itatiaia.
1: Exatamente, cobertura completa aqui.
0: Maravilha, bom trabalho e uma ótima semana pra você.
1: Pra você também, Guti.
0: Valeu, gente, faltando 1 minuto para as 4, muito obrigado, porque é sem vocês a gente não daria conta, não. Mas então foram 7 horas em que nós estivemos aí juntos e agora eu vou para aquele merecido descanso, eu vou para o meu soninho da beleza. E hoje eu vou te contar, eu quero acordar lá para as 3 da tarde. Ah, se alguém fizer barulho lá em casa hoje, ó, tchau!

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Salve, salve alegria, salve, salve todas as coisas boas dessa vida. Aqui é o Vinícius da Voz, depois desse show. Que showzaço o programa, que delícia de ouvir o Gutenberg Gomes aqui nas madrugadas da Itatiaia. É mensagem de positividade, é oração, é alegria, é comunicação de verdade. O Guti vai descansar, o soninho da beleza, um tá trabalhando pra caramba. Tá ralando demais da conta. Um abraço pra você, Guti Guti. Meu abraço fraterno e obrigado por suas palavras, o seu carinho comigo sempre, viu? Vamos juntos aqui nessa emoção. Que responsa, hein? Assumiu o horário depois do Gutenberg. Aí tem que fazer bonito. E você me ajuda a fazer essa festa? Peço licença pra entrar aí na sua casa, entrar no seu automóvel, onde quer que você esteja, em casa, no apartamento, no trabalho, no seu cockpit aí do carro, na cabine do seu caminhão. Peço licença. Vamos levar a nossa mensagem amiga, gostosa, do nosso Café com Notícia. Hoje, segunda-feira, despedimos então do mês de agosto. Vai com Deus, agosto. 31 de agosto de 2026. O termômetro da Itatiaia está marcando agora 20 graus, com umidade relativa do ar em torno de 75%. E a partir de agora, todo o primeiro time da Itatiaia. Estamos aqui reunidos. Vamos levar até você as primeiras informações dessa manhã boa, gostosa, prestação de serviço e, é claro, muita, muita.

0: astral. Que alegria! 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Vem fazendo festa comigo, já conto com a sua participação aqui no nosso canal de comunicação 31999967074 é o WhatsApp, tá? Vai mandar mensagem de áudio, vai mandar uma mensagem de texto. Como nós abrimos o mês de agosto, eu falei com você, no finalzinho do mês de agosto, vamos fazer aquele apanhado geral. Como que foi o mês? Foi gostoso? Você afastou aquele temor do mês de agosto? Tem gente que fala assim, vai com Deus, agosto não volta nunca mais. Ou agosto foi um mês bacana, foi um mês gostoso pra você? Foi de realização, foi de conquistas, foi de desafios? Me conta tudo, compartilhe comigo. Você perdeu a cisma do mês de agosto ou continua cismado com esse mês de agosto? Pode mandar áudio a partir de agora no 31999967074. A nossa equipe tá prontinha pra fazer o melhor programa do rádio brasileiro pra você. A produção do programão é do Alisson Góes. Alô, Góes! Ele que fez o cafezão hoje, né, Fabinho? Café tá bom, rapaz. Café forte, encorpado. Quem tá na programação musical é o Mércio Sattler. A central tá no comando dele. Alô, meu querido Alessandro Penido. É o Penidão que tá de plantão. Agora, quem comanda a máquina de som mais poderosa do rádio brasileiro? Ah, é ele. É o papai do Cauã, o homem que corre 72 km sem olhar pra trás. Eu tô falando é do meu querido amigo Amado Batista. Amado Batista, mas é amado de coração e é o nosso Fábio Batista que está comigo hoje aqui nas carapetas de emoção da Itatiaia. Eu sou o Vinícius de Castro e vamos juntos até às 6 horas da manhã. Você está na Itatiaia, tudo que importa para Minas.
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0: Bom dia.
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0: Bom dia, bom dia. Bom dia, esse povo trabalhador, alô trabalhador, alô trabalhadora, aquele abraço pra você, trabalhador brasileiro. Eita, povo que vai pra luta, não desiste jamais, né? Vamos juntos com mais um início de semana no finalzinho de mês de agosto. Estamos convocando você para participar aqui no 31999967074. Estamos falando de cisma do mês de agosto. Você perdeu a cisma? Acabou com isso agora? Mês de agosto tranquilo, hein? Ah, espero que sim. Pode mandar áudio pra gente aí, deseja bom dia pros seus companheiros de trabalho, pros seus familiares e participe aqui do nosso canal de comunicação 31999967074. Desejar um bom dia pra você que é da construção civil. Aquele abraço fraterno, um abraço bem apertado, obrigado, tá? A você que não perde a programação da Itatiaia, aquele abraço bem especial, minhas amigas empregadas domésticas, faxineiras, diaristas. Um beijo no coração de cada uma. Aquele abração para você que é zelador aí do prédio, do apartamento, para você que é porteiro. Alô, porteiro! Aquele abraço bem arrochado, viu? Muito obrigado aos vigilantes que estão de plantão na nossa sintonia. Tem um na guarita, né? De olho no movimento, acompanhando a programação da Itatiaia, que é uma delícia, né, gente? É a melhor companhia do rádio brasileiro. Um forte abraço para todos vocês, os padeiros, a turma da madruga, a turma das padarias, das lanchonetes. Aquele abraço bem apertado. Que Deus abençoe a nossa caminhada, abençoe o nosso dia. Vai ser uma semana maravilhosa. Tenhas essa certeza. Aquele abraço para você que é advogado, para você que é despachante, aquele abração bem especial aos motoristas de táxi, para você que é motorista do aplicativo, motorista do volante grande, dos caminhoneiros. Que audiência maravilhosa, hein? Muito obrigado a toda essa classe trabalhadora. Aquele abraço pros frentistas que estão na nossa sintonia. Quem mais está na madrugada ligada comigo aqui? Ah, turma nos hospitais, sim, tá de plantão. Você que tá na UPA, tá no hospital, para você que tá no pronto atendimento, os médicos, médicas, enfermeiros, enfermeiras, aquele abração pra turma lá da ortopedia, a turma que tá ligada comigo aqui. Você que é policial civil, militar, policial penal, para você que é da GCM, aquele abração bem apertado. Meus amigos do Corpo de Bombeiros na sintonia também. Afinal, tá todo mundo ouvindo, tá todo mundo ligado aqui no canal da Itatiaia. Tá no FM? Tá no AM? Tá no canal digital? Canal digital parabólica, canal 957. Obrigado por esse sonzão maravilhoso que você tá expandindo, né? Vai espalhando esse sonsaço da Itatiaia. Você que tá ouvindo através da Alexa, você que tá no aplicativo. Aplicativo funcionando direitinho, né, gente? A turma ficou brava sexta-feira. O aplicativo tá dando um tomé aqui. Deus me perdoa, mas tudo certo agora. Então tá bom. Enfim, bom dia para você, trabalhador, trabalhadora, para você, meu amigo, para você, minha amiga, para esse povão bonito das Minas Gerais, de ponta a ponta, de Belo Horizonte, da grande BH, desse Brasilzão maravilhoso de audiência e nesse mundão véi sem porteira. Que Deus nos abençoe, nos guarde, nos guie. Bom dia, bom dia. Tem uma mensagem para você hoje aqui para começarmos a nossa manhã, para finalizarmos esse mês de agosto. Vai com Deus, agosto. Eu sou cismado com agosto, que dia. Eu fico falando assim, não tem nada disso não, né? Mas eu tenho uma cisma com esse mês, rapaz. Vai com Deus. 4:09, a mensagem a gente fala do tempo, né? O tempo é um presente que Deus nos concede a cada amanhecer. Ele não volta, não pode ser guardado em cofres, nem comprado em prateleiras. Cada segundo vivido é único. Ele não repete, não. A palavra nos lembra que Eclesiastes, né? 3:4, tudo tem o seu tempo determinado e há tempo para todo propósito debaixo do céu. Então, por isso, o hoje é o maior tesouro que temos. O ontem já passou, o amanhã pertence a Deus, mas, amigo, amiga, o agora está em nossas mãos. E no presente que podemos amar, perdoar, recomeçar e valorizar a vida. Que possamos confiar no tempo perfeito de Deus, pois ele sabe o que é melhor para nós. O futuro pode parecer incerto aos nossos olhos, mas para o Senhor, já está desenhado com muito cuidado, com muito amor para você, para mim, para os nossos familiares, para os nossos companheiros de trabalho. Então, viva hoje com gratidão, esperança e fé, porque cada respiração é a prova de que Deus ainda escreve a sua história. E essa história é muito linda, é muito bonita, viu? Bom dia para você, que Deus nos abençoe, nos guarde e nos guie, e vamos agradecer por mais um dia. Diga assim: oh.

dia pra turma da ressaca também, né? Já tô recebendo mensagem. Vinícius, eu não tô me suportando. O que, que é isso, Beto? Beto Paneleiro tá morrendo hoje. Ei, ressaca, toma tenência, sujeito. Toma tenência. 4:11, pra você que tá de ressaca, vamos abrir o nosso encontro com Chico Rei e o Paraná. Desperta pro novo dia, meu filho. Cordão de ouro na Itatiaia. Bom dia, vamos acordar. Olha a hora certinha, 4:12 na Itatiaia.

0: Modão bonito, sou Chico Rei, o Paraná, cordão de ouro na Itatiaia. E agora 4:14, turma na Ceasa ligada comigo. Aquele abraço pra vocês aí, que Deus abençoe e guarde a vida de cada trabalhador aí na Ceasa. Você que tá no Mercado Central, tá aí nas docas do Mercado Novo também, a turma ligada comigo. Sinal eletrônico da Itatiaia marcando 4:15, hora de intervalo. Eu volto já já com mais emoção, com mais música, com mais carinho nas ondas do rádio na Itatiaia.
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3: Aí você deixa que o papo é com Vinição aqui na Itatiaia. Gente, tô com um presentão maravilhoso pra você da turma que tá ligada lá da deixa eu falar com você, e é um presentão mesmo, hein? 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É a esposa perguntando o que tá acontecendo, né? Você tá indisposto, tá andando só cansado, é a vida moderna. 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Tá combinado? Agora 4:21 e o povão que tá ligado comigo aqui na Itatiaia. Na Itatiaia o povo tem voz e tem vez. Bom dia!
4: Ô pessoal, beleza? Boa noite. Houve um acidente aqui na Avenida Amazonas. É, um carro bateu numa árvore aqui, já tem uma ambulância no local. É, avistei 4 ou 5 pessoas deitadas no meio do meio fio ali, inclusive uma mulher grávida.
3: Amigo, qual altura que é da Amazonas, né? Depois você passa essa informação precisa, nós já vamos ali olhar com a turma do jornalismo, tá? Vamos levantar as informações precisas. Obrigado, viu? Se tiver informação, pode mandar para nós também. 31999967074. E você, onde está me ouvindo agora?
5: Bom dia, Vinícius, tudo bem? Que é a Maria de Fátima, bairro Bondestino, Santa Lucia. Que Deus abençoe todos os ouvintes, abençoe nosso dia. Amém. Abençoe você também, viu? Que Deus abençoe todos nós, em nome do Senhor Jesus. Amém. Amém.
3: Vou começar o dia assim, é bom demais, né? Recebendo uma bênção. A gente abençoa para ser abençoado. Muito obrigado pelo seu carinho, que Deus te abençoe, viu? 4:22, eu quero é ouvir esse povão na Itatiaia.
6: Bom dia, Vinícius de Castro. Eu queria ter ido aí na corrida ontem da Itatiaia, mas como eu tava passando mal, tive que ir na emergência tomar injeção pra Deus. Dor, mas graças a Deus tô bem hoje e domingo tá bem, na parte da manhã eu já tava melhor. Graças eu quero a desejar Deus. Um bom dia a todos os ouvintes, a todos da Itatiaia, e parabéns pra vocês todos aí, a Rádio Itatiaia. Tatiaia, ouço você pela Alexa, por causa da minha baixa visão. Tchau, fica com Deus. Abraço, viu? A todos os ouvintes.
3: Olha, próximo evento aí, Tatiaia, eu conto com você lá conosco. Ontem eu recebi milhares de ouvintes abraçando, tirando foto. A turma foi no estande da Itatiaia também, foi lá no palco que eu estava com a Giovana Damião apresentando, com o suporte maravilhoso de toda a família Itatiaia. A nossa Patrícia Joe estava lá, o Renato Rios Neto também animou a galera. Foi uma festa tremenda. E parabéns para você, ouvinte Itatiaia, que participou da 10ª corrida Itatiaia. 10 anos já, hein? Que sucesso, que sucesso. Gratidão. Se você não foi esse ano, ano que vem eu te espero lá. Vai dar certinho, viu? Tá combinado. 4:24, tem mais um áudio aí, né, Batista? Vamos ouvir esse povão.
7: Bom dia, Vinícius, na Santa Paz. Aqui é o primo de Votorantim. Beijo, um ótimo dia com chuva. Aqui em Votorantim tá caindo água. O que Deus manda tá bom demais.
3: É isso aí. Forte abraço aos amigos do interior de São Paulo. Alô, você que tá em Votorantim. Alô, primo, aquele abraço bem apertado, bem arrochado. 4:24. Vamos de música bonita agora? Daqui a pouquinho, vou falar para você que o Congresso Nacional deve analisar essa semana, 5 propostas de grande repercussão social com o fim da jornada 6x1. Daqui a pouquinho nós vamos discutir esse assunto também aqui no Café com Notícia. Tá preparado pra música boa? Vamos curtir o Zé Mulato e o Cassiano. 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

0: nesta semana 5 propostas de grande repercussão social, como o fim da jornada 6x1 e a isenção de impostos para as compras de até $50 em plataformas digitais, conhecida como a taxa das blusinhas, né? As pautas fazem parte do esforço concentrado da Câmara dos Deputados e do Senado antes das eleições de outubro. O texto que prevê o fim da jornada de trabalho de 6 dias para um descanso deve ser analisado na quarta-feira pela Comissão de Constituição e Justiça do Senado. Outro assunto de forte repercussão é o fim da chamada taxa das blusinhas. O imposto de importação sobre compras internacionais é de até $50. A medida provisória começa a semana na comissão mista de deputados e senadores que vão se reunir hoje. A MP perde a validade no dia 8 de setembro. Se aprovada na comissão, ainda precisa passar pelos plenários da Câmara e também do Senado. Uma discussão ampla em cima desses dois assuntos essa semana. Agora 4h28. Ô, gente amiga, aquele abraço bem apertado, viu? Onde quer que você esteja nos ouvindo agora. Olha só quem tá ligado aqui no programão. Alô, Valtinho. Valtinho tá na sintonia. Valtinho que é motorista de van escolar. Fala, esquece de nós não, Vinição. Já saindo pra buscar a criançada. É isso aí, né, Valtinho? Você brilha, meu querido. Um abraço bem apertado pra você, pra todos os motoristas de van escolar. Os motoristas de aplicativo também na sintonia. Tem meu querido Walter Júnior também na sintonia. Alô, Walter, como é que você tá, querido? Tudo de bom? Tem o Samuel. Samuel Rodrigo. Samuel Rodrigo e a dona Tânia, que estão pegando estrada, ouvindo o sonzão da Itatiaia, clima gostoso aqui na Rádio Minas. Meu muito obrigado por esse carinho, meu muito obrigado por essa grandiosa audiência. Eu vou mais com um intervalo agora, tem um intervalo comercial, nós voltamos já ouvindo você, tocando música boa e trocando ideia aqui na madruga gostosa da Itatiaia. Ô gente, 4h29, não vai perder a hora não, hein? 4h29, virou 4h30.
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5: Aí você deixa seu Boa Tempo Vinição juntinhos até às 6 da manhã. Ô, rapaz, você que tá ligado comigo aqui, meu, muito obrigado por esse carinho, por essa grande audiência. O Nelson tá mandando áudio pra gente aqui, né, Nelson? Bom dia. Bom dia, Vinição, estamos aqui na sintonia da Itatiaia. Manda um alô pra nós aí, é o Moisés. O Moisés tá falando de onde, Moisés? Me conte tudo, não me esconda nada, Moisés, aquele abração. Marcos AGP também já tá ligado, tá lá no Santinho. Bom dia, bom dia, bom dia. José Maria. Zé Maria do Córrego do Ipê, município de Sabinópolis, sempre na sintonia da Itatiaia. Bom dia pra você, meu amigo. Obrigado por esse carinho, por essa grandiosa audiência. Mr. Bus, que eu tive o prazer de encontrá-lo ontem. Mr. Bus é um sucesso, né, Mr. Bus? Ontem ele tava lá, na corrida Itatiaia, fazendo bonito mais uma vez, sempre. Obrigado, viu? Ele tá agradecendo pelo carinho, obrigado pelo carinho e atenção de ontem na corrida Itatiaia. Ano que vem, eu corro. Tava voltando da balada aquela hora, meu Deus, da virada cultural, né, Mr. Vans? Teve que ir embora que tava naquele lampão já, tava cansadinho. Ano que vem também eu vou correr, se Deus quiser, fiz um propósito, né? Nem que seja 5 km, nós vamos dar uma corridinha, né? Aqui ele tá mandando também, no Waze, acidente ocorreu na Avenida Amazonas, perto da entrada e saída pro bairro Gameleira. Ah, sim, é a altura do Cefete ali, né, não? Pertinho? É perto? Tá bom, então, obrigado, irmão. Gratidão, já, nós já estamos na apuração, temos mais detalhes aqui. A turma tá mandando localização. Bom dia, Vinícius, não esquece dos leiteiros, não, Vinícius. Aqui é o Flávio, é o meu conterrâneo lá de Sete Lagoas, Flávio Luiz. Ô, Flavinho, um abraço pra você. Forte abraço à turma do transporte do leite, essa turma aqui para a madrugada trabalhando também, viu? Deu muito obrigado, é muito carinho envolvido. Alô, alô, Vitor Chapolin, aquele abração pra você, meu querido. Vitão Chapolin, ele tá ligado comigo, tá lá em Cachoeira da Prata. Forte abraço, amigo querido, tudo de bom pra você sempre. E essa maravilhosa que participa conosco todas as manhãs, a Mônica do bairro Mineirão, desejando uma semana linda, maravilhosa, próspera para todos os ouvintes da Rádio Itatiaia. O Agostinho, aliás, Agostinho, né? Agostinho Luiz Carvalho, tá ligado comigo também, mandando um abração para toda a família Itatiaia. Bom dia, Vinícius de Castro, um grande abraço, César Velho, lá de Prados, um abraço fraterno, amigo, tudo de bom, Eli França, como é que você tá, Eli? Ótima semana para você também, meu querido, a turma em Vitória da Conquista, na Bahia, ouvindo o sonsaço da Itatiaia, um abraço bem apertado, que Deus abençoe vocês aí, em Vitória da Conquista. Alô, Bahia querida, vamos ouvir esse povão? Povão que tá mandando áudio, tá participando nessa segunda-feira boa aqui na Itatiaia, bom dia.
6: Vinícius, bom dia, que Deus abençoe a sua vida, a vida de todos os seus ouvintes, toda a sua família, todos da rádio. Vinícius, pra mim agosto é o mesmo mês, igual qualquer outro, não tem diferença. Graças a Deus, esse agosto foi o agosto que eu mais ganhei dinheiro de faxina.
5: Maravilha.
6: Eu só tenho que agradecer a Deus, que Deus abençoe a vida de vocês, ilumina, proteja, livre de todo mal. E um abraço para todos.
5: Abraço.
6: Fica com Deus. Bom começo de semana.
5: Vai ser uma semana maravilhosa. Um beijo para você também. Obrigado pelo carinho e a participação. Alício tá em Ritápolis. Alô, família Itatiaia em Ritápolis. Um abração para vocês aí. Tá desejando uma semana excelente para nós aqui. O Rodrigo, né? Bom dia, Vinição. Excelente semana abençoada. Rodrigo Ursino de Paraupeba. Ah, rapaz. Tá ligado comigo aqui, adivinha quem está saindo de férias quinta-feira por 10 dias? De novo, Rodrigo, férias de novo, um abração pra você aí, pra todos os motoristas do transporte escolar de Paraupeba e Caetanópolis, eu também saio de férias amanhã, né? Passa uns 15 dias descansando, vai ficar bom pra caramba também, né? Olha quem tá ligado comigo aqui também, esse Agostinho, ele não gosta do programa, então não gosta de mim, ele só manda mensagem chata pra gente. Eu não mando uma mensagem de felicitação, de alegria. A gente trata ele tão bem, né? Forte abraço pra você, meu amigo. Que Deus te abençoe também. Você tem um dia lindo de viver. Tira o rancor do coração e seja feliz, rapaz. Vinícius Castro, bom dia, bom dia. É o Newton Avelar do Padre Eustáquio, tá ligado? E você, onde está me ouvindo agora? Mande áudio, mande áudio.
6: Bom dia, Vinícius.
5: Bom dia.
6: Eu sou Douro aqui de Ponte Nova no Pacheco. Cheguei chegando. Um abraço pra você, pra Beth, pra todos que estiverem ligadinho. Uma manhã de segunda-feira abençoada.
5: Amém, amém. Olha o Walter Prudente, ele que tá ligado comigo, tá mandando um beijo pra prima Eliane Oliveira. Vamos cantar os parabéns pra ela? Ela mora

todos os aniversariantes de hoje, o meu abraço fraterno e que Deus abençoe, guarde e guie a vida de cada um de vocês. Ô, gente amiga, para todos os aniversariantes, vamos de música boa? Vamos? Vamos dedicar para quem? Ah, rapaz, pros meus amigos frentistas, a turma que tá ligada comigo, o Gilbertinho e também o Tadeu, essa dupla sensacional. Só não mandou falando o posto que eles estão agora. Forte abraço pra vocês aí. A canção se chama Não Quero Piedade. Quem canta? Trio Parada Dura. Esse é o som da Rádio de Minas. Emoção, alegria, que bom ter você aqui. Desejo bem pra você receber o bem sempre. Faça aí Não Quero Piedade. Quem canta? Trio Parada Dura. Esse é o som da Rádio de Minas, emoção, alegria, que bom ter você aqui. Desejo bem pra você receber o...

Maltratou, trio parada dura na programação premiadíssima Itatiaia. Não quero piedade. 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

0: 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Fica ruim pra caramba. 4:46 aqui na Itatiaia, onde quer que você esteja, receba o nosso abraço fraterno e muito obrigado por esse carinho, por essa grande audiência. Agora é hora de falar de agronegócio aqui na Itatiaia.
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0: Muito bem, o querido Fabiano Frade está chegando aqui. Vamos falar de agronegócio para você que acorda cedinho, para você que está no sítio, para você que está na fazenda, para você que está aqui na roça. Alô, Fabiano, bom dia.
2: Olá, Vinícius Castro, bom dia para você, bom dia para quem nos acompanha aqui na Itatiaia. Começa amanhã, dia 1º de setembro, e vai até a próxima semana, no dia 15, a Semana do Pescado. A semana grande, né? Com vários dias. Pois é, mas é um evento que está mobilizando o setor. Eu vou conversar com Pedro Rivelli, que é presidente da Peixe MG, entidade que representa o setor. Pedro, expectativa grande para começar amanhã essa campanha. E o que é essa Semana do Pescado?
3: Ô, Fabiano Frade, muito obrigado pelo convite. A Semana do Pescado é uma semana que foi institucionalizada pelo Ministério da Pesca para promover o consumo de pescado num momento estratégico, né? É o fim do inverno, vamos dizer assim, onde as temperaturas começam a subir, e a disponibilidade de pescado começa a voltar e o consumo começa a voltar, né? Os hábitos dos brasileiros estão voltando. Então a gente faz várias ativações no Brasil todo, com supermercados, com restaurantes, com produtores, com peixarias, para promover o consumo de pescados no Brasil, desenvolvendo e chamando de volta para essa produção que gera muita, gera muitos empregos, gera muita renda no Brasil.
2: E é um setor que cresce muito. Minas Gerais tem um protagonismo aí, né? Tá entre os principais estados.
3: O setor é um dos poucos setores de proteína animal que cresce duplo dígito há mais de 10 anos. Vem crescendo consistentemente. Desde 2014, quando as produções começaram a se profissionalizar de fato com as cooperativas no Paraná. E Minas Gerais hoje é o terceiro estado maior produtor e vem caminhando para ultrapassar São Paulo na segunda posição, ainda um pouco distante do Paraná no terceiro, mas com um potencial gigantesco. Eu costumo falar que Minas Gerais tem o maior potencial, mas a gente tem muita dificuldade na execução. Enquanto o Paraná tem um potencial muito baixo, mas tem uma capacidade de execução enorme. Mas Minas Gerais tem um protagonismo gigantesco nesse segmento. Morada Nova de Minas, dentro da Represa Três Marias, é o maior município produtor de tilápia do Brasil. E é um polo em ascensão que continua crescendo, que ainda tem muito para crescer e muito para se desenvolver como cadeia.
2: Muito bem, ouvimos o Pedro Rivelli, que é presidente da Peixe MG. Tá no ar então a Semana do Pescado, viu, gente? Até a próxima semana, até o dia 15. Fabiano Frade, Itatiaia Agro.
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0: Muito bem, valeu, Fabiano Frade. 4:49 aqui na Itatiaia. Lembrar para você que tem um apostador acertou as 6 dezenas da Mega Sena sorteada ontem, né? O prêmio acumulou está estimado em 36 milhões de reais para o próximo sorteio. Números sorteados: 11, 15, 20, 21, 38, 48. Repetindo: 11, 15, 20, 21, 38 e 48. 35 apostas acertaram 5 dezenas e irão receber 55 mil reais cada. 2.706 apostas acertaram 4 dezenas e irão receber R$ 1.000 cada. Você já pode fazer sua aposta. Pode fazer até às 8 horas da noite em qualquer lotérica do país ou por meio do site aplicativo Loterias Caixa. Está disponível no smartphone, no computador, também no dispositivo da Caixa Econômica Federal. Já os bolões digitais poderão ser comprados até às 8:30 da noite, exclusivamente pelo portal. Só pelo portal Loterias Online ou pelo aplicativo também. Tá bom? Agora 4:50. O intervalo é rapidão. Eu volto já já com você. 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

0: aqui na Itatiaia. Josafá, lá de Ponte Nova, tá ligado comigo aqui. Forte abraço pra você, viu? Tudo de bom, sempre. Obrigado. Ô Josafá, ele tá perguntando de alguns componentes aqui da Itatiaia, alguns membros da Itatiaia. O Josafá não pode nem falar nome, é período eleitoral. Essa turma que saiu pra candidato, eles estão afastados pelo período eleitoral. Tá bom, então? Explicadinho? Então tá certo, meu amigo. Um abraço pra você, bom dia. Alô, Roberto, Roberto de Paba. Ele tá ligado comigo, tá lá em Santana do Paraíso, mandando um abração pro Heitor, né? Pro Mário Isidoro também, o Heitor é o netinho dele. Forte abraço pra você, esse menino que acorda cedo todo santo dia, gente. É menino que acorda cedo. Alô, querido Arley do Noturno. Como é que você tá, Arley? Tudo bom? Bacana? É, rapaz, vai ser mais ou menos isso aí, ó. Entrando 40 janelinhas e sumindo esse mundão, meu Deus. Ô, vontade de sumir, gente. Ah, para com isso, rapaz. Olha quem vai estar ligado comigo aqui na programação Itatiaia, a querida amiga Fabiana. Ei, Fabi, tudo de bom pra você também, obrigado pelo carinho, obrigado por essa audiência maravilhosa. Vinícius e a Ruth Martins, bom dia, ontem estive na corrida Itatiaia, participo da forma consecutiva, não consegui conversar com você, a emoção tomou conta. Fizemos uma homenagem para minha sobrinha neta, que também é minha afilhada. Gostaria de agradecer a sua atenção com a gente por ter, inclusive, participado da homenagem. Gratidão. Ah, meu Deus, é do caso da garotinha que, infelizmente, perdeu a vida. Estava engasgada, né? Morreu. Amém. Isso aí tocou no coração. Todo mundo emocionou na hora, né? Mas é um motivo que a Itatiaia está sempre junto com o povão, é por conta disso. Nós paramos o evento para fazer homenagem para ela, sim. Os familiares, né? Tinha um banner com a foto maravilhosa dela. Que Deus a tenha, que ela esteja. É um anjo, né? É um anjinho. É difícil de falar. 4h57, vamos ouvir esse povão que tá mandando áudio aqui na Itatiaia. Alô, meu povo! Bom dia!
1: Fala, Vinição, beleza, meu amigo? Bom dia. Papai do Senhor abençoe a nossa semana que tá iniciando, né? Tudo de bom, meu amigo. Aqui quem fala é o Guilherme, da cidade de Palma, aqui em Minas Gerais também. Beleza? Estamos ouvindo aqui pelas ondas da Tipuana.
0: Tipuana.
1: Tamo junto, meu amigo. Um abraço, valeu.
0: Valeu demais, obrigado esse carinho que vocês têm conosco aí e a turma maravilhosa, esses profissionais sensacionais da Tipuana. Agora 4h58, o Arnaldo tá ligado, né, Arnaldo? Um abração pra você, Arnaldo, todos os açougueiros na sintonia da Itatiaia. Posso esquecer dos açougueiros não, hein? Um abraço pra você que é açougueiro, tá ligado? Pezão tem Pedro Leopoldo. Ô, Pezão querido, como é que você tá, Pezão? Você sumiu, Pezão. Mas você tá aqui no coração da gente, um abração bem apertado. Obrigado, viu? Tudo de bom sempre. O Tuca também tá ligado?

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0: bom dia, meu irmão, bom dia, minha irmã, bom dia pra você que sintoniza Cidade FM. Eu sou Maurinho Moraes, é um prazer estar aqui com você. Hoje, segunda-feira, hoje, dia 31 de agosto do ano de 2026, a nossa última segunda-feira do mês de agosto. Olha a hora certa, gente, 5:03 agora, gente, 5:03 aqui pela cidade. Bom dia pra vocês, bom dia pra você da cidade, bom dia pra você do campo, a galera que vai dirigindo seu automóvel, seu caminhão, a galera do volante. Tem a turma da fazenda, né, gente? A turma que tá lá agarrada na teta da cremosa, arrancando creme. Tem a turma do agro. Tem a turma das padarias, a turma que tá com a mão na massa, preparando aquele pão delicioso. Preparando bolo, pão de queijo. Rapaz, eita coisa boa. Aí é bom demais, né, rapaz? Aí é coisa boa de verdade. A turma dos postos de combustíveis e pra você que acorda ao som da cidade, tenha um ótimo dia. Ó, o telefone já vai pro gancho, você já pode começar a ligar 3662-6030 ou 998-20-9450, é o zap zap da 94. Marcelo Railand já tá desejando pra gente bom dia. O Primo Montovani tava de boa viajando, já tá aí com a gente também, ouvindo a gente. Abração pra ele, a Márcia, a turma toda, a Nívia Rosa, também o Divino, o Nadim Martins de Oliveira, a Sandra lá no Luciano Lemos e toda a família. Ótima semana pra todo mundo. Angélica, Lúcio Lopes e quem tá no telefone. Alô, bom dia.
1: Bom dia, Maurinho dos Moraes.
0: Zé Roberto, bom dia, bom dia, bom dia. Como é que estão as coisas, Zé?
1: Tudo bem, graças a Deus.
0: Passou bem o final de semana?
1: Bem, graças a Deus.
0: Coisa boa, coisa boa. Já vai pedindo aquela bruta de hoje.
1: É, essa rádio é a do melhor que tem, né? De um musicão de rancho.
0: Só modão.
1: Só daquelas de arrancar o pica-pau do oco.
0: Só as brutas.
1: Então vão abrir com chave de ouro uma música descomparada. Ah. O trio Parada Dura, o Meu Último Adeus.
0: Meu Último Adeus, pronto. Daqui a pouquinho a gente já vai tocar essa moda. Meu Último Adeus vai pra quem?
1: Vai pra minha esposa, meus dois filhos, pra você, toda a família. O Zezinho da padaria, o Elinho do Caboclo Faminto, o Biloca. Sou Lourença no Ibiá, Romildo Fazenda Congonha, funcionário e esposa. Tonho do Doce, Valci da Casa da Linha, o Elzo da Batata, a Maria, o Luiz da Madeireira.
0: Aham.
1: Narciso da Toca do Lobo, Joãozinho da Mercearia Ávila, Moreno do Forró, Romero do Açougue, Elias da Tavira, ela do Guincho, né? Ele gosta de uns musicão desse
0: tipo. Gosto, gosto demais.
1: Carlos da Padaria, o Valdeci, Zé Carlos, o Flávio, as meninas lá, Elias do Bigode, Valda CBM, o Fernando da Mina da Mosaic, a Terezinha mais o Genário, o Cláudio, o Françoeli e família, o Sorim, o Lúcio, né?
0: Certo.
1: Sou Salvador. E todo esse pessoal que estiver na escuta tá oferecido, é muita gente, né?
0: Tá certo. Daqui então a pouquinho tem o trio Parada Dura e o Último Adeus, é essa, né?
1: Isso.
0: Tá bom, tá bom. Então, Zé, ótima semana pra você, Deus abençoe esse mês que tá começando, amanhã começa o mês novo, setembro, né?
1: Isso, com a glória do Pai.
0: É, e tamo juntos, ó, cidade.
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3: Ô, cavalo de tinta, bom dia, bom dia. Como é que você tá?
0: Ô, David.
3: Mas você deu cedo hoje, o que foi?
0: Deus é mais, tá amarrado.
3: Um alô pra mim aqui, ó. Pra mim, pro meu menino aqui, o Gessiel, pro Marquinhos. Toca um modão caprichado aí das irmãs pretas. Mas pelo amor de Deus, vê se você toca. Você fica tocando é pros demais, outros não tocar a minha pra tocar. Se não tocar, não, vou ainda sarachar. Vou te pegar, te dar um abraço pro teu filho, você vai vir.
0: Sai bom fora, dia, pai.
3: Tchau, obrigado.
0: Tá bom então, daqui a pouquinho Irmãs Freitas canta pra gente aqui, viu? Tem mais gente no telefone ali, já vamos atendendo, saber quem é que tá chegando. Vamos ver quem é que é. Alô, bom dia.
4: Bom dia, Maurinho.
0: Ô, Luizinho, você tá bom?
4: Graças a Deus, tô bem.
0: Bom demais da conta, hein?
5: Como é que
0: você tá? Ele já falou que ele tá bom, Cadeiro. Ele já falou que tá bom. Eu tô bravo, eu sou bravo. Bruto. Que brutão mesmo, é ruim.
5: É ruim.
0: Ô, meu amigo Luizinho, onde você tá?
4: Tô
0: Jesus amado, esse homem roda mesmo. Você tá doido? Esse caminhão seu, eu vou te falar, isso é um avião, ué.
4: Esse aí parece que tem as ideias de roda, viu?
0: Rapaz, aí tem pressão, hein? Ô, potência! Aí tem pressão, tô te falando, Cadeiruda. Ali é potência absurda aí.
4: Tomadão faz parando.
0: Seu caminhão, ele é mais força, né? Ou ele é meio a meio, ele é mais é força, o que que ele é?
4: Não, isso aqui é fiscal, é 580, isso é linha passada.
0: Ele anda bom?
4: Não, no asfalto é bom pra andar, não, não é ruim não, é lento pra subir, devagar.
0: Ah, então tá bom, tá certo. Ô Luizinho, qual que vai ser a boa de hoje?
4: Ah, vou pegar carona com o Zé Roberto aí, né, cara? A moda é boa.
0: Demais da conta. Irmãs Freitas, o menino pediu ali também. Pode oferecer, vai lá, oferece.
4: Oferecer pra minha esposa Valéria Pérez, a turma do leite aí, a filha da ração, o Zé Roberto, Maria, Sori, Franciel, Leon, o Giovanni lá da Pratinha, o outro Giovanni aí na cidade juntando a meninada aí, o Romildo Queitano, a turma toda aí.
0: Tá certo, e o Luizinho já tá no trecho. Daí depois você vai pra onde, Luizinho?
4: Cara, aqui eu vou lá pro Morro Alto.
0: Morro Alto. Aqui quem tá mandando um abraço pra você, pode mandar um abraço e um beijo se você quiser, amor. Beijo, não vou mandar beijo pra ninguém, não. É o Ivan.
4: Ah, o Ivan também, vai pra ele, o Ivan é o velho do Rio, lá do
0: Tempo. É, igual radar de rodovia, passou de 60 e tá pegando, é o terror da velha arada, pega tudo. Ah,
4: pois é, manda lá pro Lecão também, mas a Eva fala pro Lecão arrancar aquele creme lá, agora mesmo, então tô indo lá pra puxar aquele leite pra dentro do caminhão.
0: Ó, daqui a pouquinho o pessoal tá chegando pra pegar o leite aí, viu, Lecão? Fala com a Eva Rolando aí também. Fala com a Eva Rolando. Eu não gosto de falar o sobrenome dela, não, sabe? Fica brava demais.
4: Não pode falar o sobrenome da Eva, não. Você vai abaixo de nós.
0: Ela fica brava. Luizinho, forte abraço. Uma semana abençoada, meu querido. Amanhã, hoje termina o mês, né? Mês de agosto. Amanhã começa setembro já. E vamos que vamos.
4: Vamos deixar ele com chave de ouro, né, Maurício?
0: Amém, amém. Muita coisa boa.
4: Põe o nosso nome no encontro com Deus aí.
0: Tá bom.

0: Aproveitar mais umas modas aqui que eu vou acabar de preparar o meu cafezinho. E aí, você já tomou seu café? Ainda não? Manda um abração pro Marquinha, a turma lá da Agrocampo. 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Quem tá no telefone? Alô, bom dia.
1: Bom dia.
0: Opa, quem?
1: Uai, eu, ué.
0: É você?
1: Tá esquecendo que é eu?
0: Uai, é você então, ué.
1: Como é bonito,
2: como é que você tá?
0: A Eva Rolandra tá contigo aí?
1: Eu vou te falar um negócio. Se você tivesse perto agora, tinha te dado um tiro.
0: Que isso, ela tá muito nervosa.
1: Ela, eu vou te falar, ela falou que vai carregar umas duas pedras ali naquele carro, por dia que ativei.
0: É bom você já avisar, porque eu não vou ficar dando bobeira, né? Vou ficar dando bobeira.
1: O dia também que eu te uno com a escadinha em Rio, você pode correr.
0: Ixi, enrolei minha vida agora.
1: Enrolou. Bem enrolado.
0: Abração pra Eva, minha amiga Eva, grande Eva Rolandra, tá lá ligadinha, né, Eva? Vamos lá, Ingresia agora. Ô, Lecão, qual vai ser a boa do dia?
1: Toca pra mim o Mato Grosso e Matias depois aí, qualquer uma vez.
0: Mato Grosso e Matias, certo. Pode oferecer uma moda do Matão e do Matias.
1: Pra Eva, meu irmão Douglas tava aqui ontem, agarrado mais nós aqui. Cara de jaca.
0: Cara de jaca.
1: É.
0: E aí?
1: Tá gordo.
0: Tá gordinho?
1: Tá. A dona nossa, né? Que o Luizinho Leite acabou de ligar aí agora, só pra ficar duro, que essa semana tá marcando chuva. Só vai ficar atolado nesses matos aí.
0: Rapaz, será que vai chover essa semana?
1: Ah, essa semana tá marcando muita chuva.
0: Ai, ai, ai. Será? Eu tô
1: vai
0: achando
1: ficar
0: que
1: atolado
0: você...
1: aí.
0: Você acha que vai ficar atolado?
1: Pra lá, na entrada.
0: Não falei nada, só perguntando.
1: Não, sim,
0: tem uma previsãozinha de chuva ali, tem umas gotinhas d'água ali que apareceu pra amanhã.
1: Essa semana tá marcando chuva pra nós, Deus quiser, vai chegar umas
0: pulas. Uai, creda, será que chove mesmo, gente? Vamos ver, vamos esperar, vamos esperar, né, senhor?
1: Pode. O Ivan Lantepu, o Roberto Lassoério, o Jason lá no sítio. E todos ouvindo pra você que gosta da música.
0: Tá certo, meu amigo Lecão. Lecão, tô ouvindo aqui a previsão do tempo. Ó, sol com aumento de nuvens e pancadas de chuva à tarde. Não chove à noite para essa segunda-feira. Mas é 0,1 milímetro. É bem pouquinho. Aí, agora é 31%, viu? Não é 31, não. É 40% de chance. Mas para amanhã, Lecão, deixa eu ver se você tá certo mesmo. Se tiver, ver se você tá certinho aqui. Chuva, amanhã tem 2,1 milímetro aí. Vai cair água. Legal, um abraço pra você, viu? Cidade, um abração pra você.
1: Prazer de ouvir.
0: Alô, Eva Rolando, aquele abraço, cidade. Já arrumei uma ingresia do dia, né? Já tá firme a ingresia. 5:13 agora pela cidade, gente. 5:13. Mandar um abraço pra dona Divina lá do trailer, tá ligado com a gente? Abadir do Radinho, ontem foi aniversário do Abadir do Radinho, tá lá ligadinho, Tô Indo Doce, já deve ter enviado mensagem pra gente. Deixa eu atender mais uma participação aqui, deixa eu ver quem é. Alô, bom dia.
3: Bom dia, Murilo.
0: É minha amiga Maria, tá joia, Maria?
3: Tudo bom, e você?
0: Bom, como é que foi o final de semana?
3: Beleza, e a sua?
0: Oh, posso reclamar não, viu? Posso reclamar não. Foi bom, tamo em pé, tamo com saúde, né? Resta a gente correr atrás. Minha amiga, qual foi esse abô do dia?
3: Eu quero hoje
0: cordão de ouro.
3: Cordão
0: de ouro? Isso. Vamos ajeitar o cordão de ouro pra você aqui então, hein? Vamos dar um jeito de procurar esse cordão aqui. Que pai vai oferecer esse cordão pra quem?
3: Pra você, pra sua esposa, pro seu Ted, pro seu Salvador, pro seu Valci, pro seu Lourenço, pro Bala, pro Ivan, pro seu Eli, pro Sorinho, pro Zé Roberto, casal de filho, pro Luizinho Leiteiro, pro Rogerinho, pro Zezinho da padaria, a turma dele da padaria.
0: Certo.
3: Deixa eu ver isso aqui mais. Pro Biloca, acho que pro Sorinho já falei, né?
0: Já.
3: Pra Eva, pra Valdete, pra Franciele, pro Júnior da Levandaria, pra turma dele que trabalha com ele. Também pra Deixe, pra duas irmãs, pro Decinho, pro Diogo, pro Adalto, pro Robinho. Deixa eu ver pra quem. Ah, vai pra toda a turma da cidade da Tiovinha, pro Biloca. Tá bom?
0: Falou então, Maria.
3: Pra Dona
0: Tereza,
3: seu Cornélio.
0: Dona Tereza, seu Cornélio. Dona Tereza, saudade de falar com ela, sabe? Tá sumidinha?
3: Pois é, ela sumiu, né?
0: Tá sumidinha, mas tá bom, né?
3: Tá bom.
0: Tá bom então. Ô, minha amiga, uma ótima semana pra você, mas papai do céu te abençoe, também. Viu? Cidade. Tá gostoso. Aí, modão, hein, senhor? Olha a hora, 5:16 agora, 5:16, tem trio Parada Dura e o Último Adeus. Na sequência tem Um Século Sem Ti, é o Mato Grosso e também o Matias.

0: tchãozão, hein, rapaz? Aí canta bonito, mas vai. Oh, 5h27 agora, gente. 5h27. Quem tá ali, o Eduardo? Fala, Eduardo do Lobo, pescador.
1: Aô, Maurinho Moraes, bom dia.
0: Bom dia.
1: Uma semana abençoada pra todos nós, né? Todos os seus ouvintes.
0: Aquele jeitinho.
1: Toda sua família, põe nosso nome no encontro com Deus aí.
0: Vai, coloca.
1: Toda a minha família. Ah. Atenção, Biloca, liga pro Maurinho.
0: Não, ele está
1: aguardando você.
0: Mentira.
1: Um abraço, cidade, dá gosto de ouvir.
0: Aí começou a mentirada também, tá? Do pescador mentiroso. Tô aguardando ninguém, não. Tô aguardando Biloca nenhum aqui, não. Alô, bom dia.
2: Bom dia, Maurinho.
0: Bom dia, Françoela. Como é que você tá?
2: Tô bem, graças a Deus. E você?
0: Final de semana foi tranquilo? Tô bem.
2: Coisa boa. Graças a Deus, tudo na paz de Deus.
0: Aí, ó. Conta pra nós aí, qual que vai ser aquele louvor de hoje?
2: Jó Mídia Lima,
0: tá certo.
2: Pra começar o dia abençoado, né?
0: É isso aí.
2: Porque, deixa eu falar aqui rapidinho, muitas coisas vêm e vão, né?
0: Uhum.
2: Muitas coisas Deus vai dar, muitas coisas Deus vai tirar, né?
0: Vai nos livrar.
2: Deus não tira, Deus nos livra, né?
0: Isso, falou verdade. Deus não tira, Deus livra. E às vezes
2: a fé tem que continuar permanecendo, né, Maurício?
0: Verdade. Tudo, né? Por muitas vezes, às vezes a pessoa fala assim, nossa, mas Deus não gosta de mim, não, senhor. Ele tá me tirando isso, eu tô passando por umas provações. Só que depois de passar do tempo, que o tempo também ajuda a cicatrizar muitas feridas, ajuda muita coisa a gente mudar nossas ideias. Sim, a gente vai enxergando tudo de uma maneira diferente. Falei, meu Deus do céu, de que foi que eu saí, hein, senhor? Graças a Deus que eu saí dessa situação. Então, muitas das vezes, aquilo que Deus está te tirando, não é que ele está te castigando, ele está te dando um livramento.
2: Com certeza, Maurinho. Eu nem sei porque eu tô falando isso, né? Mas eu sei que Deus tá usando, porque alguém tá precisando escutar, né?
0: É verdade, obrigado
2: alguém
0: mesmo.
2: Alguém tá precisando escutar, até mesmo quando a gente tá no leito do hospital, né?
0: Uhum.
2: A gente tá esperando ali, né? Uma resposta ali. É, pra pessoa, né? Tá entre a beira da vida e a morte, a gente fala, ah, Deus, seja feita a sua vontade. Aí a pessoa parte, né? E a gente murmura, mas é a vontade de Deus, Maurinho. Tudo é a vontade
0: de Deus.
2: E a gente tem que aceitar que é o melhor. Ele quer o melhor, né?
0: Com certeza, enfim, né? Concordo contigo. Quer oferecer pra quem?
2: Quero oferecer pro Leão, pro Camila, Manoel, Micael, pro Matheus, pra você e toda a família. Quero oferecer pro Maria, pro Luizinho, esposa dos filhos. Pro Zé Roberto, esposa dos filhos. Pro Sorinho, pra Eva, mais esposa dos filhos lá. Ah, quero oferecer pro Camila Araújo, esposa dos filhos lá. A Juliana, João Geraldo, os filhos. Também a Foco, né? Mas todos que gostaram desse lindo louvor. Todos,
0: tá bom,
2: né?
0: Tá bom então.
2: Começar a semana abençoada aí.
0: Amém, amém, amém. Deus abençoe a todos nós. 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
2: Dá gosto de ouvir.
0: Peraí, volta ali que tem um áudio ali chegando pra gente ali. Solta o áudio.
3: Bom dia, Maurinho Moraes.
0: Bom dia, José Gervásio.
3: Segunda-feira pra todos os ouvintes aí, pra nós.
0: Bora.
3: Aí você acha uma música de Angel Urbana e ela chama Nos Braços da Desilusão.
0: Nos Braços da Desilusão. Meu Deus do céu. Deixa eu pôr aqui. Procura pra nós aí. Nos Braços da Desilusão. Vai lá. Acho ela aí. Tá ali, ó. Jean Giovanni. Daqui um bocadinho a gente toca ela então, hein? Nos Braços da Desilusão. Quem tá ligadinho com a gente também ali é o seu Orlando. É o Orlando Juninho, tá lá, ó. Ei, Orlando, tá bom? Bora começar a semana com Deus, nosso Senhor. Que seja uma semana abençoada e produtiva para todos nós. Coloque nossos nomes no encontro com Deus, da minha família, o seu nome, da sua família e de todos os ouvintes e famílias. Se puder, toca um degrau na escada. É o som do Chico Rei e também do Paraná.
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0: Tá certo aí. 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E nesse momento, nessa parte da manhã, a gente quer levar aí para você a turma que está no curral, lidando lá com os animais, com o gado de leite, o gado de corte. Vamos trazer a valorização. Como é que tá o valor? Como é que tá o negócio aí? A cotação? Vamos trazer a cotação e como é que estão os valores aqui da arroba do boi gordo em Minas Gerais. Olha, o preço médio da arroba do boi gordo em Minas Gerais está cotado entre R$331 e R$340. Boi gordo, R$331 a R$340. A vaca gorda, R$320. A novilha gorda, a R$330. Quer conferir muito mais? Acesse o portal pecuaria.com.br ou fique sintonizado, é claro, aqui pela cidade. 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
0: 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Agora 5:33, gente. 5:33 aqui pela 94. Mandar um abraço pra Raquel Silva, né? Tá lá, garrada no batente, preparando as quitandas, né? Da Delícias de Minas. Pode mandar um abraço também pra Lindalva, a Milka também tá com a mão na massa, a turma lá da Padaria Mineiro, pessoal da padaria lá no Urciano Lemos, todos os padeiros e padeiras.
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0: Cê tá doido, é o Zé do Rancho, o Zé do Pinho.
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Estrada Dura e o Leonardo cantando Cordão de Ouro e também a Cruz Pesada aqui pela 94. Ó, vamos fazer o seguinte, toca ali as Irmãs Freitas do David Roncoi, senão ele vai ficar nervoso com a gente, né, rapaz? Vamos, já ameaçou até de vir aqui. Alô, Bibi, alô, Rodrigo Aparecida, alô, Magda, alô, Guilherme, daqui a pouquinho a gente vai ouvir seu áudio, viu?

0: Cidade, 5:50. Daqui a pouquinho o encontro com Deus. Quem tá ali? Quem tá ali? Vamos ouvir o áudio ali do nosso amigo Guilhermin, que participa com a gente sempre aqui. Fala aí, Guilhermin, como é que você tá?
1: Bom dia com Jesus, meu amigo Maurício.
0: Bom dia,
1: alô, Luizinho. Por cá, meu amigo. Esquece, não, mano.
2: Bom dia, Maurício Morales.
0: Peraí, voltou. Não, volta lá.
1: Meu nome, seu nome, das nossas famílias, né? Do Charlinho, da Cidinha, do Luizão, do Vanderlei, da dona Dalci, da família do Leon, Biloquinha, mãezinha dele, Ganizézinho, da mãezinha dele, do Aurélio Todinho, família, do Gnome, família, de todos os ouvintes aí da 94,5, meu amigo. Que Deus possa dar uma segunda e uma semana muito abençoada para nós. Nós possamos construir nosso sonho e correr atrás.
0: Isso.
1: Bora pra cima e pra baixo, você já sabe, nós.
0: É daqui,
1: gente. 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
0: Ô, Leon, acaba de falar aí, Leon. Manda um abraço, Luiz, lá na Bandeireira, tá ligadinho também, né?
3: Família do Guilherme, família do Luizinho, do Arley, do Zezão. Meu tio Jeff, meu irmão Toru, que tá nos 40 janelinhas aí, ó. E bora agarrar, né? Tá, a galera da projeção, estudos lá. Bora que bora, né?
0: Ô, Leandro Vilela, grande Muxinha, abração pro Muxinha, família, galera lá do Posto Combustível. Seu Zé Rubens, alô, meu amigo, seu Zé Rubens, aquele abração pro senhor. Já tá dormindo na hora dessa, né? Tá dormindo, Badi do Radinho. Fala, Badi. Ela só gravou o bom dia ali. Leandro Vilela, a Edna Martins também tá ligada com a gente. Solta um tchãozão pra nós. Tem jeito?

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2: 5 minutos, faltando para 6 da manhã. Bom dia.

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2: Agora 6:03.
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2: Dá gosto de ouvir a cidade. 6:05 agora, hoje, segunda-feira, 31 de agosto do ano de 2026. Como eu já disse, a nossa última segunda-feira desse mês de agosto. E gostaria de convidar você que está aí do outro lado me ouvindo, onde quer que você esteja, que possa vir junto comigo com os pensamentos elevados a Deus, agradecer por esse dia, por esse mês que se finda e para um novo mês que está começando por aí, que já está batendo na porta. Então sejam todos muito bem-vindos ao nosso Encontro com Deus. Música.

0: Desça sobre nós as suas bênçãos, ó Pai. Que Jesus Cristo possa interceder junto a Deus os nossos pedidos, as nossas súplicas, as nossas orações, da qual neste momento estamos com os pensamentos elevados ao Pai, em oração que será levada de Jesus Cristo para Deus. Que Ele possa trazer a paz que você precisa nessa manhã, que Ele possa trazer a saúde que alguém esteja necessitando, que Ele possa trazer a solução para aquela questão que está complicando aí a sua cabeça, está te deixando aí aflito ou aflita, ansioso ou ansiosa por qualquer que seja essa situação. Que Ele traga resolução para qualquer que seja o problema. Deus está sussurrando nesse momento: não desista, pois a sua história ainda não chegou ao fim. Tem muita gente que anda desanimado com a vida, né? Tem muita gente, que a vida a gente sabe que não é fácil, tem muitas complicações, mas muita gente também reclama de barriga cheia. Tem gente que está passando por tanta situação difícil e não está desistindo, e tem pessoas que às vezes estão carregando um fardo um pouco mais pesado do que já estavam carregando, que já tem, não tem o conhecimento, e eles estão reclamando da vida, pensando em desistir. Ser forte o tempo todo cansa, e carregar o peso do mundo esgota as nossas energias. Mas Deus conhece cada lágrima que você chorou em silêncio. Ele sabe de tudo o que acontece em nossas vidas, na vida das pessoas que amamos. Quero falar para você que está aí me ouvindo nesse momento, você que tenta fazer as coisas dar certo e nada dá certo. Talvez o erro não esteja nas coisas que você quer fazer, mas talvez em você. Talvez você está sendo fraco, não está sendo realmente otimista e focado para que as coisas aconteçam. Ou talvez você está agindo de uma maneira errônea, uma maneira errada, e Deus está às vezes te punindo para que você comece a enxergar de uma maneira diferente as coisas, para que tudo possa acontecer. Isso acontece. Talvez você tenha um sonho para realizar algo na sua vida, mas você está fazendo por onde que esse sonho se realize? Você está fazendo? Tem certeza? Talvez você começa muito bem, empolgado, dali a pouquinho você perde o foco. Ah, mas está difícil, está complicado. Então, se você perder o foco naquilo que está difícil, está complicado, é aí que você não vai conseguir mesmo. Então, preste bem atenção no que você quer, realmente quer para a sua vida. Seja em qualquer que seja a circunstância da sua vida. O desânimo faz a dor parecer eterna, mas o que hoje é motivo de choro, amanhã se transformará em testemunho da vitória que Deus preparou para você. Então não desanime, não perca o foco. Mas está complicado demais, Maurinho. Eu tento e não dá certo. Será que você está tentando de verdade, fazendo o seu possível, o seu impossível para fazer dar certo? Será que você não está bambeando, como se diz assim, no meio do caminho, não? Preste atenção nas suas atitudes. Foque naquilo que você quer, senão você não consegue. Olha, se você está passando por um momento específico e quiser compartilhar com a gente, envie sua mensagem para 998-20-9450, que a gente possa pedir por você, ou parece por essa situação que você está vivendo no momento. A gente está aqui para isso. Estamos todos reunidos, são muitas e muitas, inúmeras pessoas nesse momento ouvindo o nosso encontro com Deus. Algumas interagem com a gente pelo WhatsApp, outras nem tanto, mas estão com o rádio ligado. Eu falo vários nomes aqui, mas eu tenho certeza que faltam vários nomes para serem ditos aqui. Mas a pessoa que está ouvindo, ela pede oração por tudo aquilo que a gente está falando aqui.
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0: A Ronilda Moreira enviou pra gente aqui, olha: pare de alimentar aquilo que te enfraquece. Quanto mais atenção você dá aos problemas, mais espaços eles ocupam na sua mente. Direcione o seu olhar para as possibilidades, para os aprendizados e para tudo que ainda pode florescer. Mude o foco do que falta, viu? para o que já existe. Do medo para a confiança, da reclamação para a gratidão. Não esqueça que a energia segue sua atenção. Aquilo que você escolhe observar tende a crescer em suas experiências. Então hoje, escolhe focar naquilo que fortalece a sua alma e ilumina o seu caminho. Linda mensagem, parabéns. O show de bola, e é verdade. É aquilo que eu disse aqui, você tem que focar naquilo que você quer. Talvez você está dando foco para aquilo que ainda não existe, para aquilo, às vezes você está dando foco para as coisas que estão atrapalhando a sua vida e está tapando os olhos para enxergar aquilo que Deus está colocando na sua vida para te motivar, para te fazer crescer, para mudar a sua vida. Mas você parece que acostumou viver dessa forma, quer viver desse jeito. É hora de sair dessa zona de conforto. Acorda pra vida e não desista, porque a vida é bela e você pode tudo aquilo que você quer, aquilo que você consegue no seu coração. Maurinho, mas é coisa material, que seja como coisa material, mas é pro seu bem, é pra sua felicidade, é pra felicidade da sua família. Então pode ter certeza que é algo abençoado por Deus.

0: Faustinho. Faustinho enviou pra gente a mensagem, a seguinte mensagem que ele enviou pra gente aqui. Com o tempo eu entendi. Eu entendi que preservar a minha paz vale mais do que provar que tenho razão. Nem toda discussão merece resposta, nem todo desentendimento precisa ter um vencedor. Às vezes, o silêncio diz o necessário. Um sorriso encerra o que não vale a pena, e seguir em frente é a melhor escolha. Que assim seja sempre, será e será. Uma ótima segunda-feira, uma ótima semana. Grande Austinho, obrigado pela mensagem, viu? A Fernanda Cruz colocou aqui: Maurinho, coloca meus filhos na oração. O Enzo, também o Marcos e todos que rodeiam, uma semana abençoada. Toca aí Deus, Deus e eu, tá? Leandro Borges, sua palavra hoje foi pra mim, só agradecer. Não acabou não. Só posso dizer pra você, ouça esse louvor, preste atenção nessas palavras.
1: 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Talvez ninguém saiba o peso que você está carregando, as lágrimas que você esconde e as batalhas que enfrenta em silêncio. Mas antes de desistir, eu quero te lembrar de uma coisa. Deus ainda está perto. Mesmo que você não consiga sentir, Ele não abandonou você. Essa noite não será para sempre. Respira.

0: que eu digo para você, não desista de maneira alguma, porque Deus tem a vitória que você tanto precisa para sua vida, para a vida daquela pessoa que tá passando um momento difícil da qual você conhece. Quero que pedir hoje, em especial, para todas as pessoas que estão passando um momento difícil em questão de saúde, as que estão deprimidas, aquelas que estão ansiosas, as pessoas que têm algum tipo de dependência, algum vício no cigarro, na bebida, em drogas. Vamos pedir para que essas pessoas possam sair dessa situação. Pedir para aquele pai de família, oh Deus, para aquele pai de família que está pensando como vai fazer para pagar suas contas porque está desempregado, mas que hoje ele ou ela possa conseguir um emprego para cuidar dignamente da sua família.
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0: 6:21. A Márcia pede para colocar o nome dela, do Romeu Queiroz, a Eunice, a Ivone, a Elane, o Paulo, a Evelyn, toda a família que nós encontramos com Deus.
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0: O Bochecha.
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0: Talvez hoje você esteja cansado, preocupado, sem saber qual caminho seguir. Mas lembre-se, você não precisa enxergar tudo para continuar. Confie em Deus, dê um passo de cada vez e não permita que as dificuldades roubem a sua esperança. Que hoje, o que hoje parece impossível, pode se tornar uma grande bênção amanhã. E pode acontecer até hoje mesmo essa bênção para a sua dia, para a sua vida, desculpe-me. Mas olha, você tem que atrair isso para você. Seja positivo, seja otimismo, mesmo diante das dificuldades, mesmo diante das situações, tente ser otimista, tente ser realmente se sentir, sentir a força de Deus na sua vida, porque é assim que as coisas acontecem. Maurinho, coloca o nome da Mara Eunice, da minha filha Ana Lara, da minha família, meus amigos, o Jader, a Nilza, a Maria Gabriele, a Dani, o Wesley, a Natália, o Felipe, a Solange no nosso encontro com Deus. Colocaram o nome do seu José Gaspar. Seu José Gaspar, pai do Daniel, do David, da Rosângela, da Branca, né? E da família toda. Ele que tá passando por um probleminha de saúde, mas Deus já abençoou a vida dele e ele vai sair dessa.
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0: Quem tá com a gente aqui também é o Maurício Júnior e família, Valéria Furlan e família, a Iselena pede aqui para pelo Abadio, o Léo, o Edu, a Kátia, por todos os netos e para você e família, Maurinho. Fábio da Silva pede por ele, pelos doentes, os acamados. O Anderson pede por ele aqui também, né? Bizonhamente falando. Coloca o nome da minha família no encontro com Deus, que temos todos uma semana abençoada. O Austinho Luiz. Eu entendi que preservar a minha paz vale mais, né, do que provar que tenho razão. Nem toda discussão merece resposta, nem todo desentendimento precisa de um vencedor. É verdade, eu achei que Deus abençoe sua vida. Fernandinha pede pelos filhos em oração e por ela também. O Paulo Paulinho e família, Ronildo Moreira e família. A Romilda pede pela Carinha, o Paulo César, Cristiana, Germano, marido Oscar, Adelaide, também a Maria Gabriela, deixa eu ver aqui, Maria Paula, a Raniele, a Gabriela, o Paulinho aqui na família, toda a família no encontro com Deus. A Sirlene pede por ela e família, a Idalena e toda, a Idalina e toda a família.
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0: que... O Robson Frazão tá lá ligadão com a gente, a Dona Lúcia Descabelado, o Luizinho e toda a sua família participou com a gente mais cedo. Maurinho, coloca o meu nome no encontro com Deus, a minha família, família Lacerda, tá? A família Lacerda, a família Souza no nosso encontro com Deus. É a Jéssica Borges, a Edna Martins e toda a família. Toca a bondade de Deus pra gente. A Badia do Radinho, Passarinho e família. Dulcelina e família. Quem é o Leon? Toda a sua Fran Suelen e toda a família. O Luiz lá da Madeireira. Fabiano Biloca, sua mamãe Maria Helena. A Luciene, né? A Ana Vitória, a Ana Beatriz. A Magda e família com a gente também. Ela pede. Oremos pela paz no mundo, nos lares, nas cadeias, presídios, penitenciárias, nas ruas, nos animais abandonados, para os enfermos. O Guilhermin, toda a turma que participa sempre com a gente aqui, né? Sempre coloca o nome de muita gente, que Deus continue abençoando a vida dele, de toda a turma. Carla Prado, Raquel Silva, também a Lindalva lá no Salgadinhas, a turma ali do Baruque, né? A Tânia, a turma toda, também a turma lá da Padaria Mineira, estão sempre ligadinhos com a gente, sempre pedem para colocar o nome deles aqui. O Álvaro também, lá no Luciano Lemos e toda a família, a Milka e família, a tia Magali e toda a família, quem tá aqui com a gente também, o Martinho Santos, a graça e a paz de Deus na sua vida, o José Gervásio, o Eduardo da Kombi, né? O Eduardo aí, homem do lobo.
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0: Alô, Muxim, toda a família.
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0: Seu Zé também lá no posto, aqui acompanhando nosso encontro com Deus. Romildo pede pela família Martins, família Carvalho, esposa Jaine, João Neto. Grande João Neto, Deus abençoe nessa semana, assim seja. O Ivan, oi Ivan, melhores para você, meu amigo, graça e paz. Tá, quem tá com a gente também aqui é o David Garrafim, a Sandra e toda a sua família. Nadim Martins de Oliveira pede pela família todo. Primo Montovani, a Márcia e toda a família. Falando de Márcia, colocou o nome da mãe, minha amiga Márcia, da dona Filhinho, o esposo dela, o pai do esposo dela, a família toda aqui no nosso encontro com Deus. Meu amigo Marcelo Highlander pede pela esposa Marilene, os filhos Guilherme, Emily, a Ana, Celina e toda a família. Assim seja. Lúcio Lopes, a Angélica, a Joana das Obras Assistenciais Esperança e Caridade, a Rose está lá ligadinha com a gente, o Emílio Chitara, toda a família Rios, obrigado pelo convite de ontem, tá? Mas não pude estar aí não, mas sinta-se abraçada sua avózinha, né? 90 e poucos anos já, né? Parabéns para ela. Ah, o Edivandro tá aqui, ó. Maurinho, meu áudio, tô esperando, Edivandro, aquele abraço. Quem mais tá aqui? Quem tá aqui? Maurinho, coloca o nome do João Paulo aí, toda a família do nosso encontro com Deus, a Madá e toda a família, o Kinderly tá com a gente, a Rosana Thaís, a Renata lá no Santo Antônio, toda a família aqui no nosso encontro com Deus. Coloca o nome da minha esposa Fernanda, os filhos Luiz Felipe, Ana Luísa, também a netinha Agatha e Ayla, minha mãezinha Leia nas orações, é o Dênio, ao Rodrigo, Renato, a dona Lázaro, o seu Dalberto, a dona do comercial aeroporto, o Adelson tá lá acompanhando a gente, põe o nome da Graciete aqui, do Carlos, o Diego, a Ana Jussara, esposa do Carlos, a você e sua família, Maurinho, sua tia Preta, né, a Dalci, ao pai Vandinho, família Gessa, o Wagner, Douglas, Giovanni, Carlei, Eto, Marcela Badaria, Lucas e esposo, Roberto Magalhães de família, Luciene Santos e toda a família, a Jane. Maurinho, peço no encontro com Deus por todos os ouvintes, especial para todos que estão saindo para trabalhar. Semana abençoada para nós. É a Jane, quem está aqui acompanhando a gente, também todo o pessoal das escolas, né? As vans escolares, os ônibus escolares, os diretores, os professores, os coordenadores, pessoal da área da cantina, pessoal da área da limpeza, sejam todos abençoados. E você que está aí, ó, se preparando para sair do seu trabalho, Deus abençoe você e sua vida, da sua família sempre, viu? A Dilmair de Souza está com a gente aqui no nosso encontro com Deus. Deus abençoe meu esposo, minha vida. Tá certo, Dilmair? A Lindalva tá aqui agradecendo, né? Pedindo a Deus que abençoe a família toda. Lúcio Lopes e família, Cristina e família. Tenente Coronel Fagundes está lá desligadinho com a gente também, né? Rosana. Ah, o Zezão. Maurinho, saindo de viagem rumo ao Rio de Janeiro. Coloca nossos nomes no encontro com Deus. É o Zezão. A galera do Volante em Massa aqui também na nossa oração da manhã, viu? O Guedão. Não esquecer aqui do Latino. Ney Carreteiro. O Divino Caetano tá lá acompanhando a gente também. O Branco Alves está com a gente, o Alex Simprão e toda a família, o Hamilton Bigodin, é o Wellington Menezes, está lá na empresa, a dona Marlene Rocha, o Alemão, alô Alemão, está lá no Parque das Acácias, a turma toda lá que está acompanhando a gente, o pessoal da portaria, todo mundo que mora por lá, Claudinha Jato e família, o Max lá no bairro Alvorada, meu amigo Marcão lá da Cachaça Casarão e família, o Casinha. Ô Casinha, aquele abraço, Cristiano da Famac, o Paulo Santana, né? O Paulo Pintor. Quem mais? O Beto da Van, a turma lá do CAPS e toda a família, Elaine Natal, o seu Arnaldo, a dona Aparecida, a turma lá do Sapecada, a turma do Cerrado, pessoal das fazendas, das chácaras, dos sítios, o Paraíba, seu chanceler, o Mãozinha, o Vartinho, o Verne, o Lu, o Cadu, alô Cadu, a turma da comitiva Firma na Traia, toda a galera da comitiva Chão Mineiro, quem tá com a gente, o Latino aqui, ó, dando um toque aqui, o Delmedes, a turma da Copasa, seu Mozart da Van, a galerinha lá da PAI, abração para todo o pessoal lá da PAI, obrigado sempre pelo carinho. Quem tá com a gente também, a dona Divina do trailer, ô dona Divina, Reginaldo Docim, a Patrícia, o Caruda, Simone, Maria Fernanda, o Alain, a Roberto, o Luiz Miguel, a Rafaela lá da mercearia, o Adolfo tá acompanhando a gente, o Vaninho, o Tonho do Doce, alô Tonho do Doce, toda a galera, o Toninho Borges e todo o pessoal lá no Parque do Cristo, o Turruca, a Elaine, o Anizete também, acompanha o nosso encontro com Deus, quem mais? O Batista, né? O Biscoito, a Mirelle Castro e família, Cássio César, o Magno Torresmo, né? O Carlos Magno, o pneu deslocado, o Edim Cambeta, o Rodriguinho, toda a família, o Robertinho, a Andréia, a Júlia, a família toda, a Dona Maria Galdino, o seu Orix, o Paraná tá com a gente, o Mimosa, a Jaque lá no Jardim das Oliveiras e toda a família, quem mais? O Elias de Tapira, alô Robinho, Francisco da Excursão, o Gilmar lá da Borracharia também tá com a gente, o Fred da Van, trabalhando e ouvindo a cidade, o Alex e a Eva lá na fazenda, o pessoal do Sonho Azul, a turma de Itaipu, o pessoal que tá acompanhando a gente. Quem mais? A Camila também tá ligadinha com a gente, né? Abraço a Manu, Rodrigo Pastor, o César Ribeiro, quem mais? Emílio Chitara, já falei, a Dona Bel, Fabrício e toda a família, o Flávio Urbano também tá ligadinho com a gente, quem mais? O Batata, a Cláudia, o Ataídes, a Ângela do nosso Encontro com Deus, a Silvana da transportadora também tá lá ligadinha com a gente, né? Obrigado pelo carinho de sempre, tá sempre enviando uma mensagem de otimismo. Quem mais? O William Teodoro, né? A Tianinha, toda a família, a Tinininho, Luiz e família, eu, a Lúcia Descabelada, estamos ligadinho aqui, Maurinho, é o Robson Frazão, aqui é a Cláudia, que Deus abençoe com paz, saúde e amor a minha família e todas as pessoas do mundo inteiro, excelente semana para nós, a professora Cláudia. Esse é o nosso Encontro com Deus, que Deus derrame bênçãos poderosas sobre todos nós, nossas famílias, todas as pessoas que amamos, nesta última segunda-feira do mês de agosto de 2026. Bom dia, Padre Alex Nogueira.
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4: Chegamos ao último dia deste mês de agosto, dia 31, segunda-feira. Iniciamos o programa Manhã de Luz com você e por você. Que esta semana seja repleta da graça de Deus e que o Espírito Santo nos ilumine em tudo aquilo que realizarmos, recordando que tudo concorre para o bem daqueles que amam a Deus. É dia de São Raimundo Nonato, segundo dia da novena a Nossa Senhora Menina, esta novena que fazemos em preparação ao dia 8 de setembro, o dia que celebramos a festa do nascimento de Nossa Senhora. Também estamos na caminhada da Quaresma de São Miguel, e eu lhe faço a pergunta, já decidiu o horário que você vai rezar hoje, a oração da Quaresma de São Miguel? Sigamos com fidelidade. Iniciemos agora esta oração da manhã, em nome do Pai, e do Filho, e do Espírito Santo. Amém. Que o Deus da esperança, que nos cumula de toda alegria e paz em nossa fé, pela ação do Espírito Santo, esteja sempre convosco. Bendito seja Deus que nos reuniu no amor de Cristo. Assim unidos, ouçamos o Evangelho desta segunda-feira. Evangelho de Jesus Cristo segundo Lucas, capítulo 4, versículos de 16 a 30. Naquele tempo, veio Jesus à cidade de Nazaré, onde se tinha criado, conforme seu costume. Entrou na sinagoga no sábado e levantou-se para fazer a leitura. Deram-lhe o livro do profeta Isaías. Abrindo o livro, Jesus achou a passagem em que está escrito: O Espírito do Senhor está sobre mim, porque ele me consagrou com a unção para anunciar a boa nova aos pobres. Enviou-me para proclamar a libertação aos cativos e aos cegos, a recuperação da vista, para libertar os oprimidos e para proclamar um ano da graça do Senhor. Depois, fechou o livro, entregou-o ao ajudante e sentou-se. Todos os que estavam na sinagoga tinham os olhos fixos nele. Então começou a dizer-lhes: Hoje se cumpriu esta passagem da Escritura que acabastes de ouvir. Todos davam testemunho a seu respeito, admirados com as palavras cheias de encanto que saíam da sua boca. E diziam: Não é este o filho de José? Jesus, porém, disse: Sem dúvida, vós me repetireis o provérbio: Médico, cura-te a ti mesmo. Faze também aqui em tua terra tudo o que ouvimos dizer que fizestes em Cafarnaum. E acrescentou: Em verdade eu vos digo que nenhum profeta é bem recebido em sua pátria. De fato eu vos digo, No tempo do profeta Elias, quando não choveu durante 3 anos e 6 meses e houve grande fome em toda a região, havia muitas viúvas em Israel. No entanto, a nenhuma delas foi enviado Elias, senão a uma viúva que vivia em Sarepta, na Sidônia. E no tempo do profeta Eliseu, havia muitos leprosos em Israel. Contudo, nenhum deles foi curado, mas sim Naamã, o sírio. Quando ouviram estas palavras de Jesus, todos na sinagoga ficaram furiosos. Levantaram-se e o expulsaram da cidade. Levaram-no até ao alto do monte sobre o qual a cidade estava construída, com a intenção de lançá-lo no precipício. Jesus, porém, passando pelo meio deles, continuou o seu caminho. Palavra da salvação. Glória a vós, Senhor. Jesus está na sinagoga de Nazaré, a sua cidade, onde ele cresceu, e tem a oportunidade de anunciar, naquela sinagoga, o ano da graça do Senhor. Portanto, Jesus anuncia que ele veio para trazer a libertação do pecado, que Jesus veio para nos trazer vida nova. Sempre o povo judeu celebrava de 50 em 50 anos o jubileu, onde então as propriedades voltavam para os seus donos originais, que eram aqueles mais antigos, os escravos eram libertos, as dívidas eram perdoadas. Quando Jesus fala deste ano da graça do Senhor, deste novo jubileu, nós estamos aqui a entender no sentido espiritual. Jesus veio para nos levar para o céu. Esta é a grande alegria da salvação anunciada por Jesus. Mas agora, Jesus fala também que o profeta não é bem recebido na sua terra. E começa a lembrar 2 exemplos do Antigo Testamento que deixou aqueles que estavam dentro da sinagoga muito furiosos. Quais foram os 2 exemplos? O primeiro deles, de que o profeta Elias foi enviado a uma viúva na Sidônia. O que isso significa? Entendam comigo, o povo de Israel, eles creem no Deus único e acreditam então que os profetas estão ali para trazer a palavra de Deus para eles. Porém, Elias foi para fora de Israel, na Sidônia. E Jesus fala assim: existiam muitas viúvas em Israel, porém o profeta acabou ajudando aquela viúva que estava fora de Israel, fora do povo de Israel. E o segundo exemplo dado por Jesus é de Eliseu, que curou um leproso, mas este leproso era sírio, não pertencia ao povo de Israel. E ainda Jesus afirma: em Israel existiam muitos leprosos que precisavam ser curados, mas não foram. Quem foi curado foi aquele estrangeiro, o sírio leproso. Diante disto, Jesus anuncia que a salvação vem para todos, não apenas para um povo. Mas ainda eles não são capacitados para compreender. Ficam questionando Jesus, querem que Jesus faça os milagres que fez em Cafarnaum, mas não por conta que eles têm fé em Jesus, porque eles querem provas, porque eles querem talvez até mesmo espetáculos. Mas Jesus mostra a via da simplicidade, da humildade, e dizendo a eles: a salvação não é exclusiva para o povo de Israel, a salvação veio para toda a humanidade. Agora, Deus nos dá a liberdade e nós devemos, na nossa liberdade, escolher pela salvação que Jesus nos oferece. Não deixe sua escolha por Deus para amanhã. Faça isto hoje. Escolha por Jesus, escolha pelo caminho do amor. Fuja de tudo aquilo que é contrário ao amor, o egoísmo, os ciúmes, a inveja. Fuja de tudo isto e permaneça no amor de Cristo. Escolha por ele. E com certeza, a salvação que Jesus nos conquistou chegará até a nossa vida. Rezemos as orações deste dia. Pai nosso que estais nos céus, santificado seja o vosso nome. Venha a nós o vosso reino. Seja feita a vossa vontade, assim na terra como no céu. O pão nosso de cada dia nos dai hoje, perdoai-nos as nossas ofensas, assim como nós perdoamos a quem nos tem ofendido, e não nos deixeis cair em tentação, mas livrai-nos do mal. Amém. Ave Maria, cheia de graça, o Senhor é convosco. Bendita sois vós entre as mulheres, e bendito é o fruto do vosso ventre, Jesus. Santa Maria, Mãe de Deus, rogai por nós, pecadores, agora e na hora de nossa morte. Amém. Glória ao Pai, ao Filho e ao Espírito Santo, como era no princípio, agora e sempre. Amém. Jesus, manso e humilde de coração, fazei o nosso coração semelhante ao vosso. O Senhor esteja convosco. Ele está no meio de nós. A nossa proteção está no nome do Senhor, que fez o céu e a terra. O Senhor Jesus Cristo esteja contigo para te proteger, esteja à tua frente para te conduzir e atrás de ti para te guardar. Olhe por ti, te conserve e te abençoe. Amém. E a bênção de Deus Todo-Poderoso, Pai e Filho e Espírito Santo, desça sobre vós e permaneça para sempre. Amém. Que nesta segunda-feira você permaneça na paz e na alegria que vem de Jesus. Abençoado dia para você e sua família.
0: Amém. Bom dia, padre. Obrigado aí pela nossa oração. Linda oração do padre Alex Nogueira para iniciarmos muito bem nossa semana. Alô, Paulo Ferracin.
4: De Jesus. Abençoado dia para você e sua família.
0: Amém. Bom dia, padre. Obrigado aí pela nossa oração. Linda oração do padre

Poli tá com a gente no nosso Encontro com Deus, a turma da Autoelétrica Detinho, os Pet Poli, família Oliveira, minha amiga Joana, agora não tem como ouvir seu áudio não, Joana, daqui a pouquinho a gente ouve, viu? Mas Deus abençoe você, o Edgar, a família toda, a turma do Gran Bazar, as obras assistenciais, bom dia, Maria, Encontro com Deus pra minha família, pra sua, pra todas as famílias, né? E pra todos que estejam precisando de uma bênção, uma semana abençoada. É o Sidney Gonçalves. Gente, a gente vai finalizando nosso Encontro com Deus de hoje. E amanhã tem mais Encontro com Deus aqui pela cidade. Que a graça e a paz de Deus estejam sobre todos nós nesse dia que se inicia, nessa semana que começa. Já já eu tô de volta com você, hein? Dando sequência ao nosso programa, daqui a pouquinho também o horário eleitoral obrigatório aqui pela cidade. 6:46.

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1: 6:49 agora. 6:49. Vamos dando sequência ao nosso programa Bom Demais, que vai até às 9 da manhã. Apresentação é minha, Maurinho Moraes. Eita, nós, como é bom, hein? Como é bom estar com você nessa manhã de segundona, levando uma boa música caipira. Liu e Léo, Jardineira Amarela. Para o nosso amigo Luizinho. Alô, Luizinho. Luizinho tá lá pedindo capivara ao vilão. Alô, Jason. Amarela.

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2: Alô, Itamar Veiga, 6:53.
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0: Cidade, agora 6h55. Oi, Itamar, já encaminhei lá, tá? Já encaminhei lá, vai dar jeitinho lá pra você, viu? Conversar com a turma lá, já mais tarde eu te dou resposta aí do que foi falado. Bom, quem tá pedindo música aqui é o Wellington Menezes, tá pedindo Nelore Valente, mas antes vamos ouvir o áudio da nossa amiga Joana.
1: Oi, Maurinho, bom dia, Joana Dark, Grupo Assistencial Esperança e Caridade, tô passando aqui para desejar um dia abençoado para você, para todos os ouvintes, e aproveitando para agradecer a todo mundo que foi lá na Antinha. Então, um abraço no Edgar, né? Que foi muita gente, graças a Deus, que Deus abençoe todo mundo. E manda as músicas da sua programação para as meninas do Gran Bazar. Deus abençoe grandemente o nosso dia.
0: Valeu então, ó, tá aqui chegando o Nelore Valente, João Paulo e o Daniel. Olha a hora, 6h56.

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0: 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E quantas horas agora aí, gente? Quantas horas agora? Solta, cadê o galinho? Cadê o galinho? Solta o galinho aí. Agora 7:27. Ô Maurinho, depois toca, manda uma moda do Emílio Eduardo aí. Hoje é aniversário do Marcelo, meu amigo Marcelo Chuchu, tá completando mais um ano de vida. Parabéns pra ele. Abraço da Vanessa, Rafaelzinho Cocó, da Silica, do Dito, também da Silene, da Silvelene, do Tedinho, do Lúcio, da turma toda. Parabéns, meu amigo Marcelo. Felicidade sempre, cara. Você merece tudo de bom na sua vida, viu? Ó, quem também, o Reginaldo Costa e Silva tá com a gente, quem tá ali? Ó, antes de tocar essa música aí, que é linda, por sinal, do Christian Ralph, Camas Separadas, eu quero fazer aqui, olha, bom dia, Maurinho, você poderia ajudar a gente que mora aqui no Jardim Esplêndido? O problema é a falta de água desde ontem, Maurinho, até agora não chegou a água. Estamos com necessidade. Está acontecendo direto, engraçado, né? Que só dos bairros pobres, né? Ou dos ricos, não. A gente paga um absurdo no esgoto, na água. Eu só acho um roubo, Maurinho, né? É, tá certo. Quem é o ouvinte que tá falando aqui? Quem é? A Rosângela. Rosângela, eu vou entrar em contato aqui com a turma da Copasa e procurar saber o que é que tá acontecendo. Aliás, alô, galera da Copasa, bom dia pra toda a turma aí. Conta pra nós aí o que que tá acontecendo, por que que tá faltando água lá no Jardim Esplêndido? Tem alguma obra acontecendo, alguma coisa aconteceu? Fiquem à vontade aí pra entrar em contato com a gente pra solucionar as dúvidas dos nossos ouvintes, beleza? Quem tá ali? O Moreno Forró Silva. Fala aí, Moreno.
1: Alô, Marinho, como é que você tá? Bom dia. Alô, boa segunda pra nós, hein, Marinho? É o Chapeludo, como é que você tá? Fala aí, abre seu Deus coração, conversa comigo. Só alegria, só ouro.
0: Ô Maurinho, bom dia, meu amigo Fabinho, grande Fabinho do Alto Socorro Almeida. Gente, ó, seu carro tá estragou no final de semana, precisa deixar, chama lá o Fabinho, liga pro Fabinho, 99651-0450, 99651-0450, e busca na hora, viu? Ele busca na hora. Quem tá ali que pedindo pra tocar a música dele? Quem que é esse rapaz? Marcos Muniz, envia pra gente essa música aí, se for ruim a gente não toca não, já vou falar pra você. É, tem que falar, né? Porque senão o cara fica na expectativa, tá tocando a música dele, a música é muito ruim, não tem como. Toquem o Christian Ralph, Camas Separadas.

0: 2 agora.
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1: Olha, 7 horas agora e 35, gente. 7h35. Rapaz, é cada coisa que a gente ouve nessas propagandas eleitorais, hein? Meu Deus do céu. Bruto, bruto. Alô, Rodriguinho, você tá ligadinho?
2: Quem?
1: Bom dia, você tá bom, né? Quem dá o.
3: Alô, Mori Marais!
1: Que isso?
3: Bonitão na área!
1: As coisas da Júlia.
3: Manda a programação para os monitões da oficina do Fagundes. Tchau!

0: ser assim. Cowgirl. Olha só, pessoal, deixa eu fazer um pedido aqui. Uma família entrou em contato comigo, eles estão passando um momento difícil, tá? Eles, assim, ficaram um pouquinho com vergonha de falar. Falei, não, não precisa vergonha. Todo mundo passa por momentos difíceis na vida. É, o marido começou a trabalhar há poucos dias, ainda não receberam e estão com falta de alimentos. Então, se você estiver ouvindo a programação, puder nos ajudar com a cesta básica ou algo parecido aí pra gente ajudar essa família, entre em contato com a gente pelo WhatsApp da rádio 998209450, 998209450, ou pode me chamar no meu WhatsApp também, tá? 99941-1614, 99941-1614, tá bom, gente? Vamos ajudar. Se você puder contribuir com qualquer que seja aí, a quantidade de alimentos, né? Pra gente fazer uma cesta básica, levar pra essa família. Se você puder dar uma cesta básica, a gente agradece. 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A gente precisa de carne moída, nós vamos precisar. O que você puder ajudar, tá bom? A gente precisa de pães também pra tá fazendo o lanche, refrigerantes, o que você puder. 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Eu posso? Pode. O que acontece? Que a gente acaba entrando em contato com a padaria porque eles façam todos os pães em um padrão só, né? Porque a gente leva tudo embaladinho. Alô, Bino, Bino's Buffet prepara pra gente lá durante a madrugada esse lanche, né? 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Então a gente pega esse dinheiro para comprar o que precisa. 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Caravana da Alegria, festa da solidariedade, são 26 anos, mais uma vez agradecimento aí a todos que participam, já participam há muitos anos, aqueles que estão chegando agora e claro, a nossa Rádio Cidade, a nossa grande parceira. Vem com a gente, é a Caravana da Alegria. Ah, e o pessoal pode, Maurinho, o pessoal pode ir fantasiado? Não pode, como deve. Pode ir fantasiado que você quiser, Homem-Aranha, Homem de Ferro, Rapunzel, Princesa, ou Shrek, o que você quiser. No dia é uma super festa, hein? É a tradicional Caravana da Alegria, a festa da solidariedade.
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0: 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Olha, eu já vou trazendo para vocês aqui as cotações para a gente começar a semana. A esse horário a gente traz a cotação do valor do milho. Olha, o milho subiu 0,72% disponível para o Triângulo Mineiro, sendo vendido a saca R$57,25. A soja teve uma queda de 1,72%. Está sendo vendida no Triângulo Mineiro e Alto Paranaíba a R$141,35. O sorgo caiu 0,85%, sendo vendido a R$46,58. Dólar spot comercial, ele teve uma pequena alta e subiu bastante, 72%. Está sendo vendida no Triângulo Mineiro e Alto Paranaíba a R$141,35. O sorgo caiu 0,85%, sendo vendida a 40%.

0: Por hora, umidade relativa entre 49% e 21%. A temperatura hoje vai estar quente, gente. Hoje vai estar quente. Ó, a temperatura no momento agora, 21 graus, podendo chegar a 33,7 graus. Vai estar quente. 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
0: Sete e 45 agora, gente. 7:45 aqui pela 94.
7: Boiadeiro.
0: Ô, gente, hoje é aniversário do Chuchu, né? Ah, o Chuchu, ô, Marcelão, fala comigo, meu chegado.
8: Bom dia, meu amigo Maurinho Moraes. Mais
0: parabéns,
8: uma segunda-feira abençoada com Deus, né, meu amigo? Pois toca um modão aí pra nós, hein?
0: Ah, hoje pode, né, Marcelo? Hoje é seu aniversário, felicidade sempre, cara. Show de bola, cara bacana, viu? Orgulho ter uma amizade com umas amizades assim, viu? Quem tá ali? Quem tá ali?
9: Maurinho Moraes, bom dia, meu querido.
0: É o Elefantinho.
9: Que Deus abençoe o seu dia, sua semana, que seja sua bênção, sua glória na sua vida,
0: amém.
9: Irmão. Um abraço.
0: Nossa.
9: Manda moda pra nós aqui na Marinhas Perdidas.
0: Tá certo, ô Marcelo, deu tudo certo lá, o pessoal ficou feliz demais de ter chegado lá em Biá, né? É Deus, né? Coincide tudo, né, cara? Que coisa boa. Bom que deu tudo certo. Ô, Marcelo Chuchu gosta das modas do Emílio Eduardo.
10: Eu fiquei sabendo que o Todinho vai fantasiado esse ano.
0: Vai.
10: Shampoo. Você tá doido, sutiã. Ô, ressaca desgramada.
0: Deixa eu ver aqui, gente. Eu ainda tô falando. Deixa eu falar pra você mais uma vez o pedido. Gente, tô precisando de uma cesta básica pra uma família que realmente tá passando um momento difícil. Quem puder nos ajudar com a cesta básica, chama a gente no zap, viu? 99941-1614. Toca uma Emília Eduardo aí pro Marcelo Chuchu, que tá completando mais um ano de vida hoje. Essa aí é o Desencontros.

0: pratas de Araxá. São ouros de Araxá, né? Emília Eduardo.
1: Fala, Mauro Moraes, bom dia pra você. Bom dia,
0: Thaís, pra todo mundo ligado aí na turma do Busão. Como é que você tá?
1: Passando por aqui pra deixar o nosso abraço aí, nosso amigo Marcelo Popular Chuchu. Manda aí a programação pra ele aí, o nosso abraço pra ele aí, que Deus continue abençoando. Ele é um cara abençoado, né? Então, feliz dia, Marcelo. Toda felicidade do mundo seu, meu querido. Tudo de bom. Tamo junto aí, hein?
0: E aí, será que vai fazer alguma coisa? Matar umas galinhas, alguma coisa assim? Vai fazer uma média lá com a turma, não? Porque tem um paixão na naca com as galinhas dele também. Mata de jeito nenhum, né? Ai, ai. Bom, deixa eu agradecer aqui o Juliano. Juliano, Deus abençoe sua vida, continue multiplicando tudo na sua vida. Ele fez, disponibilizou um valor aqui pra ajudar a comprar a cesta básica, né? O Juliano lá do Santo Antônio.
2: Maurinho, isso também tá pegando pesado, né? As galinhas de jeito nenhum, né, prima? E não, ué, que é isso, ué?
0: Tô falando, mata as galinhas. Ô, Rafaelzinho Cocó tá com você, hein, Marcelo? Dá um abraço sonido pra mim, da dona Vanessa.
3: Ai, nossa, hoje é aniversário do Marcelo Chuchu. Então aí tá complicado, né?
0: Fazendinha, fazendinha, Marcelo.
3: Então. Ah, já tem um porquinho. Agora tem o Marcelo das Galinhas com o Chuchu. Tem o Melancia. Nossa, a festa vai ser boa, hein? Boa. Chuchu!
0: Ai,
3: Chuchu!
0: Ô, deixa eu mandar um abração pra turma lá de Patrocínio. Fala comigo, Chicão. Fala aí.
4: Bom dia, Maurinho Moraes.
0: Ô, Chicão.
4: Bom dia pra esse povo bom que ouve você, companheiro.
0: Ó.
4: Aqui é o Chicão de Patrocínio.
0: Ó, Chicão de
4: Patrocínio. Do restaurante Fogão a Lenha.
0: Aí é top.
4: Companheiro, você não imagina o tanto de araxaense que vem aqui no nosso restaurante.
0: Coisa boa, cara.
4: É muito, viu?
0: Um
4: abraço, irmão.
0: Eu vou aí qualquer dia.
4: Ô, Maurinho, o dia que você vier aqui no restaurante Fogão a Lenha, companheiro.
0: Certo.
4: Você vem preparado pra alimentar bastante, viu?
0: Vou ficar uns três
4: nesses
0: dias sem se alimentar.
4: Anos que nós completamos agora em junho,
0: parabéns,
4: aqui no restaurante, a frase que a gente mais ouve dos fregueses é: comi demais.
0: Aí, ó.
4: Companheiro, um abraço.
0: 3 dias sem se alimentar e vou lá dar o prejuízo. Levar meu genro, Brunão, lá. Aí dá prejuízo mesmo. Eita, povo. Alô, o Júlio ali, né? O Júlio, manda um abração lá pro Lúcio do Silmar Borges, a Anja, a turma toda.
5: Marinho, te coloquei cedo, você não tocou a minha.
0: Deus é mais. Ele tá querendo ouvir a música Pássaro Sem Ninho. Ah, mas teve horário político, teve oração, aí complicou um bocadinho, né? Tem que tocar aí, dá pra tocar mais uma moda aí, não? Dá? Toca um modão aí pra nós do Jean Giovanni, o Gera Vaz que pediu essa aqui, ó.
5: Ô Maurinho, pra falar pra esse bafo, Jontex chegar no outro aí, ranquei.
0: Nos braços da desilusão, o Jean Giovanni é modão, dá vontade de estramelar uma, joga logo, semana não acaba mais não, ué.

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1: Alô, cidade. Agora 2 minutos faltando para as 8 da manhã. Mandar um abração lá para dona Eva, o seu Jair, né? A turma lá da JR Batatas, né, senhor? Ei! É JR mesmo? É JR, né? Abração pra turma lá, pessoal da Batata, hein, bro? Alô, Gesilda, Maurinho, cobra Copasa, estamos sem água desde sábado à tarde aqui no Jardim Esplêndido, isso é uma vergonha, né? Como se vive sem água? Não dá pra fazer nada, tudo suja aqui em casa, se brincar tem mais coisa suja também, né? Copasa, alô, atenção Copasa, o que é que tá acontecendo? Jardim Esplêndido pede ajuda lá sobre a água. Dá uma olhadinha pra gente, tá com carinho pra turma lá pra saber o que tá acontecendo. Como eu sempre digo, eu libero espaço aqui nos microfones da Rádio Cidade para que as empresas, né, que fornecem esse tipo de serviço, a CEMIG, a Copasa, elas possam vir até aqui e explicar o que está acontecendo, para o pessoal de casa ficar sabendo, né, ficar ciente de tudo que está acontecendo. Eu estou falando por mim, mas eu tenho certeza que a direção da rádio também nos apoia nesse trabalho. Então, se é para o bem da sociedade, a cidade está junto, a Rádio Cidade é tudo bom. Então, Copaz, olha com carinho pra turma lá, olha lá, alô Delmedes, fala pra mim o que tá acontecendo aí, ué.
2: Tô com a mão de teta, é JG, sou Jair, dona Eva, Leandro, turma lá, JG, cavalo de teta.
1: Ainda pego, ainda falei, é JR mesmo, né? Até é JG, alô turma da JG. A turma do plantio Veiga também estão ligados com a gente. A turma do agro, a turma do agro. O agro não para.
3: Bom dia, meu amigo Maurício.
1: Fala, Moraes. Acelera o passo, acelera o passo.
3: Bonequinho de Olinda, como é que você tá, meu
1: querido? Mas a madrinha tá boa,
3: cê,
1: né?
3: Tá bom?
1: Tá bem.
3: Ô, Maurinho, quero mandar um abraço pro Thaís Fernandes, na Caúba.
1: A Thaís?
3: Sabe se você tá plantando carita ainda, como é que tá? O povo quer comprar, como é que faz pra adquirir? Cidade da Coisa Viva. Eu sou Thaís. Cadê os eucaliptos, sem vergonha?
1: Eucalipto, eucalipto.
4: Nesse carro eu me vejo.
5: Fala aí. O mais bonito, o mais gostoso da cidade de Araxá vai estar na Caravana da Alegria, mais um ano. Mulherzada, se vocês querem ver o carro mais bonito e o mais gostoso, vai na Caravana da Alegria. É eu, ô Bioca, ô gostoso, vou estar lá. Delícia.
1: É, já começou a mentirada, né, rapaz? Mas se não, alô meu amigo Alair, como é que você tá, Alair? Abraço pra você, cara. Outro cara bacana tá aí também, grande Alair, hein? Não, solta o modão, mas eu quero um modão mesmo, que é de rupiar. Pode ser um tchãozão pra cantar pra gente. Aoi, ai, essa é a estrela de ouro, rapaz, é modão mesmo. Essa aí vai pra Camila, pro Marquinhos, a turma lá da Agrocampo. É Jimmy? O nome do rapazinho, Jimmy? Jimmy? Ah, pelo amor de Deus. Tem o cara de cavalo, tá? Alô, cara de cavalo.

0: usando a minha
1: sim. Ô Maurinho, como é que é isso aí? O Biló falou que vai estarar? Vai estará por quê? Que vai estará? Será que tá gordo demais?
0: Ai, ai, ai.
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0: Osmar, hein? Se for pra judiar, haja coração. Cê tá doido, Bastião. Abraços pra você aí, ó, da nossa querida cidade de Araxá, pra você das cidades vizinhas que nos acompanham. Pra você da fazenda, da chácara, do sítio, da empresa, do comércio, de qualquer lugar. Essa é a cidade. Ei, virou os matumas, tô te contando. Aô, rádia, pois que rádia, faz isso não, segunda-feira brava. Bom dia, Paula. A Érica tá ligadinha com a gente também. Olha, a Cristiane até trouxe uma informação pra gente aqui. É, bom dia, Maurinho. Uma vergonha essa Copasa. Desde ontem, sem água, aí desculpas são as mesmas. Misericórdia, não dá. Não dá conta do recado, pede pra sair aqui. No final de mês a conta vem naquele valor. E parece que também mais cara também em algumas regiões aí, né? Olha, aqui foi enviado para ela pelo WhatsApp foi o seguinte: estamos efetuando manutenção na rede de abastecimento de água na sua região. Em Araxá, falta de água nos bairros citados. Recuperação será gradativamente no decorrer do dia. Alto consumo. E a previsão é a solução é dia 31, que será hoje, até às 6 horas. Bom, já são 8 horas e 8 minutos, né? Se ainda falta de água, tá faltando água, é porque deve estar enchendo algum reservatório, alguma coisa. Bom, vamos esperar mais um pouquinho. A Fernandinha falou: Maurinho, desse jeito eu já destramelei um aí, Maurinho, com essas modas aí. Não, escuta só essa daqui, ó. Daqui a pouquinho, já que é pra judiar, daqui a pouquinho tem essa aqui, ó.
1: Passou da conta, agora chega.
0: Bruno e Marrone daqui a pouquinho na cidade, passou da conta.
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0: 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Solta. Ai, ai, ai. Essa é pancada, hein? É cidade. Bruno e Marrone. Passou da

0: doido, Bastião. Tá aceso mais ainda. Aí a turma vai reclamar que a semana não acaba, né? É, de jeito, né? Ah, só um alarme. E disparou. Por que disparou? Porque Eduardo Costa chegou. Chegou!
1: Ô Marvin, pelo amor de Deus, meu filho. Hoje é segunda ainda. Você começa com, essas pedradas logo cedo. Como que vai ser a tia Ives daqui a pouco? É para de escutar rádio, né? Porque não tem como não, ué. Que pedrada é essa?

bagaceiro, meu Deus do céu. Você tá doido, baixão. Sai correndo aqui agora mesmo. Átila Tiburcio tá lá, ó. Louquinha. Já tá, falou que tá com a garganta seca já, hein? Tá mexendo com poeira. Falou que ela tem que tomar uma pra tirar a poeira da garganta. Desculpa, desculpa, desculpa. Bom dia, bom dia, bom dia, bom dia. Você tá doido, hein? Eu acho bom demais a turma se manifestar, né? Interagir com a gente na programação, isso é importantíssimo. A gente fica feliz demais da conta, senhor. Não toca essa, não! Não toca, não! Não toca, não, senhor. Só porque a Fernandinha pediu. Oh, meu Deus do céu, que é isso? De novo, Brunão. Agora com o Marrone. O Marrone tá esquisito, né, senhor?

0: 8h22 aqui pela cidade. Deixa eu mandar um abração lá pra Andréia, lá no lanche. Max Monteiro lá na fazenda, o Vaguinho tá ali, ó, enviando mensagem pra gente. Já passou lá lá no Carudo tomar um cafezinho, né? Alô, meu amigo, meu irmão Carudo. Ô Carudo, pede isso pra ver se vocês conseguem chegar aí com a mão carregando alguma coisa, rapaz. Só chega com a mão banana, aí tá doido, hein? 8h23.
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0: Ai, ai, ai. Fala, Vaguinho.
1: Ando, Moraes. Fala comigo, meu patrão. Fala, considerado. Fala, aí. Trouxe 3 queijos pra ele aqui, rapaz. Você acredita que não deu nem um pedaço de queijo pra nós?
0: Não.
1: Dizia que ia levar pra família. Caro, deve ser vergonha demais, você tá doido?
0: Coitado,
1: cheguei com a mão banana, não. Cheguei com a mão carregando queijo aqui. Lá vou levando produtos dele aqui.
0: Ah, tá. Então tá dando algum lucro.
1: Você tá doido, obrigado.
0: Ah, falou então, Vaguinho. Olha o jacarezinho, olha o jacarezinho.
2: Bom dia, bom dia, bom dia, querido, minha joia.
0: Você sumiu.
2: Tudo bom com você? Fala comigo, tá sumido. Não sei se é você que tá sumido, se é eu. Mas eu tô aqui, viu? Na escuta todo dia, viu? Às vezes eu não mando mensagem, mas eu tô aqui na escuta, viu? Cavalo de tempo, tô com saudade de você. Fica com Deus aí. Ótima semana aí pra nós. Saindo aqui do Araxá. Positiva, fica com Deus.
0: É, não sei não, hein? Eita, nós, hein? 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
0: Papo!
4: Sebesta!
0: Sebesta! Que isso aí?
5: Ô Maurinho, bom dia, bom dia.
0: Bom dia.
5: Boa semana a todos aí.
0: Certo.
5: Ô Maurinho.
0: Oi.
5: Sabia que o Vitor tá de resguardo?
0: Ó, sabia não,
5: é de ganha neném, ele que fica de resguardo. Aí, base, Maurinho. O Vitor Ciliaco.
0: Vitor.
5: Ê, Vitinho.
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0: Ai, ai.
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0: Ô, Rayane, tá joia, minha querida.
6: Meu querido, vamos ouvir uma moda aí que eu vou te falar.
0: Qual?
6: Nossa, que bagaceira é essa, papai?
0: Qual é?
6: Quero ouvir o grande campeão Ronaldo Viola e João Carvalho. Será que tem esse negócio ainda 94,5? Maurinho, oferece essa moda aí pro meu marido Silvio Machado, pra ver se esse homem apruma nessa segunda-feira agora. Fechar a conta e passar a régua. Tchau, obrigado.
0: Grande campeão, procura ela pra gente lá, é do Ronaldo Viola, Ronaldo, vai lá, procura lá pra gente lá, esse negócio de mangueira, ranquei, isso aí, Cebias, cadê, achou ela aí, encontrou ela já? Procura ela lá então, pra nós, ó. Olha o Moreno Forró Silva ali também, ó, que Moreno quer? Fala aí, Moreno, fala aí, Moreno. Fala, Moreno.
7: É o Chapeludo.
0: Okay.
7: Moreno de Forró. É, você hoje não vai molar ninguém, não? Fala
0: não,
7: aí.
0: Hoje não. Hoje eu tô mais calmo, segunda-feira. Eu não quero começar a semana com o pessoal me desejando cortar meu pescoço, trucidar, algo parecido. Xingando, coitada, minha mãezinha. Não pode, não pode. Ó, mas tô ouvindo o modão aí, pode.

Toca mais um de Ronaldo Viola e João Carvalho pra nós. Essa vai especial meu amigo, meu irmãozão lá, grande Carudo, vai pra ele a dona Simone, grande Simone. Rapaz, é um modão de rupiar, é a rainha do meu destino.

0: moda boa, rapaz. Só Ronaldo e o João Carvalho. Falha não, né, senhor? Que o Rodriguinho tá arrumando ali? Ingresia já? O que que ele tá falando ali? Fala aí,
1: velho. Fala comigo, Rodriguinho. Bom dia. Ele não falou direito. Ele não falou que eu fui lá na casa dele ontem pegar o redondo, né? Catei o redondo dele lá na casa dele.
0: Olha, Vaguinho, o pessoal pegou seu redondo aí na sua casa, hein? Isso ele não conta, não, né? Isso ele não conta, não. Lelis Mário, ou. Oh. Tem como tocar o modão pé de porco no feijão? Pé de porco no feijão? Cadê ela? Olha o Samuel Oliveira. Fala, Samuel.
2: Bom dia, Maurinho Moraes.
0: Bom dia.
2: Boa semana pra nós, hein, Maurinho.
0: Amei.
2: Maurinho, quem ganhou a pinga do Vaguinho lá? Você sortiu a pinga já?
0: Ah, miserável, nem a pinga trouxe. Como é? Miserável, senhor. Amarrado.
3: Ô, Maurinho Moraes.
0: Pegaram o redondinho. Gerrinho
3: do bairro Bom Jesus.
0: Ô, Gerrinho.
3: Tudo bem?
0: Bom,
3: tô aqui na escuta aqui da programação aqui, viu?
0: Ô, amigão, obrigado.
3: Muito bom, hein? Muito bom, mas bom mesmo.
0: Rapaz, é bom.
3: Ótima semana pra todos que estão na escuta, né? E vamos com Deus, viu?
0: Então vamos pra cima, vamos pra cima dessa semana que tá começando, 8h37.
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0: Ô, turma do Bem Bão, bom demais na coisa, velho. Deixa eu ver quem tá aqui. Ó, o Tchula, tá lá ligadão. O que que o Tchula tá falando aqui? Ô, Tchula, cuidado que esse pessoal vai pegar a sua escada de novo, Tchula. Eu fico enturmado aí com o Paraíba, essa turma. Ei, eles é desalinhado, hein? Deixa eu ver quem tá ali. O Lelis Mário, já falei dele. Ah, que é que eu falar agora? 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

Então é sim, Lindão. Então quer dizer que você tá buscando a Cutiane. Ei, Lindão. A Lindalva que é bom, eu vou falar uma coisa só pra você. Eu, como não sou baú pra guardar segredo, Lindalva, você não leva mal, não. Ela foi, ó, Fátima, Tânia, né? Elas foram na festa sagrada família sábado, na quermesse. Pensa na quermesse boa, tomou. Como é que é? Quem que tá me ligando aqui, gente? Quem tá me ligando aqui, gente? Quem? Deixa eu ver quem tá ligando aqui. Deixa eu ver aqui. Ah, tá. Pera aí. Liga antes, pera aí. Tomou 3 cervejas, 1 dosinha de cachaça, pensa no ressaca. Não, só toma mais uma, só pra maneirar aí, ó, ressaca. 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Ô Paulo, abração pro Gilmar, a tia Leonia, pessoal do Boaxaí, Araxá. Mais cedo o pessoal pediu essa aqui, ó. Trio Parada Dura. A música é o Pássaro.

É só pediu essa daí, né? Pássaro sem ninho. Mas eu acho que eles estavam querendo ouvir é André Andrade, né? Toca um pedacinho do André Andrade aí. Cidade. Olha a hora agora, 8h45. Oh, o Bodecinho hoje tá armado, tá com bodoque, é bodoque, chama esse aí. É um estilingue.

0: sabadão, hein? Sou André Andrade, segunda-feira. E a cidade toca a música que você gosta. Manda um abraço para as nossas amigas domésticas, as donas de casa. Ué, as diaristas também estão ligadas aqui com a gente, né? Coloca até a patroa para ouvir a Rádio Cidade. Assim que é bom. Ó, 8h48 agora. 8h48 aqui na 94.
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1: Cidade, 10, voltando agora para as 9 da manhã. Segunda-feira, 31 de agosto, a última segunda-feira do mês de agosto de 2026, hein? Ó.
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1: Boa, boa.
2: Veio
1: 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Não, Dioguito, ó. 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Tá lá o Robinho, a irmã do Robinho, o Snake, o Fabinho, Leleco, a turma toda acompanhando a gente, hein? 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Alô, Julião, aquele abraço. Pessoal, tô ficando por aqui, vem aí a turma do Cidade Urgente com a informação do jeito que você precisa saber. Um forte abraço. Até amanhã.

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0: bom dia, começando mais um programa Cidade Urgente. Hoje é o último dia, dele, do mês de agosto. É isso mesmo, é o último dia do mês de agosto. Aquele mês que ficou para trás, o mês do Decim, o mês da Deis, o mês do Armindo, foi-se, ficou para trás. Hoje é o último dia. Bora começar setembro. Bom, hoje a gente vai estar falando de um assunto muito sério. A gente vai estar conversando com o Rafael sobre inteligência artificial. É um trem já manjado? É, mas a gente precisa refalar. Precisamos falar e refalar sempre quando há eleições por vir. O que é correto, o que não é correto, como você detectar uma inteligência artificial, e vamos estar conversando com ele também sobre segurança nas urnas eletrônicas. Você concorda? Você acha que tem segurança nas urnas eletrônicas? A gente vai estar conversando com o Rafael daqui a pouquinho. E para me ajudar a fazer um programa cada vez melhor, eu conto com eles, com os homens de minha vida, Diogo Meira.
1: Bom dia Eveline, bom dia Armindo, bom dia Decinho, muito bom dia para você, ouvinte especial que nos acompanha aqui pela 94.5. Sejam todos muito bem-vindos ao nosso Cidade Urgente desta segunda-feira, e a gente vai lá pro Cine de Araxá, vai conversar com o Luiz Flávio, superintendente, para falar das vagas e como é que tem sido feito o trabalho do Cine aí, principalmente com essa questão de, nem vou falar de ausência, mas de escassez de mão de obra, principalmente para a rede de, varejo, para o varejo da cidade. Nós temos aí um grande número de empresas de varejo, né, chegando aqui. E o Cine que faz essa intermediação muitas vezes, né? Através dos feirões, enfim, recebendo os currículos ali também para ajudar as empresas, né? E a gente vai entender como é que tem sido feita aí essa intermediação, além de outros trabalhos que o Cine faz também, por exemplo, concursos de qualificação, seja ali para o profissional, seja para quem está ofertando aquela vaga, enfim. Daqui a pouquinho aqui na nossa Cidade Urgente.
0: Aquele que me leva, aquele que nos leva para todo lugar. Bom dia.
2: Bom dia turma, bom dia a todos os ouvintes da 94,5. É isso aí, já estamos nas nossas plataformas digitais, nosso TV Rádio Cidade no YouTube, Facebook, Rádio Cidade Araxá, nosso conteúdo no TikTok, no Instagram, pelo Bom e Velho Rádio, pela FM 94,5. Estamos também Alexa, vai lá, troca uma ideia com sua Alexa. Alexa, ouvir Rádio Cidade Araxá, ela vai colocar você a par de tudo que acontece em Araxá e região. Nosso conteúdo também pelo site www.radiocidadearaxá.com.br. Lá tem notícias da terrinha de Beja, né, de Minas, do Brasil e do mundo. Hoje, nas datas comemorativas, temos aí Dia do Nutricionista, Dia Mundial do Samba Rock, Dia Internacional das Pessoas Afrodescendentes e Dia Internacional do Blog. É isso aí. Vamos, que hoje é dia de Cidade Urgente. Vamos com Deus.
0: Tem a ver com a nossa tecnologia, os blogs, né?
2: É.
0: E sabe o que é dia também hoje?
2: O quê?
0: É de feirinha. É dia de feirinha, dia do São. Vai ser ali no calçadão, de 9 às 13 horas. Faça uma criança feliz, uma vovó, um vovô, um papai, uma mamãe. Dê um animalzinho de estimação. Hoje é dia de feirinha, de 9 às 13 horas lá no calçadão.
2: Bacana.
0: Vou chamando Armindo Maia com seu giro de notícias.
3: Bom dia, Eveline. Bom dia, Diogo. Decinho, você ouvinte internauta, nosso convidado Rafael. E você que, logicamente, é o combustível para deixar a gente, para fomentar a gente, para colocar para cima, né? E o motivo maior da gente estar aqui sempre buscando mais conteúdo, mais informação com forma plural, coletiva, de forma democrática, ética, com muito respeito. Contagem regressiva 1. Eveline, sabe quantos dias faltam para as eleições?
0: Tem nem ideia.
3: 33.
0: Que é isso, hein?
3: É, muito rápido. 33 dias para as eleições gerais no Brasil, em primeiro turno, que acontece dia 4 de outubro, vindouro. E a gente vai votar para presidente, para governador, para dois senadores desta vez, deputado estadual e deputado federal. E eu, como sempre falo aqui, vota naquele cara, naquele candidato que te representa de verdade, porque serão 4 anos, né? Senador, 8. E a gente vai ficar aí, essas pessoas que vão comandar o destino político do nosso país, né? E infelizmente, ou felizmente, tudo passa pela política. Se a gente não souber escolher de acordo, legal, né? a gente pode ter um impacto negativo aí, e aí já viu como é que funciona, né? Então, vote consciente, vai lá no Google, vai no seu telefone lá, dá uma pesquisada, vê a vida pregressa do candidato que você tá
0: namorando. Como é que chama
3: namorando.
0: O site?
3: Eu te passei o site. Vou falar aqui agora.
0: Ah, então tá.
3: E você sabia, Eveline, que tem repercutido muito, né? Entre alguns políticos aí e também a população, os resultados e as votações daquele site que você, que nós falamos aqui, que é www.fiscalizaminas.com.br. Eu recebi muita gente falando pelo WhatsApp que tá sendo votado, que votou, que é legal.
0: É, eu recebi também os vereadores daqui entraram para saber qual era a sua votação.
3: Sim, sim.
0: É.
3: Então continue votando, eu vou repetir aí, ó. É www.fiscalizaminastudoemendado.com.br e você vai ter mais ou menos 8 opções: gestão, credibilidade, relação com a comunidade, aplicação correta do dinheiro público, execução de obras e serviços, entre outros, né? Então vai lá, isso aí serve para os gestores municipais, prefeito, vereador, não sei se secretário está incluído, mas são os políticos, né, que têm cargo eletivo. E é interessante porque...
0: E você pode elogiar aquele que você está...
3: Sim.
0: Que você acha que está fazendo um bom trabalho, né?
3: Sim. E outra coisa, e depois, nessa votação, existe uma média, né? Aí você vai ver, pô, esse cara aqui tem 1.0, esse cara aqui deu... Bom, não. Aí esse aqui deu 8.5, pô, esse aqui é, né? Né, Diogo Mira?
1: É importante que as pessoas estejam atentas, na verdade, à vida pregressa desses candidatos, porque, lamentavelmente, existem muitos aventureiros, né, o Armindo?
3: Sim.
1: Pessoas que entram na política apenas ali por causa dos bons salários, inclusive, né, além dos penduricalhos, que acabam elevando ainda mais esses salários, e não estão muito interessados em prestar um serviço para a nossa comunidade. Ou estão ali apenas para defender um projeto de governo, não projeto de coletividade. Então, acho que é essa análise que a gente deveria fazer na hora de votar, se aquele cidadão que está pleiteando uma vaga, se ele está ali para trabalhar para as pessoas, ou está ali apenas para defender uma ideologia ou um projeto de governo. Então, é isso que as pessoas têm que se atentar. Principalmente, outra coisa, como você falou, tá na palma da mão, é só você dar um Google ali, você consegue baixar a capivara daquele candidato todinha, né? Saber se ele teve envolvido em escândalo de corrupção, se ele é ficha suja, se ele é ficha limpa, enfim. Então, hoje nós temos todas as ferramentas para a gente poder realmente saber em quem nós estamos votando, então já, a culpa já não é mais da, vamos dizer assim, do acaso, ou da inocência, ou da falta de informação.
3: E aí você pode olhar, qual que é a sua profissão? Profissão político, aí você vai... E tem outro detalhe, o seu voto, meu amigo, é uma ferramenta muito importante, é uma ferramenta transformadora dentro do processo democrático. Você pode mudar muita coisa com o seu voto. Voto é a ferramenta legítima que nós temos para transformação, né? Então, faça bom uso desse voto, agora no primeiro turno, dia 4 de outubro, para a gente ter um melhor país, uma melhor cidade, né? Um melhor estado, e que esse dinheiro público que é nosso, o Brasil, Araxá, Minas, nós somos ricos, que seja bem aplicado em obras coletivas, sociais, não é só para um não, tá? Porque a gente sabe que o poder às vezes ele corrompe, ele prostitui, e entrou lá, se você não for macho, se você não for, desculpe aí, se não for um cara bom, honesto, tá? Você vai entrar no mesmo balaio de muitos aí. Eu não tô colocando todo mundo no mesmo pote, não. Tem gente boa, tem gente muito bem intencionada dentro do meio político. Mas se você entrar lá e não tiver força mesmo, você vai ser desvirtuado e aí já era. E, ô Eveline, e a propaganda eleitoral gratuita, obrigatória em rádio e TV, continua. Ela vai até só o dia 1º de outubro, tá? E nesse primeiro turno, a exibição em rádio, às 7 da manhã e ao meio-dia, e na TV às 13 horas e às 20h30. Você tem acompanhado? Vocês têm, Destinho, Diogo, Rafael, Eveline, algum programa?
0: Não vou mentir, não.
3: Vocês começaram a acompanhar?
2: Tô acompanhando, né?
0: Desce, obrigado.
1: Nossa, obra,
0: Desce. O Destinho e o Diogo, é só obrigado.
3: Na marra, né, Destinho?
2: Não tem outra forma, né? Não fazer o quê? Jeito. Mas vamos que vamos. É aquele negócio, é um país lindo por um lado, um país horrível pelo outro. Às vezes, o próprio candidato usando o seu horário para falar mal do outro, né? Então,
3: não, e é o meu.
2: O horário político, infelizmente, não dá para tirar de base para você escolher os seus candidatos, não. Isso na minha opinião.
3: E é quase o mesmo blá blá blá de sempre. E é bom que ainda surge ainda, né? Em 2026, e aqueles lendários. Tem um candidato a deputado estadual de Minas Gerais, eu escuto tanto aqui quanto na Corrimã Itatiaia, e também às vezes a televisão tá ligada. Bom por bom, vote no irmão. O melhor que tá tendo. São os bordões. Aí você não tem conteúdo. Como é que você vai votar num cara desse? E tem gente que vota, né? Não te indica da vida e etc e tal. Mas
2: eu acho bacana ainda, Armin, desculpa, as redes, né? Tanto televisão quanto rádio, eles fazerem as sabatinas, né? Com os candidatos. Sim. Eu acho isso muito importante. É uma forma, assim, aí de você sair da caixinha e, né, lógico, às vezes você sabe onde que você assiste também. Pode, claro, ter algum que feche para algum candidato. Mas é uma forma aí da gente descobrir também aquela pessoa com o mesmo tempo. Acho que isso é obrigação das redes, tanto rádio, TV, colocar a mesma quantidade de tempo para todo mundo e ali, né, você questionar, você ver seu candidato atuando, né, colocando ali suas propostas. Eu acho isso muito bacana.
3: E tem uns candidatos que você olha para rapaz, esse cara aí não tem, ele não vai passar, ele vai tomar bomba.
2: Aí a avó entra, né? Isso aí
3: vai não. Mas ele também, nesse final de semana, uma outra polêmica envolvendo aí um candidato, o Renan Santos, que pode ter a sua filiação, né, sua candidatura excluída, né? Tem aí envolvimento em declaração de redes sociais dele, do vice, e aí, né,
0: essas redes sociais ainda vão dar muito o que falar.
3: Ah, vão. É por isso que nós trouxemos aqui o Rafael, daqui a pouquinho vai falar com a gente.
2: E também o que repercutiu aí é a última pesquisa, né, continua ali com os dois primeiros ali, disputando ali, Lula e Flávio
3: Polarizado, Bolsonaro, né?
2: E o terceiro colocado aí com 11% já, o Cury, né? O Augusto Cury despontando já em terceiro, passando aí os grandes candidatos, né, Everino? Tanto o Caiado quanto o Romeu Zema, que já são frutos aí da política, já se transformaram frutos.
0: Ninguém lembrava do nome Cury, ninguém falava nele, ninguém falava do Cury. O Cury começou a crescer. Agora já começaram a sabatinar literalmente o Cury. São os memes, são as gracinhas, as propostas de governo que estão se viralizando. Quer dizer, até então não se falava nesse nome.
3: Então, mas tem um detalhe.
0: Que começa a crescer.
2: É aquele ditado, né? Prego que se destaca.
1: Toma martelada.
3: Tem,
1: né,
3: um detalhe que eu observei muito, que é o seguinte. O que que é o horário eleitoral e a campanha eleitoral? É para você ter propostas, passar o que você vai fazer, o que você quer mudar. Não, eles estão usando para atacar um ou outro. Aí, no programa do fulano, eles colocam a fala errada do outro e vice-versa. Não existe proposta, cara. Não existe. O programa eleitoral, um tá usando para falar, criticar o outro. Isso aí não... Sei lá, eu não entendo.
1: E exatamente aí que o Augusto Cury tem despontado, ele está crescendo dentro da insatisfação. É. Hoje nós vemos aquele cenário entre escolher o menos ruim com o menos pior, né? O Decim, vamos falar assim, no nosso mineirês correto. Porque, lamentavelmente, os dois que estão polarizando aí essa campanha, definitivamente ambos estão muito, muito desgastados, né? Um com o lado direito ali, o outro com o lado esquerdo. Então tem pra mim que ele tem surgido aí nessa terceira via com um discurso novo, inclusive tem até um jargão, um bordão, depois vocês pesquisam na internet, né? Que tá crescendo aí nas redes sociais. Então ele vem despontando exatamente dentro dessa falta do que escolher. Foi exatamente o que aconteceu com o Romeu Zema aqui 8 anos atrás.
3: Pois é, e ainda dentro da política, só a política local, amanhã terça-feira tem sessão ordinária da Câmara Municipal e na quarta-feira, muito importante, gente. Alô, republicanos, não é do partidão, é das repúblicas, tá? Vai acontecer a partir das 14 horas, lá na Câmara Municipal, na quarta-feira, uma audiência pública. Solicitação do vereador Rodrigo Investigador, onde ele vai debater as questões legais, o que pode ser implantado em termos de fiscalização de normas nas repúblicas que brotam a cada meia hora. Você passa na rua, já tem uma nova. E isso aí tem logicamente que a gente não é contra, não, mas não é todo mundo, mas tem alguns transtornos e tudo que é novo em termos de transição e aumentou, você tem que ter normativa, você tem que fiscalização. E essa audiência pública, né, Eveline, ela é para isso.
0: É.
3: Ela é para normatizar, para dar norte, né?
0: Principalmente eu vejo nessa audiência pública, ela, nesse momento eu vejo ela para esclarecer dúvidas do projeto. Sim. O que pode, o que não pode.
3: Sim.
0: Né, eu acho que é para, até pelas pessoas que foram convidadas para participar desse fórum, são pessoas muito ligadas, como as imobiliárias, né, as pessoas que contratam, as empresas mineradoras, sim, as empresas de safras. Então, são as pessoas que estão ligadas.
3: O setor de segurança pública também, né?
0: Exato, que estão ligadas diretamente a esse projeto das repúblicas, né? Acho que é sensacional. Nós estamos falando aqui de política, né? Comentamos, e uma coisa que eu cheguei a comentar aqui, e a gente viu isso muito claramente nas redes sociais, alguns partidos que estão reclamando da ausência das verbas do fundão.
3: Parece que não está chegando, né?
0: As verbas não estão chegando. A gente...
2: Não sei se eu estou rindo, se eu acho que é bom.
0: É bom, né? Não tem aquela poluição, né? Você anda aqui em Araxá, eu continuo vendo de apenas um único candidato em Araxá. Não sei se está tendo outro, se vocês chegaram a ver.
2: Não.
0: Eu só vi de um único candidato.
2: Lançamento, fazendo jeito no protocolo.
0: Oh. Não, de ter formal, propaganda. Né? De ter. Não chama banner, chama flyers. Essas peças.
2: Eu só vi de um.
0: E eu, esse final de semana, eu fui pro interior aqui de Minas Gerais, rever uns amigos e passei por algumas cidades.
4: Nossa capital, né?
0: Interior. Interiorzinho. Não, mas quando eu falo interior, é porque é interior mesmo. É o interiorzinho mesmo, legal. E pude passar por algumas cidades e eu vi apenas um candidato. A gente não tá vendo esse dinheiro, parece que não tá chegando na população. Então é uma coisa que preocupa. Sim. Como é que vai ser daqui para frente. Na hora que chegar também, vai ser um tentando roubar o espaço do outro. Tudo que eu não me mostrei, eu vou me mostrar pra agora.
2: A reta final.
0: Agora, a reta final.
3: Eu te conto uma coisa, que ainda dentro dessa questão da verba, né, desse fundo partidário, que eu acho um absurdo. Muito candidato. Não estou falando nem achar, não. Geral. Ele se candidatou por causa dessa verba. Eu sei que você tem que prestar conta, mas você sabe quanto que é a média para um candidato, para o partido vai doar para o candidato sair deputado federal, por exemplo? Entre 300 e 500 mil reais.
0: Não sei aonde que dia que essa verba vai chegar, o quanto que eles vão
3: mas dar. Mas as propostas que os partidos fizeram para a maioria dos candidatos saírem, é nessa. Aí você vê, né? É dinheiro nosso. E aí? Mas, né, fazer o queijo, né?
0: O que acaba é ficando muito na mão de alguns, né?
3: Centralizado, né? E para terminar, aliás, terminou ontem, Verine, domingo, a edição 2026 do Motofest. Não sei se algum de vocês foram lá.
0: Não, viajei.
3: O Decinho, eu passei, assim, rapidão, no sábado, e lá no Lago Norte do Barreiro. Muita gente, um evento, um combo bacana, que é um evento solidário, reuniu rock and roll, motocicleta, integração, música boa, né? E gente, você vê que a gente veterana, não é moleque, não é aquela molecada que faz aquele barulho. E o que foi arrecadado na portaria, entrada simbólica, vai ser convertido em cesta básica, que vão ser repassadas a algumas entidades assistenciais de Araxá. Se não me engano, o 33º, né?
1: 23º.
3: E é um evento que realmente chama atenção, movimenta a cidade, né? E é importante, faz parte, a Rádio Cidade parceira teve lá mais uma vez, né?
1: O Armindo, começa hoje, segunda-feira, dia 31, a vacinação antirrábica na zona rural. A ação vai ser realizada de segunda a sexta-feira, das 8 da manhã até as 16 horas. Vai até o dia 25 de setembro. No primeiro dia, no caso hoje, as equipes vão passar pelas regiões do Miguelinho, Fazenda Morro Alto, Barra do Entrecosto e também Córrego Fundo. Durante esse período, os agentes vão percorrer as propriedades e comunidades rurais para ampliar a imunização dos animais contra a raiva. Lembrando que a raiva é grave e pode ser transmitida também para o ser humano. Então é importante que as pessoas não façam.
0: Você já tem o bairro?
1: Oi?
0: O bairro não, qual a região?
1: Né? Hoje, vamos lá então, só repetindo aqui, Eveline, hoje o pessoal vai estar nas regiões ali do Miguelinho, Fazenda Morro Alto, Barra do Entrecosto e Córrego Fundo. Então, os moradores dessas regiões aí podem ficar atentos para receber bem, inclusive
0: deixar
1: os agentes.
0: Deixar os cadeados abertos, turma, deixa o pessoal entrar e vacinar.
1: Isso, você segura o seu animal, às vezes o animal pode ser um pouco arisco, né, Decinho? Você meio arrelio a visitas. É importante dizer também que o pessoal vai estar devidamente identificado, né?
3: Sim,
1: o pessoal vai estar com colete, vai estar até bem credenciado. Qualquer coisa você pode ligar na Secretaria de Saúde, setor de zoonoses, para conferir qualquer informação, beleza? Mas é isso aí. Importante é que começa hoje.
3: E essa semana, esse ano, Evelyn, abemos desfile cívico, parada cívica.
0: Abemos. Ano passado não tivemos.
3: Então, sobre a coordenação da Secretaria Municipal de Educação, a gente está tentando trazer a Zuma, que é a secretária, porque a coordenação é dela e outros setores, é claro, que vai acontecer na próxima segunda-feira, dia 7 de setembro, na Avenida Getúlio Vargas, a parada cívica, o desfile cívico. Eu me lembro quando eu estudava no Moreira, no Vasco ali, a gente ensaiava, o Decinho também dessa época, você, Vini, a gente esperava, contava, né, contagem regressiva para chegar, pra gente desfilar, né? Pessoal que fazia parte da fanfarra, era muito bacana.
2: E nós tudo vamos... pra matar a aula, né, Armin?
3: É.
0: Era tudo
1: que a gente não fazia por um ponto, né?
2: E ensaiar, tem que ensaiar ali, peraí.
0: Mas eu vou te falar uma coisa.
2: É ótimo.
0: Há muitos anos atrás, o desfile cívico convidou a imprensa. Nós desfilamos e foi muito bom. Eu adorei desfilar.
3: É muito bom.
0: Foi legal, não achei bom. Tinha muitos anos a gente desfilava quando era menina, né?
3: Quando você é criança com as bandeirinhas ali, era.
0: Ah, eu achei, né, bem legal.
3: E eu acho que é patriotismo. Você tem que. Mas às vezes as pessoas usam para outros fins, hein, infelizmente.
2: Era bom se o tiro de guerra fosse o final, porque fechar. O desfile começa com eles, né? Eu sempre chegava lá, já tinha acabado. Que era 8 horas da manhã.
0: Foi muito legal, gostei.
3: Pra gente passar a régua aqui, eu vou falar de futebol. Contagem regressiva, gente. Tá faltando 18 dias para a estreia do Ganso. 18 dias, tá faltando pra estreia do Ganso no Campeonato
0: Brasileiro. Você vai colocar isso na sua
3: contagem? Conta aí,
0: 18 dias, vocês vão estar lá, Decinho?
2: Vamos, firmes e fortes. Junto aí, parceria TV Ganso, Rádio Cidade, os únicos que vão estar por imagens. Né? Áudio pela Rádio Cidade, imagens pela TV Ganso, a TV Ganso que é a única que tem direito de imagens aí dos jogos do Alvinegro mais querido. E antes disso, vai ter amistoso, né? Vai ter um super amistoso agora, dia 5, no Fausto Alvim, preparatório aí para o Campeonato Mineiro da Segunda Divisão. Araxá e contra Nova Lavras. Você inverteu sua ordem, minha amiga. Isso, Araxá versus Nova Lavras. Nova Lavras que está participando do campeonato também no outro grupo. Pode ser que o senhor Araxá passe no grupo de cá e o Nova Lavras do grupo de lá. Pode ser que se enfrentem aí na próxima etapa. Então, amistoso, dia 5 de setembro, sabadão, às 15 horas, no estádio municipal Fausto Alvim. Aqui, então a gente vai poder conhecer o time do Alvinegro mais querido. Sim. Pessoal que ainda não conhece,
3: sabe,
2: não sabe
3: que vem, né?
2: Os 11 aí do Alvinegro mais querido. É um jogo, é um amistoso que ele é acompanhado pela federação. Sim. Precisa da liberação da federação. Então, por isso, vai cobrar ingresso, porque tem o borderô. Então, nas cobertas aí vai ser 40 inteira, meia, R$20. E na arquibancada descoberta, ali o pessoal gosta de ficar na árvore, né? A famosa árvore, né, Armin?
3: Pessoal do gargarejo ali na tela, né? Sou Elias,
2: das,
3: né?
2: Das torcidas também organizadas, a Jovem Ganso, a Pavilhão.
3: Sim.
2: Na arquibancada descoberta é 20 inteira e R$10. Somente R$10 a meia entrada. Então tá aí. O super jogão aí
3: para
2: você conhecer,
3: né?
2: Vamos estar lá de cor presente. Araxá e Nova Lavras, esse início aí agora oficial do nosso Alvinegro mais querido, dia 5 de setembro, sabadão, às 15 horas, lá no estádio municipal Fausto Alvim.
3: O Ganso voltou. Aí, Evelyn, notícia boa, o time do Uberlândia, né? Esporte Clube, ele vai disputar a final. Ele já subiu para a série, ele estava na série C, ele estava na série D, subiu para a série C e vai ser o finalista do Campeonato Brasileiro da série D contra o Asa de Arapiraca. Bacana aí, Uberlândia, a gente vê no cenário do futebol nacional, time bacana, time que tem ESAP, né, Decinho, e a gente torce, porque a região fica fortalecida também, né?
2: Uberlândia, super time aí que fizeram aí nessa série D do Campeonato Brasileiro, tá despontando também na série A do Campeonato Mineiro, o Uberlândia, que tem como técnico o Danilo.
3: Danilo, que jogou no Corinthians, seleção.
2: Campeão mundial pelo São Paulo, sim. Campeão mundial pelo Corinthians, que teve aqui no Balacast, participou aqui com a gente do nosso Balacast. E agora, o bacana disso aí tudo também é a questão que o Araxá foi lá na. Na toca do Periquito, né? No ninho do Periquito. E ganhou do Uberlândia. Esse novo time do Araxá contra os reservas.
3: Você acompanhou amistoso,
2: né? Contra os reservas do Uberlândia. Com o Danilo ali comandando o time.
3: Bacana.
2: Então o Araxá tá vindo forte também, disputando aí com um grande time aí agora do cenário nacional, que é o Uberlândia.
0: O Osmar tá dando parabéns pra Uberlândia. Falou que vai estar lá, na final, lá no Parque de Sabiá.
2: Ó, bacana demais.
3: Campeonato Brasileiro, final de semana, o Galo venceu o Vitória por 2-1, o Cruzeiro perdeu de 3-1 pro Vasco, o São Paulo ganhou 2-1 do Mirassol, até que enfim, ainda assim.
2: Flamengo, milagres acontecem.
3: Flamengo 3-0 no Botafogo, Atlético Paranaense 3, Fluminense 3, Mirassol 1, Palmeiras 1, Palmeiras. Tá escorrendo pros dedos, meu filho. Santos 1, Corinthians 0, né? Bahia 3, Internacional 1, Grêmio 3-1 na Chapecoense, né? Hoje fecha a rodada Remo e Curitiba. E amanhã tem? Só amanhã. Galo e Cruzeiro descendo a vaga nas quartas de final, Copa do Brasil, 9 horas, parceria
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3: você vai ouvir.
2: E vamos fazer um chute placar aqui amanhã, Everino, especial, Galo e Cruzeiro.
0: Vamos fazer um especial.
3: Amanhã vai ter um bicudo aqui, você vai ver, vai o bicudo do placar.
2: É amanhã, viu?
3: É amanhã.
0: Não é hoje não, não adianta mandar hoje não. Agora nós estamos falando, você falou das festas e tudo.
3: Falei.
0: Eu quero dar meu testemunho aqui.
3: Sim.
0: Eu nunca comi um macarrão da chapa tão bom.
3: É.
0: Gente, mas o que é aquilo? O Padre Sérgio fez propaganda do macarrão da chapa.
2: E foi top.
0: E o que é aquilo? Jesus amado. Eu vou te falar uma coisa. Eu nem gosto muito de macarrão na chapa. Mas a desse homem...
3: Conta pra nós, onde
0: lembra que ele falou que ia trazer um homem de fora pra fazer um macarrão na chapa? Demais,
3: foi esse.
0: Parabéns, viu, Padre Sérgio? Você escolheu bem. Cara bom. Mas também tive lá, comi o bolinho de arroz, comi pastel, também fui também.
2: Você fez uma via.
3: Via cruz, fiz mesmo.
0: Comi. Mas era assim, eu e Fernando, comi um pedaço, eu comi outro pedaço. Aí a gente pôde comer tudo que tinha lá. Parabéns ao Padre Sérgio pela missa. É aquilo, né? Eu tive que chegar cedo pra arrumar um lugar pra sentar, porque ou festa concorrida. Festa concorrida.
2: E é bom, quando tá cheia é bom, né?
0: Bom, e ajuda a igreja.
3: Tem muita gente, né?
0: Aí tem os bingos, tem os leilões, aquela lereia toda, os shows. Parabéns ao Padre Sérgio, como sempre, fazendo bonito na festa. E parece que começou, foi a da Sagrada Família também.
3: Sim.
0: Eu não sei se é porque eu gosto mais dessas festas, ou saio procurando pra comer um trem diferente. Bom demais.
3: Tudo dito.
0: Bora gente, lá. Não.
3: Faltou água essa semana lá em casa.
0: Faltou água. Vocês acreditam?
3: Faltou lá em casa.
2: Fala uma novidade aí.
0: Hoje é dia 31?
3: É.
0: Eu acho bom, é o motivo. Eu gosto é do motivo.
3: É.
0: Turma, presta atenção, o seu bairro tá aqui. Presta atenção, eu gosto do motivo. Eu nem vou falar não, porque como diz a Daniela, por que que não colocou a cidade inteira? Porque é um tanto de bairro. Tem bairro que eu nunca nem ouvi falar.
2: Que aí, gente? Você vai ler isso aí tudo? Não, amanhã.
0: A Daniela falou, vai faltar bairro na cidade inteira. Pronto, acabou. Hoje é 31, sabe por quê? Devido a uma manutenção operacional. Acabou.
2: Pronto. Simples. Tu já falou o horário que
0: linha.
2: Volta?
0: Não, nada.
2: Fala quando começa, quando termina.
0: Não, nada. Não. Vou ler o comunicado inteiro. Turma, você que tá faltando água. A Copasa informa que devido a uma manutenção operacional emergencial, o abastecimento de água em alguns bairros da cidade poderão apresentar intermitência nesta segunda-feira, dia 38. A previsão é que a normalização do abastecimento ocorra de forma gradativa ao longo da manhã de hoje.
3: Eu adoro adoro a palavra intermitência.
0: Você acha que vai ser na manhã?
2: Ao longo de setembro, né?
0: Eu não vou ler os bairros, não.
3: É muito.
0: Eu até precisei do meu ocrinho aqui pra ler o tamanho das... a quantidade.
2: Isso aí tinha que ser aqueles narrador de futebol lá da antiga.
0: Na sua casa vai faltar água.
2: Aqueles caras que fazem propaganda de remédio no final lá, sabe?
0: Os leilões. Vai faltar água na sua casa.
3: Bem, pronto. Com moderação.
0: Eu vou te falar uma coisa, bem que o Rodrigo do Comércio Aeroporto tentou. Bem que ele tentou. Eitado. O caldo de giló eu não tomei, mas o Fernando tomou. Caldo de giló, eu ainda não tive coragem de experimentar esse caldo de giló, eu fico com medo de amargar.
3: Eu acho que depois que ele ficou amargoso, que ele no ECAD e não voltou aqui mais.
0: Ficou amargoso, ele não voltou mais, não.
1: Para com isso, Arlindo, pelo amor. Você tá destilando seu veneno aqui.
3: Convidei o Fernandão pra assistir o jogo amanhã, uai.
0: Amanhã ele falou que vai. Vai.
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0: A Pedrina falou que vai encher os galão dela de água. Vai faltar, Pedrina. Eu não vou ler tudo, não, mas vai faltar.
3: Ô turma,
2: como que ela vai encher? Não tem água.
3: Aproveita. 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
0: Oriane, pessoal que fez ali a lista da casinha, sabe a casinha, Diogo? Uhum. Minha casa, minha vida. A lista era para sair agora, hoje, dia 31. Houve um atraso devido à quantidade de gente que se inscreveu. Então, eles ainda estão fazendo a seleção. Deve sair, viu, Oriane, depois, na primeira quinzena de setembro. Na primeira quinzena de setembro. Tá? Não sai hoje, gatinha. Se você conhecer alguém também que se inscreveu, pode falar que deve ser aí. A quantidade de gente foi muito grande, então deve ser para a primeira semana de setembro.
3: Até então, porque a grande demanda hoje em Araxá, a gente tem muita demanda de segurança pública, educação, saúde, mas a moradia, habitação é a grande demanda de Araxá, é o grande gargalo hoje, tá? 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
1: 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Eveline, houve até uma pequena alteração aqui na nossa pauta. No início do programa, nós dissemos que iríamos lá para o Cine falar dessas oportunidades de trabalho que o Cine está oferecendo. Houve uma pequena alteração aqui, a gente vai falar da vacinação antirrábica que começa hoje, tá? Né? E vamos ali pra feirinha de adoção também, mostrar os cachorrinhos que tá sendo doado pro pessoal.
0: Daqui a beleza!
3: Pouco. Você mostra os cachorros pra nós.
1: Não, nós vamos mostrar os cachorrinhos, pode ficar tranquilo.
3: Rafael Sterlin, nosso consultor para assuntos da IA, da internet, das
2: tecnologia. Redes sociais,
3: da tecnologia que todo dia muda. Bom dia, prazer
2: receber. Bom dia, Evelina, Armindo, Bessinho, Diogo, todos os ouvintes. Grande bom dia.
0: Rafael, eu estava até falando no início do programa que falar de IA hoje em dia, às vezes, pô, falar assim, mas já está batido. Mas não está, né?
2: Tá não,
0: no todo ano, dia muda. No ano eleitoral, então, hein? Nós vamos ter aí uma enxurrada.
2: E já estamos tendo, né?
0: Como que eu consigo detectar se aquilo é IA, Rafael? Eu acho que tudo é verdadeiro, acredito em todo mundo.
2: Esse é o grande...
3: Docente.
2: Esse é o grande desafio das grandes big techs, né? Tentar desenvolver sistemas que consiga identificar o que é feito por IA. Porque a gente chegou num ponto que não tem como mais identificar.
3: Difícil, né?
2: Não tem software que identifique e também
0: não existe um software que identifique.
2: Não tem. Assim, o que elas estão fazendo hoje em dia? Por exemplo, Google, ChatGPT, Cloud... Essas grandes empresas de tecnologia, tudo que é gerado por elas estão colocando um rastreador. Vamos falar assim, um rastreador na imagem, um rastreador no vídeo, um rastreador no texto. Só que existem outros meios de desenvolver inteligência artificial que não passa por essas gigantes.
3: Só cortando. Que não vem, né? Eu vejo alguns conteúdos nas redes sociais e fala... Esse conteúdo é produzido pela IA.
2: É, mas o usuário que coloca, né?
0: Legal, pelo menos você sabe que você está consumindo algo feito pela IA.
2: Exatamente, mas por exemplo, isso vai da minha consciência enquanto criador de conteúdo. Eu publicar e falar, seu Armindo, isso aqui que eu fiz é com inteligência artificial, sim, tá? Mas se eu não coloco, tem... Hoje, por exemplo, é claro que existe alguns conteúdos que você olha e fala assim, esse vídeo aqui é inteligência artificial, né? Não tem como acontecer isso. Mas existem vídeos... áudios e outros tipos de conteúdo que realmente dá pra enganar completamente. Muito,
0: né? Não, e tem uns que você sabe, põe cachorrinho conversando, né, dançando. Óbvio, tá ali. É. Mas agora, teve alguns que eu levei muito susto quando eu descobri que era IA. De tão perfeito.
2: Você também.
3: É, né?
2: Eu também.
0: De tão perfeito.
2: Eu falei assim, ó, eu tô virando os senhores da internet, né? Porque tem coisas que eu vejo que depois eu descubro que é IA, eu falo, não acredito. Justo eu, né?
3: Justo eu.
2: Exatamente. Então, assim, hoje está muito difícil, viu, Eveline? Muito difícil.
0: Não existe nada que eu possa dizer. Isso é IA.
2: Não existe. Não existe.
0: É na sorte.
2: Você tem que analisar vários critérios, né? Mas assim, hoje está tão perfeito, o conteúdo feito com IA é tão real, tão humano.
3: Por mais que você seja expert no assunto, é difícil, né?
2: É difícil.
0: Me falaram que
2: se alguém falar assim, não, eu tenho certeza, eu consigo identificar, ela tá mentindo, porque os que eu faço é bem difícil, viu? É só se for mal feito. Às vezes você tem uma pessoa que tem seis dedos, né? E aí você vê, de repente ela tem cinco e de repente no vídeo ela passa a ter seis. Ou um movimento que fisicamente é impossível de acontecer. Então, assim, é com essas análises que a gente começa a pegar se é com IA ou não. Mas dependendo daquele tipo de conteúdo, o estrago tá feito, né? Por exemplo, você tava comentando de política, né? Dependendo se sair um vídeo, uma fake news, né? Deepfake, que hoje a gente chama que é conteúdo gerado por IA de algum certo candidato, até ele justificar, né? Igual minha avó sempre falava, né? Até você provar que tomada não é focinho de porco.
4: o estrago já foi feito.
3: É difícil demais você consertar depois, viu, gente? É difícil.
4: É difícil consertar.
3: É, igual eu falo, é uma informação errada, disseminada, é igual você bater o martelo no espelho. Quebrou. Depois você pode arrumar a cola que for, que não vai ficar perfeito.
4: Cara. É, e hoje a gente tem uma cultura de cancelamento muito grande na internet, né? Então qualquer coisa que acontece já vira um bafafá. E aquilo ali espalha e aí começa uma enxurrada. Então, assim, a gente fala de campanha política, igual você estava falando aqui, mas a gente também tem que pensar que existe reputação de pessoa que não está ligada na política. Sim. E às vezes você pode destruir a reputação de um negócio, destruir a reputação
3: família,
4: de uma
3: cara,
4: pessoa, de uma família, exatamente.
3: E ali tem pai de família, tem filho, tem mãe, tem vó, tem todo mundo. Tem um profissional envolvido.
4: Com certeza. Está ligado na política. Sim. E às vezes você pode destruir a reputação de um negócio. Posso destruir a reputação
3: família,
4: de uma
3: cara,
4: pessoa, de uma família, exatamente.
3: E ali tem pai de família, tem filho, tem mãe, tem

0: do Google, né?
1: É do Google.
0: É o do Google, chat LGBTQIA+, como é que chama o chat?
1: GPT.
0: Chat. Como é que chama? GPT.
1: GPT.
0: É, o chat GPT. Por exemplo, eu posso pegar um vídeo e jogar esse vídeo dentro dessas inteligências e elas me dizerem se aquilo é ou não inteligência artificial?
1: Não tem jeito. Até existe um programa da Google que é para desenvolvedores, para quem conseguir desenvolver um sistema capaz de identificar se aquela imagem ou vídeo é gerado por IA, tem uma recompensa muito boa. Hoje está em torno de $1 milhão, né? Uxa. Então, assim, eles jogaram isso para o mercado, colocaram para vários desenvolvedores. É, porque hoje existem vários desenvolvedores que gostam desses desafios, né? Uhum. Então, assim, hoje é muito difícil, Eveline. É muito difícil mesmo. Elas não fazem. Ela consegue identificar, por exemplo, igual eu já vejo alguns sistemas sendo vendidos para universidades. Ah, descubra se esse trabalho foi feito com IA ou não. É fraude, porque hoje não tem como.
2: Não tem como, né?
1: Não tem como.
3: Até porque você pode tirar de base, né? Você pode pegar aquele trabalho feito e mudar e colocar ali.
1: Exatamente.
3: Mais ou menos as suas palavras. Como. Às vezes, né?
1: É, o que hoje, por exemplo, o Gemini, o ChatGPT e essas outras, elas estão colocando sistemas de rastreamento dos próprios conteúdos que elas fizeram. Mas, por exemplo, eu posso ter uma IA minha, particular, que eu desenvolvi, que elas não vão conseguir saber por onde que foi feito.
2: E entendeu? Uma coisa que me intriga muito, porque tem, fala de ECAD, os direitos autorais, porque eles pegam um resumo.
1: Ela treina com o que já existe, né?
2: Então, e ali tem estudo científico, tem direito autoral, isso aí tá tudo sendo...
1: Que é um dilema do mundo moderno hoje, né?
2: Pega uma frase de uma música que o Dessin compôs, ou pega um trabalho científico de um pesquisador famoso, que demorou a vida inteira, e eles copiam ali em segundos e te passam.
0: Esses dias eu tava no carro com uma amiga minha, ela falou assim, escuta essa música aqui. Eu falei, que legal. Ela falou, iá. Você está de gozação comigo? Não, IA. A letra sensacional, a melodia sensacional. Falei, nossa, me manda, quem é o cantor? Quem está cantando? Ela falou, Evelina, IA.
3: Tem muitos passos que estão acontecendo, algumas profissões que podem, se não for regulamentada a inteligência, o direito é uma delas.
2: Então.
3: Né, hoje você tem uma consulta com a IA como se fosse um advogado aí da, né, top, né? Você pode direcionar. Exatamente. Rafael, uma dúvida é, hoje. É, a gente fala, o popular, o GPT e o Gemini são os populares. Hoje qualquer ser humano tem no WhatsApp. Mas quais são as 5 primeiras inteligências artificiais hoje mais buscadas no meio digital?
1: Hoje é o Claude, né? Que é a primeira.
2: É o mais completo também?
1: É, chama Claude. Ele é muito para desenvolver. Assim, ele é uma IA muito completa, né? Eu, particularmente, eu não utilizo. Porque, assim, a IA, hoje elas estão praticamente nos mesmos níveis, né? Então, você pega ali o ChatGPT, você pega o Gemini, o próprio Claude, eles estão no nível técnico bem próximo, sabe? O que às vezes um vai passar por exemplo, desenvolvimento de código, uma é um pouco melhor. Aí,
3: Mas depois atualiza
1: e elas chegam perto. Mas, assim, hoje eu utilizo muito o Gemini. O ecossistema da agência lá da 8 Mídias é todo da Google. Então, e-mails, o Google Drive.
3: O Gemini também não te cerca tanto, né? Por exemplo, o GPT, ele te dá um limite para você trabalhar, por exemplo, por imagens. Você dá umas 3 imagens ali e já te manda comprar, se você usa o gratuito.
1: Eu não utilizo o gratuito, eu utilizo o pago porque.
3: Mas o Gemini, ele já tem uma abertura maior. Né?
1: Agora, tem planos baratos, planos mensais? A partir de R$49. A Google, inclusive, tem planos até com banco agora. Compensa, se você tiver conta em tal banco, você ganha o plano.
3: Compensa
1: você
3: comprar o Adapta hoje, que reúne essas inteligências?
1: Não, eu não gosto. Eu gosto de trabalhar direto com o fornecedor, vamos falar assim, o direto do... Por quê? Porque como
3: que
1: funciona
3: essas... O que é o Adapta? Só explicar para o pessoal. Assim, o Adapta, claro. Ele reúne várias redes, você paga, né? um valor só, né?
1: Exatamente. Mas como que funciona, por exemplo, hoje eu posso desenvolver um programa, vamos falar um sistema, um software, que é estilo Adapta. Só que aí, por exemplo, eu utilizo as APIs, é como se fosse um cabo que eu vou lá e ligo, plugo na Google e falo assim, todo mundo que utilizava vai utilizar esse cabo aqui. Então, ele não tem uma memória muito efetiva igual, por exemplo, o Gemini tem, de você conhecer o ChatGPT hoje. Que eu utilizo bastante também. Ele tem uma memória tão incrível que às vezes se eu converso uma coisa com ele aqui

0: dias atrás e depois abro um novo chat depois, ele vai lembrar daquela conversa e vai conseguir desenvolver.
1: Resgatar.
2: Eu tô tentando achar aqui. Dizem que quando você pergunta alguma coisa para a inteligência artificial, e se você coloca algumas palavras do lado, ela não vai. Ela não vai mentir.
0: Existe isso? Não existe. Hoje, porque, por exemplo, a inteligência artificial, ela funciona por probabilidades. Então, a gente fala que ela é inteligente, mas ela é inteligente por causa dessa matemática que ela faz. Então, por exemplo, ela foi treinada, Evelyn, por exemplo, você foi treinada, por exemplo, quando você chega em algum lugar, você fala bom dia. Então, quando você chega num lugar, você fala bom dia, pessoal. Sim. Então, você sabe que aquela palavra, a probabilidade no seu cérebro de você chegar num lugar novo e falar bom dia, pessoal, é muito alta. Então, a inteligência artificial, ela trabalha por probabilidade. Então, por exemplo, se eu tiver hoje é dia, a probabilidade de vir um número é muito grande, não é? Uhum. Ou hoje é dia de quê? Então, assim, ela trabalha com probabilidades de palavras.
1: E as que mais
0: ela erra muito. Hoje a inteligência artificial erra muito. Muito mesmo. As pessoas estão confiando cegamente no que a IA fala.
3: Mas ela erra muito. Uma das causas principais é por causa, não só, é porque ela tem o campo de busca dela é gigante, né? Ela consegue acessar dados, né? Bancos de dados aí do mundo todo. Mas a questão do prompt. Você saber fazer a pergunta certa também, para você se cercar disso aí, pra você não pegar alguma coisa
0: mesmo
3: incorreta.
0: Assim, Dessinho,
3: e até
0: mesmo
3: também,
0: assim,
3: você acha que não?
0: Não, assim, você pode melhorar no prompt, a forma de você perguntar ali, mas porque assim, hoje ela é limitada em números de tokens. O que que isso significa? Por exemplo, beleza, ela tem o conhecimento da internet toda.
1: Sim.
0: Mas em uma pergunta ela não consegue consultar esse banco que é a internet toda de uma vez. Ela é limitada e, por exemplo, tem IAs que são 1 milhão de tokens, tem que é 10 milhões, tem 100 milhões.
3: A entrada paga e a não paga, inclusive.
0: Exatamente.
1: Assim. Pode.
0: Então, assim, pode ser que ela não consiga. Vou te dar um exemplo que aconteceu ontem. Eu estava num almoço de família e aí fizeram uma pergunta. Falei assim, vamos tirar essa dúvida na IA. Fez uma pergunta na IA. E ela foi e me deu uma conclusão de um trecho de um livro. E aí eu peguei e falei assim, aqui, gente, ó, tá vendo? Ela falou que tem até o livro na revista que ela... Aí eu cliquei na revista, fui ler o texto inteiro. E a conclusão do autor era diferente, só que ela pegou aquele trecho e colocou como se fosse verdade.
1: E eu sou um produtor de conteúdo, nós todos somos produtores de... Produzimos conteúdos, né, para redes sociais. Eu posso... Tem uma ferramenta que eu posso bloquear para não dar disponibilidade para IA ou não? Eu não quero que ela pegue.
0: Não tem jeito.
1: Não tem como.
0: Está na internet é...
3: Depois você colocou na internet...
1: Adeus, Viola.
3: É igual foto, adeus, né? Você exatamente. Colocou uma foto na internet...
0: Acabou.
3: Agora, dentro disso tudo também, se a gente falando em questões, ela abrange muitas coisas, né? De correção de texto, de fazer arte, fotos, vídeos. É uma gama muito grande para você ficar...
1: De forma positiva, ajudar.
0: Isso. É porque cada uma delas é um estilo de inteligência artificial, né?
3: Isso, agora eu vi o Claude esses dias para trás que me assustou. Ele, o Karnal, né, ele fazendo um debate com o Claude. E ele fala, ele colocou um celular na frente dele.
0: Eu vi essa entrevista.
3: Rapaz, ele fala de vários temas. E eu achei muito bacana o jeito que foi lidado com a entrevista, o jeito que foi. E o Karnal, todo mundo sabe que ele é muito culto.
2: Sim,
0: né? Com certeza.
2: É um filósofo.
3: E se assusta quando fala, né, em questão de Deus, fala várias outras questões. Falou até de futebol, o próprio Karnal. Vale a pena, pessoal, às vezes, procurar no YouTube. Tem Karnal versus Claude, né? E vários temas. Então, essa questão de saber também, o Claude, ele é, tem algum, por exemplo, o Gemini busca em um campo, em um local, o GPT em outro, o Claude em outro, ou todos é a mesma busca, mesmo ecossistema ali?
0: É porque assim, elas foram treinadas, cada um no seu quadrado, vamos falar assim, cada desenvolvedor desenvolveu o seu sistema de treinamento, né? Eu não posso afirmar, mas eu acredito que todas essas gigantes foram construídas e treinadas com conteúdo da internet.
3: O que a gente pensa no Gemini, por já ter aquele Google, que se dava aquele Google antigamente, acredito que seria um...
0: Mas é diferente o treinamento. O treinamento depende de humano, depende de gente dando notas. Porque o sistema de treinamento é o seguinte, eu faço uma pergunta, a IA me responde. E aí o humano, ela valida. Tipo assim, não, essa daqui ficou em 80%. E isso ela vai calculando aquela probabilidade matemática. Opa, peraí, então se eu ganhei 80%, deixa eu fazer uma outra resposta. Aí ela vai mudando a resposta até falar assim, não, agora ficou certo. E isso depende, tipo assim, hoje é muito difícil nós, meros mortais, desenvolver uma IA. Por quê? Porque vai muita grana num sistema de treinamento, muito processador, muita memória, muita placa de vídeo. Você vê que as ações da NVIDIA, né, elas cresceram absurdamente por causa disso, né? Esse porque gasta muito processamento, né, de máquina, vamos falar. Então, assim, é muito difícil treinar. E fora o humano também, né? Então, a rede de humanos treinando elas.
2: O Dessin tá falando muito a palavra prompt. O que é, explica para o nosso ouvinte, o que é um prompt, qual que é a função dele?
0: O prompt, ele é aquilo que eu vou solicitar. Então é o texto ali, o comando, vamos falar assim, é um comando, faça isso, eu quero isso.
1: Que
0: você quer. É o conteúdo que você quer, né? Então a gente chama isso de prompt, é aquilo, é o inicial, é o que eu vou pedir para ela ali no, na conversa. Então é a mesma coisa de eu te pedir, Eveline, pega esse geloucos aqui que eu achei muito legal ter esse geloucos aqui. Coloca ele no lado direito aqui para mim. Então esse é o comando, esse é o prompt, então eu tô te passando um prompt. Tô te dando um comando.
3: E quanto mais completo, melhor vai ser o resultado. Porque, por exemplo, você citou o G-Logos aí. Eu chego, coloco no chat GPT assim, ó. Eu quero que você me faça um G-Louco. Ponto. Ou eu posso vir e colocar assim, eu quero que você faça um G-Louco.
2: Vermelho.
3: Da cor azul, que tenha tal. E coloco todo o
0: sim,
3: que,
0: aí ele vem.
3: Eu vou reduzir.
0: Exatamente.
3: A margem de erro da inteligência artificial,
0: né? É, porque às vezes eu vejo muitas pessoas falando assim, ah, mas eu... Às vezes eu peço alguma coisa pro ChatGPT lá e ele não faz o que eu quero. Tipo assim, ah, depende. Às vezes você tá pedindo de uma maneira um pouco errada, né? Porque, por exemplo, eu falo assim, coloca o Gelux do lado direito. Eu não falei qual. Ele pode pegar o marrom, coisa. Aí eu falo assim, ah, mas eu não pôs o que eu queria, mas também você não especificou, né? Então, assim, ó, o jeito de você pedir também importa muito, né?
2: O é conteúdo. Verdade. Pode. Não, é verdade que se você tratar ela com mais carinho, ela te responde
1: obrigado,
2: com mais...
1: por favor.
2: Não, é por gentileza, pesquise isso. Isso é verdade?
0: É, não é verdade, assim, por quê? Porque o que acontece? Quanto mais texto inútil que você colocar na...
1: Na sua pergunta, sua pesquisa?
0: Mais você confunde ela.
2: Mesmo?
0: É.
2: Nossa, eu tava faltando beijar ela.
0: É, esse negócio de falar bom dia, boa tarde, aquilo ali você vai só confundir ela. Não, não tem necessidade.
1: Vai direto
0: ao ponto. Ela não tem sentimento, não. O pessoal tá achando que
3: vai
0: ter uma revolução das máquinas e ela vai virar sua inimiga, né, se você não tratar ela bem. Ela fala, não, você não vai xingar, obviamente, mas já vai direto ao ponto. Por exemplo, faça isso.
1: O que acontece?
0: Execute isso, eu quero isso. Então, assim, tipo assim, você não precisa bom dia, tudo bem, chat GPT. Eu gostaria.
3: Mas vai dar carência da pessoa também.
1: E se eu xingá-la?
3: Me dá uma palavra positiva. Hoje eu tô triste.
0: Hoje elas contornam isso, tá?
1: É,
0: hoje ela, dependendo da IA, ela te dá lição de moral.
1: Dá
0: lição de moral.
1: Que isso, Bíblia? Não faz isso não, você é tão bonita, tão bacana.
2: Aí, mas isso que o Dessin falou também, se eu me propor a fazer uma terapia, ela vai me responder uma terapia. Né?
0: Ela vai te responder, ela vai ser empática, né?
3: Aí você tem que também, de acordo com o prompt que você coloca para ela. Que você pode pedir para ela responder, dentro da pergunta do Eveline, como um profissional da área. Por exemplo, eu quero que você me responda como um advogado.
0: Não faz diferença.
3: Dentro do Código Civil, às vezes, entendeu? Ela buscando ali dentro.
0: Poderia ser. Ela vai tentar... Tipo assim, porque, por exemplo, você vai falar assim, eu quero que você faça um contrato como se fosse um advogado tal, né? Ela vai tentar buscar, por exemplo, nas referências que ela aprendeu, como que esse tipo de advogado escreve, né?
1: Sim.
0: E aí ela vai tentar trazer aquele escrito. É aquela forma de escrever. Por exemplo, eu quero que você me dê um texto como se fosse o Karnal escrevendo. Então ela vai trazer, às vezes, um estilo muito complexo ali, um português mais avançado.
1: A gente falou na terapia, tem muita gente que faz isso, que se abre com ela, que confidencia segredos. E isso aí vai ficar disponível, né? Eu assassinei o fulano. O que eu faço?
0: Hoje tem assim. é igual eu falo, é mais um dilema do mundo moderno, né? Então, igual a gente estava comentando mais cedo. Mas assim, hoje o investimento em segurança de informação é muito grande. Né? Então, assim, não é que o que você está falando ali vai ser divulgado para todo mundo, não. Pode acontecer de vazar? Pode acontecer. Não é o que a empresa quer, né?
1: Sim.
0: Mas pode acontecer. E, por exemplo, se você estiver utilizando o gratuito, por exemplo, ela utiliza o que você fala para ela para treinar
2: outros. Como todo.
0: E aí tá, inclusive,
1: aí esse conteúdo ali.
0: Exatamente.
2: Qual que é a vantagem de eu pagar?
0: A vantagem é que você tem mais limites de tokens, né? Vamos falar assim, não.
1: O que é tokens?
0: Tokens é a quantidade, por exemplo, igual eu comentei.
2: Perguntas?
0: Não, token é entrada e saída.
3: Serviços.
0: É, vamos supor, por exemplo, eu vou colocar. Vou fazer uma pergunta de uma linha.
1: Uhum.
0: Não que cada palavra vale um token, mas uma sequência ali, ela tem o comando. Vamos supor, os tokens é os seus créditos. Então, por exemplo, eu para me fazer uma...
3: Quer fazer um vídeo.
0: Vamos supor que eu vou fazer uma pergunta e vou mandar um livro. Para ela ler aquele livro todo, ela vai gastar X números de tokens. Que aí, por isso que a gente fala, ó, o Gemini, ele tem 1 milhão de tokens de entrada e 10 milhões de tokens de saída. Ou seja, a capacidade de processamento dela, Eveline, é grande, ou seja, você pode mandar um livro para ela que ela consegue não se perder no contexto.
2: Mas aí eu perco token. Acessos.
3: Naquele dia.
0: Só que, por exemplo, se você usar uma gratuita, por exemplo, o Cloud, por exemplo, ele tem uns tokens limitados, então ele tem quantidade de entrada e de saída. Então ele vai chegar um momento que ele vai te limitar. Vai
3: falar, volte daqui 24 horas.
0: Volte daqui 24 horas que você já esgotou o seu poder de processamento, sim, entendeu? E aí, essa é a diferença do gratuito pro pago, porque o gratuito ele vai acabar rápido, ele vai te bloquear e falar assim, ó, agora o seu gratuito acabou, daqui a pouco eu te respondo mais, entendeu?
3: E você disse sobre criar, né? Eu posso criar uma inteligência artificial hoje, se eu quiser?
0: Pode, qualquer um pode.
2: É o que
0: se você tiver o domínio técnico, né? Só que é muito caro. Pra começar do zero é muito caro. Muito caro mesmo, assim, é... A gente tá falando de bilhões.
3: Ah, não, então eu vou fazer isso depois. Deixar pro outro dia. Vai então, pra frente.
2: É muito caro.
0: O que que as empresas têm feito hoje?
3: Mas pegando, eu posso usar,
0: pegando,
3: né?
0: Não, hoje o que que as empresas têm feito muito é pegar as open source, que é de código aberto. Então, por exemplo, a DeepSeek, por exemplo, ela falou assim, ó, pessoal, quem quiser utilizar a minha IA, que já tá treinada, pode pegar aqui, se você quiser mexer, o código fonte tá aqui, você só tem que hospedar no seu servidor. E aí, hoje existem várias IAs que são de código aberto, ou seja, ela é livre para você pegar lá, mexer,
2: sem
0: melhorar.
2: Pagar.
0: E você não paga, mas você tem que hospedar. E é aí que tá.
3: Você paga a hospedagem.
0: É pagar a hospedagem, que é aí que é muita grana, né? É muita grana também.
3: Tá, mas eu posso então, das existentes, eu posso usar também, a gente tá falando aqui de várias formas, que pelo lado ruim, mas dá para ser usado muita coisa pro lado bom, né?
0: Muito.
3: Também. Por exemplo, um atendimento no WhatsApp, eu posso conversar com a pessoa como,
0: sim,
3: se fosse uma pessoa realmente atendendo.
0: Exatamente.
3: Isso é IA.
0: Isso é IA. Dá para você melhorar muito, otimizar muito o seu trabalho, né? Na sua
1: seu
0: empresa.
1: Tempo, né?
0: E eu acho que as empresas e as pessoas, elas precisam de olhar, ter um olhar mais atento para a inteligência artificial, porque a economia de agora, do presente e do futuro, ela vai ser em torno da inteligência artificial, né? Desse mecanismo, dessa nova tecnologia, né? A gente fala que hoje a IA, ela é como se fosse nos anos 2000 ali, a chegada do computador, né? A chegada do para todo mundo, né?
1: Mas uma revolução,
0: é, né? Uma revolução. É uma revolução. E as pessoas precisam de aprender a mexer. Porque assim, você lembra que muito tempo atrás eu vim aqui, Eveline, e eu falava, ó, gente, o comércio eletrônico vai chegar um tempo que as pessoas vão comprar mais pela internet. Isso, quantos anos que eu venho aqui, assim, que a gente fala sobre isso? E hoje todo mundo compra, hoje as pessoas não saem nem do TikTok pra comprar. Elas, com um clique, ela tá comprando ali num vídeo do TikTok.
3: E vendedores ganhando dinheiro dentro do TikTok.
0: Então, quando a gente fala, tem um olhar atento pra inteligência artificial, é pra não acontecer isso. Quantos mercados vão fechar porque não prestou atenção no mercado digital? Se você for parar pra pensar, por quê? Porque a economia mudou. Hoje a logística, por exemplo, você pega ali do Mercado Livre, Shopee, entrega com 2 dias na sua casa.
3: Sim.
0: com preço muito menor do que você comprar no comércio local. Ah, a gente quer apoiar o comércio local, mas o comércio local talvez não consiga concorrer. E hoje o dinheiro pesa. Qualquer R$50 que você economiza faz diferença no orçamento familiar. Então a pessoa vai querer comprar mais barato, né?
2: Hoje, se eu levantar e falar assim, eu quero fazer... eu quero ganhar dinheiro com internet, eu quero fazer um curso. Aí você abre e tá assim: curso de chat GPT, curso de cloud, curso de não sei o quê, tudo gratuito. O que que eu tenho que procurar? Eu quero entender um pouco mais de inteligência artificial.
0: Eu vou ser bem sincero para você, Eveline. Hoje eu não compraria nenhum curso, hoje eu utilizaria a própria inteligência artificial para me aprender. Baixaria o aplicativo ali do ChatGPT ou do Gemini e ia perguntando para ela. Todas as minhas dúvidas eu ia perguntando.
2: Então eu não precisaria nem fazer um curso.
0: Hoje não.
2: Mas
0: não,
2: como editar um vídeo, como editar uma foto.
0: Não, hoje eu não aconselho isso, porque a forma de você aprender é você mexendo.
1: Exercitando.
0: Eveline, o que a gente tem feito hoje na 8 Mídias é revolucionário em termos de tecnologia. E eu vou te falar que 90% do que a gente faz de novo, de tecnologia nova, é com apoio da inteligência artificial. É perguntando, é desenvolvendo, como que eu faço isso daqui? Ah, eu preciso de integrar esse sistema com esse sistema. Então ela vai te ajudando, te ensinando coisas que você nem imaginava.
3: Isso que é bom abrir a caixinha, às vezes, porque eu vou colocar um exemplo básico aqui que eu uso. Às vezes eu vou fazer uma arte. Antigamente a gente usava o Corel, Photoshop, várias situações. Hoje dá para você mesclar muita coisa, usar várias IAs, né? Daí, por exemplo, faz um fundo de uma IA, você coloca uma animação, cria uma outra situação e monta, né? Então, você tem essa capacidade, às vezes, de dominar mais de uma, não só a gente sair do ChatGPT e às vezes do Gemini para fazer outras coisas.
0: Exatamente.
3: Né? Para abranger mais ainda um pouco dentro da IA, né?
1: Eu vou dar um recadinho aqui, a gente já volta mais com o Rafael. E se você tem alguma dúvida aí, alguma pergunta, pode perguntar aí, tá? Que esse cara aqui sabe tudo. Esse cara é o Papa aqui de Araxá, sabe tudo, tá bom? 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
2: Vamos chamar o Diogo Meira?
1: Vamos chamar o Diogão. Alô, Diogo Meira, meu intrépido, meu cabuloso repórter. Onde você tá? Conte-nos tudo, não esconda nada. Bom dia.
4: Opa, bom dia, Armindo, Eveline, Decinho, o pessoal que acompanha a gente aqui pela 94.5. A gente está aqui no Calçadão, na região central da cidade, aqui em frente ao antigo Cine Teatro Brasil, onde está acontecendo mais uma feirinha de adoção. Eu tô com essa fofurinha aqui, vou aproximar da câmera para você poder ver essa coisinha maravilhosa que está para doação aqui também, né, nessa feirinha de adoção, aqui no, em frente ao Cine Teatro Brasil. Quem faz essa feirinha rotineiramente é o pessoal do canil municipal, né? Que acolhe esses animais, não é o canil, não? Vigilância ambiental, estou sendo corrigido aqui, muito obrigado pela correção. É o pessoal da vigilância ambiental responsável por fazer essa feirinha de adoção. Ao nosso lado está aqui o Paulo Henrique Honorato, ele é coordenador geral dos agentes de endemias e vai começar a falar para a gente, Paulo Henrique, sobre essa feirinha. Como fazer para adotar uma fofurinha dessa aqui? Bom dia.
5: Bom dia, é um prazer muito grande estar aqui novamente. Olha, pode nos procurar aqui no calçadão mesmo, tá? É feito uma ficha, um termo de responsabilidade. O adotante precisa ser maior de 18 anos, tá? E ele deve estar ciente que a nossa equipe faz uma visitação, um acompanhamento desse animalzinho após a adoção, para verificar se ele está sendo bem cuidado, se não está tendo maus tratos e se a pessoa realmente tem condições de mantê-lo.
4: Importante isso aí, né? Para verificar realmente como que está a saúde do animal, né? Depois.
5: Com certeza. Isso é de suma importância. A gente tem uma responsabilidade muito grande. A gente já está tirando esses animais de um ambiente de vulnerabilidade e não queremos colocá-lo em outro.
4: Maravilha. Agora, sobre a questão, por exemplo, de vacinação, esses animaizinhos, eles são entregados vacinados ou castrados, como é que é isso aí?
5: Olha, é tudo orientado aqui no momento da adoção. Mas normalmente esses animais já estão numa condição boa de saúde, tá? Já estão vermifugados, né? As demais orientações sobre as polivalentes, né, são repassadas aqui.
4: Eles têm prioridade, por exemplo, a pessoa que adota aqui na feirinha, ela tem prioridade na hora de castrar o bichinho futuramente?
5: Sim, com certeza, ela tem prioridade na castração, tá? E esses animais estão disponibilizados para adoção, normalmente a gente segue uma escala de prioridade também. Então, primeiramente, a gente atende a demanda do canil, posteriormente a dos protetores, né? E para a população no geral, a gente abre de acordo com a nossa avaliação da nossa equipe.
4: Um pouquinho, só uma informação então que eu não tinha. Obviamente, a origem desses animaizinhos, via de regra, é o canil e também, né, os protetores cadastrados aqui da cidade. Mas, por exemplo, eu como população, se eu estou com uma ninhada de animaizinhos lá que eu quero colocar para adoção, tem essa possibilidade também de eu usar a feirinha para vocês fazerem, intermediarem esse processo de doação e adoção?
5: Sim, com certeza. Desde que o tutor ele tenha ciência que a responsabilidade daqueles animais é dele. Tá? Então ele precisa, após o final da feirinha, da campanha aqui, recolher esse animal. A gente não tem como manter esse animal sob a nossa tutela. Então, a responsabilidade dele é trazê-lo, mantê-lo aqui, né? E depois recolher esses animais que não foram adotados. E só é liberado esse trabalho com a população no geral após esgotar a demanda com o canil e protetores.
4: E onde eu devo procurar aquela pessoa, por exemplo, que tem algum animal para ser doado, né, para ser posto para adoção? Ela deve fazer um cadastro prévio? Onde que ela faz esse cadastro?
5: Ela pode nos procurar diretamente na vigilância ambiental ou entrar em contato pelo 36917120, né, e agendar uma avaliação desses animais para que a gente possa avaliar realmente a possibilidade de estar encaixando ele nesse evento.
4: Tem algum critério? O animal tem que estar vacinado, vermifugado, enfim, fala um pouquinho para a gente sobre essas normas para ele ser colocado aqui na feirinha para ser adotado para um lar.
5: O animal somente tem que estar em um bom estado clínico, tá? Não pode estar doente, tem que estar vermifugado, até porque ele vai ter contato com outros animais também, possivelmente, aqui na feirinha. Então é muito importante ter esses critérios.
4: Olha que interessante, Eveline. Aquela pessoa, por exemplo, né, que tem um animalzinho para ser posto para adoção, não tem necessidade de você abandonar o seu animal em alguma estrada vicinal, ou até mesmo cometer uma eutanásia contra aquele bichinho, até porque eutanásia é crime, você pode ser preso por isso. Você pode procurar o pessoal da Vigilância Ambiental, o Paulo até deixou o telefone aqui, daqui a pouco ele repete para a gente. Vai ser feito um cadastro, vai ser feita uma avaliação clínica daquele animal e das condições também, claro, né? E assim que esgotadas, por exemplo, os animais a serem doados pelo canil e também pelos cuidadores aqui da cidade, pelos protetores, a população em geral pode também colocar o seu bichinho a ser, enfim, posto a doação aqui através dessa feirinha. É um serviço que eu não sabia, viu? Que eu estou impressionado, muito bacana esse trabalho, afinal de contas ajuda aí até mesmo a diminuir os índices de abandono aqui na cidade, a gente sabe que são muito altos, né, Pedro? Né, Paulo?
5: Sim, com certeza. Aí um outro Outro trabalho executado agora recentemente é pelo Collab, né, o Collab Pet, onde a população também pode estar entrando, verificando, né, vendo as fotinhas dos animais para executar a adoção também, né, facilitando ainda mais esse contato.
6: O Collab Pet, ele é um aplicativo separado do Collab tradicional ou ele dentro do Collab tradicional, a pessoa acessa ali essa área, vamos dizer assim, de Collab Pet?
5: Dentro do Collab mesmo, tá? E tem essa aba separada do Collab Pet, onde a população, até mesmo os protetores, podem cadastrar, né, ser exclusivo para os protetores, fazer esse cadastro e a fotografia desses, dos animais que tem disponível para adoção, e a população pode acompanhar e fazer as adoções por lá também.
6: Maravilha. Alguma dúvida, pessoal do estúdio, antes da gente entrar na pauta da vacinação antirrábica?
2: Não rouba.
1: Tem quantos animais aí? Pergunta o Paulo pra nós aí.
6: Hoje tem quatro.
1: São animais de todas as idades? Qual que é a faixa?
6: Esses aqui são filhotes, viu? São todos filhotes. Deve ter na média aqui de 2 meses, não é verdade, Paulo?
5: Isso, 45 dias. Isso.
1: Mostra pra gente aí depois, por favor. Todos eles,
6: por favor, por gentileza, o pessoal aqui, puder dar uma força aqui pra gente. Vai mostrar aqui então pro pessoal. Esse aqui vocês já viram, né? Tem mais, são 5 animaizinhos hoje aqui, ó.
3: Entender.
6: Isso. Tem mais 3 aqui.
2: Mostrados aqui, gente, cada cachorrinho,
6: isso.
2: Vocês não acreditam.
1: Quem tá no YouTube
2: tá lá
1: aí,
2: em frente, ó. O Cine Brasil, os cachorrinhos que o Diogo tá buscando ali, que estão para adoção. Maravilha. Por isso que eu falo.
3: Chega um pouquinho para trás.
2: Olha lá, gente, olha que trenzinho mais bonitinho. Ah, não.
6: Tá dando pra visualizar aí, pessoal.
1: Que não tá no rádio, a gente tá mostrando aqui ao vivo. E
2: são
1: aqui.
2: Muitos ali, parece que é uma ninhada só, né?
1: São filhotes.
2: Olha que
1: bonitos,
2: isso,
1: né?
2: Tudo pititinho.
1: Já saiu vacinado, chipado, viu?
6: O Armindo.
2: Oi. E tem garantia.
6: Essa
2: de
6: questão da chipagem,
2: também, né?
6: Ela acontece no ato da castração. Eles não saem castrados, tá? É. Eles saem vermifugados, vacinados, claro, mas não saem castrados. Mas o tutor que adota aqui pela feirinha, ele tem prioridade nessas etapas de castração aqui em Araxá. Ele já é feito um cadastro e ele tem prioridade. Ou seja, quando vier o mutirão da castração aqui para a cidade, o pessoal que adotou aqui da feirinha. Que adotou aqui na feirinha já vai estar nos primeiros lugares ali da fila, tá bom?
2: Sensacional. Só bonitinho demais, Joe.
6: Não, muito bonitinho. Ô Eveline, nossa, e esse trabalho do pessoal da Vigilância em Saúde, receber esses animais da comunidade para serem postos para adoção através da feirinha também, é um trabalho que eu particularmente não conhecia. Eu fiquei muito feliz em saber que, inclusive, o poder público oferece também essa possibilidade. Então, quer dizer, não tem desculpa mais para a pessoa abandonar o animalzinho dela numa estrada vicinal, deixar o bichinho à própria sorte para morrer sem cuidados, né? Oi! Tem uma menininha cumprimentando a gente aqui. Paulo, vamos falar aqui da vacinação antirrábica. Vamos lá, começou hoje na zona rural. Como é que foi feito aí o planejamento para atender as comunidades rurais da cidade?
5: Olha, deu início hoje, dia 31, na hora segunda-feira. Foram divididos em 4 equipes, 4 veículos, né, todos identificados, todos os agentes uniformizados. Iniciou ali pela região do Miguelinho, região da Fazenda do Morro, lá próxima à divisa de Sacramento, e região da Barra do Entrecosto e Corgo Fundo, tá? Foram esses locais. Essas localidades são divulgadas sempre um dia antes e durante, né, esse trabalho dos meninos.
6: Qual que é a orientação aí para os proprietários dessas fazendas no sentido de receber os agentes para estarem aplicando ali as doses nos animais?
5: A principal orientação é facilitar o acesso, né, deixar as porteiras destrancadas, para que o agente ele consiga adentrar ali dentro da fazenda, né, ter um acesso mais fácil. É de responsabilidade do tutor desse animal conter o animal e auxiliar na vacinação, tá? Não é de responsabilidade do agente segurar aquele animal, tá? E sim do tutor.
6: Perfeito. Qual que é a meta de vacinação para esse ano?
5: Em torno de 17 mil animais no total.
6: Isso na zona rural e na zona urbana também, né?
5: Sim, somando tudo, cães e gatos, tá? E essa vacinação, ela é muito importante. O pessoal acha que não tem o vírus circulando e temos sim, tá? Porém, graças a Deus, nenhum caso em cães e gatos, justamente por conta da vacinação.
6: Coisa boa, a vacinação vai até quando?
5: Olha, teremos uma última etapa, né? Então a gente inicia pela zona rural e finalizamos na zona urbana. Então, a semana do dia 27 iniciaremos no domingo, finalizaremos no sábado na zona urbana. Na semana do dia 27.
6: O cronograma, ele é divulgado onde, para o pessoal poder acompanhar?
5: No site oficial da prefeitura, no Instagram e até mesmo nas rádios também, né, na rural diariamente, e da zona urbana será divulgado o cronograma completo posteriormente.
6: Perfeito, e claro, a gente vai estar trazendo aqui também no nosso Cidade Urgente o cronograma do dia aí para o pessoal poder já se preparar para poder receber o agente de imunização. Pessoal do estúdio, alguma dúvida com vocês?
1: Não, não, não. Agradecer o Paulo aí, gente, olha que gracinha, vamos lá adotar. Eu adotei o Chiquinho, tá lá em casa, com alegria total, vale a pena. Obrigado, viu, Diogo, agradeço um abraço, Paulo, pessoal. Mais uma vez aí, até meio-dia, né?
5: Até que horas que vai, Paulo? Vai. A feirinha? Até às 13 horas.
1: Até às 13 horas.
5: Até às 13 horas, eu Armindo.
1: Beleza, vale a pena.
2: Show, viu? De bola. Vamos fazer um papai ou mamãe. Gente, eu falo, se o meu pai ficar sem o cachorro dele, tanto que o cachorro pro idoso é bom, Rafael.
1: É.
2: O cachorro, mundo, o animal.
0: Eu não era muito fã de cachorro. E aí, o ano passado, meu sogro levou um vira-lata lá pra roça e ele era filhotinho. E aí, o meu filho sempre pedia um cachorro, né? E eu falei assim, ah, vou levar. Vamos levar pra ver que dá. Não, hoje, tipo assim...
2: Não vivo mais.
0: É o dono
2: mais
0: da casa.
2: Não vivo mais sem. Casa,
0: e aí eu paguei a língua
2: a gente,
0: mesmo.
2: A gente paga.
0: Porque eu peguei amor, gosto Nossa. Demais do cachorro agora.
1: E o meu fugiu esse dia pra trás. Até hoje não
2: achei. É duro. Vamos falar sobre urna eletrônica? Eu posso confiar?
0: Tema sensível, hein?
2: Tema sensível. Posso confiar nesse trem?
1: E há nas eleições.
0: Engraçado. Quando, assim, a gente vai falar aqui, da tecnologia, tá? Porque assim, dependendo hoje do que você fala, né? Ou a galera não confia porque é uma ideia de direita ou é uma ideia de esquerda, é muito complicado. Mas em termos de tecnologia, ô Evelino, o que a gente fala em segurança de informação? Que hoje qualquer sistema não é, a gente parte do pressuposto que ele não tem segurança, tá? Então, assim, qualquer tipo de sistema, você pega grandes empresas, grandes corporações, Google, Facebook, Meta, na segurança da informação, a gente parte do pressuposto que qualquer sistema ele pode ser invadido. Isso é básico,
2: premissa.
0: Uhum. E aí, os desenvolvedores, né, as pessoas que trabalham no sistema, elas sempre têm que ter camadas e camadas de segurança para poder deixar cada vez mais seguro. Não que a gente vai deixar ele 100% seguro, né? Mas a gente vai deixando ele cada vez mais difícil de ser invadido. E quando a gente chega na urna eletrônica, a gente tem que entender primeiro como que funciona, como que é o funcionamento do processo de implementação em termos de tecnologia da urna eletrônica. Para a gente entender quais que são as camadas, essas camadas de segurança que a gente tem, para a gente ver em qual dessas etapas que a gente consegue fraudar. Né? Então, assim, hoje, se você me perguntar se a urna eletrônica ela é segura, eu vou partir do pressuposto que dá para ter treta. Mas a gente tem que entender como que funciona para entender qual treta que a gente consegue executar nela. Primeiro, sempre um ano antes da eleição, por volta de outubro também, exatamente um ano, em 2025, em outubro, acontece esse chamado público, onde diversas instituições podem participar, né? São elegíveis para participar da auditoria do código-fonte. Então, o código-fonte...
2: Você falou grego.
0: O código-fonte vamos falar assim, aquelas linhas matemáticas que fazem os cálculos dos votos, que faz o sistema
2: seria
0: funcionar.
2: Seria inteligência artificial lá dentro?
0: Não seria inteligência artificial, seria o código mesmo, o texto, o comando que fala, se a pessoa digitar o número X, então
2: ela
0: o
2: vai
0: candidato
2: ter um voto.
0: Vai ter o voto X. Então esse é o código, o sistema, para estar verdinho, para aparecer a foto do candidato na hora que você vota na urna. Existe um código fonte, ou seja, existe
1: um sistema,
0: né, por trás ali que faz tudo aquilo acontecer. Tá,
2: essas empresas de auditoria, o que que elas vão auditar?
0: Então, primeiro que a gente tem que entender que ela é aberto a uma ampla, para amplos setores da sociedade. Então, Ministério Público, empresas de tecnologia, Polícia Federal, instituições federais, por exemplo, de universidades. Então, várias instituições, tanto do
1: pesquisadores,
0: privado, pesquisadores independentes, podem participar dessa auditoria, dessa verificação. Então, falar assim, ó, eu posso ir lá e pegar o código-fonte? Pode, eu vou me inscrever lá, eu vou lá e eu quero participar. E eu, como desenvolvedor, pesquisador particular, por exemplo, eu vou analisar o código. Então, esse código, eu vou ver se realmente ele está...
1: seguro.
0: Seguro, ou de acordo com o que deveria ser. Então, você imagina que existem milhares de pessoas que estão lá de olho, porque, queira ou não, a eleição, ela é...
1: Nossa, ela é...
0: muito visada, né?
1: Tanto... ela é visada e ela é concorrida, ela é...
0: concorrida. Né? Então, assim, em outubro de
2: 2025... Eu vou ditar o quê? Um número? Uma plataforma? Um pendrive? O que que é auditado?
0: Um código. Você vai... analisar, essas pessoas vão analisar o código fonte que a gente fala, que é o código da urna, que é esse sistema. Ela vai auditar o sistema. E aí, o sistema, ele não é fechado, por exemplo, hoje, o Facebook, por exemplo, você não consegue ir lá e ver o código do Facebook. Como que o Facebook funciona por trás? Você não consegue, porque é privado. Da urna eletrônica, ele é público. Hoje, qualquer pessoa consegue ir lá e falar assim, deixa eu ver como que funciona esse software. Por trás.
2: Entendi,
0: como
2: é um software.
0: Exatamente,
3: é um software. São coisas diferentes, né? Não sei se é ainda assim. Tem a urna, ela é por pendrive, ou cartão SD, cartão, não sei. Porque memória. Quando acaba, por exemplo, é levada a urna lá para o Expo Minas, de lá são transmitidos dados. Né? Você retira aquele pendrive e coloca numa outra máquina e vai mandando os dados para o sistema. Seria a partir daí.
0: Vamos chegar aí. Mas, por exemplo, então...
2: Tô lá no início
0: ainda. Tô lá em 2025 ainda, na hora que, em outubro, na hora que esse código-fonte...
2: Qualquer pessoa pode ir lá.
0: Qualquer pessoa, e isso fica durante um ano. Então, durante um ano, até agora, em setembro, eu não sei a data específica que acontece.
2: Quem quiser ir lá ver...
0: As pessoas estão auditando. Então, várias empresas, várias universidades, vários alunos, vários cientistas estão verificando esse código-fonte. E acontece o fechamento disso. Então agora a gente já está em 2026. Então por volta de setembro acontece uma audiência pública onde o TSE convida também todas essas pessoas que verificaram o código e fala, ó, tá vendo esse código que cada um identificou? A gente vai compilar ele, vai fechar, então vai lacrar esse software. Então esse software, ele vai receber uma hash, que a gente chama, que é como se fosse uma biometria do sistema. Então é um código onde que é impossível alterar. Quem entende de tecnologia sabe, um hash hoje, ele é um código, uma identidade que não tem como. Qualquer alteração que você faz no... Vamos supor, se eu peguei esse código aqui agora, e ele tem... O código dele é 1, 2, 3, 4, 5, vamos falar assim. Só que é uma sequência de números muito grandes. Qualquer ajuste que eu faço, se eu mudar A ou B dentro do sistema, esse hash ele muda. Então ele é lacrado perante toda essa comunidade e todo mundo tem a certeza de que aquele código que a gente verificou é o mesmo código que foi lacrado.
1: Em relação às urnas,
2: então, é lacrado. Esse código vai para onde? É um banco central.
0: E esse código é injetado na urna. Certo?
2: Esse mesmo código tem uma cópiazinha de milhares de urnas.
0: Vai para várias urnas, certo? E aí essa urna vem e chega para nossa cidade.
1: E é só um código só.
0: E é um código para mesmo.
2: Mas entre uma urna e outra eu não posso modificar? Porque são milhares de urnas.
0: Não, porque, por exemplo, vamos supor que chegou quem era achar as nossas urnas. O que que acontece a partir então? Né? Então, por exemplo, aí a gente pega a nossa cidade, as pessoas da nossa cidade, os nossos promotores, os nossos juízes, os nossos membros da comunidade, que faz a auditoria local. Então a gente vai nas nossas urnas e fala, o código-fonte que está nessa urna é o mesmo que foi lacrado lá em setembro no TSE? É o mesmo código? Então a gente vai verificar as nossas urnas, e isso acontece. Então ela vai lá e verifica. Ah, realmente é. Então é o mesmo código. Então, para aí já.
2: E como nós leigos sabemos, por exemplo, o Tardelli acompanhou isso. Quando foi feito aqui em Araxá, o Tardelli acompanhou. Mas o Tardelli não entende, no meu mínimo. O Tardelli, será que ele consegue entender que aquele código não foi violado? Entendeu a minha pergunta?
0: Sim, mas assim, o Tardelli é um de milhares que estão lá acompanhando, né? Tem gente que... É isso que eu falo, a sociedade que tem dúvidas...
1: Tem leigo, pode, mas tem gente
0: tem
1: também.
0: Tem gente que entende. Tem gente que tá lá no processo que vai entender.
2: Então, e esse ela é o primeiro lacrada ponto. Aqui, na quando ela sai de lá, ela ainda não tá lacrada. Ela vai ser lacrada, esse termo.
0: O código, ele é lacrado geral. Aí vamos supor, vou ser bem simples. Então, esse código fonte é colocado, igual o Décimo falou, num pendrive. No pendrive é colocado na urna. Então, ele é verificável, Décimo. Então, assim, a gente sabe que aquele software é o mesmo software que está em todas as urnas. Porque a gente consegue e a gente pode, os partidos, as pessoas que são selecionadas para poder verificar isso. E aí tem um outro ponto, eles selecionam algumas urnas aleatórias, Eveline. Então chega aqui, não sei se vocês já participaram desses momentos nas eleições, geralmente eles convidam a imprensa,
1: É a hora de zerar que eles falam, as urnas inclusive estão aí.
0: E aí eles fazem simulação de votos. Então eles pegam, vamos supor, vou pegar uma urna lá do Urciano Lemos, uma lá do Santo Antônio, uma urna lá do Caíque, uma urna lá do Polivalente. E aí a gente vai selecionar, então a gente vai digitar o 13, a gente vai digitar o 22, a gente vai fazer várias simulações de votos, e aí a gente vai tirar um relatório final, que a gente chama boletim de urna, para ver se realmente todo mundo vendo ali quais que foram os votos, se realmente saiu,
1: se
0: realmente bateu. Então isso é participado também com a imprensa, com a comunidade, isso acontece. Então, assim, você está entendendo que são várias camadas, que a gente, eu estava falando das camadas, o sistema ele pode ter fraude, mas são várias camadas que foram adicionando ao longo do tempo
1: para dar mais segurança.
0: Para dar mais segurança no processo eleitoral. E aí, antes de entrar para a sala, por exemplo, no dia 4 de outubro, a gente chama que a gente tira umas zeríssimas, que, tipo assim, pega todos os candidatos que são cadastrados e todo mundo tem que estar zerado. Né? Então todo mundo tá zerado. E assim começa a eleição. Quer dizer,
2: antes de começar a eleição, tira aquela fichinha que sai e todo mundo tem que estar com
0: zero. E isso é registrado, assinado por presidente de partido, por fiscal, por várias
1: juiz pessoas. Eleitoral.
0: Juiz eleitoral. São várias pessoas. Porque, assim, pra fraudar uma eleição, tinha que combinar com gente demais, Eveline. E aí combinar em várias cidades. Porque, por exemplo, você pode ser de direito, o Armin de esquerdo, assim,
1: de centro.
0: Vocês têm que se combinar e ser muito próximo para poder falar assim, vamos todo mundo combinar e fraudar.
1: E nada vaza, né? É lógico.
0: Então, assim, é muito complicado. E aí, essa é mais uma camada. E aí, Odessin, o que que acontece? Quando termina a eleição, o mesário ali, a pessoa que trabalha ali, ela vai lá e tira um boletim de urna que cola na porta de cada sala. Você, como cidadão, você pode ir lá no final da eleição e tirar foto e
3: conferir
0: do seu boletim. Pra tirar essa dúvida que você falou. Na hora que o pendrive é transmitido pro
1: TSE.
0: Pro TSE, tem alteração? Porque essa é uma dúvida de todo mundo. Ai, não, beleza. Então até aqui
2: tá tudo ok. Tá tudo
0: certo, mas na hora que o dado vai lá pro TSE e é processado, né, pode mudar. Porque lá.
1: Aí que o Décim perguntou: o pendrive, ou o chip, ou sei lá,
2: não pode ser
1: o
2: cartão. Né? Eu troco, eu ponho o meu.
0: Não pode, porque você, por exemplo, você pode ir lá 5 horas da tarde na sua sessão, que vai estar o boletim. Tira foto, que aí você pode conferir depois os números que saiu aqui desse papel.
1: De cada urna.
0: De cada urna, bateu com os dados do TSE. Porque você pode conferir o voto por sessão, Eveline. Você pode saber quantos votos teve no candidato A, quantos votos teve no candidato B, e você vai conferir se teve. Se o dado que está lá no TSE é o mesmo que está no papel da urna.
3: Rafael, mas...
2: A Lenildo pergunta o seguinte, se uma urna for violada na cidade, dá para saber onde ela estava?
0: Assim, a urna ela é lacrada, e lacrada na presença de muitas pessoas. Então, assim, se um lacre foi rompido, né? Então eu não sei como que funciona hoje, se aqueles votos, eles são...
1: Anulados.
0: Mas tá, assim, mas imagina que ela tem que ser rompida no decorrer do período. Porque eu, como mesário, vamos supor que nós quatro aqui somos mesários. Primeira coisa que a gente vai chegar é ver, conferir o lacre. E aí a gente vai assinar um papel, ó, recebi a urna, e
1: tava lacrada. A responsabilidade desses mesários, quem tá
0: quatro, entendeu? Então, assim, tá vendo que é muitas camadas de seguranças que é difícil de violar? É muita
1: responsabilidade.
0: E depois que passa também a eleição, essas urnas, você pode também conferir se... na hora que terminou ali, deslacrar ela e falar assim, deixa eu ver se o sistema é o mesmo que estava com aquele código lá, com aquele número, com aquela biometria, né? Então, assim, tem vários processos, várias camadas que teria que combinar com milhões de pessoas no país inteiro, Evelino, para poder fraudar.
2: Aí mandou, então, esse pendrive, mandou lá pro centralzão.
0: Para a central do TSE.
2: É. Aí lá eu consigo ver urna a urna, passo a passo?
0: Urna a urna. Você consegue entrar no site
1: do TSE inteiro.
0: E urna a urna. Você consegue ir lá na sua sessão e ver quantos votos o seu candidato teve e se bateu com o boletim de urna.
1: Com o relatório.
0: Com o relatório, que é físico.
2: Que é emitido ali na hora.
0: Que é emitido. O que eu acho que deveria existir um aplicativo que todo mundo que quiser ir lá tirar foto do... E fazer esse cruzamento de dados, sabe? Porque é muito importante a sociedade também participar do processo eleitoral, sabe?
1: Porque não adianta só eu falar, né?
0: É fraude. Então participa do processo desde o início, né? Participa, vai lá, na hora. Isso é divulgado na imprensa, vocês trabalham aqui, vocês sabem quando vai acontecer. Chama, igual você comentou, o Tardelli vai lá representar na Rádio Cidade. Então ele participa disso, ele vê com os próprios olhos, ele testa, ele pode mexer na urna, ele pode testar, clicar, ver se quantos votos que ele colocou, se sai realmente, entendeu? E isso não as pessoas têm que entender que esse teste, Eveline, não acontece em uma urna montada. É uma urna oficial que vai ser votada e ela é selecionada
2: aleatória.
0: Por exemplo, se todo mundo ali que tiver ali falar assim, eu não quero essa urna, eu quero uma lá do Kaique, vai ser aquela do Kaique, entendeu?
2: Entendi. Tem pergunta ali, Dessim?
3: Pessoal, só uma pergunta aqui. Como o governo pode impedir o uso da IA política? A favor pode, mas contra eles dão cadeia. É a pergunta do Marcos Fontes.
2: Tem como? Não tem como impedir.
1: Não tem como. Ele tá fazendo isso. E não tem lei também hoje, né? Uma legislação. Acho que nós estamos engatinhando ainda. Estamos em transição em relação à utilização. Acho que é a primeira eleição de verdade que vai ser utilizada em IA, né, Evelino?
0: O que as pessoas têm que entender, Evelino? Por exemplo, o que que dá cadeia, igual ele tá falando assim, se é a favor do governo, dá cadeia, se não é a favor, não dá
2: mas
0: cadeia.
2: Mas isso aí já é questão política, não é pessoal. Questão de IA. Não é questão técnica de IA.
0: Não é questão técnica, mas, por exemplo, isso foi publicado numa rede social, mas e o que não é publicado, que só vai nos grupos de WhatsApp? Como que você rastreia? Da onde que saiu?
1: É muito difícil, né?
0: É impossível. Eu posso comprar um telefone, um chip ali aleatório e mandar num grupo do WhatsApp, que ali espalhar nunca vai achar, entendeu? Não tem como achar da onde que saiu, de quem que foi a pessoa. Só que as pessoas pegam lá e começam a publicar em rede social. Aí tá pedindo, né?
2: Sem antes verificar, né? Mais ou menos assim.
0: E assim, não tem como, igual a gente comentou no início, não tem como saber se é IA, se não é IA.
2: As urnas, elas ficam offline?
0: Elas ficam offline o tempo todo, elas não têm conexão com a internet.
2: E como é que
0: é? Por isso que a gente fala que é muito difícil, não tem como um hacker acessá-la, entendeu? Durante o processo eleitoral, das 8 às 5 da tarde, elas não têm conexão com a internet.
1: O eleitor que é hacker, durante o processo de votação, ele pode interferir lá nela, você acha que não?
0: Não tem como interferir.
1: Não tem.
2: Porque ela não
1: tem. Só se ela violar.
0: Vamos falar o seguinte, vamos supor, vamos partir do pressuponto que tem como. Vamos supor que tem como.
1: Uh-huh.
0: É só um lado que tem gênios? Do outro não tem?
2: É só a direita que tem ou só a esquerda que tem?
0: É. Né? Porque se tem como, então por que o outro não tem capacidade de hackear?
1: A não ser que ele. A não ser
0: você
1: que
0: entendeu bem a lógica?
1: A não ser que ele não venha violar ela, né? No caso do LACRE também. Mesmo assim. Não...
2: Mas aí ela fica offline. Jeito. E a hora que vai retransmitir pro TRE, aí ela fica online.
0: Aí ela fica online, porque aí esse dado é transmitido via internet.
2: Não é nem a urna, é o pendrive.
0: É um cartão. Cartãozinho.
1: Ela continua inativa.
0: É só o cartão. Mas, Evelina, aí entra naquela coisa que eu falei com o Decinho. Se nesse processo de sair de Araxá e ir pro TSE, que é online, por isso que o resultado sai tão rápido, né? Então ele chega e é compilado muito rápido. Imagina que nesse processo o candidato A tinha 10 votos. E aí chega lá no TSE, ele tem 13, ou tem 12, vamos falar número próximo de candidato, não. Mas vamos supor que ele tem 11, um voto a mais do que deveria ter no boletim de urna, naquele papel ali, você derruba isso fácil. Por quê? Porque o impresso não tem como mudar depois.
1: Porque o relatório
0: depois. Exatamente, depois que teve a impressão, não tem como.
2: Eu falei isso com você fora do ar, mas eu acho que é importante a gente falar isso aqui também. Uma pessoa que eu conheço foi votar aqui em Araxá, muito conhecida. Chegou lá, a pessoa falou assim: não, a senhora já votou. Ela falou: não, não votei. Não, mas aqui consta que a senhora votou.
0: Isso, e por exemplo, isso daí são as fraudes que a gente fala, é mais uma camada que a gente tem que ter de segurança. Por quê? Porque o ser humano, ele é falho. Então, por exemplo, um sistema bancário, ele é seguro? É, mas o funcionário que trabalha, ele pode não ser seguro. Compreende, Evelyn?
2: Compreendo. E a biometria vem para...
0: Exatamente. Então, assim, pode ter acontecido isso no passado? Eu acredito que sim. Eu chegar lá para votar e alguém já votou. E
1: a biometria vai dar mais segurança.
0: Ah, vamos pegar desse idoso aqui e, sei lá, e vota lá e fala que ele votou. Então, tipo assim...
3: E pode ter erro também,
0: né? A biometria, o TSE tá implementando mais uma camada de segurança para poder... Sim. A pessoa tem que pôr o dedo lá. Hoje, por exemplo, eu já tenho biometria. Quando eu vou votar, eu tenho que pôr meu dedo lá. Ele não consegue liberar o voto sem ter
3: o ano que vem eu votei.
2: Você não tem eu tentei, eu juro que eu tentei. Eu faço campanha nesse estúdio pra vacinação.
0: Mas engraçado, eu nunca fui na... engraçado, eu não sei como que funciona, mas eu nunca fui lá no cartório eleitoral pra poder colocar a minha digital. Mas eu acho que quando eu fui fazer o meu passaporte, já coloca, eu acho que ele já é cruzado os dados.
1: A identidade, o passaporte, o documento já valem.
2: E nessa última eleição também, muitos fizeram a biometria, muitos vocês pegaram ali na última eleição. Não sei se você lembra disso, você chegar, tanto que demorou. A última eleição demorou demais.
0: Ah, que eles cadastraram
2: na hora. Eles estavam cadastrando na hora a digital. Então demorou muito. Eu me lembro que eu fiquei, sem brincadeira, eu fiquei 4 horas na fila.
0: Muito tempo, hein?
2: 4 horas, porque a minha fila é de muito idoso. Fila nenhuma. A minha é de muito idoso. Aí eles estavam pegando a biometria e fazendo na hora. Também. Mas é isso, gente. Muito obrigada.
0: Mas é um tema muito complexo. Eu acho assim que, no meu ponto de vista, Eveline e Armindo, eu acredito assim que quanto mais mecanismo de segurança for implementada, eu acho que é válido. Igual a gente conversou nas últimas eleições, teve um debate muito grande do voto impresso. Tá? Se é a favor ou contra. Falei, tudo que é a favor de dar mais transparência no processo eleitoral, eu sou a favor. Você não é a favor, não?
1: Claro.
2: Sim. Eu sou a favor. Marcelo, dá uma pesquisada. Eu não estou defendendo urna eletrônica, não, gente, pelo amor de Deus. Mas ela é utilizada em 17 países, inclusive alguns estados dos Estados Unidos. Alguns países da Europa já utilizam, sim. Dá uma... Entra no Google.
1: E Evelyn, né?
2: E dá uma perguntada, porque tem sim, viu, Marcelo? Já é usado em vários países, sim.
1: E Evelyn e Rafael, faltam 33 dias para a votação em primeiro turno nas eleições no Brasil. Mas até lá, o que vai acontecer de novidade, vai aparecer de pendengue, arengue envolvendo IA, suspeição de urna, isso aí você pode ter certeza. Recursos no Tribunal Eleitoral, né? Com certeza, né? Porque agora que a coisa começou, né?
0: Agora o bicho vai pegar mesmo. Sim. Né?
2: Muito obrigada. Valeu. Sempre uma aula. Muito obrigada. Valeu. Estamos aguardando você trazer o nosso cursinho aí.
0: Vamos
2: obrigada,
0: fazer
2: Rafael. Show de bola. Valeu,
1: obrigado.
2: Fiquem com Deus. Tchau. Até amanhã.
0: Tchau. Até amanhã.

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2: 10h43.
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0: Vamos lá, vamos começar nossa receita, hein? Uma pitadinha de teclado. Aí tá bom. Guitarra a gosto. É um pouquinho de baixo. Boa! Vou misturar a bateria. Agora um punhado de voz.
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0: É, nós temos a receita dos maiores hits do Brasil.
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5: Aí, bom dia, bom dia. Bom dia, gente. Que calorão é esse? Jesus! Vamos dar bom dia primeiro e vou reclamar depois.
0: Bom dia!
2: Bom dia!
0: Dia.
5: O sol tá campeão, já amanheceu assim, cadê aquele friozinho da manhã? Tem não, suspender, meu filho, hoje não tem não. Previsão de hoje para 32 graus a máxima, viu? Então, alerta aí laranja com baixa umidade. Gente, é sério, mas beba água, tá? Hidrate-se bastante, que esse tempo tá cruel, cruel, cruel. Galera das renite aí, da zite, tá tudo sofrendo nesse tempo, né? Então, hidrate-se bastante. Inalação, lavagem nasal, beba água, suco de limão, né? Pra aumentar aí a imunidade. E vamos com fé, né? A fé não costuma falhar. Simbora comigo, essa é a hora do rango. Sou Iris Santiago, seguimos até uma. Participe, 998-20-94-50. Manda o seu alô e o seu abraço. O Eduardo Jardim da Paleta. E a chuva? Previsão de chuva para amanhã, terça-feira, com 70% de chuva. Aí a umidade do ar sobe para 54%. Então a gente reza, reza a lenda que amanhã, período da tarde, né? Lá para depois das 3 horas da tarde, talvez caia uma chuva aí. A gente espera que sim, né? Vamos com informação? Galera do agro, tem a cidade no agro.
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7: O feijão preto andou meio esquecido no mercado, porque ano passado estava em baixa, valendo em média R$ 7,00 o quilo. Agora deu um salto e custa de R$ 11 a R$ 12,00 o quilo. E pode ter novidade para os produtores brasileiros. A safra dos Estados Unidos caiu mais de 50% nos últimos 2 anos. E o mais atingido foi o México, que se abastece de feijão preto no mercado americano. Pode ser que os mexicanos venham buscar o feijão preto no Brasil, promovendo nova alta de preços para o nosso consumidor. O presidente Donald Trump, ao liberar sem tarifas a importação de 300 mil toneladas de carne bovina, carne moída, deixa os produtores brasileiros sem boa perspectiva. A medida tem validade por 90 dias e, como a intenção de Trump é baixar o preço da carne, ele exige que a proteína seja comercializada com 25% menos que os valores atuais de mercado, apertando muito a margem de lucro das empresas importadoras. Valdir Barbosa.
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1: Bom dia, cidade, 11:02.
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1: Saudade Inconveniente é o destaque da Trend 94. Menos é mais.

0: Matuzão. Que honra demais poder estar aqui, viu?
1: Você tá doido.
0: Obrigado, gente. Obrigado.

0: Mil adjetivos pra chamar até de madrugada hoje, viu?
1: Kleber e Cauã, você curtiu na programação Cidade.
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1: Claro que dá. Mil adjetivos. TV Eduardo Costa também, Imagina Eu e Menos é Mais. Saudade Inconveniente. Esse foi o destaque da Trend 94. O Eduardo do Jardim Natália tá ali participando com a gente. Bom dia, manda Daniel. Casava de novo. Ele tá no Jardim Natália. Falando que até chegar amanhã a gente vai fritar. Tá frito já, meu filho. O negócio é beber bastante líquido aí pra ver se a gente não desidrata, né? Vamos com a informação, tem Minuto News pra você.
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1: 11 horas e 12 minutos. A Copasa informa que, devido à manutenção operacional emergencial, o abastecimento de água em alguns bairros de Araxá poderá apresentar intermitência nesta segunda-feira, 31/8. A previsão é que a normalização do abastecimento ocorra de forma gradativa ao longo da manhã de hoje. Nos bairros atingidos, Aeroporto 2, Ana Antônia 1 e 2, Ana Pinto de Almeida, Armando Santos, Associação Habitacional Araxá, Bom Jesus, Centro, Cincinato de Ávila, Domingo Zema, Francisco Duarte, Jardim Bela Vista, Jardim Canto dos Pássaros, Jardim das Oliveiras, Jardim Esplêndido, Jardim Europa, 1, 2, 3 e 4 e 5, Jardim Morada do Sol, Jardim Residencial Bela Vista, João Bosco Teixeira, José Ferreira Guimarães, Leblon, Loteamento Roberta Pedrina, Monte Verde, Nascente do Sol, Novo Horizonte, Novo Orozino Teixeira, Novo Pão de Açúcar, 4, Novo São Geraldo, Odilon José Carneiro, Orozino Teixeira, Pedra Azul, Pepe 12, Recanto do Bosque, Residencial Bela Vista, Residencial Bocaina, Residencial das Acácias, Residencial Jardim Natália, Residencial Monte Carlos 1 e 2, Residencial Pão de Açúcar, Residencial Solares, Residencial Vitória, Salomão Drummond, Santa Rita, Santo Antônio, São Francisco, São Geraldo, Tiradentes, Urciano Lemos, Vale dos Araxás, Veredas da Cidade, Veredas do Belvedere, Vila Guimarães, Vila Rita, Vila Santa Rita, Vila São Pedro, Vila Verde 1 e 2 e Vila Maior. A Copasa também informa que, nesses casos, os imóveis que possuem caixa d'água não podem sofrer impactos. 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
1: Cidade 11:15.
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2: 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Bora com ele, Just. Nesse bloco tem Calgueu e a gente atende também o pedido do Eduardo do Jardim na

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0: Você curtiu aí, Daniel Casava de Novo, pedido do Eduardo do Jardim Natália. Teve também Leandro e Romário, Ícaro e Gilmar, Corações Egoístas e Ellie Just, Cowgirl. Vamos ficar bem informado? Mais informação automobilística agora na cidade pra você.
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2: Apareceu uma séria concorrente para as picapes líderes de mercado no Brasil, a Ford Ranger e a Toyota Hilux. Estou falando da picape Kia Tasman, recentemente lançado por essa fábrica sul-coreana, que chegou com preço abaixo da Fiat Titano, embora tenha motor turbo diesel de 210 cavalos com câmbio automático de 8 marchas. Sua transmissão é 4x4. O preço super competitivo, R$250 mil. Lançada no nosso mercado no início deste mês de agosto, a Tasman tem um design super moderno e agressivo, o que provoca controvérsias. Mas é o que a fábrica quer.

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0: Você curtiu aí Juan e Leandro, Danilo e Davi com a fofoca do ano. Teve Solteira no Mundo, Maurício e Eduardo, Atriz Demais, Bruno Rosa e Murilo Huff passando na programação da nossa Rádio Cidade. Bora pro WhatsApp que ela tá aqui comigo. Fatinha, fala comigo.
1: Iris, bom dia. É ela, né? A Fatinha do Torresmo. Toca pra mim aí o Prisioneiro, por favor. 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Um abraço, Cidade. Iris. Super hoje abraço. Tem um sol pra cada
0: habitante.
1: Araxaense, viu?
0: É verdade. Aguenta aí que no próximo bloco você curte sua música, tá?

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2: Cidade 11:42, bom dia.
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2: Faltando 15 minutinhos para o meio do dia.
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Dudu e Jeremias, moda de rancho. Olá, moçada. Destruí bem muito. Cheguei, Dudu. O Jeremias chegar. Fala, Robson Magela, porcão. Nós aqui outra vez, Dudu.

Aí, Fernandinha, deu tempo de curtir sua música nesse bloco, né? Campari, Beluco, eu tiro ela daí. Nesse bloco você curtiu também Copo Virado, Ciro de Luca, Simone Mendes, Direitos Iguais. Em cumprimento à legislação eleitoral, entramos agora no horário reservado à propaganda eleitoral gratuita. 12h30, nós retornamos, 12h25, né? Nós retornamos aqui na nossa programação normal.

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3: Ih, vamos lá, vamos começar nossa receita, hein? 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
8: 12 horas e 25 minutos. 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
11: 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A medida provisória enviada pelo governo Lula permite zerar o imposto de importação para compras internacionais de até 50 dólares. 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Entre as propostas estão mudanças na tributação das BETs, benefícios para o setor de confecções, isenção de impostos para alguns medicamentos e até medidas de combate à venda de produtos falsos. Ficados pela internet. O PL lidera a apresentação de emendas com 42 propostas. Agora vai caber à relatora, a senadora Leila Barros, decidir o que será incorporado ou não ao texto. A medida provisória precisa ser aprovada até 8 de setembro para não perder a validade. De Brasília, João Pedro Melo.
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8: 12h29 na cidade. A Edi, querida, fala comigo. Boa tarde, tudo bem?
21: Se não der pra você tocar minha música.
8: O que você quer ouvir?
21: Que eu quero. Pode ser a música do Tubarão. Aí pego carona com as próximas músicas, tá bom? Aí eu ofereço pra você e família, pro bebê, pra minhas amigas da comunidade Braille, né? Que quarta-feira estaremos fortes e firmes lá. Opa. Pra João do Grabazaba, de Joel, Bitinho Família, Fernandinha, Tianinha, Douglas, Requeijão, Pedrino. E para todos que estão na escuta da 94.5, tá bom?
8: Tá bom.
21: Cidade da Gosto de Ouvir. Tchau, obrigada.
8: Beijão para você, Edi. Se der tempo, eu toco sua música, tá? Se não, a gente curte agora que tem WS Rei Vaqueiro Displicente para você curtir. 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Quem tá curtindo também a nossa programação é o Anderson. Opa, Wanderson, tudo jóia? Boa tarde, bora começar mais uma semana, né? Com Deus do comando e aquele sol ali batendo na nossa nuca. Como diz a Patinha, tem um sol pra cada um. Ô Fernandinho, jura que você não ouviu sua música? Jesus! Aumenta o som, tem Displicente pra você curtir.
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2: 12h34.
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2: Doze e trinta e seis na cidade, quem tá curtindo a nossa programação é o Danilo do Empório Bacana. Boa tarde, joia, e com você, tudo ok? Espero que sim. 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Para destacar, a Trend 94 tem menos é mais para você curtir. Saudade inconveniente.
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0: Gatuzão. Que honra demais poder estar aqui, viu?
1: Fica doido.
2: Obrigado, gente.
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4: É, você curtiu aí na Trend 94, menos é mais, aquela saudade inconveniente. Vamos com o Alto Papo? Tem informação automobilística na cidade pra você.
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5: A picape Volkswagen Amarok foi lançada em 2010. E de lá pra cá, tantas foram as inovações de outras caminhonetes que a Amarok ficou ultrapassada. Em princípio, uma nova Amarok seria resultado de uma parceria Ford-Volkswagen, onde a Ford cederia a plataforma mecânica da Ranger para Volkswagen produzir sua nova caminhonete. Dizem as más línguas que a Ford pediu uma soma tão exagerada para ceder esta tecnologia que a Volkswagen resolveu se aproveitar de uma parceria na China para produzir a nova Amarok na fábrica de General Pacheco, na Argentina. O projeto foi adequado ao nosso mercado pelas engenharias da Volkswagen no Brasil e na Argentina, e ela chega no início de 2027 com a mais potente motorização deste segmento, até porque será híbrida.
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5: No destaque da música de hoje tem Ed Brito e Samuel, Toda Mulher.

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7: É, gente, eu vou ficando por aqui, tá? Amanhã, terça-feira, nos encontramos em setembro. Deixo você curtindo Sorriso Maroto, Ferrugem, Benzadeus, Perdas e Danos e Tem Bala Alojada, Gustavo Lima. Fui!

0: vamos lá, vamos começar nossa receita, hein? Uma pitadinha de teclado. Aí tá bom. Guitarra a gosto. É um pouquinho de baixo. Boa! Vou misturar a bateria. Agora, um punhado de voz.
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0: É, nós temos a receita dos maiores hits do Brasil.
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6: O FMG cria centro para desenvolver vacinas e terapias de RNA e prevê avanços contra malária e câncer. O termo que implementa o centro foi oficializado na manhã desta segunda-feira, agora há pouco, entre a UFMG e a Empresa Brasileira de Pesquisa e Inovação Industrial aqui no Parque Tecnológico BHTEC, na Pampulha. Com investimento de 60 milhões de reais para os próximos 4 anos, o centro já trabalha nos primeiros projetos e tem entre as principais apostas uma vacina de RNA contra a malária. A tecnologia também poderá ser utilizada no desenvolvimento de tratamentos contra o câncer e outras doenças. Para a rede Itasat, repórter Fabiano Frade.
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1: 13:03.
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Cidade, 1:12 agora, hein? Aquele abraço, obrigado aí pela companhia. Esse foi o sonho do Marcos e Belucci, hein? Pena que você já namora, ainda teve cair na sua lábia, Evandro Júnior, pra você que tá ligado, acompanhando é segundona, hoje dia 31, fechando o mês de agosto, hein? Que vem aí setembro.

0: de 1 e 16, hein? Pra você ligado, acompanhando, esse é o Temperatura Máxima, calorão, hein? Vixe Maria, tá fervendo, hein? Temperatura aí de 31 graus aqui dentro. Aí fora tá na casa dos 35, 36 graus, hein? Tá fácil não, hein? Esse é o jeito, moleque, sutilmente. Ainda teve pena que você já namora Marcos e Belucci, cair na sua lábia, Evandro Júnior. 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Manda um abração ali pro meu amigo Elvis. Alô, Elvis! Pode, né, pra começar a semana, né? Ou seja, é pra fechar o final de semana. Aquele abração pra você, obrigado aí pela companhia, né, pra dar aquela refrescada. Hoje é aniversário dele. Ei, Elvis, parabéns pra você, que Deus te abençoe, te ilumine. Daqui a pouquinho vamos cantar os parabéns. Aguenta a mão aí.
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10: Legal, em 1h22, em a edição do Trend Destaque com Menos é Mais.

24 em Cidade FM. São som do Menos é Mais, hein? Com Pablo. Ao clima certo, hein? Na medida exata de sua segunda-feira. Esta é a sua Rádio Cidade. Eu sou Marcos Roberto. Aquele abraço, obrigado aí pela companhia. É onde você estiver, em casa, no trabalho. É você que tá aí nos acompanhando. Meu amigo Elton, que tá aniversariando hoje. Parabéns, felicidades, muitos anos de vida. Aquele abração pra você, Elvis. Felicidades, hein? Que Deus te abençoe, te ilumine. É, dê muitas alegrias, muita saúde. Tá lá sempre nos acompanhando. Abraço aí de toda a família, né? E toda a turma aqui da Rádio Cidade. Pra você que hoje comemora mais essa data, esse dia especial que é só seu. Aquele abração pra você, tudo de bom. Abração pra minha amiga Badia, que tá ali, ó, fez aniversário também no sábado. Aquele abração pra você, daqui a pouquinho vou te ouvir aí. Falou, Badia, 1h25. Ei, Elson, aí não tem jeito não, hein?

0: Fortaleza.
1: Cidade, 1h31 hoje também é aniversário do Marcelão, lá no São Geraldo, Marcelo Siliquinha, o Chuchu, tá aniversariando hoje. Então, um abraço da Vanessa, do Rafael, da Silica, né, do Dito, da Silene, da Silvia, né, do Tedinho, do Lúcio, também do Gorim, né, parabenizando lá o filhão, o Marcelão, que tá aniversariando hoje. Então, parabéns, né, de Tim, toda a turma, né? Então, um abração aí, felicidades toda a família. Marcelão, Chuchu, parabéns pra você, Marcelo. Peças, aniversariando hoje, hein? Parabéns pra ele. 1h31 agora, Zé Neto e Cristiano, pulando.

34 e 26 para as duas. Pulando o muro, hein? Zé Neto e Cristiano, lá pro Marcelão, que tá aniversariando também lá no São Geraldo. Então, aquele abraço aí de toda a família, toda a turma. É que Deus te abençoe.

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1: Amém.
0: E a todos os ouvintes da mais que estão em seu programa. Tô curtindo essas músicas boas todos aí, Marcos Roberto.
1: Obrigado.
0: E pra todos os ouvintes da mais que estão em seu programa aí.
1: Certo.
0: Valeu, Marcos Roberto. Muito obrigado, viu, pela sua atenção.
1: Ah, que isso, estamos aqui para
0: no dia do meu aniversário, Marcos Roberto.
1: Pois
0: valeu.
1: É, que Deus te abençoe e te ilumine.
0: Abraço para todas as suas famílias, viu?
1: Obrigado. Para
0: Cristina, para o Marcos Gabriel.
1: Sim.
0: Para sua mãe, para todo mundo. Valeu.
1: Aliás, minha mãe, né, a dona Irene, a Cláudia, minha irmã, mandaram um abração para você. Né, desejando aí também muita saúde, muita paz, muita felicidade. E Obadia, aquele abração, Marcos Gabriel também, Ana Cristina, um abraço aí de todos nós. Que Deus te abençoe, te ilumine muito. 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
1: Ó, agora 1h36, aquele abraço.
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1: O café encerrou a semana passada com alta nos preços no mercado financeiro. A saca do tipo 6, bebida dura, está cotada em R$ 1.749, alta de R$ 23. Tipo 7, bebida dura, R$ 1.691, alta de R$ 20. Tipo 6, bebida riada, R$ 1.463, alta de R$ 38. Tipo 7, bebida rio, R$ 1.228, alta de R$ 91, alta de R$ 20. Tipo 6, bebida riada, R$ 1.463, alta de R$ 38.

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0: do processo. Esse é o sonho do Pixote, hein? Pra você ligado aqui na cidade, é bom demais, hein? Meu amigo Baianinho lá no Goiás, aquele abração pra você. Aí deve estar fervendo, né, Baianinho? Aquele abraço, hein? Obrigado aí pela companhia.
1: Isso mesmo.
0: Pra você, pra
1: todos. Mas tá valendo, Marquinhos.
0: Tá valendo.
1: Pensa no calor. Bem foi falado mesmo, que ali uma... E
0: aí já é quente por natureza, Baianinho.
1: Vixe, e ali uma tendência de calor aí, cara. Ele tá feio.
0: Tá fritando. Aquele abraço pra você. Bom trabalho.

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1: Vamos lá para mais uma edição agora em 1h59. Aquele abraço, obrigado aí pela companhia. É uma ótima tarde, hoje segunda-feira, dia 31. Vamos lá com mais uma edição do Minuto News Cidade FM. Olha aí, Messi anuncia a sua aposentadoria da seleção argentina. É, custou aceitar, hein? Messi anunciou a aposentadoria da seleção argentina hoje. O atacante comunicou a decisão, né, em seu perfil em uma rede social. No texto, ele diz que decidiu por isso 2 dias depois do vice-campeonato da Copa do Mundo, vencido pela Espanha por 1-0 diante, né, da Argentina. E o Messi toma essa decisão de parar e aposentar da seleção argentina. 2 em ponto. Quero esperar.
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1: Olha, você ouviu agora há pouco, hein? A música aí do Henrique Juliano foi lá pro amigo Baianinho, né, Baianinho? Tá lá agarrado, sem parar, ele e a turma lá em Goiás, hein? Aí põe na internet lá e fica acompanhando, hein? Aquele abraço.
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6: É a sua rádio, hein? Sempre ao seu lado, sempre com você. Tudo de bom, a super tarde. Tá trabalhando? Bom trabalho. Seja onde você estiver, a gente faz o fundo musical pra sua vida.

cidade, 12:09 agora, em Ana Castela. Eu que não te esqueci, ainda teve Evzai com Júnior e César, Arrependia e Voltava. Pra você que tá ligado aqui nas redes, no 6751, Rádio Cidade FM Araxá, Minas, 94,5. Aquele abração pra turma que tá aí trabalhando aí também na construção civil, pessoal das pinturas, é a turma nas estradas, a moçada das fazendas. Aquele abração pra vocês, né? Obrigado aí pela companhia, é a turma que tá aí acompanhando, né, a programação Cidade 94,5. Vamos juntinhos, né? Até as 4 horas tem Leandro Silva aqui na programação da 94,5. Deixa eu atender a Simone, ela me pediu a música da Ana Carolina com o seu Jorge pra matar saudades, hein? É isso aí, então vai estar ouvindo, aquele abraço.

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1: Cidade 12:13 em Ana Carolina e seu Jorge aqui na programação da 94,5. Você acompanhando aí o Temperatura Máxima. É isso aí, hein? Um abraço, obrigado aí pela companhia. Parabéns mais uma vez hoje, meu amigo Elvis está aniversariando hoje. É abraço aí de toda a família. Parabéns aí pro Marcelo Siliquinha, lá no São Geraldo Chuchu. Também tá comemorando mais uma data. Aquele abraço aí de toda a família da Silica, né? Do Gorim, né? O Ditim, também do Raimundão, da Tia Cleide, né? Do Holmes, da Idalina, da Ana Cristina, né? Toda a família parabenizando, hein? Também lá, né? A Vanessa, né? O Rafael, a Alice, né? A Silene, a Silvia Helena, o Tedinho, né? O Lúcio, todo mundo mandando os parabéns hoje pro Marcelão. Ó, aquele abraço. Isso aí foi pra Simone, hein? Valeu, Simone, aquele abraço. 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
2: Temperatura máxima.
1: 94 graus.
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1: Daqui a pouco tem mais músicas na temperatura máxima, aqui na cidade. 94 graus de pura emoção.
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11: O destaque do Trend tá pintando agora pra você, ó. Menos é mais, em saudade.

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0: Eu não sei qual é pior dessas três.
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2: 11 e 22, hein? Vai pular agora.
0: Menos é mais, hein?
2: Com menos é mais, hein? Saudade inconveniente. Edi tá lá ligadinha, tá mandando um abraço pra aquela turminha de sempre, né, Edi? Então, um abraço aí pra vocês, obrigado, obrigado aí pela companhia. E ela quer ouvir essa aqui, ó, amanhã do Leonardo. Vai, tô ouvindo.

mundo. É saudade inconveniente, menos é mais com Pablo. Ó, foi encontrado a carteira, o pessoal deixou aqui agora. O rapaz me falou aqui que encontrou ali no sábado, né, próximo ao ABC, né, próximo à rodoviária, por volta das 20h, 20h30. É uma carteira aqui do Elias Ezequiel da Silva. Quem conhecer, dê um toque nele aí. Encontrou, tá aqui na Rádio Cidade, né, o Elias Ezequiel da Silva. Sua carteira foi encontrada, tá aqui conosco. Tem um cartão aqui também do Ronan Floriano Júnior,

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2: Muito bem, conferindo a hora em 2h29.
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2: Mais uma edição, hein? Manda um abraço, então, ó. Tchau. O Elias Ezequiel já mandou, ele vai buscar a carteira dele amanhã. Valeu, Elias. Um abração pra você. 2h33. É de Brito e Samuel.

0: 89 em Cidade FM, no ritmo certo, na medida exata. São só da Kelly Minogue, All The Lovers, pra você ligado. Ainda teve Firework, Kate Perry, vai curtir, vai dançar, Raça Negra, Wesley Safadão, Fred Fabrício, você não cuidou, hein? Fechando mais esta super sequência, na melhor, hein? Cidade FM 94,5. Com você e com os melhores anunciantes, hein? 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
2: Ó, por aqui agora 2h54, né? E faleceu também nessa madrugada, né? O cantor Marcelo, que fazia dupla com o irmão dele, né? Maurício e Marcelo, né? Na época muita gente lembrava que tinha uma música Um Tiquinho do Zé, Um Tiquinho do João, que era essa aqui, ó.

0: Maraíza 9010, hein? Pra você que tá aqui ligado na cidade, a sua rádio sempre em primeiro lugar. Aquele abraço, obrigado aí pela companhia.
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9: O FMG cria centro para desenvolver vacinas e terapias de RNA e prevê avanços contra malária e câncer. O termo que implementa o centro foi oficializado na manhã desta segunda-feira, agora há pouco, entre a UFMG e a Empresa Brasileira de Pesquisa e Inovação Industrial aqui no Parque Tecnológico BHTEC, na Pampulha. Com investimento de 60 milhões de reais para os próximos 4 anos, o centro já trabalha nos primeiros projetos e tem entre as principais apostas uma vacina de RNA contra a malária. A tecnologia também poderá ser utilizada no desenvolvimento de tratamentos contra o câncer e outras doenças. Para a rede Itasat, repórter Fabiano Frade.
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1: Muito bem, conferindo a hora, hein? Agora 3:05, mais uma vez, parabéns ao meu amigo Elvis, está aniversariando hoje, né? Abraço aí de toda a turma, toda a família, parabéns também pro Marcelo, lá no Marcelo Auto Peças, lá no São Geraldo, aquele abração, parabéns, felicidades.
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0: Mil adjetivos pra te amar até de madrugada hoje, viu?
1: E é bom demais, hein? 3h22, Cidade FM.
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0: Com vocês, Murilo Huff,
4: Bruno Rosa.

0: Kleber e Cauã. Pra você que tá acompanhando essa tarde gostosa, segunda-feira, dia 31. Pra fechar mais um mês, hein? A temperatura aqui dentro, hein? 31 graus. Lá fora aquela sensação térmica de 34, 35 graus. Ou seja, tá quente, hein? Mas que dentro tá gostoso, hein? 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
7: Apareceu uma séria concorrente para as picapes líderes de mercado no Brasil, a Ford Ranger e a Toyota Hilux. Estou falando da picape Kia Tasman, recentemente lançado por essa fábrica sul-coreana, que chegou com preço abaixo da Fiat Titano, embora tenha motor turbo diesel de 210 cavalos com câmbio automático de 8 marchas. Sua transmissão é 4x4. O preço, super competitivo, R$250 mil. Lançada no nosso mercado no início deste mês de agosto, a Tasman tem um design super moderno e agressivo, o que provoca controvérsias. Mas é o que a fábrica quer.

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9: Temperatura máxima
8: 94 graus.
7: Aí daqui a pouquinho tem Leandrão na área, hein? Com você aqui na programação Cidade nesta segunda-feira. Aliás, uma semana, né, que já começa com festa, a inauguração em Araxá do Economarte, hein? 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
10: Boa tarde a todos, boa tarde a todos os ouvintes, boa tarde ao pessoal aqui da rádio. Muito obrigado, a gente que agradece o convite para estar aqui falando um pouquinho do Economarte.
7: Isso é bom demais. Fala, dá um alô também aqui pro Djalma, né, Djalma? Djalma, que é o cara que manda ver.
10: Muito boa tarde, Marquinhos. Carinhosamente, Marcos Roberto, você ficou Marquinho, né?
7: Tá, aqui todo, cada um fala de um jeito.
10: Tá certo, Marquinhos, é um prazer. A gente agradece pelo espaço. Você aí.
7: Me chama de Marcos Alberto, Carlos Alberto, Marcos Roberto. Aí vai, aí tá, até chegar lá no finalmente.
10: É isso aí, mas um abraço pra você e a todos os ouvintes aí da Rádio Cidade Araxá. Um prazer pra gente estar aqui com vocês.
7: Ó, e tá preparado aí pra inauguração?
10: Preparadíssimo.
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7: Nossa senhora, vai ser um trem de louco, hein? 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
0: Ó, agora 3h43, hein? Daqui a pouquinho tem Leandro Silva, hein? Com você, 4 horas na programação Cidade.

0: respeitar demais aqui.
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9: Temperatura máxima.
8: 94 graus.
10: Ó, 3:51 agora, Giovana, deu certinho, né?

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1: Hora certa, 4:02, boa tarde.
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rapazes alegres, felizes, tá me ouvindo aí, garotolas? Só um abraço aqui já para garotolas do Ibiá, o Éder e também o Sonson, a rapaziada do Ibiá, tem base. Só um abraço aqui especial também para a rapaziada do Silveirão, galera do Açougue, ligados na melhor. E

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0: consigo as melhores pra você. 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Eu estava falando com a minha amiga aqui, a Valdete. Será que ela apareceu aqui, a Valdete? Valdete, cadê você, Valdete?
1: Oi, oi, seu Caldeirudo.
0: O que houve aí, sua bruxa?
1: A minha linha caiu, foi pro espaço.
0: A linha caiu?
1: Caiu, foi pro espaço.
0: Não, aí não usa falar isso mais não. Que linha caiu aí? Como assim, que linha?
1: Não,
0: a linha de Serol?
1: A linha do telefone.
0: A linha do telefone.
1: Telefônica.
0: Ah, a linha telefônica. Desde quando bruxa tem linha telefônica? Eu nunca vi falar. E é isso.
1: Ué, mas
0: as bruxas de hoje...
1: As bruxas de hoje é normal, é gente igual vocês mesmo, viu?
0: As bruxas de hoje estão muito modernas, que isso?
1: São. Tem linha telefônica. O que não tem na cidade do Caldeirudo? Aqui existe tudo, menino.
0: E fala pra nós, onde fica a cidade do Caldeirudo?
1: Fica perto dos Estados Unidos, perto da Ucrânia, Holanda.
0: Ucrânia.
1: Fica aí, perto dessa cidade, viu?
0: Olha, eu vou te falar uma coisa, hein? Tô falando aqui com você. Estou pensando em fazer uma excursão, um ônibus, porque hoje é dia da nutricionista. Eu quero mandar um abraço aí pra todos os nutricionistas, as nutricionistas, né? E a gente tava pensando em fretar um ônibus aqui, pegar o ônibus do Ataídes Fernandes, encher de gente e todo mundo comer aí na sua casa.
1: Ué, mas 40 pessoas?
0: 46. Cabe no ônibus do Ataíde. Não é isso, Ataíde? 46 ou 50?
1: Vocês fazem o seguinte, vocês marcam 3 dias antes, manda a esposa dele, os parentes virem preparar.
0: Ué, que é isso?
1: Eu não vou fazer nada, não. 6 de setembro é meu aniversário. E eu quero ficar de boa, quero ficar à toa.
0: Ué, que é isso? Não, não vai todo mundo pra ir. Não vai todo mundo.
1: Aí eu vou ficar à toa. Vocês fazem a festa, ué.
0: Não. Você vai fazer o rango pra nós. Vai servir no prato pra nós. Não vai só comer.
1: Mas sim, eu mando a bruxa 71, se viu vocês.
0: Mas você é a 71 ou 72?
1: A 71.
0: Você é a 71?
1: Sou.
0: Então é você mesmo que vai servir a gente, sua cobra surucucu do papo amarelo.
1: Você já imaginou uma cobra servindo seu prato?
0: Não, mas você é uma cobra. Você é uma cobra terrível, porém.
1: Eu sou mesmo.
0: Muito boazinha, humana.
1: Eu sou humana, mas eu sou pior do que cobra.
0: Eu sei disso.
1: Quando eu resolvo estilar o meu veneno,
0: eu sei disso, eu não queria falar, mas eu sei.
1: A hora que eu resolvo estilar meu veneno, some tudo perto de mim.
0: Misericórdia. Deus é mais.
1: Mas eu nasci na cidade de Caldeiruda, na cidade de Dom Filipe.
0: Você está declarando. Você está declarando que é mar ao vivo. Que isso?
1: Ué, o que tem isso?
0: Sua jiboia.
1: Fica sabendo que eu sou uma cobra.
0: É uma jiboia surucucu mesmo. Meu Deus do céu.
1: Fica sabendo que eu sou parente da dona Firmina, lá da cidade de Caldeiruda.
0: Miller, você é neta da dona Firmina, a maior bruxa dos últimos tempos é você, Valdete.
1: Pois é, eu sou neta dela. Ela era minha tataravó. Dom Firmino era minha tataravó.
0: Jesus.
1: É, ué.
0: Tataravó,
1: avó do meu pai.
0: Então vamos lá. E que música que a bruxa quer ouvir hoje? Vai, bruxa.

0: aprendi a falar bem.
1: Nossa senhora, que ai, isso? Senhora, vai ser bruxa pra lá.
0: Que isso, meu Jesus?
1: Vai mandar abraço pra quem? Sua bruxa.
0: É só pra nós aqui no sítio Santa Luzia, só pra nós curtir.
1: Quem tá aí?
0: Tá meu esposo, minha nora, minha neta, a Maria Fernanda, e meu filho.
1: Seu esposo e sua nora tem nome?

0: essa sambada acabou de sair daqui. Vieram buscar coxinha e foram embora.
1: Coxinha? Misericórdia, comer coxinha de bruxa, misericórdia. Misericórdia.
0: Ué, mas não dá dor de barriga,
1: né? É de mesmo, gato.
0: Mas meu filho, não, sou.
1: É, você é só faz. Você só faz pra nós, né? Que vai levar o ônibus aí.
0: É, mas aí eu vou pôr purgante na comida doce.
1: Misericórdia.
0: Com dor de barriga. Olha que você estiver fazendo a programação, aí você vai ter que correr pro banheiro.
1: Meu Deus do céu.
0: Ai, socorro, tira pro banheiro, meu Deus.
1: Olha, surucucu do papo amarelo.
0: É igual a história do peixe, né? Você engasgou, né?
1: Nossa, Deus, que peixe o quê, rapaz? Cidade!
0: Cidade da Gosto de Ouvir. Tchau,
1: tchau,
0: com Deus.
1: Bruxa surucucu.

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11: Rapaziada, de volta, trazendo as melhores. Chamando um abraço aqui pro meu amigo Elvis Mix Presley 7.0, o homem das 7 mil mulheres.
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11: 7 mil muchachas. É isso aí, Elvis.
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0: Ferrugem, grupo Benzadel. Perdas e danos, mas uma de qualidade que confere por aqui. Já já tem mais.
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5: Chocolates, pães e macarrão indicam presença forte na inflação a partir de agora. A cotação do trigo no mercado internacional é a maior dos últimos 3 anos por causa da guerra entre Rússia e Ucrânia, que bloqueia a saída do trigo pelo Mar Negro, lembrando que os dois países em guerra são grandes produtores e exportadores. Os moinhos de trigo no Brasil começam a sentir a pressão das importações e a produção nacional esse ano é menos da metade consumida no mercado interno. A consultoria russa Sovecon informa que cerca de 95% das exportações de grãos da Rússia estão comprometidas devido ao quase total bloqueio do Mar Negro. A China, líder mundial na produção de trigo, já reduziu as exportações para preservar o seu mercado interno. Mesmo produzindo muito, a China consome muito também e não sobra tanto para o trigo ser exportado. A Argentina sempre foi uma boa alternativa para os importadores brasileiros. Entretanto, devido aos problemas climáticos esse ano, o trigo argentino perdeu qualidade. E para a fabricação de pães, por exemplo, às vezes não tem muita utilidade. Valdir Barbosa.
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5: 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A chamada MP nas blusinhas recebeu 112 emendas de deputados e senadores no Congresso. A medida provisória enviada pelo governo Lula permite zerar o imposto de importação para compras internacionais de até 50 dólares. Mas os parlamentares querem aproveitar a discussão para incluir uma série de outros assuntos no texto. Entre as propostas estão mudanças na tributação das bets, benefícios para o setor de confecções, isenção de impostos para alguns medicamentos e até medidas de combate à venda de produtos falsificados pela internet. O PL lidera a apresentação de emendas com 42 propostas. Agora vai caber à relatora, a senadora Leila Barros, decidir o que será incorporado ou não ao texto. A medida provisória precisa ser aprovada até 8 de setembro para não perder a validade. De Brasília, João Pedro Melo.
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1: Hora certa, cidade, 5:05.
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14: A picape Volkswagen Amarok foi lançada em 2010 e de lá para cá tantas foram as inovações de outras caminhonetes que a Amarok ficou ultrapassada. Em princípio, uma nova Amarok seria resultado de uma parceria Ford-Volkswagen, onde a Ford cederia a plataforma mecânica da Ranger para Volkswagen produzir sua nova caminhonete. Dizem as más línguas que a Ford pediu uma soma tão exagerada para ceder esta tecnologia que a Volkswagen resolveu se aproveitar de uma parceria na China para produzir a nova Amarok na fábrica de General Pacheco, na Argentina. O projeto foi adequado ao nosso mercado pelas engenharias da Volkswagen no Brasil e na Argentina, e ela chega no início de 2027 com a mais potente motorização deste segmento, até porque será híbrida.
13: Alto Papo.
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anos 83, eu estava estudando lá na escola de comércio. Eles estavam reformando o Armando Santos e acabando de construir a faculdade. Lá a gente falava faculdade, na FAF. Fala sério, brother!

0: os meus manos.
1: Ai, gostei.
0: E minhas manas. A Sueli. A Sueli tá aí andando que nem uma novinha. Sueli é custosa. Não tem jeito.
2: Poderosa.
0: Olha, um abraço aqui pra Nen, minha amiga. Minha amiga de infância. Me lembro como se fosse hoje. A gente ia lá na casa da sopa com os limão no saquinho.

chupar as mangas. Não apanhava. Oh, meu Deus. É só quando a dona Antonieta e o senhor Batista dava as mangas que a gente podia chupar as mangas. Difícil isso, né? Antigamente era assim. Ai, meu Deus. E também falamos aqui em off, eu e o Cristiano, esse menino bacana, cara, sobre o Joca. Joca também era terrível. Sissão, o nosso brinquedo, a nossa diversão naquela época era pneu.

Daniela tentar demais, gente. Que é isso? Daniela Santo, não. Misericórdia. Muito bem, senhoras e senhores, conferindo, só contando um pouquinho de história pra você. Quem não tem dinheiro, conta história. Ai, meu Deus. Muito bem, rapazes, alegres e felizes. Forever Young, Alphaville, o ano de 1983, reggae do maneiro, os Raimundos. Cara, por falar nisso, onde andam os Raimundos? Segue aí na estrada. Ah, você achou que eles pararam? Não, eles estão em

final dos anos 90 e inícios da década de 2000. Bora lá, deixa eu mandar um abraço aqui pra galera em Patos de Minas, lá no Jardim Santa Terezinha. Abraço aí pra galera de Araguari, lá no terminal rodoviário, no guichê da Expresso Real, Real Expresso.

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3: Rádio Cidade, hora certa, 5:45.
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0: cheiro. O que que é? Ai, meu Deus do céu. O que que tem? Fala aí.
1: Ô, Leandro Magela, boa tarde, boa tarde. Fala é comigo. Dessa,
0: cara, que Magela.
1: Que sabendo aí que sexta-feira você tava falando da minha pessoa aí.
0: Eu?
1: Na minha ausência? Não, que lembro. História é essa, cara?
0: Não lembro. Pedro, isso é intriga da oposição aí, cara. Cuidado aí, o povo tá mentindo pra você aí.

7.0, top das galáxias, ah, moleque! A galera em Araguari, 158 anos de Araguari, abraço pra vocês, obrigado pela sintonia. A Claudineide e também o

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2: 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A morte da princesa Diana completa 29 anos. E o que aconteceu com o único sobrevivente? Trevor Hills Jones esteve no carro que bateu tentando aí escapar dos paparazzis e resultou na morte da princesa Lady Di. O acidente de carro que resultou na morte da princesa Diana Spencer está aí completando 29 anos nessa segunda.
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0: saudade, conveniente, mais uma de qualidade, 6:15.
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0: gente, esse é o Ciro de Luca, top das galáxias esse sonho, todo mundo gosta dessa música aí. Gente, vamos lá, vamos falar um negócio sério aqui, a gente costuma abrir aqui o microfone para também ajudar as pessoas. E eu estou aqui com a dona Maria tá pedindo aqui, né, para que a gente possa aí conseguir que ela compre os remédios do filho dela. Ela tem um menino, que o menino é autista, e ela não tem nesse momento condições de comprar esse remédio. E vamos falar aqui um pouquinho com ela para ouvir o que ela tem a dizer pra gente aqui. Eu perguntei para ela quanto que fica mais ou menos os remédios. Então eu pedi para alguns amigos aqui e eles estão ouvindo agora. A gente recebeu aqui a mensagem dela. Vamos ouvir aqui.
1: Eu fui na farmácia popular lá no centro, só fui nela só. Todos os remédios deu R$150.
0: Sim.
1: Mas às vezes pesquisando em outras, talvez seja mais em conta, mas eu não pesquisei.
0: Sim. Então, eu falei aqui com o Elvis, eu falei com o Newton, falei com o Pedro Henrique e também falei com o Bruno Vitor, falei com o Cristiano. Pessoal aqui, o Bruno já se propôs aqui em ajudar. Então, gente, é o seguinte, fica em R$150, eu já entrei em contato aqui com o pessoal da farmácia. E parece que fica em R$150. Deixa eu só acabar de ajustar aqui, porque aqui, ó, o Bruno falou que ajuda, o Cristiano falou que ajuda, o Elvis também, lá da Fazenda Sucupira, também se propôs a ajudar. Então, assim, a gente vai fazer esse racha aqui, eu também vou dar uma beiradinha, a gente vai fazer um racha aqui, tô com as receitas, e a gente vai aí, então, ajudar a dona Maria a comprar aí esse remédio para o filho dela, beleza? Que bacana, cara, que top, muito bom aí, abraço aí pro Elvis, o Cristiano, o Bruno Vitor, essa galera top, cara, que sempre que a gente pede, a gente pode contar com esses caras, que os caras são simplesmente demais.

0: Saúde, Jura Jura, 1982, para matar a saudade, para os cabeças brancas, para eles que eram, que são da época do SIC, para você que ainda tem o SIC, você lembra do SIC? O SIC não cabia no bolso. Bom, por falar nisso, tô aqui com uma carteira preta no nome de Elias Ezequiel da Silva. Elias Ezequiel da Silva, sua carteira se encontra aqui nos estúdios da Rádio Cidade. Tá aqui com os documentos e tem também uma quantia em dinheiro, beleza? Elias Ezequiel, sua carteira se encontra aqui nos estúdios da 94 FM. Top, moleque! Então, um abraço aqui pro Pedro Henrique, abraço pro Elvis, o Danilo lá do Empório Bacana, abraço pro Cristiano e também o Bruno Vitor. Vamos falar aqui com a Dona Maria. Dona Maria, a gente já tá providenciando aqui tudo aqui pro pessoal fazer aí a doação. A senhora comprar o remédio, beleza? 6h41, fica aí.
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bem, rapaziada? Deixa eu dar um abraço aqui pro Bruno Vitor. Bruno Vitor, o Danilo, lá do Empório Bacana. Deixa eu ver quem mais tá por aqui. O... não tem o nome aqui. Final 4414. Abraço pro Elvis também. Ó, os remédios ficaram pra amanhã. Ela vai trazer aqui as receitas. A gente vai pedir lá na Smart do Ebinho. E a gente entrega pra ela pessoalmente aqui, beleza? Ao invés da gente fazer aí o Pix pra ela, a gente compra os remédios no valor certo, exato. Beleza, rapaziada? Tô indo nessa. Vem aí a galera do Esporte Clube. O Rapa, pescador de ilusões. Alô, Elvis. Parabéns. Felicidades, meu amigo. Feliz aniversário pra você.

0: 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O horário da Voz do Brasil foi remanejado de 19 horas para as 20 horas.
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0: Beleza aqui, beleza, meus amigos e minhas amigas, começa. Programa que é show, o programa que é show de audiência.
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0: É isso mesmo, meus amigos, começando o programa em ritmo de Galo e Cruzeiro. Temos Galo e Cruzeiro essa semana e também em ritmo de grande amistoso, sábado às 15h, Araxá Esporte e Nova Lavras. É a primeira oportunidade para o torcedor alvinegro voltar ao Estádio Municipal Fausto Alvim e também ver o projeto da nova SAF, da diretoria da SAF, o time em campo, bacana demais. Vamos falar também do Campeonato Brasileiro, parece que deu um probleminha lá no São Januário, né? Parece que deu um probleminha, o homem viajou para Caldas Novas e o timinho dele viajou lá pro Rio de Janeiro e deu probleminha, vou falar até probleminha lá em São Januário. Vamos falar tudo e mais um pouco, porque você sabe, hoje tem chute no placar também, amanhã tem o jogão de bala, amanhã tem Atlético Mineiro e Cruzeiro, o segundo jogo. Vamos ver quem vai passar, que eu vou convocar ele, já tá com a camisa do Araxá Esporte, camisa azul. Você que é cruzeirense e não usa camisa listrada, tem a versão azul, você está vendo aí na live com o Picuí. Beijo o símbolo aí, Picuí.
2: Bacana demais.
0: Que beleza. Vamos convocar ele, tá chegando, vem pra cá, meu grande amigo. Pequel. Boa noite, Pequê.
2: Boa noite, Marcelinho do Brasil, Ederson de Souza, todos os ouvintes da 94,5, ligadinho no programa Cidade Esporte Clube. E essa semana tem muita coisa boa, Marcelinho. A expectativa tá muito grande, o Araxá Esporte entra em campo. Ah, grande Araxá, que satisfação, hein, velho?
0: Que é isso, né, Picuí?
2: Nossa, tá muito bom.
0: Como é que foi o fim de semana, Picuí?
2: Graças a Deus, tudo bom, Marcelo.
0: Você esteve lá?
2: Estive lá, rapaz. Ah, descansa.
0: Sunguinha colorida?
2: Não, nada de sunga.
0: Tanguinha?
2: Não, não gosto, eu gosto de um calçãozinho, mas...
0: De que você gosta?
2: Calção pequeno, calçãozinho.
0: Que é calçãozinho?
2: É calção pequeno, porque é diminutivo. Peraí,
0: o que é o calção?
2: Que a gente usa pra praticar esporte.
0: Ah, igual, é o calção de jogar futebol.
2: Isso, eu gosto daquilo lá, mas...
0: Por que você não usa uma sunguinha na coisa, não?
2: Não, eu acho que fica meio esquisito.
0: Por que fica meio esquisito, Pico?
2: Não, vou entrar em detalhes, não, mas...
0: Eu quando eu vou na praia e clube, eu uso é sunga.
2: Eu não gosto desse treino.
0: Ué, por que não?
2: Eu sou mais contido.
0: Ué, por que, ué? O que tem a ver?
2: Eu sou mais vergonhoso.
0: Sunga tem alguma coisa a ver, Pico?
2: Depende.
0: Então a mulher não pode usar biquíni, ela tem que usar short.
2: Não. De biquíni fica bonito, mas depende.
0: Opa, Cida!
2: Não,
0: você escutou, Cida?
2: Oxe, um beijão.
0: Cida, você escutou, né, Cida? O que você falou? Mulher de biquíni o quê?
2: Minha mulher esposa é não. Bonita.
0: Você falou biquíni. Antes, você falou mulher de biquíni fica o quê?
2: Esse cara tá me complicando, assim.
0: Ele falou sim, desce.
3: Já era.
0: Ele falou sim, desce mesmo. É mulher de biquíni fica bonito.
3: Marcelinho, Piquê, é o seguinte.
0: Não, eu não te convoquei ainda, não.
3: Vamos separar a sua matula.
0: Tô brincando, te convoquei.
2: Não, ela já pôs a sopa do lado de fora lá, ué.
0: Não, mas é sério.
3: Ela colocando a sunga fio dental, tá beleza.
0: Você vai de camiseta também? Você anda na água de camiseta?
2: Não, é sacanagem, né? Não, mas eu sou mais.
0: Você não mostra o peitinho de pombo, não?
2: O chassi de grilo.
0: Que beleza, meu grande amigo Elimar Picuí. Foi bom então a viagem?
2: Graças a Deus.
0: Descansou?
2: Descansei bastante. Precisava, viu, Marcelo? É minhas férias que
0: foi
2: eu tive.
0: Foi você, né? A Cida?
2: A família inteira.
0: Família inteira. Gabrielzinho fica igual um sapo lá na beira, lá tomando sol. De boa, cegado, né, Picuí?
2: Ah, é bom demais.
0: E por falar nisso, você acompanhou o Cruzeiro esse fim de semana? Deu tempo pra ver o jogo?
2: Rapaz, eu vi uns relances, se não tivesse nem acompanhado.
0: Sei.
2: É muito ruim. Ah, o Cruzeiro colocou o time em reserva, né, Marcelo?
0: O Galo também, o Vasco...
2: Ah, e tem uma coisa hoje, hein? O Cajor foi absolvido, hein?
0: Foi absolvido.
2: Então...
0: Um absurdo, mas foi, né?
2: Não, absurdo não, Marcelinho. Tem um lance muito mais perigo, muito mais risco.
0: Foi um absurdo.
2: Não, não foi, não.
0: A absolução lá do Cajote foi um absurdo.
2: Mas vocês tremeu, né? Vocês acharam que ele ia ficar fora.
0: Não, o Povinho não tá fazendo nada.
2: Amanhã ele vai fazer.
0: Que beleza, vamos convocar ele tá chegando. Ele que também esteve lá no campo do Vila, treinamento do Araxá Esporte, tá pesado, treinamento do Araxá Esporte, gente, tá forte, intensidade altíssima, no último grau, estava 32 graus hoje, quente. Lá no campo do Vila, né, e os jogadores correndo, eu e o Dessim cansa só de ver os caras correndo, a gente sai lá mortinho, vem pra cá, meu grande amigo.
1: Dessim, fala.
0: Boa noite, Pitini.
3: Salve todos os torcedores do Cidade Esporte Clube. É isso aí, hoje é dia 31 de agosto, último dia do mês de agosto. Esse mês parece que tinha 55 dias, Mas é isso aí, vamos que vamos. Realmente, Marcelinho, o Araxá tá voando. O Ganso está voando. Ganso voa, Marcelinho?
0: Ganso, se bater as asas um cadinho assim, ele voa.
3: Ele voa, não voa?
0: Mas ele avua só um pouquinho.
3: Ele avua?
0: Ele avua só uns 2 metros. Você não sabe o caso do avua, não?
3: Eu sei do enriquecer. É.
0: Enriquecimento.
3: É. Gostou dessa? Gostei, aprendeu. Ah. Mas é isso aí, vamos que vamos. Hoje, nas datas comemorativas, passando pro meu amigo Elimar Piqui, sem pestanejar. Tá bom. Uma leitura só, hein? Vamos leitura lá. Só. Hoje é dia de quê, Piqui?
2: Datas comemorativas, dia do nutricionista, dia do samba rock, dia internacional dos passos, pessoas. Você é de sacanagem. Dia internacional das pessoas afrodescendentes.
3: Repita.
2: Afrodescendentes.
3: Não, tudo, vai lá.
2: Dia internacional das pessoas afrodescendentes.
3: Aí, agora sim.
2: Dia internacional do bullying. Você é do Equador, do bullying?
0: Você sabe o que eu tô escutando aqui? O que recado do seu Elias.
3: Ah. Meu amigo, seu Elias. Acabou aí?
2: Acabou,
3: que
2: fechou.
3: Que bullying?
2: Ih, rapaz, é do blog. Sacanagem, Marcelinho, você me quebrou as pernas, já, tá vendo? Você me
0: trabalhou. Vai,
2: não, não vou assim, falar de novo, não.
3: É dia internacional do bullying. Mostra pra ele o bullying.
2: É dia internacional do blog.
3: É blog.
0: Nossa senhora, não é bullying, não, é blog.
2: É você, tá vendo?
0: O que é? Já estão meus nome, amigos, né? 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Lá do Girassol Clube de Campo. Um abraço também do Eliseu Lava Jato. Falou para levar lá o carro lá, viu, Decim, da rádio.
3: É, o Barbosa vai levar lá amanhã.
0: Que beleza. No ar, programa Cidade Esporte Clube.
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0: Que beleza, que beleza. Até assim, antes de eu falar o que vai ser o sorteio no jogo, vai ser só Galo e Cruzeiro hoje.
2: Galo e Cruzeiro.
0: Olha, eu mandei aí o áudio. Olha só, eu pedi.
2: Você pediu, João?
0: O Sou Elias, olha o que ele mandou aí, Dessinho. Você pediu. Aí. Escuta aí, Dessinho, escuta aí.
3: Você é pidão demais, meu filho. Nossa senhora. Eu tenho que dar uma aí pra você amanhã, hoje, e lá no Ganso, no sábado aí. Tá difícil. Mas pode sortear aí, não tem problema não. Eu mandei um Vale Pizza aí pra esse rapazinho, eu esqueci o nome dele, senhor. Esse é Renato, esse tá aí com vocês agora. O Diogo levou pra ele, não sei se entregou.
2: Alô? Ah, pro Osmar. Ele falou que ia dar uma pizza pro Osmar. Falou, tem muito tempo já.
0: Ah, ele deu uma pizza pro Osmar?
2: É, mano.
0: Ele não deu não, pra gente?
2: Ali. Não, não falei pra gente, não. Lá de Cepidão.
0: Não é possível, cara.
2: O Suelis é o cara que, ó, a pizzaria do 18, o Elias, o Jorge, é os caras que mais estão do nosso lado. Eu não posso reclamar um ar, que no Balacast, todo episódio tem aquela deliciosa pizza.
0: Ô, Dessinho, mas é aquele negócio, tudo que é bom a gente tem que pedir, não tem?
2: Ou comprar, né, Marcelinho?
0: Não, eu pedi. Ó, então...
2: É, deixa a gente contar. Lá ele vive, é disso.
0: Ele mas autorizou, né, assim? Pelo áudio ele autorizou?
2: Autorizou. Não, primeiro te deu uma lavada, menino. Acho que eu vou até escutar. Né? Deixa eu escutar.
3: Escuta de novo, Dessinho. Passa. Você é pidão demais, meu filho. Nossa senhora. Eu tenho que dar uma aí pra você amanhã, hoje... E lá no Ganso, no sábado aí, tá difícil. Mas pode sortear aí, não tem problema não. Eu mandei um Vale Pizza aí pra esse rapazinho, eu esqueci o nome dele, senhor. Esse é Renato, esse tá aí com vocês agora.
0: Osmar.
3: O Diogo levou pra ele, não sei se entregou.
0: É o Osmar. Alô? Osmar, você recebeu a pizza? Fala pra gente.
2: Manda um áudio aí agradecendo, Osmar. Já que o Osmar não veio hoje.
0: Ou o Diogo entregou. Ou o Diogo comeu a pizza, né, Dessinho?
2: É
0: isso aí.
2: O Diogo, a gente tá falando, o Diogo trabalha.
0: Mas eu acho que o Suelis, ele me confundiu com o Renato. Acho que a pizza é pra mim.
2: Ah, que Renato que te confundiu?
0: Não sei. Eu acho que eu que sou o Renato. É isso mesmo. Então, é chute no placar pelo zap 998-29-450. 998-29-450, valendo uma pizza lá do 18. Atlético Mineiro e Cruzeiro. O grande confronto das quartas de final, segundo jogo. O primeiro jogo ficou 1-1. Amanhã é Arena, já tem ouvinte na linha, o telefone não para. Alô, boa noite.
4: Boa noite.
0: Ô, meu grande amigo Varley, é o nome da fera.
4: Boa noite, Marcelinho, tudo bem?
0: Como é que você tá, Varley?
4: Graças a Deus, beleza, né?
0: Ô, Varley, o que que aconteceu ontem lá no São Januário?
4: Bom, o Cruzeiro colocou o time reserva, né, Marcelinho? Porque o foco é a Copa do Brasil.
0: Peraí, o Galo colocou o time reserva e ganhou do Vitória.
4: Não, ganhou, mas o foco do Cruzeiro é a Copa do Brasil. Entre o Galo e o Cruzeiro, quem está na frente no Brasileirão?
0: 3 pontos ou 6 com jogo a mais?
4: Não, mas então, nós estamos na frente, então não tem que discutir. E a gente vai terminar em primeiro, vai terminar na frente de vocês no Brasileirão.
0: Não, mas não tem problema não, vocês vão ficar aí. Se ficar na frente, é uma posição na frente, nós...
4: Não, mas né? Sempre quando começa o brasileiro, nós sempre ficamos na frente do Galo.
0: Aonde? Que dia?
4: O ano passado nós ficamos na frente do Galo.
2: Ô, Varley.
4: Esse ano de novo.
2: Mas se pega os 10 jogos que o Cruzeiro andou na zona de rebaixamento aqui, se põe eles agora, ele tava lá na frente beirando, é o Palmeiras, né? Defeito foi só as primeiras rodadas, né?
4: Mas assim, eu no jogo lá do contra o Flamengo, lá, na Libertadores que o Cruzeiro jogou, eu não entrava com o Otávio, eu colocava o Cássio, porque o Cássio está na reserva, então quer dizer que ele está preparado para poder jogar, porque tem mais experiência, né, mais rodado, né, em questão de clube. O menino está começando agora, mas ele tem que pegar maturidade e experiência, né, no gol.
0: Que beleza, meu grande amigo, senhor Elias. O tá mandando mensagem pra você aí, né, Dessinho?
2: Tá, meu amigo, o senhor Elias falou, Marcelinho, o que é bom, compra também. Viver disso, né?
0: Mentira, Dessinho, ele não falou isso.
2: Eu escutei.
0: Mentira, ele não falou isso, não, Dessinho.
2: Agora ele pediu o Pix do Sodemos, né? O Sodemos hoje não passou a chave para ele transferir para ele.
0: É mesmo,
2: né?
0: Hein? Olha. O Pix do Sodemos,
2: né? Ô, Varley, você acha que o Cruzeiro tem chance de passar?
4: Eu acho que sim, né? Que amanhã nós vamos jogar fora. É, vai ter pouca torcida, né? Apesar que vai ter mais torcida do Galo, mas o jogo vai ser decidido em detalhes. Vai ser ataque contra defesa.
2: Eles estão prometendo uma guerra lá, viu?
4: Quem errar menos vai ganhar o jogo. Então é. E vai ter também as estratégias dos treinadores, né? Na hora de mexer a peça lá do time. Vamos ver quem vai estar mais preparado para poder jogar.
0: É, o melhor jogador do Galo não estará em campo, né?
2: Quem?
0: Everson.
2: Ah, por quê?
0: Mas tá machucado.
4: Mas é clássico, né? Vamos ver o que, que o Arthur Jorge vai aprontar amanhã.
2: Você acha que o Everson está com essa moral toda aí de fazer falta no jogo de amanhã?
0: Que é isso?
4: O Everson é bom goleiro, né? Apesar que eu sou cruzeirense, mas ele é bom goleiro.
0: É o melhor goleiro do Brasil, então, hoje disparado.
4: Ele é bom goleiro, aí na reserva não tem goleiro à altura dele, porque o menino está começando agora.
0: O Everson hoje é o melhor goleiro do Brasil disparado.
2: O que é reserva do Atlético hoje?
0: Gabriel Delfim, que pegou contra o Vitória.
2: Ele vai Delfim.
0: Ô, Valei, então vamos lá para o chute no placar Atlético Mineiro e Cruzeiro. Valendo uma pizza. Depois de ter tomado uma dura para lá do seu Elias, valendo uma pizza do 18. Atlético Mineiro e Cruzeiro.
4: Vai ter 1-0 pro Cruzeiro. Se o Cruzeiro ganhar amanhã, quarta-feira, eu vou ir no programa.
0: É, e eu estarei lá, viu? E eu estarei lá amanhã, na Arena MRV.
4: Rapaz, você não vai, né, Marcelinho?
0: Amanhã estarei lá.
4: Não, lá no programa quarta-feira, se o Cruzeiro ganhar, você não vai trabalhar quarta-feira, não.
2: Nossa. Te arrebentou agora, hein?
0: Claro que eu estarei aqui, pode ficar tranquilo.
2: Ô, Valei. Eu pedi pro Marcelinho fazer um vídeo lá, né? Ganhando ou perdendo.
0: Não, só se for ganhando, é perder.
2: Não, tem que fazer igual você fez.
0: Perdeu, fica bravo.
4: Tem que fazer, você é torcedor do Galo só quando ganha.
2: Aí não, hein? Não, Marcelinho, você tá por conta, hein? Duas?
0: Não!
2: Marcelinho, não devia nem ter vindo pro gol hoje. Tá?
4: Então, se o torcedor do Galo de meia colher, só
2: torce. Eu ia embora.
0: Ô, Valei, eu quero saber o seguinte, então. Eu quero saber: o Cruzeiro ganhando ou perdendo, você vem quarta?
4: Eu venho quarta-feira, eu sou torcedor.
2: Não, você vem não, você vai.
0: Não, vem não, eu vou.
4: Se eu perder ou ganhar, eu vou ir quarta-feira, porque eu torço pra ele quando ganha e quando perde.
0: Ô, Valei, valeu demais, meu grande amigo.
4: Valeu, Marcelinho.
0: Ah.
4: Você vai tremer amanhã, hein?
0: Tadinho de você, fica tranquilo. Na pavora não, viu, Varley?
4: Ô, Marcelinho, eu acho que você pode jogar com as camisas do Galo, tudo porra.
0: Ô, Varley. Ô, Varley, você tá soltinho hoje, hein? Você tá igual arroz que meu pai fez hoje lá em casa, tá soltinho.
4: Se eu quiser, eu dou suas camisas lá do Galo, lá de calçada.
0: Falou, Varley!
4: Até mais.
0: Beleza. Você pode ligar.
2: Você devia falar pra ele, já acabou, Jéssica?
0: Ai, Gerson, você pode ligar e participar com a gente, 362-6030 pelo telefone, ou 998-29450. Ligue, participe, chute no placar, valendo uma deliciosa pizza, lá do 18. Já tem ouvinte na linha, alô, boa noite.
5: Boa noite. Nossa.
0: É o Sorim?
5: Isso mesmo, meus amigos.
0: Sorim, Geraldinho.
2: Boa noite, Sorim.
5: Clássico sensacional.
0: E amanhã, o que você acha que vai dar amanhã?
5: Ixi, amanhã a parada torce. Amanhã tem que torcer pro Cruzeiro, né?
0: Mas por quê? Você não é atleticano?
2: Ele torce pros dois, velho.
5: Não, contra o Atlético eu sou Cruzeiro.
0: Uai, contra o Atlético eu sou Cruzeiro, então você é cruzeirense.
5: Não, sou cruzeirense, mas gosto do Atlético.
0: Abaixa seu rádio aí um pouquinho que tá dando
5: microfone. Mas pera aí, que beleza, pronto.
0: Ô, Sorim, Atlético Mineiro e Cruzeiro amanhã, Arena MRV, a partir das 9 da noite.
5: 1-1 e vamos pros pênaltis da Cruzeiro.
0: 1-1 e vai pros pênaltis da Galão da Massa.
2: Haja coração.
0: Ixi, sem Everson, hein? Sem Everson. É porque eu tô te falando, o Everson é meio time do Galo. Né, meu grande amigo?
2: Mas você tava tão confiante agora, tá querendo jogar 1-1 pra outra vez?
0: Não, o Galo vai ganhar amanhã de 2-0.
2: Ei,
0: só te contar, né? Valeu demais, Sorim!
5: Alô, abraço, Piu-Piu, Marcelinho, valeu!
0: Que beleza, você pode participar aqui com a gente, chute no placar, é pra você, já tem ouvinte na linha, alô, boa noite!
6: Fala, Marcelinho!
0: Opa, quem tá falando?
6: É o Jonathan, rapaz.
0: Ô, meu grande amigo Jonathan, como é que você tá, Jonathan?
6: Uai, tô bom demais, velho.
0: Palmeiras deu uma tropeçada, né, Jonathan?
6: Ah, fazer o quê, né? Enfrentar o Mirassol lá no estádio desse é embaçado.
0: O Flamengo meteu quanto no Mirassol? 5, né?
2: 5 a 0.
6: É. Ele
0: pega
6: essa quarta-feira.
0: E deixa eu te falar um negócio, eu tô achando que o Flamengo vai passar vocês, viu? Do jeito que tá a carruagem.
6: Vai não.
2: Sei, vai não.
0: Sei não, hein, Jonathan?
2: Eu tô tranquilo hoje,
6: hein? Não vai.
0: Ô, vovó, então deixa eu perguntar pra ela aqui. Vovó, o Flamengo vai passar o Palmeiras?
7: Não vai não.
0: Ô, vovó, o Piqui diz que o Cruzeiro vai ganhar do Galo amanhã na arena. O Cruzeiro vai ganhar do Galo amanhã?
7: Não vai.
0: É, a vovó tá... Os palpites dela aqui não sei não, viu, Johnny? A
2: vovó tá caduca.
6: Não, mas a vovó tá certa. Palmeiras vai ser campeão brasileiro da Libertadores.
0: É, se vocês continuarem nessa toada aí, não sei não.
2: Esse ritmo, esses vão não, hein? Vocês aí, confronto direto ainda pra frente, hein?
0: Empatando com o Mirassol, né, Piqui?
2: É difícil, hein?
6: Aqui, pesquisei, qual foi o resultado de Palmeiras e Flamengo na última, no primeiro turno?
0: 100-0, não foi? Tá,
2: no primeiro turno o Palmeiras jogou muito bem.
0: Foi 400-0, não foi?
2: Agora no segundo turno, se você pegar as melhores campanhas aí, vê aonde você
0: pegar o quê?
2: As melhores campanhas do segundo turno, vê aonde que o Palmeiras ficou pra você ver.
6: Quem tá falando? É o
0: Décio
6: ou é o
0: Piqui? Uai, hora que falou as melhor campanha, quem que tá falando?
2: Melhor de
6: mas
2: melhor.
6: Assim, independente de campanha, um exemplo, o Corinthians e Santos ontem, olha o jogo do Corinthians e Santos, o Corinthians era favorito a ter ganhado o jogo ontem, dentro de casa. Tomou do Santos, tá brigando pra não cair.
0: Mas não é possível.
2: Mas o Santos, pra você ver, o Santos jogou o jogo da vida dele ontem, porque o Santos, se continuar perdendo de jeito, ele é rebaixado.
6: Não, realmente, então, aí o que eu tô querendo dizer? Que o confronto direto, o primeiro confronto direto do primeiro turno, o Palmeiras ganhou de 4-0 do Flamengo.
2: Sim.
6: Aí o segundo turno vai ser dentro da Nubank Arena. Aí é outra coisa.
0: É, eu acho que vai ser uma grande final esse jogo, viu? É um jogo.
6: Vai ser uma final antecipada.
0: É.
2: Esse aí vai ser o jogo, você falou, de 6 pontos.
0: Isso.
2: Ou o Flamengo
6: abre, já ganhou.
2: Empata. Passa pra frente, ou o Palmeiras vai deslanchar e vai ser campeão.
0: É, eu tô com medo até lá o Flamengo já ter passado o Palmeiras, viu, do jeito
2: que é.
0: Ô, Jonathan, Atlético Mineiro e Cruzeiro.
6: É, 1-1 e Galo passa nos pênaltis.
0: Que beleza, meu grande amigo Jonathan, valeu demais, meu parceiro.
6: Tamo junto.
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2: Não dá muito certo, não, viu?
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0: Não.
2: Perde. Vai enfiar ali no...
0: Xiii, Maria. Pizzaria do 18. É o chute no placar, valendo uma deliciosa pizza. Tem ouvinte na linha. Alô, boa noite.
8: Boa noite.
0: É ele.
2: Aí, olha aí.
0: Rogério Rambim.
8: Você viu que febra?
0: Que
2: o quê?
8: Que febra.
2: Xebra?
0: Que tem a cebra?
8: O Cruzeiro ia perder pro Vasco.
0: Tem. Ué, mais, zebra não. O Vasco jogou muito melhor.
8: Na Magura, o Cruzeiro tá lá pra jogar amanhã.
0: O Atlético, o time reserva, ganha do Vasco.
8: Ah, quer ver se ganha amanhã do Cruzeiro.
0: O Galo pôs o Vitória na roda com os meninos, hein?
2: Credo.
8: Não, mas vai ver amanhã.
0: É. Amanhã você tá confiante?
2: Amanhã.
8: É, sim. Ô, Peguei o pastel lá, que pastel bom, nossa, já gostou demais.
0: Que beleza, o melhor pastel de Araxá, região, é o Que Sabor Pastelaria, né, meu nossa amigo?
8: Senhora. Isso, não é bom demais, não.
0: Ô, Rogerinho, valeu demais, né? Que Sabor Pastelaria. Atlético Mineiro e Cruzeiro amanhã.
8: 3-1 pro Cruzeiro.
0: 3-1 para o time do Cruzeiro. 3-1 para o Cruzeiro, é o placar do meu grande amigo Rogério. Rogério, quem faz os gols do Cruzeiro amanhã?
8: Matheus Pereira, o Romero e o Caio Jorge.
0: Que beleza, o Caio Jorge, já nós vamos dar notícia aqui, né? Que é o Caio Jorge foi absolvido. Valeu demais, meu grande amigo Rambinho.
8: Fique com Deus, um abraço. Não,
0: despede da gente, fala assim, ó. Boa noite, até amanhã. Fala.
8: Boa noite, até amanhã.
0: Que beleza. Valeu demais, Rogério.
2: Em inglês, não?
8: Fique com Deus.
0: Vamos a um rápido intervalo.
2: See you tomorrow?
0: Ele não quis falar. Vamos a um rápido intervalo e já a gente volta.
2: E volta.

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2: Que beleza, que beleza. Voltamos com o programa Cidade Esporte Clube. 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Voltando com Chute no Placar, 3662-6030 ou 998-29450 pelo WhatsApp. Já temos ouvinte, já você fala, viu, Picuí? Vamos atender o ouvinte nós dois aí, Picuí?
3: Vamos lá.
2: Alô, boa noite.
3: Boa noite, Marcelo.
2: Quem fala?
4: Fabrício Lauzinho.
2: Fabrício, que beleza. Como é que você tá, meu amigo?
5: Eu vou bem, graças a Deus.
2: E o Flamengo ontem fez a parte dele, hein?
5: Uai, pois é, o rapaz falou que são 4-0 no primeiro turno, foi não, foi 3, foi 4.
3: Foi 3?
2: Você quebrou um, então. Não, pelo menos é tomar de 4, não, pelo menos de 3, né?
5: É pouco, né? Nós temos jogador expulso.
3: Tava com o time reserva também, não tava?
2: Não, acho que
5: tá mesclado.
3: Tá mesclado primeiro, tava?
2: Quem tava?
3: Flamengo.
2: O Palmeiras não?
3: Não.
2: Por que o Flamengo tá mesclado?
3: Acho que tinha compromisso no Libertadores.
2: Por que o Flamengo tá? Não, mas então o Palmeiras também tinha. Por que o Flamengo tá mesclado?
5: Não sei. Ele poupou alguns jogadores. Entrou no meio do decorrer do jogo. Agora, por que tava mesclado? Não lembro. Já tem um tempo, né?
3: Não foi pós-Copa, não?
2: Eu sinceramente, eu vou até pegar a escalação aqui, precisar, né? Foi 3-0?
5: Foi 3-0, o cara foi expulso logo no começo do jogo.
2: Ah, então foi isso aí. Então foi por causa disso.
5: Foi por causa disso
2: que foi Flamengo... que foi esse placar extenso aí.
5: Flamengo jogou com menos um.
2: Ah, então foi isso que aconteceu, né? Então o Carrascal foi expulso, aí o Palmeiras foi e aproveitou, né? E fez os 3-0. Gente, eu vou falar um negócio pra vocês. Jogar com a menos, tanto contra Palmeiras, contra o Flamengo, é muito difícil. Os dois times têm muita qualidade. Com 11 já é difícil, né, Fabrício?
5: Com 11 é difícil, mas o Léo Jardim errou muito naquele jogo. Ele foi empilhando atacante, eu não entendi a dele.
2: Mas vamos pensar o seguinte: você vai falar do treinador sendo que um jogador de linha foi expulso no comecinho. Eu acho que a gente deve culpar mais o jogador que foi expulso. Eu não lembro como é que foi a expulsão dele, você tá lembrado?
5: A culpa foi do Carrascal, a bola foi pra ser dividida de cabeça e ele foi com o pé e acertou o jogador do Palmeiras no rosto.
2: Ah, tá. Então, assim, eu acho que o treinador com um a menos é difícil, né? Você...
5: Não tô pondo a culpa nenhuma,
2: tá falando nas substituições, né?
5: Isso, ele podia ter recuado o time mais um pouquinho, tentado jogar no contra-ataque, alguma coisa, e meio ele deixou o time muito aberto.
2: Ah, entendi, meu.
5: Mas lá no chiqueirinho da Peppa Pig lá, já tem uns aninhos que eles não ganham de nós, pode deixar que lá nós devolve.
3: Chiqueirinho da Peppa Pig, isso é boa.
2: É isso aí. Ô Fabrício, o galão da Massa e o Cruzeiro amanhã?
5: Amanhã 2-0 pro Galão.
2: Aê, Fabrício. Nós torcemos pra vocês aí contra o Cruzeiro. Agora vocês têm que torcer pra gente, né?
5: É isso aí.
2: Que beleza. Aí eu ninguém me aguenta, não. Agora se perder também, eu tô enrolando. Eu não apareço nesse araxá, não, viu, Fabrício?
5: Nossa senhora, tá apostando muito, Marcelo?
2: Não, apostar até que eu não apostei com ninguém, não. Mas eu acho que eu não vou apostar, não. Eu vou tranquilo, pessoal.
3: E o medo que ele tá jogando empate. O Marcelo nem sabe onde que pisa.
2: Não, o último jogo aí eu apostei o último jogo. Falar nisso.
3: Deu sorte.
2: Falar nisso, o Elvis perdeu, né? Uma coca pro Ronan. Eles apostaram
3: fácil. É verdade.
2: Ô, Fabrício.
5: Você andou ganhando uma coca do Palmeirense aí também. Você recebeu essa coca?
2: Não.
5: Pois é, o Atlético Palmeiras. Eu lembro que vocês apostaram uma coquinha aí.
2: Eu apostei com ele?
5: Postou uma coca com ele aí. Ele ficou de levar essa coca aí pra vocês aí, você não lembra não?
2: Jonathan.
5: Não lembra nem o que ganha.
2: Foi o Jonathan?
3: Foi o Buchecha.
5: Eu não lembro o nome do Palmeirense.
2: Foi o Buchecha ou o Jonathan?
5: Eu não lembro quem foi, não. Eu sei que você apostou uma coca com ele. Você te amolou e até você firmar numa coca com ele e você ganhou essa coca.
3: Ô, devedor, paga aí pra nós, devolva.
2: Vai você ver, eu ganhei a coca e nem lembro. Aí eu fico pedindo
3: pizza, né? Elias.
5: Nesse calor, né? Uma coquinha, hein? Lembra quem é aí? Busca nos arquivos aí.
2: É, eu também acho, Fabrício.
3: Ô Fabrício.
5: Opa!
3: Bom ou não?
5: Bom demais.
3: Qual que foi a última vez que você foi no estádio?
5: Qual estádio?
3: Fausto Alvim.
5: Uai, no último jogo o Araxá fez aqui na cidade aqui. Então você tava lá, com certeza.
3: O que você acha de ir lá no Fausto Alvim sabadão agora?
2: Ele tá convocado.
3: Super jogo aí que o Araxá contra o time de Nova Lavras, que pode ser um oponente do Ganso aí na segunda fase. Bora lá?
5: Bora. Que hora que é jogo mesmo? Eu não tô meio por fora.
3: 15 horas.
5: Combinadaço, vou estar lá, ué.
3: É nóis,
5: fechou. Vou estar lá no meio da.
3: Lá na árvore.
5: Lá debaixo da árvore, lá no meio daquela bagunça que as meninas.
3: Fechou, lá no pavilhão.
2: E você vai ver o jeito que o estado tá ficando, viu?
5: Pô, passa na porta todo dia, eu dou uma olhadinha lá pra dentro. Lá, pelo menos o gramado tá muito bonito, cara. Muito bonito.
3: O Marcelinho só não pode andar no gramado, porque seca até a grama.
2: É.
3: Onde que pisa?
2: O Decinho, nós estamos lá no campo do Vila, ele tá quase ficando lá, né? Os bandeirinhos vêm tudo atrás dele lá.
3: Papai, meu irmão. É, e quando a gente tá chegando lá, o Marcelo encontra os parentes.
2: Tem uns que tá lá no meio, né, papai?
3: Como é que você faz com ele? Faça rochedo. Vem laranja.
2: Sete copa. Oh.
3: Espadilha.
2: Mas você nunca viu o povo tocando o gado, não? Sete copas, espadilha.
3: Faça rochedo.
0: Chamou os parentes mesmo.
2: Você me chamou? De jumento? Você me chamou de jumento, Piquí?
5: Ficou bom não, hein?
2: Ficou bom não, né, Fabrício?
5: Ficou bom não.
2: Valeu demais, meu grande amigo.
5: São Paulino, né? Perigoso, né?
3: Não, concordo.
2: Esse aí foi o Piquí. São Paulino chamou.
3: São Paulino que é macho, rapaz.
5: Abraço, com Deus. Até
2: valeu, meu grande amigo Fabrício Flauzino, flamenguista. É o nome da fera. É isso mesmo, meus amigos. 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Chegou um toboágua lá, desse.
3: Então, Marcelinho.
2: Que top.
3: Top.
2: Top.
3: Onde que eu vou? Tá lá já?
2: Não.
3: Deixar lá no.
2: Chegou.
3: Não, que iam passar.
2: Não, Desce. Chegou, ele não tá lá, não.
3: Que iam passar
2: com ele. Ele deve comer uma pizza.
3: Iam andar com ele aí na cidade. Não sei se você sabe disso.
2: Não, vai vir. Vai ser quando for o grandão.
3: É, você quer ver o grandão. O toboágua, rapaz.
2: É, o toboágua que chegou lá hoje, Desce, foi o da piscina, da primeira piscina. Aí o toboágua grandão vai chegar daqui uns dias, tá chegando.
3: Isso, eu fiquei sabendo que fazer uma carreata aí com. Mostrando o toboágua.
2: Vai. E eu tô mais preocupado com a carreata do módulo 2, viu, Desce?
3: Imagina, hein,
2: Marcelo? A gente indo pro módulo 2.
3: Você tá doido, hein? O jogo da vitória.
2: Nossa.
3: Agora já vamos aproveitar, deixar o convite, pessoal, pra ir no Amistoso de sabadão.
2: Às 15 horas, Araxá Esporte Clube Nova Lavras. Nova Lavras também vai disputar o campeonato na chave A. O Araxá Esporte está na chave B. Então vai ser um confronto bacana pro torcedor ver de perto pela primeira vez depois que tiveram aí as multas, né? Depois que teve a suspensão pela Federação Mineira, com muito custo, muito trabalho. A diretoria do Araxá Esporte SAF se movimentou e o time está aí. E o que é o jeito melhor da gente agradecer, Desenho?
3: Hino do jogo.
2: Hino no jogo.
3: O torcedor compartilhando, né? A postagem tá aí para ir mais pessoas, pro pessoal saber que o Ganso está de volta. E tá de volta já nesse amistoso preparatório para o Campeonato Mineiro da Segunda Divisão. Né? Jogaço entre Araxá e Nova Lavras. Nova Lavras que é um oponente da outra chave, né? Se o Nova Lavras conseguir, né, espaço aí passar.
2: É o seguinte, tá no Nova Lavra, tá no, na chave A. O Araxá não enfrentará o Nova Lavras na primeira fase. Se os dois classificarem para a segunda fase.
3: Pode encontrar.
2: E pode não, vão se encontrar, né? Porque é um hexagonal, né, Desce? Todo mundo joga contra todo mundo.
3: Jogão lá no Fausto, no Estádio Municipal Fausto Alvim, às 15 horas, a arquibancada. E é o seguinte: esse jogo, ele é um jogo já fiscalizado, né, pela federação. Então ele tem aquela questão de árbitro, tem toda a situação, vai ser cobrado, né, ingressos, né, na arquibancada coberta, R$40 a inteira, 20 e meia entrada, e a na descoberta, o pessoal fica ali com a Jovem Ganso, fica ali com a Pavilhão, né, nós, né, eu gosto do povão. A inteira é R$20 e a meia, R$10. Criança abaixo de 5 anos não paga.
0: Que bacana, hein, rapaz?
3: Isso é super bacana. Então vamos subir, Ganso, vamos todo mundo lá pro Majestoso e ver, né, Marcelinho, toda a estrutura que está sendo preparada para esse super campeonato. O pessoal já vai ver. A gente fala alguma coisa? Não, né?
0: E eu falo uma coisa para vocês.
3: Já fala das catracas? Não, né?
2: Top. Não, já tá.
3: Gramado.
2: Já tem as catracas. Que é, ah lá, o Davi tá perguntando onde é que vai vender ingresso, né? Nós tivemos a informação hoje, né? Conversando com o Edivaldo, que vai ser lá na porta mesmo, com a maquininha, né? Você já chega lá, já compra o seu ingresso.
3: Não vai, né, ter ingresso antecipado, né?
2: É, parece que não vai ter ingresso antecipado para esse jogo, né? Pro jogo da competição já teremos sim. Já tem ouvinte, Décinho?
3: Tem ouvinte.
2: Alô, boa noite.
1: Alô, boa noite.
2: Quem tá falando?
1: Romildo Carneiro.
3: Adalto.
2: Quem?
1: Romildo.
2: Romildo.
1: É o amigão do Marcelinho.
2: Meu grande amigo Romildo Carneiro, como é que você tá, Romildo?
1: Beleza, você?
2: Você é voz de locutor aí, que é isso, Romildo?
1: Quem der.
2: Romildo, opa. Amanhã o clássico Atlético Mineiro e Cruzeiro, quem que você acha que vai ganhar esse clássico?
1: Uai, o Galo é obrigado a fazer 3-1.
2: 3-1
0: pra nós, obrigado a fazer 3-1.
2: É, nós vamos ganhar.
1: Esse não, mas o Cuejo ainda deu capeta, segurei as mães.
0: Fica esse mercado.
1: O Cuejo, mais o Lote aí, ninguém segurei as mães, não.
3: Você é besta,
2: velho. Renan Lote tá bem demais.
1: Ainda tem o Bernardo ainda que voltou a jogar.
2: Tá dando tapa.
1: Tá ótimo.
2: Só tem um lá que é o Cássio e erra, né? Erra gol o jogo todo, né?
0: O melhor do Atlético é esse.
2: Ô, Romildo.
1: Opa.
2: E você estará lá no sábado no Estádio Municipal Fausto Alvinho, primeiro amistoso oficial do Ganso?
1: Tranquilo, aí.
2: Então estamos te aguardando lá, viu?
1: Beleza.
2: O Araxá Esporte nesse momento precisa mais do que nunca do seu torcedor, viu, Romildo?
1: Isso mesmo.
2: E o time tá voando, rapaz.
1: Tá ótimo.
2: Valeu demais, Romildo.
1: Eu falo um abraço pra você, Marcelinha, e toda a equipe, hein?
2: Meu grande amigo Romildo. Rápido intervalo, último intervalo, assim.
3: Só se for agora.
2: E já.
3: Agora mesmo.
2: Depois. Alô, boa noite.
6: Boa noite.
2: Quem fala?
6: É a Silvânia, tá Silvane.
2: Silvane?
6: Isso.
2: Como é que você tá, Silvane?
3: Silvana.
6: Tô tudo bem, vocês aí?
2: É Silvana ou Silvani?
6: Silvani.
2: É assim, não corrija.
3: É Silvani ou Silvani?
2: É Silvani.
6: É, Silvani.
3: É com E no final ou é com I?
6: Silvani, com I.
0: É com I?
3: Ou é com Y ou I?
2: É Silvani.
6: É
2: com I.
6: Silvani, isso.
2: Silvani.
3: É com N só?
0: Marcelinho, você sabe escrever, não?
2: É Silvani ou Silvani?
6: Silvani.
3: Tem acento? Tem chapéuzinho no ar?
6: Não.
0: É sem chapéu, então.
2: Ô, Silvani.
6: Sem
2: chapéu?
0: É o Circunflexo.
2: Como é que é?
0: Esse negócio aí.
2: Não, fala o nome do
0: Circunflexo.
2: Aí, falou certinho. Quais são, vou perguntar pra ele aqui, quais não são os não. acentos que tem?
3: Vamos lá.
2: Vai, fala. Aqui, três acentos tá bom.
3: O tiozinho.
2: É.
0: O tio? Ah, ele já falou o tio.
2: O tiozinho. Os três acentos.
0: Circunflexo.
2: Como?
0: Circunflexo.
2: Aí o outro?
0: Cifrão não, esqueci o nome do outro lá.
2: Aqui assim, ó.
0: Araxá.
2: No
0: chama que tá assim, né?
2: Não, então tem que saber.
0: Você não sabe, não, Trey?
2: Você tem que saber.
0: Ah,
2: e o
0: circunflexo, o chapéuzinho. Esqueci.
2: E os pontos que tem? Os pontos?
0: Três pontos, é.
2: Não, três pontos. Ponto final, qual que são os outros?
3: Aqueles três, um do lado, como é que chama? No finalzinho.
0: Sei não, rapaz.
2: E aquele que é um pauzinho?
0: Opa.
2: É o ido de cabeça pra baixo.
0: Exclamação.
2: E o quando é pergunta?
0: Interrogação.
2: Aê.
3: E os três pontinhos?
0: Aí vocês aí fugiu, rapaz. É os três porquinhos.
2: Ô, Silvane.
6: Oi.
2: Você tá tendo uma aula de português aqui, você viu, né?
6: Você
2: tá
6: acabando com o
2: Piqui. Acabando, não. O Piqui é. Nós somos acabando com
3: o Piqui. Ele é poliglota.
2: Nós somos acabando
0: com o Piqui. Eu sou seu inimigo da orelha. Não gosto daquele cara. Tô
6: mangando dele, coitado.
2: Ô, Silvani.
6: Oi.
2: Atlético Mineiro e Cruzeiro jogo amanhã, Arena MRV.
6: 3-1 pro Atlético.
2: 3-1, galão da massa. É o placar da minha grande amiga Silvani.
0: Dória, não gosta daquele cara, não.
6: Tô mangando dele, coitado.
2: Ô, Silvani.
6: Oi.
2: Atlético Mineiro e Cruzeiro jogam amanhã, Arena MRV.
6: 3-1 pro Atlético.
2: 3-1.

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0: Brasil!
1: Beleza, que beleza, meus amigos e meus
2: lado
1: amigos.
2: Esquerdo. Marcelinho Cardoso.
0: Caio Jorge é advertido pelo STJD e pode jogar o clássico decisivo. O superior, você ia falar alguma coisa assim?
2: Se vai ter a posse aí do lado esquerdo, Marcelinho do Brasil, do lado direito, Elimar Piqui. Se vai ter uma posse entre Cruzeiro e Atlético, Atlético e Cruzeiro.
0: O Superior Tribunal de Justiça Desportiva apenas advertiu Caio Jorge pela falta cometida em Juan Tressoldi, zagueiro do Galo. Dessa forma, o atacante poderá entrar em campo nesta terça-feira contra o rival pela volta das quartas de final da Copa do Brasil na Arena às 21 horas. 4 dos 5 auditores, incluindo o presidente da 5ª Comissão Disciplinar, optaram pela punição de uma partida de suspensão, com pena convertida em advertência, sob alegação de Caio Jorge não acumular punições por lances contra adversários. Houve um voto para suspensão de 3 partidas. Então tá aí, né? Ele pegou um jogo.
3: Um jogo só.
0: Né? Mas amanhã está liberado, Picuinha.
3: Está liberado. Eu acho assim, Marcelinho, futebol eu sou contra. Agressividade no futebol, que eu acho que tem que jogar na bola, às vezes tem alguns lances mais ríspidos assim, mas desde a hora

0: aquele, o Juan já pegou uns lances, nos comecinhos, não sei se você pega o jogo, ele já chegou, já toda bola que ele tirava ou trombava com o Caio Jorge, ele comemorava olhando na cara dele. Eu acho que sim, faz parte do futebol, é claro. Mas eu acho que assim, já foi um pouquinho de implicação. Então na hora que chegou um lance mais forte, machucou, é lógico, melhoras pra ele aí, mas eu não gostei do jeito, da forma que foi.
1: Que beleza, tá aí a opinião do meu grande amigo Elimar Biquí. Ô, Deci, vamos para as participações. Antes, você quer falar do Ruralão?
0: Tem uma aqui, já eu falo Ruralão, Marcelinho. Tem o Fernando Pinheiro aqui, ó. Galo 1-0 na Marias. É, Fernando.
1: Peraí. Fernando Pinheiro.
0: Isso, Galo 1-0.
1: Ah, e por falar nisso, o Fernando Pinheiro, né, nós tivemos acertadores no chute do placar valendo um fardinho 12 latas de cerveja do fim de semana. Andressa acertou, Lucas acertou, Renatinho acertou, Júlio Iraides acertaram. Mas. Não, o Júlio Iraides não são dois, não são.
0: É o Júlio.
1: Mas Iraides. O Fernando Pinheiro acertou dois placares.
0: Ó, bacana.
1: 2-1 do Galo e 3-0 Flamengo. Fernando Pinheiro, quarta-feira, já pode vir pegar sua coca aqui, viu? Sua coca não, seu fardinho de cerveja. Viu? Fernando Pinheiro foi o ganhador, Picuí.
0: Você quer o resultado dos Ruralões?
1: De quê?
0: Do Ruralão 2026?
1: Ah, achei que era dos Ruralões.
0: Resultado: Chácara Dona Adélia 0, Fazenda São Pedro 3, Santo Antônio 0, Santa Mônica 1, Tiradentes 1, São Geraldo 2.
1: Sei.
0: Agesp 2, Asa Branca 1. Real Bahia 1, Fazenda Máfia 3. Iguarani 3, Savana 4.
1: Que beleza.
0: Esse foi o resultado do Ruralão.
1: É isso aí. Semifinais do Brasileirão Série D, tivemos Gama 0, Asa 0. Asa venceu a ida por 2-0 e está na final. ABC 1, Uberlândia 1, Uberlândia venceu na ida por 1-0 e também está na final. Asa e Uberlândia decidem a Série D em duas partidas. O jogo de ida acontece em Arapiraca, Alagoas, Arapiraca. E a grande decisão
2: quase
1: será.
2: Que você foi, né? Assim.
1: Arapiraca, isso aí.
2: Quem nasce em Arapiraca é o quê?
1: Arapicaraiano.
0: Arapicaense.
2: Ará o quê?
1: Sei lá, né? Arapiraca, olha aí no Google aí. E a grande decisão será no Parque do Sabiá.
2: Quem nasce em Arapiraca é o quê, Piqui?
0: Eu acho que é Arapicaense.
1: Arapicareiro. Né? Ó, essa matéria foi mandada por ele, Osamar. 25ª rodada do Campeonato Brasileiro, Atlético 2, Vitória 1, São Paulo 2, Red Bull Bragantino 1. O São Paulo deu uma respirada assim?
2: Ué, você viu, rapaz? E tava ganhando 2-0 até o final, tomou um gol no final e falei assim, pronto, vai tomar um empate.
1: Ó, o que o meu grande amigo Osmar mandou aqui pra agenda, assim, ó, Vasco 3, Cruzeiro 1, entre parênteses, comentar sobre a aposta que o Ronan Vascaíno ganhou do ouvinte cruzeirense.
2: Aí, ó, o Ronan tá ali já.
1: Que beleza, meu grande amigo Osmar Santos. Domingo, tivemos Atlético Paranaense 3, Fluminense 3, Corinthians 0, Santos 1, a Flamengo 3, Botafogo 0, Grêmio 3, Chapecoense 1, Mirassol 1, Palmeiras 1, Bahia 3, Internacional 2. Como é que é?
0: Quem nasce em Arapiraca é arapicaense.
1: Arapica?
0: Quense.
1: Arapica quense?
0: Arapicaense.
1: Ah, que beleza. Hoje teremos Remo e Curitiba a partir das 8 horas. O Internacional segue sendo o único time da Série A que não venceu nenhuma partida após a Copa do Mundo. Matéria do meu grande amigo Osamar Santos, mandando, participando aqui com a gente. Vamos para as participações, meu grande amigo Vugo Pitini?
2: Estou escalando o Ganso aqui, Marcelinho.
1: O Ganso vem com um.
2: Osmar Júnior, Osmar vai agradecer o senhor Elias.
1: Vamos ver, Osmar.
3: Sou Elias, muito obrigado. Deus abençoe o senhor sempre. Pode deixar que eu vou procurar o Diogo e pegar o Valim com ele. Um grande abraço.
1: Já deve ter ligado pro Diogo
2: onde,
1: agora.
2: Onde está o Diogo Meira?
1: Ele chegou em casa, Tatiana falou: você tem nada pra gente comer. Aí, Diogo!
2: Vamos embora.
1: Não, Deci, tem um tanto ali.
2: Tem, calma, Marcelo. É, o pessoal tá aqui, Danilo Martins, deu um joinha, que tá curtindo o programa.
1: Olha o Gabrielzinho aí, ó.
2: Fala, Gabriel.
4: Boa noite, amigos do esporte, Marcelinho, Decinho.
2: Boa noite.
4: Ô, Marcelinho, você não faz aquilo lá com o Decinho, não, rapaz. Ele tem lambiritite, fica tonto lá e não desce o carro depois, não, hein. Fica rodeando lá o campo, lá,
2: Marcelinho,
4: dentro do carro, lá, pensando que é... carrinho de bate-bate, está em parque de diversão, colega?
2: Ficou bacana.
4: Oh, mas em novembro eu tô voltando em Caldas, hein?
1: Nossa, já comprou? Já, Picuí, É só Caldas que você vai?
2: Tem que trabalhar pra Caldas, né? Não, já eu vou fazer sua casa, mas já vou pra Caldas.
1: O Piquinha já não. Pensa, né? Não, vou fazer o serviço com o Tardelli agora. Bem, vamos pra Caldas, pode fazer as malas.
2: Fechou outra, o Tardelli, não vai pra Caldas.
1: Aí na outra semana ele fecha com o Dessim, fez o serviço do Dessim. Bem, novembro é garantido nós em Caldas.
2: Ela fala assim, tá faltando bife. Não, mas, não vai pra Caldas.
1: Mas o ano que vem você não vai precisar disso mais não, tem hora achar com a pá, acabou.
0: Tô
1: acabou,
0: esperando, aguardando
1: acabou,
0: aí.
1: Acabou.
2: É. Fernando Pinheiro.
5: Boa noite, minha turma. Não, eu sou do Cruzeiro, hein? O Cruzeiro também não me ajuda, hein? Pelo amor de Deus.
2: Mas ele ganhou, né?
1: Ganhou.
2: Ó, o César Sebastião de Andrade. Boa noite, Galão da Massa, 2-1.
1: Galão 2, Cruzeiro 1.
2: Coloca meu nome no sorteio aí, é o César do bairro Dona Beija.
1: César, um abraço, César Dunga.
2: Romero Dunguinha, Atlético 0, Cruzeiro também 0 e o Atlético ganha.
1: Que beleza, Dunguinha.
2: Não tive tempo de buscar para meu brinde, posso ir amanhã e meu livro também.
1: Qual que é o brinde que ganhou?
2: O brinde eu não sei, o livro deve ser do seu Tarcísio.
1: É, o livro eu não
2: sei. Conta pra nós, o que que você ganhou aí? Conta aí.
1: Que dia que foi, né, que você ganhou aí, Dunga?
2: A participação dele, Ronan.
1: Ronan Antunes.
0: Tem dó, pula assim.
2: Saudações vascaínas.
1: Toma.
2: Chupa, Piqui.
1: No.
2: Fala para o Elvis, se ele quiser, vou dar a forra pra ele, na classificação amanhã. Conversou demais, agora colocou Galo 3-0. Piqui, ficou com medo do Vascão e sumiu da aposta? Hoje fiz um pacote... 6 pessoas do Araxaco Parque.
1: Que bacana, hein, senhor?
2: Aê, moleque, uma salva de palmas.
1: Gente, quem não fizer o pacote vai ficar de fora do maior lazer, do maior parque aquático de Araxá e do região, meus amigos.
2: Do planeta.
1: Júlio Iraíde.
0: Rona, eu não tava aqui na cidade, não.
2: Boa tarde, turma. Atlético e Cruzeiro 1-1. Cidade dá gosto de ouvir.
1: Informando, Júlio, tu pensas?
2: Ele, senhor Dedê.
6: Boa noite, turma do esporte, da rádio mais tradicional do nosso país. Tudo de gente boa. Só o Marcelinho que é meio cego um pouco. Boa noite, Marcelinho. Boa noite, Piqui. Boa noite, Dessim Bala. Tudo bem com vocês?
2: Boa noite, meu amigo.
6: Ô, Marcelinho, o Cruzeiro tava guardando energia para amanhã. E amanhã vocês vão ver o que vai acontecer amanhã. E é 2-0 pro Cruzeirão, a Lupa Zulão, ok? Se dá gosto de ouvir.
1: Beleza,
6: boa noite
1: pra
6: todo mundo aí, viu?
1: Um abraço, tchau, meu grande amigo Demócio.
2: Seguimos as participações. Ô, Davi.
1: Já falamos aqui dessa.
2: Onde vai vender os ingressos? Presencial? No estádio online? Presencial, meu amigo.
1: Até o momento é presencial,
2: isso,
1: né,
2: isso.
1: Andresa,
2: Galo 2-1.
1: Galo 2-1.
2: Meu amigo é bom.
7: Boa noite, galera. Como é que tá as coisas aí, beleza? Ô, Marcelinho, anota meu placar aí, fazer um favor. Maior de Minas, 2. Galinho, 1.
1: Se ele não falou galinho, eu ia pôr 2 pro galo, é que o maior de Minas é o galo, né, bom? Enjoar, isso é enjoado, é bom, é cuidar da sua vida.
2: Atingiu.
1: Chupa, Piqui!
8: Galão da Massa 2, Marias 0. Chupa, Piqui! Ah, Piqui, negócio, futebol é contato, agora agressão, maldade, que bosta do Caio Jorge fez. Você fica passando a vida pra isso, vai ver o que acontecer amanhã.
0: Que isso, mas vai ser 2-0, Gil, tranquilo.
1: Que beleza.
2: Olha o Ender Gomes, meu amigo Ender, atirador, fez de guerra comigo, Marcelo.
0: Zero, hein,
1: o Ender Gomes?
2: Acho que era o 150, era o 150, Ender?
1: É.
2: Boa noite, meus amigos, 2-0 pro Cabuloso.
1: 2-0 para o Cruzeiro, placar do Ender.
2: No último sorteio do pastel.
1: Que dia foi?
0: Foi quarta.
1: Foi segunda ou foi?
2: Boa noite, Zero.
1: Quem que é?
2: É o Elvis que esmiu. 02, cocota 0. Do jeito que ele escreveu aqui.
1: É o placar do Elvis.
2: Beleza, tá valendo outra coca. Vou pegar a forra em cima das frangas. Marcelinho.
1: Minha pizza.
2: Ele tem pizza, Marcelinho?
1: Ele ganhou uma pizza.
2: Que ano que foi isso?
1: O ano passado.
2: Boa noite, galera. Meu palpite pra amanhã é 3-1 pro Galão da Massa. É o Marcelo Costa.
1: Marcelo Costa.
2: Agora a participação de Valei Muniz.
1: Já participou com
2: a gente. Ele colocou a Solange. A mulher dele? A mãe dele, né? A dona Solange? Mãe dele. Que é Solange Muniz. Cruzeiro 1-0. Eu estou ouvindo vocês. Um abraço.
1: Ô, Solange, um abraço pra você.
2: É o 146, era o Ender. Quase que eu acertei, mano.
1: Você era o 60 em quantos, Dessim?
2: Eu era o 32, Marcelo. É o Beto, cabuloso. Olha o Betão, Beto Céu.
1: É o Betão da.
2: Qual que é o Beto?
1: Não, não sei se é o Beto.
2: Achei que era o Beto Carioca. Cabuloso, 3-1.
1: É o Beto.
2: É o Beto.
1: 3-1 para o Cruzeiro.
2: Isso aí. Tá bom, Marcelinho? Assim fechamos as participações da turma, Marcelinho. O placar de amanhã do clássico Cruzeiro e Atlético, você acompanha aqui em parceria Cidade Itatiaia a partir das
1: 9 horas o jogo.
2: 9 horas.
1: Lembrando, Dunguinha, a gente vai procurar aqui, mas você pode vir. Tá aí?
2: O quê?
1: Vem a partir de quarta-feira, 19 horas, pegar o seu valinho aqui, que eu vou ver se ele tá aqui ainda. Beleza, meu grande amigo Dunguinha? Vambora, Picuí.
0: Vambora, Marcelinho. E quarta-feira eu passo a tabela do Ruralão.
1: Viu? Lembrando, meus amigos, sábado, amistoso, Araxá Esporte Nova Lavras, aqui no Estádio Municipal Fausto Alvim, às 15 horas. Vamos, torcedor alvinegro, vamos, torcedor do Ganso, vamos apoiar. Chegou o momento, é a nossa vez. Aqui em casa a gente não perde. 3 horas da tarde, amistoso, Araxá Esporte Clube e Nova Lavras. 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Aí a nossa aposta, que desce em valor.
2: É, e aí?
1: A coquinha, 2 litros.
2: Vamos na coca, 2 litros. Esses dois aqui é a bancada aqui da.
1: É assim, se você quiser.
2: É um salgado pra todo mundo. É.
1: Um salgado pra cada.
2: Pra mim também.
1: É, um salgado pra cada.
2: Valendo.
1: Se eu ganhar, você paga um salgado pra mim, desce em Osmar.
2: É.
1: E se você. E se
2: aí você compra um pra você, não é pra você
0: ficar olhando de comer, não. Peraí. Mas vocês são dois. Dois atleticanos, então. E no caso, então, você tem que pagar dobrar.
2: Não, não, é pra bancada.
0: É pra bancada. Não, mas é sacanagem. Não, um Cruzeiro nessa posição com dois atleticanos?
1: Não, senhor. Se eu ganhar. Se eu ganhar, você paga um
0: decinho
1: pra mim e pro Osmar. E se você ganhar, eu aposto pra você, eu pago você, eu decinho e o Osmar.
2: Eu não entendi isso.
1: Também não.
0: Não, porque são dois atleticanos, né?
2: Não, você é pra bancada. Não,
0: a bancada, tá valendo os quatro. Tá,
1: é eu entendi. E você vai apostar.
0: São
1: três salgados e um refrigerante.
0: Falou pra ela.
1: Três salgados e um
0: refrigerante. Vai parar de rodar, não, Taioba, vambora.
1: Três salgados e um refrigerante 600, ok?
0: Uma criança, tá querendo demais aí.
2: Ué, você vai perder?
1: Tinha que tomar uma coquinha
0: aqui. Não, 2x0 pro Cruzeiro.
1: Em nome de Agroparafusos, Júlio, eu tô pensando, quando deu certo, Alto Center, Casa Franca, Araxá, Quaparque, Sindicato Sinta. Um abraço, Roberto do Sindicato. Que sabor, pastelaria, pizzaria do 18. Um abraço, Enes Omar. Girassol Clube de Campo. Fiquem com Deus. Quarta-feira estarei aqui feliz da vida com a classificação
0: do Galo. Tristinho, triste.

0: 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As notícias do governo federal que movimentaram o país no dia de hoje.
1: Olá, boa noite.
2: Boa noite para você que nos acompanha em todo o país.
1: Segunda-feira, 31 de agosto de 2026.
2: Vamos aos destaques do dia.
1: Salário mínimo de R$ 1.741 para 2027.
2: Crescimento acima da inflação.
1: É o que propõe o projeto de lei orçamentária que será encaminhado ao Congresso Nacional. Graziele Bezerra.
3: A proposta prevê um superávit de 18 bilhões e 600 milhões de reais.
2: Nova regra de comercialização de ingressos para eventos quer evitar compra massiva por meios automatizados.
1: E eventos com mais de 1.000 pessoas devem distribuir água gratuita ou oferecer bebedouros. Ana Gabriela Salles.
4: Eventos com mais de 1.000 pessoas em locais abertos ou fechados devem permitir a entrada de garrafas de água próprias dos participantes ou oferecer água de fácil acesso.
2: Política Nacional de Biometria para aeroportos, portos e hidrovias.
1: Medida padroniza procedimentos para aumentar segurança e agilizar embarques. Gabriela Noronha.
5: A proposta prevê a ampliação do fluxo digital de identificação de passageiros em aeroportos, portos, instalações portuárias e hidrovias.
1: E hoje, na apresentação da Voz do Brasil, Luciana Vasconcelos e Luciano Seixas.
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1: O governo federal apresentou hoje ao Congresso a proposta de orçamento para 2027.
2: A previsão para 2027 é de saldo positivo de mais de 18 bilhões de reais nas contas públicas.
1: A proposta também estima o salário mínimo em R$ 1.741 no ano que vem.
2: Quem acompanhou e está ao vivo conosco é a repórter Graziele Bezerra. Olá, Graziele, boa noite.
3: Oi, Luciano, boa noite para você, boa noite para a Luciana e para o ouvinte da Voz do Brasil. Pois é, o projeto de lei orçamentária piloa que prevê aí as receitas e fixa também as despesas do governo para o ano seguinte foi enviado hoje ao Congresso Nacional. É ele que detalha onde e também quanto, né, o governo vai poder gastar os recursos públicos. O documento aponta que o orçamento total previsto para 2027 é de 7 trilhões e 400 bilhões de reais. E prevê um superávit de 18 bilhões de reais nas contas públicas para o ano que vem, o que indicaria arrecadação superior aos gastos do governo. O ministro do Planejamento e Orçamento, Bruno Moretti, explica os motivos que apontam para um cumprimento deste valor.
6: Primeiro, um peso um pouco menor das despesas obrigatórias, que nos dá mais instrumentos de manejo do orçamento público. Segundo, nós não estamos prevendo nenhum tipo de receita que dependa de aprovação do Congresso, porque, né, em outros exercícios nós encaminhamos o PELOA e junto a ele outras medidas de arrecadação, e aqui nós não contamos com nenhuma medida nova, ao contrário.
3: São previstos no documento 272 bilhões de reais para a saúde, 141 bilhões de reais para a educação e 133 bilhões para investimentos. O projeto de lei orçamentária prevê ajuste de R$ 1.741 no valor do salário mínimo para 2026, o que representa aí uma alta de R$ 120 ou 7,4% em relação aos R$ 1.621 atuais. E um ganho real aí de 2,3% em relação à inflação. O documento também projetou alta de 2,46% para o Produto Interno Bruto, o PIB, do ano que vem, que é a soma de todas as riquezas produzidas no país. Eu volto com vocês aí no estúdio.
1: Obrigada, Graziele Bezerra, pelas informações ao vivo aqui na Voz do Brasil.
2: Um novo passo nas negociações entre Brasil e Estados Unidos sobre as novas tarifas aplicadas ao nosso país.
1: Na tarde de hoje, os ministros Mauro Vieira, das Relações Exteriores, e Márcio Elias Rosa, do Desenvolvimento, Indústria, Comércio e Serviços, se reuniram de modo virtual com o representante de comércio dos Estados Unidos, Jameson Greer.
7: De acordo com nota divulgada após o encontro, o Brasil reafirmou que está aberto ao diálogo, mas voltou a criticar as tarifas impostas pelos Estados Unidos. Segundo o governo brasileiro, as medidas são unilaterais e não estão de acordo com as regras do comércio internacional. As taxas adicionais estão em vigor desde o dia 22 de julho. O ministro do Desenvolvimento, Indústria, Comércio e Serviços, Márcio Elias Rosa, destacou a importância da negociação.
8: Nada do que possa causar dano aos interesses econômicos do país, ou ao interesse do Brasil, nós vamos negociar, vamos colocar na mesa.
7: Os dois países concordaram em realizar novas reuniões técnicas nas próximas semanas e depois um novo encontro em nível ministerial para avaliar os avanços das negociações. O governo brasileiro afirma que continuará buscando um acordo equilibrado e mutuamente benéfico com os Estados Unidos, com respeito ao diálogo e à soberania nacional. Reportagem Raquel Mariano.
2: A venda de ingressos para shows e eventos vai passar por mudanças. Um novo decreto protege o consumidor do chamado cambismo digital.
1: E um outro decreto define regras para a distribuição de água em eventos culturais.
9: O novo decreto sobre a comercialização de ingressos para eventos foi resultado de denúncias de consumidores sobre a dificuldade de acesso a ingressos nas plataformas de venda oficiais. Isso porque uma prática chamada cambismo digital costuma fazer compras em massa dos ingressos disponibilizados e revender a preços mais caros, o que, de acordo com a Secretaria Nacional de Defesa do Consumidor, é uma prática abusiva. Agora, os vendedores e revendedores devem obedecer a regras que garantam a transparência. É o que explica o secretário da Senacom, Ricardo Morishita.
10: A primeira coisa, aquele que vende, que é aquele comercializador primário, ele tem que tomar cuidado. Ele tem que evitar que esses robôs, que esses programas tirem a oportunidade dos consumidores. A outra coisa, quando a gente olha para aquele que está revendendo, que a gente chama do intermediador secundário, é aquele que compra de quem não vai no show. Ele precisa dizer que ele não é a bilheteria oficial, que às vezes o consumidor se confunde e ele precisa fazer um alerta.
9: Outra regra prevista no decreto de comercialização de ingressos determina que haja clareza da destinação das taxas cobradas pelas plataformas. Os preços e taxas adicionais devem ser informados de forma visível em todas as etapas da compra no site. E uma novidade é o direito de arrependimento pela compra e de transferência do ingresso comprado para outro titular de forma gratuita. A advogada e representante dos consumidores em Minas Gerais, Luciana Ateniense, espera que as mudanças melhorem o acesso aos eventos.
11: Este decreto em relação ao evento realmente busca ajudar e ter acesso a todos vocês, fãs e nós consumidores que queremos apenas usufruir uma bela diversão, uma merecida diversão que infelizmente o computador deixa a gente longe deste acesso. Nós temos direito também a transferir aquele meu ingresso para quem eu quiser.
9: Outro decreto assinado nesta segunda-feira amplia e torna permanente a obrigatoriedade de oferecer água potável aos participantes de shows e eventos. A morte da jovem Ana Clara Benevides Machado num show da cantora Taylor Swift no Brasil em 2023 por desidratação trouxe à tona a necessidade de uma legislação específica, que virou portaria naquele ano e agora vira lei. Eventos com mais de 1000 pessoas, sejam festivais, congressos, feiras ou shows, por exemplo, em locais abertos ou fechados, devem permitir a entrada de garrafas de água próprias dos participantes ou oferecer água de fácil acesso. O secretário Ricardo Morishita detalha a medida.
10: Todas as pessoas têm direito a entrar com a sua garrafinha de água. E para eventos acima de 1000 pessoas, duas possibilidades: coloca bebedor para as pessoas beberem água ou distribua água. E se o preço for abusivo, a gente vai atrás.
9: As multas para empresas que descumprirem a lei podem chegar a 14 milhões de reais, de acordo com a Senacom. Reportagem Ana Gabriela Salles.
2: O Brasil vai adotar a biometria como sistema padrão de identificação em aeroportos, portos e hidrovias.
1: A utilização do modelo é voltada para o aumento da segurança e maior fluidez nos terminais.
2: A atual identificação manual será substituída em etapas.
5: Uma nova política estabelece diretrizes nacionais para a expansão do uso de biometria nos processos de embarque em terminais brasileiros. Segundo o ministro de Portos e Aeroportos, Tomé Franca, a proposta prevê a ampliação do fluxo digital de identificação de passageiros em aeroportos, portos, instalações portuárias e hidrovias.
12: A pessoa passa a ser a sua própria identificação. A partir de uma validação segura de identidade, a biometria poderá permitir que diferentes etapas da jornada sejam realizadas de maneira integrada. Uma viagem com menos necessidade de contato físico com documentos, equipamentos ou atendentes.
5: A implementação será realizada por etapas e terá acompanhamento de um comitê técnico interinstitucional de identificação biométrica. O grupo reúne representantes do Ministério de Portos e Aeroportos, da Agência Nacional de Aviação Civil, da Agência Nacional de Transportes Aquaviários e de entidades dos setores aéreo, portuário e aquaviário. Entre as atribuições do comitê estão acompanhar a execução da política, propor aperfeiçoamentos e elaborar um plano de implementação para cada modal com o cronograma das ações. O plano deverá ser publicado em até 90 dias. De acordo com Tiago Feierstein, presidente da ANAC, as novas diretrizes levam a experiência a padrões internacionais.
13: O primeiro passo para que o Brasil entre numa tendência internacional. O embarque biométrico, o embarque facial, é uma coisa que eleva muito o padrão do Brasil internacionalmente.
5: De acordo com o documento, todo o tratamento das informações seguirá rigorosamente as diretrizes da Lei Geral de Proteção de Dados. Para a Regina Alencar, diretora da Polícia Administrativa Substituta do Departamento da Polícia Federal, o uso da tecnologia reforça a segurança das fronteiras.
14: Afinal, estão sob a nossa alçada o controle migratório, o policiamento aeroportuário e marítimo, além do gerenciamento de estratégicas bases biométricas nacionais voltadas à identificação humana, à emissão de documentos de viagem e à proteção de nossas fronteiras.
5: Nos voos internacionais, a biometria é utilizada atualmente no controle migratório. Já nos voos domésticos, o passageiro pode utilizar a identificação facial ou o procedimento tradicional. Com a nova portaria, a biometria passa a integrar o fluxo padrão de embarque, conforme as condições estabelecidas no ato. Reportagem Gabriela Noronha.
1: Acompanhar os primeiros dias de um recém-nascido, o aleitamento, as primeiras vacinas.
2: Passando pelos marcos da primeira infância e monitoramento da estatura e peso ao longo dos anos.
1: Um acompanhamento que é feito pelo SUS.
2: E a caderneta da criança é uma importante aliada neste processo.
15: A caderneta da criança, entregue ainda na maternidade, acompanha meninos e meninas até os 9 anos. Ela reúne informações sobre vacinação, alimentação e saúde bucal, além de permitir o acompanhamento do peso, da altura e do desenvolvimento da criança. E cuidar de cada etapa desse crescimento faz parte da rotina de muitas famílias. A Bianca Povoa, moradora de Brasília, por exemplo, faz questão de acompanhar a evolução do filho Gustavo, de 9 meses. Todos os meses procura a unidade de saúde para manter os cuidados com o bebê em dia.
16: Primeiro é a prevenção. Quando o bebê nasce, a gente não sabe ao certo como lidar, o que fazer. Então, esse acompanhamento é importante desde o primeiro atendimento. No geral, a saúde deles é o que mais importa para a gente, né?
15: No Sistema Único de Saúde, esse acompanhamento começa nos primeiros dias de vida, com atenção ao recém-nascido, apoio ao aleitamento materno e as vacinas. A médica de família e comunidade, doutora Camila Damasceno, orienta as famílias a procurarem a unidade de saúde de referência para manter o acompanhamento em dia.
17: A gente avalia, primeiro, alimentação, então se a criança está amamentando ou se por algum motivo ela não pôde ser amamentada, se ela está usando a fórmula adequada. A gente observa também peso, altura, tamanho do perímetro cefálico, né, que é o tamanho da cabeça da criança.
15: E os cuidados continuam durante toda a primeira infância. Além da alimentação adequada e da vacinação, brincar, conversar, ler e estimular a criança também são importantes para o desenvolvimento saudável. A técnica da Coordenação Geral de Atenção à Saúde das Crianças, Adolescentes e Jovens do Ministério da Saúde, Tatiana Selbman, explica que todos esses marcos de desenvolvimento são monitorados com ajuda da caderneta.
18: E para o profissional de saúde, ela vai ser importante não só para acompanhar o crescimento, né, mas também para a vigilância do desenvolvimento infantil. Então, com a ajuda do cuidador, o profissional de saúde, ele tem a possibilidade de avaliar os marcos de desenvolvimento, como aquela criança está se desenvolvendo, né, em cada momento da sua vida.
15: Para garantir esse acompanhamento e manter os registros atualizados, é importante que as famílias levem a caderneta da criança em todas as consultas. Reportagem Pablo Mundim.
1: O estudante que não recebeu parcela do programa PEDMEIA pode verificar a situação do pagamento e checar se há pendências ativas em seu cadastro.
2: Antes de qualquer coisa, é importante verificar o motivo pelos canais oficiais e gratuitos de consulta.
19: O pagamento da quinta parcela do PEDMEIA já está caindo na conta dos estudantes de todo o Brasil e os depósitos vão até 31 de agosto. Mas o que fazer se você ainda não recebeu o dinheiro na data prevista pelo calendário? Em primeiro lugar, calma. A ausência do depósito não significa que o benefício foi perdido. Fatores como dados de presença ainda não enviados pela escola, pendências no CPF ou atualização do CAD único podem adiar a liberação. Como as redes de ensino possuem prazos para corrigir as informações, o valor retido pode ser pago de forma retroativa, como explica a coordenadora geral de articulação com redes e beneficiários do PEDMEIA no MEC, Ana Cecília Vera.
20: Então, se o estudante ele não recebeu uma parcela naquele momento, isso não significa necessariamente que ele perdeu o incentivo. Por quê? As secretarias e institutos federais, eles têm períodos para corrigir, para complementar as informações. E quando isso acontece dentro das regras e dos prazos do programa, e o estudante cumpre todos os critérios, a parcela pode ser enviada para o pagamento em um ciclo posterior. Por isso, né, inclusive, tem os estudantes que podem receber mais de uma parcela em um determinado período de pagamento.
19: Antes de tomar qualquer providência, comece consultando os canais oficiais para identificar o motivo da retenção, como o extrato e a autorização de movimentação no aplicativo Caixa Tem. Ana Cecília Vera complementa a sugestão.
20: Principal orientação que eu dou é, antes de concluir que você perdeu uma parcela, né, primeiro espere o término da período de pagamento, olhe sempre a sua data de nascimento e, mais importante, consulta a sua situação no consulta PEDMEIA, tá? estudante.pedmeia.mec.gov.br, porque lá você vai conseguir acompanhar sua situação detalhada no programa e se existe, né, alguma pendência ou informação que ainda está sendo, né, enviada pela Secretaria de Educação, pela sua escola, tá bom? Para entender os próximos passos.
19: Então, vamos reforçar as dicas. Se identificar inconsistência de frequência, procure a Secretaria da sua escola. Acompanhe seu benefício no aplicativo Caixa Tem e consulte sempre o portal estudante.pedmeia.mec.gov.br. Reportagem Gilberto Evangelista.
1: E celebramos em agosto o folclore brasileiro, uma época para lembrar das lendas e personagens que fazem parte da nossa cultura.
2: Quem gosta de histórias de Saci, Curupira e outras lendas brasileiras tem agora um espaço para conhecer mais sobre esses personagens.
1: Para ajudar a ter mais acesso a esse universo, a plataforma MEC Livros criou uma seção especial com 15 obras gratuitas.
21: O MEC Livros passou a reunir em uma sessão especial obras sobre lendas e histórias da cultura popular brasileira. A sessão Lendas do Brasil entrou no ar no dia 3 de agosto e reúne 15 livros que já faziam parte do acervo gratuito da plataforma do Ministério da Educação. A novidade está na organização dos títulos em um espaço específico, o que facilita o acesso dos leitores às obras. Segundo a coordenadora geral de materiais didáticos do MEC, Jaqueline Mello, a iniciativa ampliou a procura pelos livros.
22: O espaço organiza 15 obras que já faziam parte do acervo da plataforma e passaram a ser reunidas em uma mesma sessão. Desde então, os títulos somam mais de 2 mil aberturas realizadas por quase 2 mil leitores. O livro mais acessado é o Livro de Ouro do Folclore Brasileiro, com 682 aberturas. A iniciativa ganha destaque em agosto, o mês em que é celebrado o Dia do Folclore, na data de 22 de agosto.
21: A sessão Lendas do Brasil reúne títulos como Bestiário Brasileiro, de Luiz Antônio Simas, Lendas Brasileiras para Jovens, de Luiz da Câmara Cascudo, e Histórias à Brasileira, de Ana Maria Machado. Também estão disponíveis obras de Roger Melo, como Curupira e Corre Cotia. O MEC Livros é uma plataforma gratuita do Ministério da Educação e está disponível para download nas principais lojas de aplicativos. A Biblioteca Digital do Brasil também pode ser acessada por meio de um navegador de internet, como Google Chrome ou Firefox. Para mais informações, acesse as redes sociais do Ministério da Educação ou portalgov.br/MEC. Reportagem Júlio César de Oliveira.
2: E estão abertas as inscrições para bolsas de doutorado e pós-doutorado no exterior, voltadas a mulheres negras, quilombolas, indígenas e ciganas.
1: O objetivo é ampliar a participação de pesquisadoras brasileiras em redes internacionais de cooperação acadêmica.
2: E fortalecer políticas públicas voltadas a essas mulheres.
1: As inscrições vão até 30 de setembro e a previsão é de que as bolsas sejam implementadas entre março de 2027 e dezembro de 2028.
2: As informações sobre a chamada pública podem ser encontradas no endereço www.gov.br/CNPq.
1: Centenas de pessoas morrem diariamente em decorrência de doenças relacionadas ao tabagismo, segundo o INCA, Instituto Nacional do Câncer.
2: Uma campanha do Instituto reforça os riscos do cigarro e dos dispositivos eletrônicos, como os vapes, e destaca a importância da atividade física e do apoio profissional para quem quer abandonar o vício.
0: O cigarro contém, entre outras substâncias químicas, nicotina, monóxido de carbono e diversos compostos tóxicos e cancerígenos. Foi pensando nos malefícios provocados pelo tabagismo que o lutador de jiu-jitsu, Maicon Passos, decidiu procurar ajuda para parar de fumar pela segunda vez.
4: Eu botei na minha cabeça que não quero morrer de uma doença pulmonar. Eu acredito que com um acompanhamento psicológico, né, vai ser bem mais fácil.
0: A ajuda que Maico buscou foi na Unidade Básica de Saúde de Vicente Pires, onde uma equipe multidisciplinar acompanha o fumante por um ano para que ele possa abandonar o vício. A coordenadora do grupo, a farmacêutica Larissa Dutra, fala sobre os desafios para evitar uma recaída.
6: A gente insiste para que o paciente não desista, porque a dependência à nicotina, ela é muito difícil de ser vencida. Então a gente sempre fala para o paciente, não é uma questão de força de vontade, é dependência física e precisa ser tratada como uma doença.
0: Segundo o Instituto Nacional do Câncer, o INCA, por dia cerca de 440 pessoas morrem em decorrência de doenças relacionadas ao tabagismo. O cigarro também aumenta o risco de desenvolvimento de diversos tipos de câncer. Para o médico Fernando Barros, da Gerência de Vigilância de Doenças e Agravos, uma das preocupações é o aumento do consumo de cigarros eletrônicos.
23: A experimentação do vape, que é uma quantidade muito grande de nicotina que tem nesses aparelhos, que leva o indivíduo a se viciar rapidamente. Esse é hoje o nosso grande desafio.
0: Em alusão ao Dia Nacional de Combate ao Fumo, celebrado no sábado, o Instituto Nacional de Câncer realiza a campanha anual de combate ao tabagismo. E o tema deste ano é atividade física e saúde. Treinar não combina com fumar. A coordenadora de prevenção e vigilância do Instituto Nacional de Câncer, Márcia Sarpa, fala sobre a campanha.
24: O uso de produtos de tabaco e nicotina compromete a capacidade respiratória, cardiovascular e o desempenho físico. Já a atividade física contribui para a saúde e é uma importante aliada para quem deseja parar de fumar, ajudando no enfrentamento da fissura e da abstinência.
0: A Organização Mundial da Saúde ressalta os riscos da exposição ao tabaco, em especial durante o período reprodutivo. Segundo a OMS, não existe nível seguro de exposição ao tabaco, seja pelo consumo ativo ou pela exposição à fumaça ambiental. Reportagem Cleide Lopes.
1: Hoje o IBGE disponibilizou os microdados do Censo 2022. Na prática, isso significa acesso ampliado a um conjunto mais detalhado de informações sobre a população brasileira.
2: Os dados permitem aprofundar estudos sobre temas como educação, trabalho, renda, condições de moradia, migração e as características da população.
1: Com essas informações, também é possível conhecer melhor as diferentes realidades do país e identificar necessidades específicas de cada região e grupo da população.
2: E essas foram as notícias do Governo Federal.
1: Uma realização da Secretaria de Comunicação Social da Presidência da República.
2: Com produção da empresa Brasil de Comunicação.
1: Fique agora com as notícias do Poder Judiciário do Congresso Nacional. Uma boa noite.
2: Boa noite para você e até amanhã.
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8: CNJ inaugura ponto de inclusão digital em reserva indígena.
10: Discussões sobre gratificações pagas a bancárias vão ganhar análise mais ampla na Justiça do Trabalho.
8: STJ decide que vítima pode atuar como terceira interessada em processo administrativo disciplinar que apura assédio sexual.
10: Boa noite, eu sou o Arthur Filho.
8: E eu sou Walter Lima.
10: Conselho Nacional de Justiça inaugura ponto de inclusão digital em reserva indígena de Dourados, Mato Grosso do Sul.
8: A estrutura foi instalada no último sábado, dia 29, no terreno de uma escola estadual, na aldeia Jaguapiru. Ronier Cruz.
11: A inauguração dos equipamentos da Justiça contou com a presença do presidente do Supremo Tribunal Federal e do Conselho Nacional de Justiça, ministro Edson Fachin. Em seu discurso, o ministro destacou a importância de aproximar o poder judiciário dos povos originários dentro de seus territórios.
25: O ponto de inclusão digital indígena é mais do que tecnologia. É o Estado que inclui, é o Estado que abriga e, portanto, não exclui e não trata os povos indígenas com violência.
11: O espaço permite, por exemplo, o acesso ao balcão virtual de diferentes ramos da justiça. Na prática, a comunidade indígena pode receber orientação para consultar processos, participar de audiências virtuais e buscar informações ou atendimento jurídico, inclusive na língua materna.
10: Vítima de assédio sexual supostamente cometido por servidor público pode atuar como terceira interessada em processo administrativo disciplinar, o PAD.
8: Essa conclusão é do Superior Tribunal de Justiça, o STJ. Fátima Uchoa.
26: Após manifestação favorável da Advocacia Geral da União e do Ministério Público Federal, a Corte Especial do STJ negou o mandado de segurança no qual a defesa de um servidor público alegava que a participação das denunciantes resultaria em indevida concessão de poderes semelhantes aos das partes ou do assistente de acusação, que não tem previsão no PAD. Mas para o relator, ministro Antônio Carlos Ferreira, a atuação da vítima nesses casos, inclusive para fazer pedidos e se manifestar no processo, não viola as garantias da defesa nem o sigilo dos autos.
10: Duas discussões sobre gratificações pagas a bancárias vão ganhar uma análise mais ampla no Tribunal Superior do Trabalho.
8: A decisão foi tomada pelo Tribunal Pleno e envolve processos da Caixa Econômica Federal e do Banco do Estado do Pará. Samanta Flor.
27: Os ministros ainda não decidiram se as trabalhadoras têm direito a continuar recebendo gratificações. O que o Pleno definiu, por enquanto, é que essas discussões merecem uma análise mais ampla do TST. Um caso envolve uma empregada da Caixa, o outro uma trabalhadora do Banco do Estado do Pará. Agora os processos vão ser distribuídos para os relatores. Mais adiante, o TST vai julgar essas questões e poderá definir um entendimento para orientar outros casos parecidos.
10: Tribunal Superior Eleitoral, TSE, inicia a preparação dos sistemas que serão usados nas eleições 2026.
8: Assinatura digital e lacração dos sistemas eleitorais serão realizados no dia 4 de setembro. Estevam Furtado.
5: De hoje até quinta-feira será feita a compilação dos programas eleitorais que reúnem os códigos e componentes necessários para gerar as versões finais dos sistemas. Já na sexta-feira será realizada a cerimônia de assinatura digital e lacração dos sistemas eleitorais. A assinatura digital permite verificar se o sistema usado nas eleições é o mesmo que foi testado e aprovado, sem alterações. A lacração garante a proteção dos sistemas contra modificações. As mídias com os programas ficam sob guarda do TSE e depois cópias são enviadas aos tribunais regionais eleitorais, que preparam as urnas com base nesse material oficial. Todo o processo é acompanhado por instituições fiscalizadoras, que podem verificar a integridade dos sistemas e participar das etapas de auditoria e fiscalização. Após a assinatura digital e a lacração, os resumos digitais dos sistemas são gerados, entregues às entidades presentes e publicados na internet.
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12: A você uma boa noite e até amanhã.
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14: Eu sou Paula Groba.
16: E eu sou Ricardo Nakaoka.
14: E estes são os destaques de hoje do Jornal do Senado, que começa agora.
16: Taxa das blusinhas e MP do mototáxi estão na pauta do plenário nesta terça-feira.
14: Comissão vota PEC da Segurança Pública na quarta-feira.
16: E já está em vigor lei que prevê redução de impostos dos combustíveis e apoio ao etanol.
14: Boa noite.
16: Boa noite.
14: Senadores e deputados retornam de suas bases eleitorais nesta semana para o esforço concentrado de votações no Congresso. E a chamada MP da taxa das blusinhas volta ao centro das discussões do Senado nesta terça-feira. A medida zera a tributação de compras internacionais de até $50.
16: Outras medidas provisórias que também estão na pauta tratam da simplificação de exigências para atividade dos mototaxistas, motoboys e profissionais do motofrete, da criação de uma nova linha de financiamento destinada a motociclistas que atuam no transporte de passageiros e em serviços de entrega por aplicativos. Repórter Pedro Pincer.
17: Os senadores podem votar nesta terça-feira uma lista de pelo menos 9 itens, dos quais 5 são medidas provisórias. Considerada prioridade, uma delas é a MP que altera regras do regime de tributação simplificada para zerar a cobrança do imposto de importação para compras internacionais de até $50. Desde junho de 2024, é aplicada uma taxa de 20% de imposto de importação sobre essas mercadorias. Com a medida provisória em votação, a cobrança está suspensa, mas com validade até 8 de setembro. Caso se torne lei, o fim da chamada taxa das blusinhas será definitivo. O presidente do Senado, Davi Alcolumbre, ressaltou na semana passada a urgência da aprovação da medida.
18: Nós vamos deliberar e tornar ela virar lei para proteger milhões de brasileiros que usam desse instrumento para adquirir produtos muito baratos e terem qualidade de vida melhor.
17: Outras medidas provisórias dizem respeito à simplificação de exigências para a atividade dos mototaxistas, motoboys e profissionais de motofrete, a criação de uma nova linha de financiamento destinada a motociclistas que atuam no transporte de passageiros e em serviços de entrega por aplicativos, a modificação de procedimentos para reduzir as filas do INSS e a concessão de um adicional de fronteira de R$ 91,00 por dia para alguns servidores que atuam em localidades estratégicas. Quanto aos projetos de lei, um dos destaques é o que incentiva empresas a instalarem ou ampliarem os centros de processamento de dados no Brasil por meio de benefícios tributários sobre peças eletrônicas e produtos de tecnologia da informação. Davi Alcolumbre ressaltou a importância da proposta para a segurança nacional.
4: nacional.
6: Nós sabemos da importância da matéria, nós compreendemos a importância da matéria para os investimentos no Brasil, nós entendemos que isso dará segurança aos dados do Brasil estarem no Brasil.
4: Três propostas fecham a pauta de terça-feira, a que estabelece um prazo de 5 anos para que ações administrativas sejam iniciadas contra notários e registradores, a que unifica os orçamentos de 4 órgãos da estrutura institucional do Mercosul e a que autoriza um acordo para a reestruturação da dívida do Senegal com o Brasil.
14: E mulheres com medida protetiva de urgência poderão ter direito a porte de arma de fogo caso um projeto em análise no Senado seja aprovado. A proposta, que pode ser votada nesta terça-feira pela Comissão de Segurança Pública, reduz de 25 para 18 anos a idade mínima para aquisição e porte de arma nesses casos.
16: Pelo texto, mulheres interessadas ainda terão que cumprir exigências como comprovação de capacidade técnica e aptidão psicológica. Se aprovado, o texto segue para a Câmara.
14: E uma vaga de ministro será aberta no Tribunal de Contas da União após renúncia do ministro Bruno Dantas. Ele deixou o cargo nesta segunda-feira, depois de 12 anos no TCU.
16: Agora caberá ao Senado indicar o nome que vai ocupar a vaga. Repórter Rodrigo Rezende.
15: O consultor legislativo Bruno Dantas foi escolhido em 2014 pelo Senado Federal para ser um dos integrantes do Tribunal de Contas da União. Durante os 12 anos que ocupou o cargo, Bruno foi presidente do TCU de julho de 2022 a dezembro de 2024. Ao apresentar seu pedido de renúncia ao cargo de ministro, ele agradeceu a confiança do Senado Federal e afirmou que continuará atuando em outros projetos.
19: Aos 48 anos, sigo intelectualmente inquieto. Encontrei nos projetos que quero abraçar agora o feixe de motivação de que precisava. Aos colegas ministros, aos auditores, à minha equipe, ao Senado Federal e, mais importante, à minha família. Levo cada um de vocês comigo para sempre.
15: A vaga aberta pela renúncia de Bruno Dantas será o ocupada por uma nova indicação do Senado Federal. O indicado pelos senadores passa por votação do plenário, onde precisa de pelo menos 41 votos favoráveis. O TCU é composto por 9 ministros, 3 indicados pelo Senado, 3 pela Câmara dos Deputados e 3 pelo Presidente da República.
14: E a segurança pública pode ganhar novas regras com a PEC que muda a atuação do governo federal e dos estados no combate à criminalidade.
16: A chamada PEC da Segurança Pública é uma das prioridades do esforço concentrado do Senado e pode avançar nesta quarta-feira na Comissão de Constituição e Justiça. O repórter Márcio Maturana tem mais detalhes.
20: Punições mais severas para chefes do crime organizado, criações de polícias municipais e do Sistema Único de Segurança Pública, ampliação das atribuições da Polícia Rodoviária Federal. Tudo isso está na PEC da Segurança Pública, que está na pauta desta quarta-feira na Comissão de Constituição e Justiça e é uma das prioridades do Senado nesta semana de esforço concentrado, conforme anunciou o presidente do Congresso, Davi Alcolumbre.
6: A iniciativa de propor uma PEC da segurança que possa definitivamente esclarecer as atribuições dos entes subnacionais, municípios, estados e a União, naturalmente, era necessária para que o Estado brasileiro pudesse propor a criação de um Ministério da Segurança.
20: O relator, senador Rogério Carvalho, do PT de Sergipe, disse que pretende manter o texto aprovado em março pela Câmara dos Deputados para agilizar a tramitação.
14: Alertas de desaparecimento de crianças, idosos e pessoas com deficiência poderão ser enviados obrigatoriamente para celulares em todo o país. É o que prevê um projeto que pode ser votado pela Comissão de Segurança Pública do Senado.
16: O texto obriga operadoras de telefonia e internet a dispararem os alertas. Repórter César Mendes.
21: O projeto torna obrigatória a veiculação de avisos por todas as operadoras de telefonia e provedores de internet, como explicou a senadora Damaris Alves, do Republicanos do Distrito Federal, relatora nas comissões de Direitos Humanos e de Ciência e Tecnologia.
22: Desapareceu uma criança aqui. Imediatamente, todos nós, no nosso celular, vamos receber um alerta que aqui na região uma criança desapareceu para que a gente já comece a ajudar a procurar.
21: O nome de alerta PRI, dado ao dispositivo, segundo Damaris, é uma referência a Priscila Belfort, desaparecida em 2004 no Rio de Janeiro, caso que permanece até hoje sem respostas definitivas da polícia. Depois de votado na Comissão de Segurança Pública, o texto será analisado pelo plenário.
14: O preço dos combustíveis pode cair ainda este ano com a possibilidade de redução de impostos federais.
16: Uma nova lei aprovada pelo Senado autoriza o governo a diminuir tributos sobre combustíveis para tentar conter os efeitos da alta internacional do petróleo. Repórter Patrícia Oliveira.
0: Já está em vigor a lei que permite ao governo federal reduzir impostos sobre a importação, produção e comercialização de óleo diesel rodoviário, biodiesel, gasolina, etanol e querosene de aviação. O objetivo é tentar reduzir os impactos do aumento internacional do preço do petróleo. A nova lei prevê que se os impostos sobre comercialização de óleo diesel rodoviário, biodiesel, gasolina, etanol e querosene de aviação. O objetivo é tentar reduzir os impactos do aumento

0: Ativas de etanol hidratado. O projeto aprovado no Senado que deu origem à lei foi relatado pela senadora Tereza Leitão, do PT de Pernambuco, que apontou outros setores beneficiados.
1: Benefícios tributários relacionados à Política Nacional de Minerais Críticos e Estratégicos, ao Programa de Desenvolvimento da Indústria de Fertilizantes e à realização da Copa Feminina.
0: A lei ainda facilita a compra com suspensão de impostos de produtos agropecuários destinados à industrialização e à exportação.
2: Com edição de Paula Groba e trabalhos técnicos de Eliseu Caires, o Jornal do Senado fica por aqui. Acompanhe agora as notícias da Câmara dos Deputados. Boa noite.
3: Boa noite e até amanhã.
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5: Plenário da Câmara pode votar aposentadoria especial de várias categorias. Avança projeto de lei que prevê punição maior para agressor de advogadas. Deputados defendem melhorias na infraestrutura rodoviária e ferroviária.
6: Boa noite. Retomamos hoje o projeto de gravação de edições do jornal Câmara dos Deputados em emissoras da rede Câmara de Rádio. Este programa está sendo produzido diretamente da cidade de Salvador, com a participação do colega Samuel Barbosa, da Rádio Câmara Salvador. Eu sou Márcio Aquilissardi, bem-vindo, Samuel.
7: Boa noite, obrigado, Márcio. É uma honra profissional participar da apresentação desta edição do jornal Câmara dos Deputados, dentro da Voz do Brasil. Vamos agora às notícias da Câmara dos Deputados.
8: Coronel Crisóstomo, do PL de Rondônia, cobra a revisão dos valores de pedágio cobrados na BR-364 e a realização de obras na rodovia. Ele afirma que a situação precária da estrada prejudica o transporte de cargas, comprometendo a logística e repassando custos para a população.
9: Hoje, não se pensa em tirar a concessão, mas que seja uma concessão adequada. É caro do jeito que está. Portanto, é uma luta dos parlamentares, é uma luta do povo, porque a rodovia, que nenhuma obra foi executada, a empresa entrou, já entrou cobrando, sem fazer nenhuma obra estruturante. O que queremos? Que haja obras imediatamente, obras de duplicação, obras que sejam estruturantes, que possa facilitar o acesso das cidades para a BR ou da BR para a cidade. Então, isso é necessário.
6: Coronel Crisóstomo ressalta que a BR-364 é a principal rota de escoamento da produção agrícola de Rondônia e de estados vizinhos. O deputado destaca também a importância das obras para a segurança das famílias que passam pela estrada.
8: Beto Preto, do PSD do Paraná, sugere a criação de uma subcomissão para avaliar a concessão da Malha Ferroviária Sul, já que o contrato atual vence no início de 2027. Ele defende uma parceria entre órgãos de controle, trabalhadores e concessionárias para definir o novo modelo de operação.
10: Nós temos diversos pontos para serem debatidos e estamos já no final da concessão e não temos ainda um modelo que foi colocado às claras para o entendimento de todos. Veja, eu fui prefeito de um município ferroviário, que é o município de Apucarana, no norte do Paraná. Lá nós temos 12 quilômetros do perímetro urbano cortado por linhas férreas. Isso nós podemos transferir para outros municípios. Curitiba, por exemplo, tem várias linhas passando pelo perímetro urbano. Ponta Grossa também, no Paraná. Isso tudo tem que ser discutido, porque nós temos que entender qual é o projeto, modelo de concessão para os próximos anos.
6: Beto Preto alerta para os riscos diários da passagem de composições de carga dentro de grandes centros urbanos. O parlamentar acredita que a subcomissão vai colaborar para garantir transparência nos prazos contratuais e propor contornos ferroviários que reduzam acidentes nas cidades.
4: Justiça.
8: Projeto que prevê punição maior para agressor de advogadas avança na Câmara. A repórter Maria Neves tem os detalhes.
11: A Comissão de Defesa dos Direitos da Mulher da Câmara dos Deputados aprovou projeto que aumenta as penas para crimes cometidos contra advogadas. Pelo texto da deputada Dandara, do PT Mineiro, a punição será maior quando o motivo da agressão envolver a condição de mulher da vítima ou a atuação dela na defesa de outra mulher. A proposta aprovada aumenta de um terço até a metade a punição prevista no Código Penal para o crime de coação no

0: curso do processo. Hoje, a pena para o delito é de 1 a 4 anos de reclusão e multa. Com a mudança, quando houver agressão ou ameaça a advogadas, poderá variar de 1 ano e 4 meses a 6 anos mais a multa. De acordo com a relatora na comissão, deputada Jaque Rocha, do PT do Espírito Santo, é comum que advogadas também recebam ameaças dos agressores como forma de intimidação, principalmente quando defendem vítimas de violência doméstica.
1: Quando uma profissional é ameaçada por defender uma mulher, a mensagem que o agressor tenta passar é de que ninguém está seguro para enfrentar a violência. Dificultar o trabalho da defesa ou até mesmo desestimular outras mulheres a denunciar os seus agressores. É isso que a gente visa coibir nesse projeto. Por isso, combater a intimidação, garantir que as vítimas tenham acesso à justiça e à proteção dos seus direitos, estendendo também às advogadas.
0: Ainda de acordo com Jaque Rocha, pesquisa da Universidade Federal de Alagoas aponta que 80% das advogadas já foram ameaçadas ao defenderem vítimas do sexo feminino, sobretudo em casos de violência doméstica e direito de família. O projeto aprovado também aumenta a pena para os crimes de feminicídio cometidos contra uma advogada pelo fato de estar defendendo outra mulher. Hoje, a condenação para feminicídio é de 20 a 40 anos de prisão. O texto prevê que a reclusão poderá variar entre 26 anos e meio e 60 anos. A proposta altera ainda a Lei Maria da Penha para garantir a concessão de medidas protetivas de urgência à advogada que sofrer violência ou ameaças ao defender outra mulher, caso seja intimidada pelo agressor de sua cliente ou por representante dele. A profissional poderá solicitar à justiça o distanciamento físico obrigatório e a proibição imediata de qualquer contato por parte do acusado. O projeto, que aumenta penas para agressores de advogadas, ainda será analisado pela Comissão de Constituição e Justiça. Se aprovado, terá de ser votado também pelo plenário da Câmara, antes de seguir para análise do Senado. Da Rádio Câmara de Brasília, Maria Neves.
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3: Educação. Maurício Neves, do PP de São Paulo, apresentou o projeto que reserva uma parcela dos recursos da educação para fortalecer a inclusão escolar de alunos com deficiência e autismo. Ele explica que a ideia é investir em profissionais de apoio, acessibilidade e salas de atendimento especializado.
4: Para Maurício Neves, a proposta também reforça a transparência na aplicação dos recursos e prevê formação continuada para professores da rede pública. O deputado acrescenta que a medida busca garantir que a inclusão escolar tenha estrutura adequada e acompanhamento permanente.
3: Agricultura. Fabricantes de produtos derivados de cacau terão até 8 de maio de 2027 para se adaptar às novas regras para produção e comercialização de chocolates e derivados no país. Daniel Almeida, do PCdoB da Bahia, destaca a importância da matéria aprovada na Câmara e no Senado este ano.
5: Hoje nós temos no mercado muito produto que se apresenta como chocolate e que não tem cacau. Então a regulamentação busca exatamente corrigir isso. Então quais são os principais beneficiários disso? Primeiro, o produtor de cacau, que está vivendo uma situação de preço baixo, exatamente porque estão substituindo o cacau com outras coisas na formulação desses produtos. Esses produtores vão se beneficiar. Na Bahia nós temos muitos produtores de cacau. E o consumidor, que terá, a lei também estabeleceu, no rótulo de